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João de Iruca, são 3 horas. 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

0: Filho e do Espírito Santo.
1: Amém.
2: Primeiro mistério doloroso: a agonia de Jesus no jardim de Getsemani. Senhor, ajuda-me a suportar contigo as dores que não compreendo e os sofrimentos que não aceito. Pai nosso que estais nos céus, santificado seja o vosso nome. Venha a nós o vosso reino, seja feita a vossa vontade, assim na terra como no céu.
1: O pão nosso de cada dia nos dai hoje, perdoai-nos as nossas ofensas, assim como nós perdoamos a quem nos tem ofendido. E não nos deixeis cair em tentação, mas livrai-nos do mal.
2: Ave Maria, cheia de graça, o Senhor é convosco. Bendita sois vós entre as mulheres, e bendito é o fruto do vosso ventre, Jesus.
1: Santa Maria, Mãe de Deus, rogai por nós, pecadores, agora e na hora da nossa morte. Amém.
2: Ave Maria, cheia de graça, o Senhor é convosco. Bendita sois vós entre as mulheres, e bendito é o fruto do vosso ventre, Jesus.
1: Santa Maria, Mãe de Deus, rogai por nós, pecadores, agora e na hora da nossa morte. Amém.
2: Ave Maria, cheia de graça, o Senhor é convosco. Bendita sois vós entre as mulheres, e bendito é o fruto do vosso ventre, Jesus.
1: Santa Maria, Mãe de Deus, rogai por nós, pecadores, agora e na hora da nossa morte. Amém.
2: Ave Maria, cheia de graça, o Senhor é convosco. Bendita sois vós entre as mulheres, e bendito é o fruto do vosso ventre, Jesus.
1: Santa Maria, Mãe de Deus, rogai por nós, pecadores, agora e na hora da nossa morte. Amém.
2: Ave Maria, cheia de graça, o Senhor é convosco. Bendita sois vós entre as mulheres, e bendito é o fruto do vosso ventre, Jesus.
1: Santa Maria, Mãe de Deus, rogai por nós, pecadores, agora e na hora da nossa morte. Amém.
2: Ave Maria, cheia de graça, o Senhor é convosco. Bendita sois vós entre as mulheres, e bendito é o fruto do vosso ventre, Jesus.
1: Santa Maria, Mãe de Deus, rogai por nós, pecadores, agora e na hora da nossa morte. Amém.
2: Ave Maria, cheia de graça, o Senhor é convosco. Bendita sois vós entre as mulheres, e bendito é o fruto do vosso ventre, Jesus.
1: Santa Maria, Mãe de Deus, rogai por nós, pecadores, agora e na hora da nossa morte. Amém.
2: Ave Maria, cheia de graça, o Senhor é convosco. Bendita sois vós entre as mulheres, e bendito é o fruto do vosso ventre, Jesus.
1: Santa Maria, Mãe de Deus, rogai por nós, pecadores, agora e na hora da nossa morte. Amém.
2: Ave Maria, cheia de graça, o Senhor é convosco. Bendita sois vós entre as mulheres, e bendito é o fruto do vosso ventre, Jesus.
1: Santa Maria, Mãe de Deus, rogai por nós, pecadores, agora e na hora da nossa morte. Amém.
2: Ave Maria, cheia de graça, o Senhor é convosco. Bendita sois vós entre as mulheres, e bendito é o fruto do vosso ventre, Jesus.
1: Santa Maria, Mãe de Deus, rogai por nós, pecadores, agora e na hora da nossa morte. Amém.
2: Glória ao Pai, ao Filho e ao Espírito Santo.
1: Como era no princípio, agora e sempre. Amém.
2: Ó Maria concebida sem pecado,
1: rogai por nós que recorremos a vós.
2: Ó meu bom Jesus, perdoai-nos e livrai-nos do fogo do inferno.
1: Levai as almas todas para o céu e socorrei principalmente as mais precisadas.

0: Quinto mistério doloroso, a crucifixão do Filho de Deus. Senhor, que na cruz a todos perdoastes, ensina-nos a perdoar. Pai nosso que estais nos céus, santificado seja o vosso nome. Venha a nós o vosso reino, seja feita a vossa vontade, assim na terra como no céu.
1: O pão nosso de cada dia nos dai hoje, perdoai-nos as nossas ofensas, assim como nós perdoamos a quem nos tem ofendido. E não nos deixeis cair em tentação, mas livrai-nos do mal.
0: Ave Maria, cheia de graça, o Senhor é convosco. Bendita sois vós entre as mulheres, e bendito é o fruto do vosso ventre, Jesus.
1: Santa Maria, Mãe de Deus, rogai por nós, pecadores, agora e na hora da nossa morte. Amém.
0: Ave Maria, cheia de graça, o Senhor é convosco. Bendita sois vós entre as mulheres, e bendito é o fruto do vosso ventre, Jesus.
1: Santa Maria, Mãe de Deus, rogai por nós, pecadores, agora e na hora da nossa morte. Amém.
0: Ave Maria, cheia de graça, o Senhor é convosco. Bendita sois vós entre as mulheres, e bendito é o fruto do vosso ventre, Jesus.
1: Santa Maria, Mãe de Deus, rogai por nós, pecadores, agora e na hora da nossa morte. Amém.
0: Ave Maria, cheia de graça, o Senhor é convosco. Bendita sois vós entre as mulheres, e bendito é o fruto do vosso ventre, Jesus.
1: Santa Maria, Mãe de Deus, rogai por nós, pecadores, agora e na hora da nossa morte. Amém.
0: Ave Maria, cheia de graça, o Senhor é convosco. Bendita sois vós entre as mulheres, e bendito é o fruto do vosso ventre, Jesus.
1: Santa Maria, Mãe de Deus, rogai por nós, pecadores, agora e na hora da nossa morte. Amém.
0: Ave Maria, cheia de graça, o Senhor é convosco. Bendita sois vós entre as mulheres, e bendito é o fruto do vosso ventre, Jesus.
1: Santa Maria, Mãe de Deus, rogai por nós, pecadores, agora e na hora da nossa morte. Amém.
0: Ave Maria, cheia de graça, o Senhor é convosco. Bendita sois vós entre as mulheres, e bendito é o fruto do vosso ventre, Jesus.
1: Santa Maria, Mãe de Deus, rogai por nós, pecadores, agora e na hora da nossa morte. Amém.
0: Ave Maria, cheia de graça, o Senhor é convosco. Bendita sois vós entre as mulheres, e bendito é o fruto do vosso ventre, Jesus.
1: Santa Maria, Mãe de Deus, rogai por nós, pecadores, agora e na hora da nossa morte. Amém.
0: Ave Maria, cheia de graça, o Senhor é convosco. Bendita sois vós entre as mulheres, e bendito é o fruto do vosso ventre, Jesus.
1: Santa Maria, Mãe de Deus, rogai por nós, pecadores, agora e na hora da nossa morte. Amém.
0: Ave Maria, cheia de graça, o Senhor é convosco. Bendita sois vós entre as mulheres, e bendito é o fruto do vosso ventre, Jesus.
1: Santa Maria, Mãe de Deus, rogai por nós, pecadores, agora e na hora da nossa morte. Amém.
0: Glória ao Pai, ao Filho e ao Espírito Santo.
1: Como era no princípio, agora e sempre. Amém.
0: Ó Maria concebida sem pecado,
1: rogai por nós, recorremos a vós.
0: Ó meu bom Jesus, perdoai-nos e livrai-nos do fogo do inferno.
1: Levai as almas todas para o céu e socorrei principalmente as que mais precisarem.
0: Pelas intenções do Santo Padre. Ave Maria, cheia de graça, o Senhor é convosco. Bendita sois vós entre as mulheres e bendito é o fruto do vosso ventre, Jesus.
1: Santa Maria, Mãe de Deus, rogai por nós, pecadores, agora e na hora da nossa morte. Amém.
0: Nossa Senhora, Rainha da Paz,
1: dai paz ao mundo inteiro.
0: Ave Maria, cheia de graça, o Senhor é convosco. Bendita sois vós entre as mulheres, e bendito é o fruto do vosso ventre, Jesus.
1: Santa Maria, Mãe de Deus, rogai por nós, pecadores, agora e na hora da nossa morte. Amém.
0: Nossa Senhora, Rainha da Paz,
1: dai a paz ao mundo inteiro.
0: Ave Maria, cheia de graça, o Senhor é convosco. Bendita sois vós entre as mulheres, e bendito é o fruto do vosso ventre, Jesus.
1: Santa Maria, Mãe de Deus, rogai por nós, pecadores, agora e na hora da nossa morte. Amém.
0: Salve, Rainha.
1: Mãe de misericórdia, vida, doçura e esperança, a nossa salve. A vós bradamos os verdades, filhos de Eva. A vós suspiramos, gemendo e chorando neste vale de lágrimas. Eia, pois, a rogar a nós estes vossos olhos misericordiosos a nós, louvei. E depois destes termos, mostrai, Jesus, bendito fruto do vosso ventre, ao clemente, ao piedoso, ao doce misericórdia. Rogai por nós, Santa Mãe de Deus, para que sejamos dignos das promessas de Cristo. Amém.
2: Oremos. À vossa proteção nos acolhemos, Santa Mãe de Deus. Não desprezeis as nossas súplicas em nossas necessidades, mas livrai-nos de todos os perigos, ó Virgem gloriosa e bendita. Rogai por nós, Santa Mãe de Deus,
1: para que sejamos dignos das promessas de Cristo.
2: Ó Deus, cujo Filho unigênito, com a sua vida, morte e ressurreição, nos alcançou o prémio da vida eterna, concedei-nos a nós que celebramos estes mistérios do Santo Rosário, imitar o que contêm e alcançar o que prometem. Por Cristo nosso Senhor.
1: Amém.
2: Oremos. Concedei, Senhor, aos vossos servos a perfeita saúde da alma e do corpo, e por intercessão da Virgem Santa Maria, livrai-nos das tristezas do tempo presente e dai-nos as alegrias eternas. Por Cristo nosso Senhor.
1: Amém.
2: O Senhor esteja convosco.
1: Ele está em nós.
2: Abençoe-vos Deus Todo-Poderoso, Pai, Filho e Espírito Santo.
1: Amém.
2: E dêem paz e o Senhor vos acompanha.
1: Graças a Deus.
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0: Olá, bom dia. São 7 horas da manhã. 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
1: Continuamos com o programa As Nossas Músicas e as Nossas Tradições com Adelino Pinho. 7 horas e 15 minutos. 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

0: Olá, bom dia. Boa viagem para si que nos acompanha. 7:49. Tenha uma boa sexta-feira na companhia da Rádio Regional.
1: O canalizador está a acabar de consertar a tua casa de banho.
2: E a tua?
1: A minha já está pronta.
2: Até que enfim, é? Isto é espantoso. Um casarão deste tamanho e há uma semana que eu não consigo tomar um duche. Espantoso. Duas casas de banho nesta casa e ambas com canalização estragada.
1: Oh, filho, mas o homem está a acabar. Olha, depois pagas-lhe a conta, está bem?
2: Está descansada.
1: É que eu tenho que ir ao cabeleireiro. Até logo.
2: Até logo, filha, até logo.
3: Dá licença.
2: É? Entra.
3: Se quiser, já pode tomar o seu duchinho, porque já está o trabalho feito. Desentupi a torneira, endireitei o cano e alarguei a anilha.
2: Olha, já não era sem tempo. Há 8 dias que eu não tomo ducha.
3: Então, se calhar, já está tudo encardido.
2: Poucos comentários, Sr. Canalizador. Hein?
3: Desculpe, Sr. Canalizado.
2: Bom, então quanto é que eu lhe devo?
3: Então, já disse. Desentupi a torneira, endireitei o cano e alarguei a anilha.
2: Pronto, e quanto é que eu tenho de pagar por isso?
3: É o que o senhor quiser dar.
2: Amém. Eu não gosto de fazer preço ao trabalho das outras pessoas, homem, diga lá quanto é.
3: É como é a primeira vez que eu trabalho cá em casa, o senhor dá-me o que quiser e depois fazemos contas.
2: Bom, assim estamos a perder tempo, hein?
3: Não, mas eu por tempo não levo nada, eu só levo é desentupir a torneira, endireitar o cano e alargar a anilha.
2: Pronto, homem, está certo, mas o seu trabalho é seu, não é? Portanto, você chega ao pé de mim e diz-me, levo tanto.
3: E é que está tanto, mas quanto?
2: Quanto o que estiver na sua consciência.
3: Está bem.
2: Pronto, então quanto é?
3: Então, o que tiver na sua consciência?
2: Bom, isto assim já me começa a cheirar mal, sabe?
3: A mim também. Se calhar é do senhor não tomar banho há 8 dias.
2: Homem, cale-se, por favor.
3: Se eu me calar, não posso dizer quanto é que custa o trabalho.
2: E quanto é que custa?
3: Não sei. Quanto é que o senhor costuma pagar por um trabalho destes?
2: Homem, eu sei lá. Olha, que há uns tempos teve cá um canalizador a fazer mais ou menos o mesmo trabalho.
3: E quanto é que o senhor lhe pagou?
2: Então, o que o trabalho dele merecia?
3: Então, e quanto é que o senhor acha que merece o meu trabalho?
2: Sei lá, o que estiver na sua consciência, você é que sabe.
3: Eu é que sei?
2: Pois, você que sabe.
3: Pois, eu também não quero pedir assim tanto.
2: Oh, homem, mas você até agora ainda não me pediu nada.
3: Eu não pedi nada, o senhor está todo zangado, imagina-se.
2: Irra, quanto é que você quer, homem?
3: Eu já lhe disse.
2: Quanto?
3: É o que o senhor quiser dar.
2: Oh, homem, isto é demais, homem. Vamos lá ver uma coisa. Quanto é que você leva por arranjar uma torneira pequena?
3: Ah, e o senhor acha que aquela torneira era pequena?
2: Quanto é que você leva por arranjar uma torneira deste tamanho, homem?
3: Isso é um exagero. Não é assim tão grande a torneira.
2: Então quanto é que você leva por arranjar uma torneira normal?
3: Se a torneira estivesse normal, não precisava ser arranjada. Além disso, o meu trabalho tem que ser pago em conjunto. Desentupi a torneira, endireitei o cano e alarguei a anilha.
2: Olha, e quanto é que você costuma levar por isso, alma do diabo?
3: Ah, isso é que é conforme.
2: Mas é conforme o quê?
3: Que há uns fregueses que sabem dar valor ao trabalho dos outros. E há outros fregueses que são sovinas, são agarra-se ao dinheiro como o cão ao osso. Que se...
2: Sim, então e quanto é que você me leva por endireitar o cão e desentupir o osso?
3: Enganou-se.
2: Enganei-me, homem, pois enganei-me, homem. Eu já não sei o que é que digo, homem. Pois sei lá. Quanto é que você acha? Quanto é que você... Vamos lá, quanto é que um freguês que não é sovina, para lhe dar um exemplo, lhe deve pagar?
3: Isso paga sempre mais que um que é sovina.
2: Pronto. Pois, eu não sou sovina, como já lhe disse, não é verdade? Portanto, quanto é que eu lhe devo pagar?
3: Deixe-me livre se eu ia fazer o preço um que não é sovina, até eu ficava a perder.
2: Vamos lá fazer outra coisa. Vamos lá comparar o seu trabalho, com o trabalho de um barbeiro, por exemplo.
3: Sim,
2: um barbeiro. Boa ideia.
3: Boa ideia.
2: Sim, senhor. Então vamos lá ver. Quando você vai ao barbeiro, quanto é que você paga ao barbeiro por uma barba?
3: Nada. Eu faço a barba em casa.
2: Não faz a barba em casa. Pois é, claro, não podia haver comparação possível.
3: Claro, claro que não pode haver comparação. Vai lá dizer ao barbeiro para endireitar o cano de vinho, tirar a torneira e alargar a linha. Ver se ela é capaz. Cada pessoa sabe as suas coisas.
2: Pois lá, quanto é que você quer? Você quer 100 escudos? 500 escudos? 1000 escudos? 5 mil escudos?
3: 5 mil escudos, sim. O senhor está-me a ofender, ouviu? O senhor acha que eu ia pedir 5 mil escudos por um trabalho deste? Eu sou um homem sério, ouviu?
2: Homem, mas então você... Este homem mata-me. E tudo por causa de uma porcaria de umas reparaçõezinhas que me fez num cano e na torneira.
3: E na anilha, faz-se.
2: Na anilha, pronto. E na anilha. Olha lá. Olha, você vai levar 100 escudos, vai levar 20 escudos de gorjeta e desaparece da minha vista que não o posso nem ouvir.
4: Já estava à espera disto, hein? Ah, o senhor vai me dar só 100 escudos, estava à espera disso. O senhor é um explorador de quem trabalha.
2: Eu sou um explorador.
4: É um burguês sem coração. É para essas e para outras. Há revoltados nas classes trabalhadoras.
2: Rua! Rua! Rua! Desapareça! Desapareça!
4: Desapareça, não. Você tem que me pagar o trabalho que eu fiz à sua mulher.
2: E que trabalho é que você fez à minha mulher?
4: Vim pia torneira, endireitei o cano e alarguei a anilha.
2: E quanto é que você me leva mais por esse trabalho, homem?
4: É o que o senhor quiser dar.

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1: Olá, bom dia. Ouvimos o sinal horário das 8 horas da manhã. 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
4: Luizinho de Penacova, vamos lá!

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0: Pagou o meu preço.
1: Já
2: viste
1: alguma vaca louca por aqui?
2: Eu não. Ah, deu mal. Que bom.

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0: Tenha uma boa sexta-feira na companhia da Rádio Regional. Olá, bom dia. Mais uma vez consigo está a companhia do Adelino Pinho até às 9. 8 horas.

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3: Entrada no BCP, a entrada do Estado no BCP, avança ao expresso esta manhã, se for preciso travar o reforço espanhol na banca portuguesa. Em ebulição, com a proposta do governo para o aumento dos salários dos sindicatos da função pública, há quem acredite nas negociações e quem avise já ao governo de que, se os valores não forem melhorados, o executivo vai comprar uma guerra social. Os técnicos diagnósticos estão hoje em greve, a afetar a atividade dos hospitais. Já vamos saber dos impactos com a reportagem de Horácio Antunes em Coimbra.
4: 23 graus em Faro, agora estão 21 no Funchal, 19 em Ponta Delgada, 18 em Lisboa, 15 Porto e Coimbra. Edição de Eduardo Maio.
3: O governo está a estudar a possibilidade de entrar no capital do BCP se a chinesa Fosun, que é atualmente a maior acionista do banco, decidir vender a participação de mais de 20% que detém. A informação é avançada hoje pelo Jornal Expresso. O governo de Luís Montenegro considera o BCP um ativo estratégico para a economia portuguesa, e à semelhança do que aconteceu com a Rede Elétrica Nacional, onde o Estado comprou uma posição de 13,7% através da par pública. A entrada do Estado, se concretizar, será minoritária, inferior a 5%, mas teria um objetivo político e estratégico: evitar que a posição da Fosun acabasse nas mãos de grupos bancários espanhóis, reforçando assim o peso de Espanha no sistema financeiro português. É uma notícia esta manhã do Jornal Expresso. Os sindicatos da função pública não estão satisfeitos com o orçamento para o próximo ano e a fixação do aumento dos salários em 2,3% para o setor público. Sebastião Santana, o coordenador da Frente Comum dos Sindicatos da Administração Pública, afeta a CGTP, avisa ao governo: se as negociações com os sindicatos não levarem a um aumento maior dos salários, o executivo de Luís Montenegro vai ganhar um conflito social.
5: Entendemos que revela um alinhamento completo da realidade. Quer dizer, num quadro em que a inflação sobe, em que o aumento do custo de vida está aos olhos de todos, o governo manter uma proposta que empobrece, inscrevê-la no orçamento de Estado, é de quem está a dar um péssimo exemplo a todos os outros patrões deste país, sendo que o Estado é o maior e, portanto, tem aqui uma responsabilidade acrescida. Em relação ao processo negocial em si, o impacto que isto terá, bem, se o governo não alterar a sua proposta, o que está a fazer é comprar conflito social, e para isso os trabalhadores da administração pública também estão preparados e sabem que, aliás, tem sido a única maneira de conquistar direitos ao longo dos anos.
3: Sebastião Santana, da Frente Comum dos Sindicatos da Administração Pública, à espera ainda que as negociações para os salários do próximo ano com o governo relativos à administração pública venham a dar frutos. Rosa Fernandes e Sousa, do Sindicato dos Quadros Técnicos do Estado, afeta a UGT, considera que a margem é curta, muito curta, para melhorar o valor salarial que é proposto pelo governo no orçamento, mas ainda acredita nas negociações com o executivo.
6: Que é curto é, nós sabemos que se está uma inflação a 3,6 e há um recuo até de poder de compra 2,2, não contando com as rendas, com o preço das casas que subiram tudo, não é? Ora, não subiu só ao funcionário público, como é lógico, não é? Subiu para todos, mas eu não vejo aí uma porta encerrada do governo. Se nós estamos numa negociação, não me parece correto dizer não vai fazer. O governo ainda não disse nada. Portanto, mantemos-nos positivos.
3: Rosa Fernandes e Sousa, ouvida esta manhã pela Antena 1, do Sindicato dos Quadros Técnicos do Estado, ainda à espera de conseguir resultados nas negociações que estão a decorrer com o governo relativas aos salários do próximo ano para a administração pública. O orçamento do Estado para a cultura fica nos 550 milhões de euros. O governo diz que é um crescimento grande de 38% na dotação de despesa, mas o coordenador do Sindicato dos Trabalhadores de Espetáculos Audiovisual cultural e dos músicos faz outras contas esta manhã na Antena 1. João Queiroz considera que a cultura vai ter apenas 0,37% do orçamento, muito longe do 1% que há muito tempo anda a ser prometido.
7: É uma reivindicação antiga e estruturante para o setor, que é 1% para a cultura, mais uma vez não vai ser cumprido. Pelas nossas contas, o que temos são números como a apontar para 0,37%, que é um valor muito baixo.
3: João Queiroz considera ainda que a cultura continua a ser tratada como o parente pobre dos orçamentos e dá um exemplo, o da baixa do IRC, que foi anunciada ontem pelo governo. São cerca de 730 milhões de euros de descida no IRC, mais do que o orçamento para o Ministério da Cultura.
7: A baixa no IRC, por exemplo, chega aos 730 milhões. Ora, este valor, por exemplo, é superior a todo o orçamento para o Ministério da Cultura.
3: João Queiroz, do Sindicato dos Trabalhadores de Espetáculos, Audiovisual e Músicos, ouvido esta manhã na Antena 1, a propósito da verba que está destinada à cultura no Orçamento de Estado para o próximo ano. Ouvido esta manhã também pela Antena 1 o economista Luís Aguiar Conraria, professor catedrático da Universidade do Minho. Ele considera que a proposta de Orçamento de Estado é de um realismo otimista. O equilíbrio entre receitas e despesas é bastante curto e o excedente ligeiro, aquele que o Governo pretende alcançar no próximo ano, e ele pode estar em risco, basta a economia não crescer tanto quanto aquilo que o Governo está a prever nesta altura.
8: Se calhar devíamos estar a prever um excedente um bocadinho maior e não assim uma coisa tão próxima do zero. O que se está a prever é que há um crescimento real da economia de 2,1%. Com a inflação a 2,3%, isso quer dizer, como um todo, juntando preços e crescimento real, a economia vai crescer cerca de 4,5%. Portanto, as receitas aumentarem em linha, a previsão das receitas aumentar 4,5% corresponde, na verdade, ao crescimento da economia. Portanto, não tem nada de extraordinário aí. Portanto, as descidas dos impostos também não são assim tão grandes que não caibam aqui dentro desta margem de erro, digamos assim. O crescimento da economia faz o seu trabalho. E é esse o risco, não é? Se a economia depois não crescer a este ponto, as despesas vão aumentar perto de 4% e as receitas não.
3: Pode ser a fragilidade maior, o crescimento económico, se confirma a previsão do governo de 2,1% de crescimento para o próximo ano. Se isso não acontecer, há uma série de equilíbrios que se desfazem neste orçamento de Estado proposto pelo governo e entregue ontem no Parlamento. O economista Luís Aguiar Conraria lembra também que o descongelamento das propinas já tinha sido anunciado ano passado pelo Ministro da Educação, era previsível e, no entender do economista, é justificável. No ponto central da Antena 1, Luís Aguiar Conraria separa o valor que as propinas vão ter para as licenciaturas daquele que vai ser aplicado aos mestrados e aos doutoramentos. E em relação a estes, sobretudo, considera que é justificável que as propinas possam ter valores reforçados.
8: Às licenciaturas e aqueles cursos técnicos especializados, não há propriamente um descongelamento das propinas, há uma atualização de acordo com a inflação. Será alguma coisa como 10 euros por ano, qualquer coisa assim do género. Onde há um verdadeiro descongelamento é ao nível dos mestrados e dos doutoramentos. E aí, na minha opinião, justifica-se. Eu acho que o facto das propinas dos mestrados e doutoramentos estarem congeladas desde 2020, que não se justifica e começa neste momento a ter um peso relevante nas universidades. Porque aqui estas receitas não são compensadas. Enquanto que as licenciaturas são, porque o Estado vai aumentando as transferências para as universidades, no caso dos mestrados e doutoramentos, não.
3: Luís Aguiar Conraria, economista, hoje no ponto central da Antena 1, separando o valor das propinas previsível para as licenciaturas e aquele que poderá vir a ser aplicado aos mestrados e doutoramentos, considerando justificável, até certo ponto, que as propinas sejam descongeladas. Os técnicos superiores de diagnóstico e de terapêutica estão hoje em greve contra a revisão proposta pelo Governo para os salários do próximo ano, exigindo também a valorização das carreiras, com algum impacto nos hospitais. É o que vamos perceber agora na Unidade Local de Saúde de Coimbra, onde está o Horácio Antunes. Horácio, já se notam aí efeitos desta greve dos técnicos de diagnóstico?
9: Sim, porque a adesão parece ser muito significativa neste dia. Os técnicos superiores de saúde das áreas de diagnóstico e terapêutica estão mesmo em greve com várias reivindicações. Por exemplo, a Clara Santos, a neurofisiologista, hoje fez greve, porquê?
10: Sim, fiz greve por causa do acordo que está prestes a ser assinado, que é injusto para nós, mais uma vez vamos perder os pontos, portanto tivemos vários anos congelados, algumas ULS aplicaram a lei, descongelaram e deram retroativos referentes a esses pontos, outras ainda nem sequer o fizeram, e portanto mais uma vez estamos a preparar para fazer um acordo, e há sindicatos que o vão assinar, não o nosso, mas que volta a ser injusto para nós. Voltamos outra vez a não ser equiparados a outras profissões da saúde de igual complexidade e com igual formação, e portanto é por isso que estamos aqui em luta e na medida do nosso possível, de todas as formas que o conseguirmos, não iremos desistir dela, porque achamos que não estamos a ser devidamente portanto, valorizados naquilo que fazemos nas nossas profissões todos os dias.
9: A Sónia Almeida é técnica de análise clínica, 53 técnicos, só 3 estão a trabalhar hoje.
11: Sim, no nosso serviço é o que nos foi reportado. Sei que todos os colegas estão com as mesmas reivindicações que a nossa colega referiu. Todos nós estamos contra este novo acordo que nos pretendem fazer em relação à nossa nova carreira, porque todos nós trabalhamos com afinco e achamos que está a ser injustiçado comparativamente a todas as carreiras de igual complexidade e com a mesma formação. Por isso achamos que devemos manifestar o nosso desagrado e estamos em Lisboa e queremos realmente uma grande adesão de todos os colegas, porque é o que é necessário nesta altura, fazer ver que realmente nós exigimos respeito em relação à nossa profissão.
9: De Coimbra vão partir 2 autocarros para essa manifestação em Lisboa, em frente ao Ministério da Saúde, seguindo depois até à presidência do Conselho de Ministros.
3: Reportagem direto de Horácio Antunes, na Unidade Local de Saúde de Coimbra, para perceber os efeitos da greve dos técnicos de diagnóstico e terapêutica ao longo de todo o dia de hoje, uma greve nacional com manifestação, como ouvimos aqui, logo à tarde, ao início da tarde, em Lisboa. Quase 90% das crianças que precisam dos cuidados paliativos em Portugal não têm acesso a eles. Há mais de um ano e meio que a Comissão Nacional de Cuidados Paliativos está sem nomeação e isso dificulta também o avanço das respostas. É um diagnóstico que está feito já há muito tempo e é por isso que a Associação Portuguesa de Cuidados Paliativos vai lançar hoje, Cláudia Martins, a Carta de Belém.
12: A cobertura dos cuidados paliativos para crianças e jovens em Portugal permanece insuficiente.
13: Apenas com 10 a 15% destas crianças a ter acesso a equipas de cuidados paliativos pediátricos.
12: Há mais profissionais formados nesta área, destaca a pediatra Cândida Cancelinha, mas falta tempo para que eles possam de facto exercer.
13: Continua a ser muito difícil nos seus serviços de origem terem tempo alocado para efetivamente conseguirem fazer cuidados paliativos de forma multidisciplinar, e falamos de equipas que às vezes têm 1 ou 2 horas por semana para trabalhar nesta área.
12: É preciso garantir equipas multidisciplinares com resposta em todo o país e com tempo disponível. Estes são alguns dos 5 pontos da Carta de Belém, que é lançada hoje, explica a vice-presidente da Associação de Cuidados Paliativos.
13: Uma exigência de compromisso, ou seja, o ponto de situação está feito, o diagnóstico está feito, precisamos mesmo de um compromisso nacional do Governo, do Ministério da Saúde, da Direção Executiva e, em última análise, da Presidência da República. O primeiro passo é garantir o acesso. Portanto, não podemos continuar indefinidamente nos 10 a 15% de crianças com acesso. Não digo que vamos conseguir num ano ou em dois chegar aos 100%, mas tem que haver metas.
12: No 5º ponto da carta exige-se compromisso e um interlocutor.
13: Estamos já há quase 2 anos sem Comissão Nacional de Cuidados Paliativos nomeada e essa tem sido uma dificuldade grande, que é a falta de interlocutor no Ministério da Saúde.
12: A meio de setembro, a Associação entregou

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2: Bem-vindos a estas as notícias que marcam a edição de sexta-feira, dia 9 de outubro do ano 2026. Sejam todos bem-vindos. O Arouca Geoparque recebe hoje, amanhã e domingo a conferência final do projeto europeu InRight Cultures Green. Esta iniciativa reúne em Arouca especialistas de Portugal, Áustria, Eslovénia e Sérvia para apresentar novas formas de valorização do património cultural através do turismo sustentável e do envolvimento das comunidades locais. O programa arranca hoje na Biblioteca Municipal de Arouca, segue-se até à Serra da Freita. Já para amanhã, sábado, as atividades vão concentrar-se no Vale do Paiva. O evento termina no domingo, dia 11, com uma visita ao Centro Histórico de Arouca. O projeto foi financiado pelo programa Europa Criativa, contou com o trabalho da Associação Geoparque Arouca na capacitação de operadores turísticos e agentes locais, participação gratuita de inscrição obrigatória. Hoje, amanhã, sábado e domingo, o InRight Cultures Green que acontece em Arouca. A cidade de Espinho prepara-se para receber amanhã a 11ª edição do Festival das Sopas. O evento solidário vai decorrer na Escola Básica número 2, com o objetivo de angariar fundos para a cantina social da paróquia de Espinho. A iniciativa é organizada pelo Grupo de Jovens Voluntários Faz Sopa. O projeto apoia uma resposta social com 24 anos de história, que garante atualmente 70 refeições por dia a famílias em situação de vulnerabilidade. O bilhete tem um custo simbólico de acesso a sopas à descrição, bebidas, bifana e até uma opção vegan. A noite vai incluir ainda a animação musical e momentos teatrais. A edição do ano passado reuniu cerca de 400 pessoas. Foram servidos quase 300 litros de sopa e de referir que este ano será para bater o recorde já do ano passado. De referir que tudo acontece então já no dia de amanhã. Estão abertas inscrições para os prémios do Desporto Município de Espinho, referentes à época 25-26. A partir de hoje e até ao dia 19, clubes, associações, órgãos de comunicação social e comunidade geral podem submeter propostas para reconhecimento de atletas, dirigentes e também treinadores da região. Não são aceitas candidaturas autopropostas. No total, a iniciativa vai contemplar 9 categorias que permeiam desde a Associação Desportiva do Ano ao reconhecimento internacional. As propostas podem ser entregues presencialmente nos espaços do Conselho, na nave polivalente de Espinho ou via e-mail para geral@cm-espinho.pt. Jorge Atola, presidente da autarquia espinhense, sublinha a forte tradição desportiva do concelho e destaca a importância de valorizar quem trabalha diariamente pelo desporto local. Os vencedores vão ser conhecidos na Gala do Desporto do Concelho de Espinho, que está marcada para o dia 8 de novembro no Salão Atlântico do Casino de Espinho. A Biblioteca Municipal de Santa Maria da Feira foi o único espaço do país escolhido para receber uma visita temática no âmbito do Encontro Internacional sobre Bibliotecas e Democracia, que decorreu no Porto. O espaço acolheu bibliotecários de 16 países diferentes que ficaram impressionados com a modernidade do espaço. De referir que durante a passagem pelo Santa Maria da Feira, os participantes integraram também uma dinâmica sobre literacia e democracia para partilha de boas práticas. A iniciativa pertenceu ao Gabinete Europeu de Associações de Bibliotecas de Informação e Documentação e reuniu representantes de países como Espanha, Itália, França ou Portugal para discutir o papel das bibliotecas no reforço da cidadania e nos valores europeus. A freguesia de Cesar, em Oliveira de Azemães, vai receber este domingo mais uma edição do projeto Sons do Património. A iniciativa convida o

0: Público para uma viagem pela história. Local na Quinta do Monte, com recriações históricas e provas de gastronomia regional. O programa arranca às 16h, com um percurso com degustação na Casa da Gastronomia do Nordeste de Terras de Esmeixo. O espaço polivalente funcionou no passado como uma antiga padaria na freguesia e está hoje ligado à promoção da cultura e do património agrícola. O ponto alto da tarde acontece às 18h, com um concerto do projeto A Cor das Algas. O evento vai juntar a música e a tradição no momento de valorização do património cultural do concelho. Entrada é livre para toda a população. O Parque das Tílias, em Sobrado, Castelo de Paiva, recebe este sábado e domingo a edição número 27 da Feira do Século XIX. A iniciativa é promovida pela Associação de Defesa do Património Histórico e Cultural de Castelo de Paiva, pela ADEP, e conta com o apoio do município e de várias outras entidades locais. O evento recria o ambiente rural e as tradições de outrora através de trajes de época, artesanato, produtos agrícolas, gastronomia tradicional, de comércio e até animais domésticos. A grande novidade deste ano é o reforço da programação noturna de sábado com o Real e Baile à Moda Antiga, Magusto e atuação do Grupo Coral dos Mineiros do Bujão. Já no domingo à tarde, o destaque vai para o concerto da Orquestra Tradicional de Nunes Pereira e as rusgas com concertinas locais. Martinho Rocha, o presidente da ADEP, sublinha a importância da preservação de memória histórica e espera superar as expectativas dos visitantes. O Festival de Ovar Espante está de regresso à Escola de Artes e Ofícios, dias 15, 16 e 17 de outubro. A antiga fábrica do papel vai acolher nomes como Samuel Urias, Sean Riley e os Paus, que trazem ao Ovar a sua digressão de despedida. O cartaz de 2026 tem 8 espetáculos, incluindo ainda atuações de Mafalda, Ray, Homem de Catarse, Rita Cortesão e do artista local Ezequiel. Além da música, o evento promovido pela Câmara Municipal de Ovar integra oficinas artísticas nas escolas e formação para profissionais de espetáculo. O presidente da autarquia, Domingos Silva, destaca o espaço único do festival, centrado na proximidade com o público. Os bilhetes estão já disponíveis para venda para os 3 dias da programação. E vamos projetar o fim de semana desportivo. Está de regresso depois de uma paragem devido ao compromisso da Seleção Nacional. Voltam em plano os campeonatos a Portugal. Vamos conhecer a jornada número 8 do escalão mais alto do futebol nacional, a Primeira Liga, que arranca precisamente hoje. 18h45, Moreirense-Gil Vicente. Às 20h15, Sporting de Braga, Sporting Clube de Portugal. Amanhã, sábado, 15h30, Casa Pia Santa Clara. Às 18h, Marítimo Futebol Clube do Porto. 20h30, Académico de Viseu Estoril Praia. Domingo, 15h30, Rio Ave Nacional da Madeira. Às 18h, Benfica Vitória de Guimarães. E às 20h30, o Arouca Estrela da Amadora. A jornada fecha segunda-feira com o Famalicão Alverca, jogo marcado para às 20h15. Segunda Liga, jornada 7, começa hoje, Penafiel, Aves, amanhã, Tondela Torriense, às 11, às 14, Amarante Portimonense, 15h30, Leixões Porto B e Vizela Sporting B, às 20h30. Domingo, 11 da manhã, Lusitânia de Lourosa Chaves, às 14, Farense Feirense, 18h, União de Leiria Académica de Coimbra, e às 18h de segunda-feira, Benfica B Felgueiras fecham as contas desta 7ª jornada da 2ª Liga. Já na Liga 3, jornada 6, Série A, são estes jogos para o fim de semana. Começa amanhã, 11 da manhã, Leça Marco, e às 15, o Vianense Paredes. No domingo, às 14h, Guimarães B Passos de Ferreira. Às 15, o São João de Ver Verzim e o Faf Trofense, a partir das 16h30. Chegamos aos campeonatos de Aveiro, começamos no escalão mais alto, subsegue jornada número 6 em cartaz. Amanhã, sábado, 15h30, Recreio da Águeda Cesarense e Relâmpago Nogueirense São Vicente de Pereira. Às 15h30, mas de domingo, o Valonguense Mourisquense, Fermentel Lusanadia, Vista Alegre Sporting de Espinho, Lobão Passos de Brandão, Carregosense Fiães, Estarreja, Oliveira do Bairro e São Roque, Argoncilha. E arrancam este fim de semana os campeonatos da 1ª e 2ª Divisão da Associação de Futebol de Aveiro. Vamos começar na Zona Norte da 1ª Distrital de Aveiro, na primeira jornada, amanhã, 15h30, Nogueira da Ajudoura Macieirense e Real Nogueirense Canedo. No domingo, também, às 15h30, Mansores Romariz, o Cucuzéis Paivense, Mosteiro de Iroca Zanguedo, Ronda São Joanense B e a Rifanenses Moriz. Já na Série Sul, nesta primeira jornada, no domingo às 15h30, a Guinense Calvão, Antes Lac, Avanca Macieira de Cambra, Bustos Juve Force, Alba Macinhatense, Valcambrense Gafanha e Beira-Mar B, Pinheirense. E a 2ª Divisão de Aveiro arranca também o campeonato este fim de semana. Começamos na Zona Norte, jornada 1, começa amanhã, 15h30, com o Fiães B, Cucujens, São Martinho, Alvarenga. No domingo, 15h30, o União Desportiva de Fermedo, União da Mata, Vila Viçosa, Geração Rio de Lourdes, Milheiroense Terei e o Val Feijões. Série Centro desta 2ª Divisão de Aveiro, no domingo, 15h30, Rocas do Voga, Bom Sucesso, Beira Voga, Bustelo, Marítimo Mortuense, Nege, o Santiais Valga, Alba B, Fidec e a Vanca B, São Vicente Pereira. E terminamos na Zona Sul, nesta primeira jornada, amanhã 15h30, Rocas de Voga, Águeda B, e no domingo também 15h30, Águas Boas, Famalicão, Luso Mialhada, Suzense Carquejo e o Nariz Vaguense. As notícias ficam por aqui, estão de regresso logo mais em atualização. Até lá, vou deixar-lhe votos de uma boa sexta-feira, bom fim de semana, com a sintonia da Rádio Regional de Arouca.
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3: É, e pois é só, as portas vão estar abertas. Diariamente, com exceção ao domingo.
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4: Pois é, não dá para desligar porque já chegamos para mais um programa interativo das manhãs de rádio. Ora então, todos muito bom dia, sejam bem-vindos ao programa das manhãs da Regional e ao Ligar para Dedicar. Vamos nos cruzar todos.

0: Em linha direta, a partir de agora e até bem pertinho das 11. É só ligar 256-948-219 ou 916-691-020 e vir daí deixar a sua mensagem e a sua dedicatória no programa desta manhã de sexta-feira. Vamos lá começar e começamos muito bem. Assim, bom dia!
1: Bom dia, Tony!
0: Bom dia, quem fala?
1: A Lourdes Rodrigues, Mineiro Mortosa.
0: Oh, Lourdes, e o seu beijinho de bom dia vai para quem, minha querida?
1: Eu hoje cortei a meta.
0: É verdade, camisolinha amarela, sim senhor, parabéns, parabéns, tem direito à música. Então venha lá esse beijinho, é para quem?
1: Então, pronto, olha, vai para os meus filhos, para a Alemanha e para Portugal, e também para os meus netos, igualmente, e boa mão marido, não esquecendo. Beijinho para todos. Alguns familiares nossos, alguns amigos que se encontram ainda cá de férias, todos os ouvintes.
0: E um beijo a você.
1: E pronto.
0: Obrigado, Lourdes.
1: Bom fim de semana.
0: Obrigado, minha querida. Tchau. E tudo de bom. Bom dia.
2: Olá, bom dia.
0: Oh, seu Beninho. Ah, pá, estava quase a conseguir o pleno, amigo.
2: É verdade.
0: A Lourdes adiantou-se e roubou a camisola. São coisas, não é? São coisas.
2: Fico quase igual.
0: É, exatamente. Ora então, e o amigo Beninho vai desejar bom dias para quem?
2: Olha, Tony, hoje vai em especial ao meu netinho. Netinho, não, netão, que já tem 25 anos. Está de parabéns, que fez por muitos e longos anos. Junto dos pais e dos avós, ele chama-se Lário, e é depois vem então para uma Mafaldinha, para a Santinha, para o Luís, e vai para Augusto Gonçalves, para o Fernando Figueiredo, para o Ivo Valente, para o Ricardo Marcana Vezes, para o Sousa Guido Rocio, e um abraço ao Manuel Cardoso lá no Porto, um amigo Tony, um abração, um bom fim de semana.
0: É isso.
2: É.
0: Eu vou deixar primeiro em lugar um abraço ao amigo Beninho, que é sempre um gosto dele por aqui. Depois
2: obrigado.
0: Um beijinho para a Zairinha. E em terceiro e último lugar, um abraço para o Flávio, que é quando a gente percebe que está a ficar velho, não é? Que ainda me lembro dele anteontem. Anteontem de manhã, de calçõezinhos e t-shirt pequenininho.
2: É.
0: Já não é.
2: É.
0: Pois é. E um
2: obrigado,
0: abraço grande
2: obrigado.
0: Lá para o Flávio. Um beijinho à Zairinha e vou ficar na espera dela. Está bem,
2: obrigado.
0: Obrigado, amigo. Um abraço e bom fim de semana. Siga, bom dia.
1: Bom dia, Tony.
0: Elizabeth de Paradela de Boa.
1: É, sim.
0: É isso. E a Elizabeth vai dedicar para quem?
1: Como costume, primeiro para o e para a sua família toda. Pois são os meus dois filhos. São duas fatinhas, e Eugênio e a família. E gente do Radarou, que a gente está a ditar. E um bom fim de semana. E até segunda-feira, Deus quiser.
0: Prontinho. Está combinado. Um beijinho, Elizabeth. E bom fim de semana. Até breve. Ora, vira. Bom dia.
3: Bom dia.
0: Quem fala?
3: Não sei.
0: Eu sei. É a Alicinha e a de Valdecambra.
3: É mesmo.
0: Então
3: exatamente.
0: Seja muito bem-vinda, menina Alicinha.
3: Obrigada, igualmente falar consigo. É um prazer muito grande.
0: Ora essa. Então, e esse beijinho de bom dia? Para quem vai, minha querida?
3: Vai já um grande beijinho para o Toninho, para a esposa, para toda a vossa família, para todos que trabalham nessa magnífica rádio, para toda a minha família. Agora vou deixar um beijinho. Quem é que está para diz a Rosalinho?
0: É o netinho, Flávio.
3: Ah, pronto, vou deixar um beijinho muito grande para o netinho deles, para o Flávio, que ele seja feliz por mais anos, e os avós e os pais que os contem. E para todos mais que estejam de parabéns, para os doentinhos todas as melhoras, para os imigrantes, para todas as pessoas amigas, para os ouvintes, para a Arouca, para aí, para toda a gente da Arouca, que eu gosto muito da Arouca, e claro, e também para a Valcambra. E um beijinho mais para o Toninho e bom fim de semana.
0: Obrigado.
3: Assim, passa-se rápido. Passa-se
0: rápido. É verdade. Um beijinho, Alicinha, obrigado pela visita e bom fim de semana. Tá bom, minha querida?
3: Obrigada, igualmente.
0: Show-lhe um beijo.
3: Tchau.
0: Muito obrigado.
3: Tchau.
0: Antes de voltarmos à música, fica aí mais uma. Bom dia.
4: Bom dia.
0: Ora, quem fala?
4: Manuel Enjogueiro de Penafiel.
0: E a indicatória, Manuel, vai para quem?
4: Vai para o Gaspar de Pereira e depois a Conceição e todos os clientes do Café São Gonçalo. Vai para o José Rocha da Aldeia, para o Cabo Moreira e para o José Sapateiro. Bom dia e bom fim de semana e obrigado e até a semana.
0: Obrigado, Manuel. Bom fim de semana. E eu fico consigo até às 11 horas da manhã, cá chegando.

nós ao programa desta sexta-feira. Olha o fim de semana aí. Oh! Abrei a porta ao fim de semana connosco nas manhãs. Começamos assim. Vou dizer-te adeus, Rafael, no programa de hoje. Bom dia, bem-vindos.

0: Bom dia, amigo Tony.
1: Ora viva, quem fala?
0: É o António Fifas, que está em Santa Maria da Feira.
1: Pois, com certeza. Então, e o amigo António vai desejar os bons dias a quem?
0: Como sempre, Tony, o meu abraço, bom dia. Hoje é, me desculpe, este grande e maravilhoso auditório. Hoje é só para mim. Todo aniversário, 73 primaveras.
1: Oh pai, é um jovem ainda, um jovem. Oh, amigo, antes de mais, um forte abraço e um feliz aniversário para si. E que a gente venha mais 73 pela frente, está bem? A contar com
0: você. Obrigado, de fundo do coração, Tony. Mas a partir de agora eu vou começar a correr menos. Não quero correr muito depressa, é mais devagar.
1: É isso mesmo, faz muito bem. A vida tem que ser levada com calma, amigo. Grande abraço, António, um feliz aniversário. Epá, e porque também o é, bom fim de semana, tá bom?
0: Igualmente, e muito obrigado, Tony.
1: Tudo bom, tudo bom. Obrigado, António, parabéns, é, parabéns. Ora e mais, bom dia.
2: Bom dia, Tony.
1: Quem era ela?
2: Ela
1: de sim, achou de bola, né, amor?
2: De bola, Tony.
1: É isso aí. Venha lá o beijinho, vai para quem?
2: Vai para o Tony e a família e todos os locutores da rádio. Vai para toda a minha família, vai para a família do Alexandre Sardoveiro, família da Adelaide Cristina, o Darino Café Dragão, a Faldinha da Oliveira das Meias, Fatinha Paredes. Beijoca para o Tony, até logo, bom fim de semana.
1: Está feitinho. Uma beijoca a você, bom fim de semana. Está bom?
2: Obrigada. Muito
1: obrigado, Alice. Bom dia.
3: Bom dia.
4: Olha aí, Elian. Tudo bem, Elian?
3: Está tudo rijo, cada vez mais velho.
4: É isso que é preciso, coisas boas para a vida. Então, Eli, e o beijinho do bom dia? Oi?
3: Olha, para já é para ti, para a tua esposa, para a tua família toda.
4: Muito obrigado.
3: E agora, hoje é muito especial para o Flávio. Um beijinho muito grande, parabéns, amigo, por seja por muitos anos. E para o avô e para a avó, que é o orgulho deles, e para o pai e para a mãe. Hoje é só para eles bom todos dia. Lá de casa. Um beijinho grande e muitas felicidades, que seja por muitos anos.
1: E um beijinho, Eli, obrigado pela companhia. Está bom, minha querida?
3: Bom fim de semana.
1: Bom fim de semana. Muito obrigado. Venha também, até às 11 da manhã. Bom dia.
5: Olá, bom dia, Tony.
1: Fernando Figueiredo Barbar, primo de todos os outros e mais alguns até se
5: exatamente, Tony. E assim chegamos à sexta-feira, Tony.
1: É verdade, olha que maravilha. Que espetáculo.
5: Olha, e com som muito melhor.
1: Também é verdade, sim, senhor. Então, e o amigo vai mandar um abraço de bom dia para quem?
5: Olha, como sempre, em primeiro lugar vai para ti um abraço, um beijinho para a tua esposa e restante família, abraços. Agora vai para todos os meus familiares. Vai para todos os meus antigos colegas de trabalho da Câmara Municipal do Ovar, vai para o lado de Pesquina, vai rápidas melhoras para todos os Dontinhos, vai para todos os nossos imigrantes e vai para todos aqueles que estiverem hoje de parabéns, que já estou a ver que já são muitos. É sempre a aviar, como diz o outro, é preciso muita saúde, alegria e paz e bom fim de semana para todos.
1: É isso.
5: Para ti também, eu, Tony.
1: Eu faço minhas as suas palavras, um abraço amigo e bom fim de semana. Está bom? E,
5: olha, não te esqueças logo à noite.
1: É sexta-feira logo à noite. É, já está ali na cara. Um abraço amigo, bom tchau, fim de semana tchau. E até breve. Para participar connosco é tão simples quanto isto. É só pegar no telefone e marcar 256-948-219 ou então 916-691020. Bom dia!
6: Bom dia!
1: Quem fala?
6: Aqui é o escravado com presença, António Ferreira.
1: É o António que vai mandar um abraço de bom fim de semana para quem?
6: Em primeiro lugar, bem um abraço para ti, tudo bom para toda a sua família, para a grande rádio que é da Europa. E depois vai para a minha esposa, vai para toda a comunidade do Rio Grande do Sul, que é o Caminhonete Nacional, para todos os colegas da Perval, para todos os ouvintes, doentinhos, vizinhos e para todos um beijo.
1: Um abraço. Tá obrigado, bom, António. Sim. Bom fim de semana.
6: Bom, bom
1: e eu volto consigo até às 11 da manhã. Agora saímos para a sexta-feira à noite. O Luís Manuel, bom dia.

0: Sexta-feira à noite, aqui Luís Manuel na sua manhã de rádio. Ora, 8 minutinhos, só para o fim desta primeira parte. Bom dia!
1: Olá, Tony, bom dia!
0: Bom dia! Rosinha do Campo de Balongo!
1: Ei,
0: amo
1: toda!
0: Rosinha, e esse beijinho, minha querida, vai para quem?
1: Um beijinho vai já para o Tony, um grande beijinho, um beijinho para a sua filhinha também, para toda a sua família, e todos que trabalham nesta grande maravilhosa rádio. Para toda a minha família, mas um beijinho muito querido para as minhas crianças que estão a ouvir. E agora vai para a Dona Alcina Cardota, com um beijinho muito, muita saúde. Vai para o Senhor Fernando Figueira do Alvar. Vai para os parabéns, vai para o Senhor Belmar, vai os parabéns para o neto da Dutaí, para o Pedragão, com muitas e muitas felicidades, muitos aninhos de vida e para os pais e para os avós babados. Muitos parabéns para eles. Para a família Chamanuel Palheira, Margarida Orval com beijinho, Dona Yália de Boga, para o Senhor José Pacheco. E não podemos esquecer da nossa princesa Almerenda. Para o nosso Toninho, um bom fim de semana. E até segunda-feira, se
0: você
1: quiser,
0: tá bem? Obrigado, Rosinha. Um beijinho, um abraço ao seu Pinto e bom fim de semana ao casalinho. Está bem?
1: Muito
0: obrigado, até breve. Fico consigo até às 11 da manhã aqui nas manhãs de rádio. Bom dia.
2: Bom dia, Tony, como está?
0: Eu estou muito bem, obrigado. E a Tulinha, está bom?
2: A Tulinha, olha. Também
0: é apagadita hoje.
2: Meu marido está com uma constipação horrível.
0: Oh, valha-me Deus, valha-me
2: Deus. Não tomar picas nenhumas que
0: isso. Fale disso, que é para não passar para nós, está bem?
2: Não,
0: pronto, senão a gente também fica doente e vai ser uma desgraça. Ora, então vamos lá dedicar a quem, Tulinha?
2: Olha aí, para o Toninho, para toda a sua família, para todos os locutores, para todos os ouvintes, para mim e para o meu marido, com muitas rápidas melhores, e para toda a minha família, aqui de Portugal e a minha família linda da Alemanha, e para todas as minhas amigas, com muita saúde, muitos beijinhos, muita paz e um bom fim de semana para toda a gente. Obrigado por ter sentido.
0: Um beijinho.

0: Obrigado.
1: Bom fim de semana, Tilinha. Vida, bom dia.
2: Bom dia, Tony.
1: Quem fala?
2: É Delmar São Vicente.
1: Claro, o amigo Delmar, bem disposto.
2: Graças a Deus, tudo bem.
1: Pronto, é o
2: ainda
1: que
2: não chegou, ainda não chegou aqui a gripe.
1: Pronto, ainda bem, ainda bem. Então vamos lá dedicar para quem?
2: Estás a ouvir, Tony? Isto é mudança de tempo, já sabemos que é isso.
1: É a fruta da época, não é? É como a maçã.
2: Enquanto não chegar a nós, estamos bem.
1: Ora, vamos lá, Delmar, está quase a fechar a hora. Vamos mandar um abraço. Olha, a quem, amigo?
2: Um abraço para ti, um bom fim de semana para ti e para todas as pessoas que eu vou agora dizer. Um beijinho para a Rosinha de Campo do Longo. Para a saudade de Ponte Nova de Elbar. Vai para a Adelaide Pesquina. Vai para a Licinha de Valcambra. Vai para a Lúcia de Cesar. Vai para a Clara Pinho de Arouco. Vai um abraço para o Jota. E vai também um abraço para o Neca Pereira da Macieira. E bom fim de semana para esses todos. E até se Deus quiser.
1: Um abraço, Delmar. Obrigado, amigo. Bom fim de semana. Até à próxima. Ora, vamos lá terminar aqui esta primeira parte. Bom dia.
3: Olá, bom dia, Aroca.
1: Olá, bonjour, bom dia. Ai, bom já me enganando, é bom dia, exatamente.
3: Já estás a sair da linha,
1: bom
3: cuidado.
1: Dia, bom dia, bom dia. Almarinda, estávamos lá a terminar aqui a primeira hora, vamos dedicar a quem?
3: Olha, fofinho, vai já para ti um super bom fim de semana com a tua esposa, tudo bom para vocês os dois, que merecem. Olha, hoje vai ser muito especial para o netinho da minha Rosarinho do coração. Um grande, grande beijinho para este lindo menino, que ele continue sempre no bom caminho que ele tem andado e que a vida lhe sorria sempre. E hoje é mesmo especial para todos os aniversariantes, porque eu ouvi já muitos, e não vou esquecer a dona Yélia, que ela fala sempre na Almorinda, e a Almorinda é uma má, não fala nunca no nome dela. Beijinhos, dona Yélia, a nossa Rosinha Campos de Valongo, e para todo o nosso vasto auditório, um grande beijinho e um até segunda-feira.
1: Domingo! Domingo! É.
3: Ai, domingo!
1: Mas é!
3: Eu não falo contigo. Domingo, temos a nossa Ana Bela.
1: Ah, pronto. Então, olha, chave o Deus, pronto.
3: Ai, eu sou ali. Oh, fofinha, estou até mim.
1: Ai, senhora, ai, senhora. O que é que a gente está a fazer? Nada. Deixa lá. Beijinho, amor, e bom fim de semana. A minha concertina com Rita e Daniela para ouvirmos até às 10 da manhã e nós voltamos. Até às 11 fica no ar o nosso espaço interativo do Ligar para Dedicar aqui mesmo na Rádio.

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0: Mas é verdade, não é?
1: Também... É meio caminho andado.
0: É isso, é isso. Andamos agora aqui com coisas. Não, não vale a pena. Não, não, não
1: deve
0: vale
1: ser a verdade e pronto.
0: Exatamente. E a verdade nunca ofende ninguém, não é?
1: É,
0: pode
1: senhora.
0: Estar a engolir. Agora ofender nunca ofende ninguém. Ora então, vamos exatamente. Lá, minha querida. Para quem vai esse beijinho de bom dia?
1: Olha, bem, um beijinho, bom fim de semana para toda a minha família, para todos os meus amigos, em especial para os meus filhos, para o meu marido, e um beijinho grande lá para a Maria, para vocês e da rádio, e continuação de bom trabalho, bom fim de semana e até segunda.
0: Pronto, que bom! Um beijinho a você, bom trabalho. Depois, um beijinho à Mana Guida e ela que se ponha a caminho. E a Maria que para lá um bocadinho de fazer as malas, que ainda é cedo. E que venha
1: também.
0: Mas é melhor ir fazendo, que é prazo, é, não é? Melhor ir fazendo. É isso, é isso. Ó, Mana Cândida, um beijinho a você. Sempre um gosto ter lá aqui. Bom trabalho e bom fim de semana. Tá bom?
1: Muito obrigado.
0: Guida, opa! Obrigado. É até às 11 da manhã que vamos ficar aqui no programa do Ligar para Dedicar, 103.2 Rádio Regional de Iruca.com. Bom dia!
2: Bom dia, Tony.
0: Bom dia, olha o Zeca lá da França. Como é que vai o amigo? Está bom, é?
2: Está tudo bom, graças a Deus. O tempo está bom, eu também estou bom.
0: Ei, então olha, você sabe que é bom. Então e o abraço vai para quem, meu amigo?
2: Ora, em primeiro lugar, como costumo, para a minha esposa. Aliás, já acabou o prazo, já não posso dizer para a mulher teve a sorte de se casar comigo.
0: Pronto, é exatamente, exatamente. Ontem combinamos assim.
2: Então, pronto. Ah, igualmente para a minha cunhada Adélia, para a minha cunhada Aguida, para o meu cunhado Tony Pindelo e para todos os meus cunhados e cunhadas e para vocês todos um bom fim de semana e um dia muito agradável.
0: Feitinho. Para o amigo, um grande abraço, muito obrigado pela companhia e um até breve. Está bom, né?
2: Ok, adeus, Tony, até à próxima.
0: Obrigado, amigo. É até às 11 da manhã que ficamos aqui, todos ligadinhos no programa das manhãs de rádio. Bom dia!
3: Bom dia, meu caro amigo.
0: Ora viva! Eu estou muito bem. E o amigo Zé Pacheco, bem disposto?
3: Não posso estar melhor, oh, Tony. Eu apanhar aqui uma saunazinha logo com esse sol quentinho.
0: Na vitrine.
3: Uma sauna na vitrine. Começar agora a trabalhar com a Santa Reforma já no bolso, como é que eu nem sabem que me disposta?
0: Opa, agora sou eu que fiquei com inveja, está a ver? Anja, a minha oi, Santa Reforma não vem para o bolso.
3: Nem sei se vem. Cedo.
0: É verdade, né? É verdade, a culpa não é minha, é dos meus pais.
3: Pronto, mas está bem. Mas é que eu vou mais depressa do Tony Banha fica para trás.
0: Pronto, também é verdade, também é verdade. Ora então, o amigo Zé vai mandar aí um abraço, bom dia a quem?
3: É para a minha esposa, é para a Dona Rosinha de Campo Longo. Eu também, se não vou ouvir uma exceção, quer dizer, não é porque merece menos respeito. Um abraço para o filho do seu menino do Café Dragão, porque eu adoro a juventude. E quando a juventude festeja qualquer aniversário, natalício pelo menos, é de louvar e de lhe dar muitos e longos anos de vida. Para ele, um banhaja. E para o meu amigo Zé Violas, não esqueçam do nosso amigo António Rajado e a minha madrinha. E para o meu amigo, olha, até à semana e contente-se com a sorte que tenho, que também está trabalhando, já é um homem feliz.
0: Mas olha que é uma sorte boa, também não me
3: queixo. É verdade,
0: muito.
3: Para o trabalho dignifica a pessoa.
0: É, exatamente. Amigo, um abraço para você e bom fim de semana. Está bom, Zé?
3: Um abraço, bom dia.
0: Tchau,
3: bom dia.
0: Obrigado. Bom dia.
4: Bom dia, meu amigo.
0: Ora, viva, Cabo Moreira e Edmelves de Gondomar.
4: É, muito bom dia a todos.
0: E então venha lá esse abraço, vai para quem?
4: Esse abraço vai para todos, parabéns. Vai para o Manuel de Joelho, salve parabéns e para os outros todos. Vai para a minha família toda, vai para vocês todos da rádio, vai para o Manuel da Machado e pronto. E todos os bombeiros, tchau e adeus.
0: É, ficamos assim você. Combinados. Para
4: e
0: amigo.
4: Os melrenses.
0: Ok, está entregue. Então para o amigo fica um abraço, um obrigado e até breve. Está bom, né? Tchau e adeus. Até às 11, fica à sua espera agora. Vem aí a Conexão e o Apaixonado. Bom dia, bem-vindos. Está no ar o nosso programa das manhãs da Regional.
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0: E até às 11 horas da manhã. Bom dia!
1: Olá, muito bom dia, Sr. Tony.
0: Olá, Ricardo do Marco de Canavieses, não é?
1: Exatamente.
0: Isso. Então, Ricardo, venha lá e esse abraço vai para quem, meu amigo?
1: Vai para a Madalena Sobreira Paredes, Dona Fátima de Paredes, Dona Rosa Campos de Valongo, Dona Conceição Saradeu Castelo Paiva, Sr. Carlos Melo do Orosa, Fernando Figueiredo Ovares, Sr. Tony, desejo um bom dia de trabalho, tudo bom para si, um bom fim de semana.

0: semana. E um abraço e até à próxima e tudo bom e os meus cumprimentos, tá bom?
1: Obrigado, Ricardo, e um abraço para ti. Até breve.
0: Ah.
1: Ora e siga, bom dia.
2: Bom dia, Tony.
1: Quem fala?
2: Manuela da Benjamin Financeira.
1: Oh, Manuela, está a ver o que é que acontece quando fala com o telefone direito? Ouve-se perfeitamente. Já viu?
2: Yeah.
1: E é o mesmo telefone, já viu? Que engraçado.
2: É, não é nada, a neta é muito fraca.
1: É mais fácil, não é? É mais fácil. Isso não conseguir dar razão aos outros é um trabalho.
2: É um trabalho.
1: Oh, meu Deus, vamos lá então, para quem é que vem a dedicatória?
2: Olha, um bom fim de semana para si, para a sua tininha, para o Zé Sapateiro, para o Dom Penafiel, para a Fatia da Rede Mões, para todos os amigos e amigos. E até a segunda, se achas que é bom fim de semana.
1: Olha, segunda-feira trago o mesmo telefone, está bem?
2: Está bem, está bem.
1: Pronto, é isso. Mas... Ai, meu Deus! Aqui nas manhãs do rádio. Bom dia!
3: Bom dia!
1: E lá, quem fala?
3: Olá, Cristina da Água Lavada Seta.
1: Ai, Água Lavada Seta, muito bom. Então, venha lá esse beijinho. Vai para quem, Adelaide?
3: Ah, vai já para ti, para tu esposa, para tu locutor da Sagrada, com beijinho. Vai já um beijinho lá para o António Rojão no Canadá, para a Neca Pereira, para o Delmar, para a Mafalda, para o Guzarinho, aquela família, para a Margarida do Val, todos os clientes, amigos que me estejam a ouvir, com um bom fim de semana e para todos nós que vamos amanhã te acertar com Estela.
1: Boa viagem, mas não vais a pé.
3: Obrigado.
1: Mas a pé.
3: Não, vou dar para o carro.
1: Eu queria ver era se ias a pé, isso sim. É.
3: Ai,
1: que é...
3: não posso.
1: Ah, pô,
3: não
1: é
3: posso.
1: Como eu. Tenho aqui uma unha que não me deixa. Beijinho, Laidinho. Um abraço para o Cássio.
3: Tchau,
1: e até breve.
3: Tá bom?
1: Tchau, beijoca. Vamos lá até às 11 da manhã. Programa no ar do Ligar para Dedicar. Bom dia.
4: Bom dia, Tony.
1: Estava a ver você no minha hoje, Miquelina. Já estava a ficar com saudades.
4: Pois, ó, Tony. Sabe que eu agora demoro um pouco de tempo.
1: Pois, é por causa da ginástica, não é?
4: Olha,
1: vai lá.
4: Tony, eu também liguei, sabe porquê?
1: Então.
4: Porque hoje o Adelino Pinho disse que a Miquelina queria casar.
1: É verdade, só não sabia que dia 13 dava azar, mas pronto.
4: Pois.
1: É verdade, sim, que eu ouvi. Ora, vamos lá então, para quem vai esse beijinho?
4: Pois, vai para a Dona Conceição, para a Dona Conceição, para o Zé Sapateiro, para o Ricardo Marques, para o meu sobrinho, para o meu marido, para vocês todos aí. Um beijo para vossas famílias, um excelente fim de semana. Fique bem, até à próxima, Tânia.
1: Pronto, ficamos assim combinados. Está bem? Beijoca.
4: Muito
1: obrigado, Miguelina. No programa das manhãs da Regional, para participar é simples assim, é só ligar 256-948-219, 916-691-020, no programa da sua manhã de rádio. Vamos agora botar fogo no terreiro. Martim, nas manhãs da Regional.

0: 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Ora, vamos lá, contas, 29, quer dizer, estamos a meio desta nossa segunda hora e estamos connosco, mais ouvintes, bom dia!
1: Bom dia!
0: Bom dia! Quem é que fala?
1: O Álvaro de São João da Madeira.
0: Álvaro, e a dedicatória, amigo, vai para quem?
1: A pergunta é para si. Você faz um espetáculo que é tudo. Depois vai para o Mário Fonseca, para o Cruzeiro, para a minha esposa, para a Dona Alcina, para a Cargosa e para todos que estão a ouvir a área, também a todos que nos ouvimos. Obrigado por ter atendido.
0: Um abraço, amigo. Bom fim de semana. Obrigado, Álvaro. Bom dia.
2: Bom dia, Tony.
0: Bom dia, quem fala?
2: Margarida do Olival Gaia.
0: E a dedicatória, Margarida? Vai para quem?
2: A dedicatória vai para o Tony e toda a família com um ótimo fim de semana. Dai os parabéns para o netinho da Zairinha do Jaldino Dragão, com muitas felicidades para ele e para os pais. E vai para a Rosinha Campos de Palongo e para as Manas sem Parede. Um beijinho para o auditório. A nossa Almerinda também cá na por aí.
0: Ok.
2: Um beijinho. Bom fim de semana para todos. Está bem,
0: bom fim de semana. Fiquem beijinho, bem. Margarida. Obrigado. Até às 11 horas da manhã ficamos aqui. Ora, bom dia, sou o Ricardo de Penso e hoje vai para o Toninho da Casinha, Rafael do Camarão e esposa, Sérgio de Canelas e esposa, ao Marco Neto Bicha, para toda a equipa da AB Soares e a todos os ouvintes. Um abraço, um grande abraço primeiro aqui ao Ricardo Penso, eu que sim, e um bom dia de sexta-feira, bom fim de semana a toda essa equipa da AB Soares. Um abraço ao Rubens. Bom dia!
3: Olá, bom dia!
0: Bom dia, olha o Paulinho, estás bom, hein?
3: Como
0: aço, pronto, é bom, bom sinal, como aço é bom. É, que não enferruja, não é? Então vou mandar um abraço para quem, amigo? E está feito. Para amigo, um abraço, um obrigado e bom fim de semana. Tá bom,
3: amigo?
0: Tchau e adeus! Obrigado, Paulinho! Até às 11 da manhã, venha no programa do Ligar para Dedicar. Vamos ficar aqui a fazer a festa na sua manhã de rádio. Bom dia!
4: Bom dia!
0: Bom dia, quem fala?
4: Maria da Conceição de Parvilhó!
0: E a dedicatória para quem, Maria da Conceição, né?
4: Para a minha filha Gabriela, para o José António, para a minha mãe, para o companheiro, para a minha Luda Martosa e para o marido. E para você aí, bom trabalho.
0: Está feito. Beijinho para você. Bom trabalho também. Bom fim de semana. Obrigado.
4: Tchau.
0: Juntos até às 11 da manhã no Ligar para Dedicar de hoje. É nas manhãs da sua Rádio Regional de Arouca. Bom dia.
4: Bom dia. Aleluia.

0: Páscoa! Bom dia, madrinha! Está tudo bem?
1: Está tudo bem,
0: graças a Deus. Graças a Deus e a Nossa Senhora, é assim mesmo. Ora então, Maria Ruela da Mama Parda, vai desejar bom fim de semana para quem?
1: Olha, ela toda. Vai para o António e para a Ana em Canadá, para o Marco e para os meninos. Vai para a tua família e vai para a minha. A Falda de Oliveira das Meias e a Margarida do Canedo. E o senhor José Pacheco e o Adão em França. E uma boa semana para ti. Porta-te bem.
0: Oh, vou tentar, está bem? Sem promessas. Mas vou fazer por isso. Um beijinho à madrinha e obrigadinho pela viagem.
1: Tchau,
0: meu Deus! Bom fim de semana!
1: Adeus.
0: Bom, daqui a pouco há Zé Mário e Lúcia Pérez, mas antes fiquei mais alguém. Bom dia!
2: Olá, bom dia!
0: Oh, minha madrinha Zéinha até parece que foi de propósito, que ela não gosta nada do Zé Mário, não é? Ai, euro milhões logo à noite, acho que vou jogar. Pode ser que tenha sorte, não é? Começamos bem.
2: Nem jogo, não sei.
0: Não, eu. Então fui eu que adivinhei.
2: Ah, sim, oxalá que saia para
0: ti. Era bem feito. É como dizia o outro, e o Regi, e nunca me sai nada. Também não jogas, não é? Tens que jogar. É mais ou menos a minha situação. Ora então, Zeirinha do Café Dragão vai deixar um beijinho para o fim de semana aqui.
2: Um beijinho muito grande para todo o auditório, para todos mesmo. Deixa um beijinho para o meu netinho, que tenha um dia muito feliz, vem cá almoçar com a gente. E então, que seja um dia repleto de felicidades. Para ele e para todos que estão de parabéns. E muito obrigada a todos que já ouvi muitos dar os parabéns, incluindo o senhor José Pacheco, e ele, a nossa Almeringa, a Alicinha de Alcântara, todos os outros, a nossa Mafaldinha, para todos mesmo. Um grande beijinho. E também a Adelaide, boa viagem para Santiago. E eu agradeço então a ti também por me atender e até segunda-feira.
0: Prontinho, está combinado. Fica um meu beijinho. Muito obrigado à Zeirinha pela visita e pela companhia. E bom fim de semana. Está bom, minha querida? Tudo bom? Amame, Lúcia Pérez, Zé Mário, aqui nas manhãs da sua Rádio Regional de Iroque, eu vou voltar consigo até às 11 da manhã. Para participar, 256-948-219, 916-691-020 e até às 11 da manhã. Venha connosco às manhãs da Regional.

0: 19 minutos para a hora certa, para o fim do nosso programa de hoje das manhãs de rádio. Hoje é sexta-feira, olha aí o fim de semana a virar à esquina, que maravilha. Bom dia!
1: Bom dia, Tony!
0: Ora viva! Zé Sapateiro e a Dolorosa!
1: É, sim,
0: é isso
1: senhora.
0: Mesmo, não é? Então, Zé, e a dedicatória vai para quem, amigo?
1: Vem aqui para a minha família, família Melo em Lourosa, Ricardo Marco Canaveses, Dona Miquelina em Gondomar, Capo Moreira em Gondomar, para a Dona Constância José Vieira e para o seu Coelho do Marco Canaveses. Um bom dia para si, um abraço e um bom fim de semana. E obrigado.
0: E para o amigo, um grande abraço também. Obrigado, bom fim de semana, obrigado. É sempre um gosto tê-lo aqui. Obrigado já. E vamos em frente, programa do Ligar para Dedicar até às 11. Bom dia!
2: Good morning, Victor.
0: Oh, good morning para o Canadá! Good morning, como está, Tomané? Goody!
2: Tomané, está bom, sempre que roda frente no ar, é sexta-feira.
0: Eu pensei que ia responder assim, goody, e tu, morning.
2: Good morning.
0: Pronto, deixa lá. São coisas.
2: Não basta de falar em... São coisas.
0: Eu percebi, exato. Passei ao lado. É que nem as barrar. Ora então, Tomané, para quem vai esse abraço, meu amigo?
2: Olha, hoje começa sexta-feira, vou dar abraços e beijinhos para todos, por isso começar contigo, tua esposa, para a Ana que está a dormir, para o filho Marcos que anda por aí, para o amigo José Pacheco que está na sauna, a apanhar o sol, para a madrinha Maria Rola da Mama Porta, do Lai Pesquina, a Rosarinha do Café Dragão, António Brandão, Jorge Chipelo. Olha, restantes amigos e auditório, e bom fim de semana, porta-te bem, e até segunda-feira, se Deus quiser.
0: É isso, cá nos encontramos segunda-feira, amigo, grande abraço, beijinho para a Ana, para o Marco, um abraço e bom fim de semana a toda a família. Tchau e adeus e saudinha da boa.
2: Isso mesmo, obrigado, amigo.
0: Bye bye.
2: Bye bye.
0: Até às 11 da manhã. Bom dia.
3: Bom dia.
0: Quem fala?
3: Aqui fala a Maria Emília Chipelo da Redação Monte Martosa.
0: Oh, Maria Emília, e esse beijinho de bom dia vai para quem, minha querida?
3: Vou dizer para o meu marido, vou dizer para os meus filhos, vou dizer para o meu irmão António, mulher e filha, vou dizer para os meus irmãos e só vocês aí, bom fim de semana.
0: Pronto, ficamos assim combinados. Um beijinho para si e até à próxima. É o programa das manhãs de Rádio Regional de Iruca. Bom dia!
4: Olá, muito bom dia.
0: É, Guida, tudo bem?
4: Está tudo e consigo.
0: Estava a ficar preocupado. Estou a ver o programa acabar e aqui não vinha.
4: Estava difícil, mas consegui.
0: Pronto, ainda bem.
4: Isso é que interessa.
0: É exatamente, não é? Oh. Nem que fosse a última, que interessava que viesse.
4: É
0: isso aí. Ora então, venha lá esse beijinho de bom dia. Vai para quem?
4: Olha, bem, beijinho para a minha sobrinha Filipa, que está de férias na Turquia.
0: Uh-huh.
4: Para o meu marido e para o...

0: Até. Vai para o meu marido, para os meus filhos e para vocês aí.
1: Ela está a ouvir.
0: E ela está a ouvir que ela está a me chamar com a mãe.
2: Gente, coisa é outra filha, não sei se
0: é. Ah, pois é. É assim.
2: Olha, eu vou de férias ali para a Serra da Freita, que é o que dá, não é? É uma desculpa à Turquia.
0: Pois, olha, já é bom, tá?
2: Não é? É, mas olha, também só vou dizer uma coisa. A única coisa que eu tenho de inveja é de não poder comer aqueles docinhos turcos. Pá.
0: Não era?
2: Ah, aquilo sim, aquilo faz-me inveja. Oh, e mais, e já está.
0: Já está, já pronto, está, olha, então, está bom.
2: Leva um beijo para ti, outro para o resto da família e bom fim de semana. Até para a Turquia, eu mando, está bem? Só para não ficarem assim coisa, em modos de inveja, não é? Como eu. Como eu, não é?
0: Como eu.
2: Oh, manas, beijinho, bom trabalho, bom fim de semana.
0: Beijinho.
2: Tudo bom, obrigado. Bom dia. Alô? Não está? Pronto, olha, vira para o outro lado, as manhãs de rádio não param. Bom dia.
3: Olá, bom dia, Tony.
2: Bom dia. Hora das termas de São Vicente até Paradela de Voga, não é?
3: É isso mesmo.
2: Com a Fatinha. Então, e a Fatinha vai deixar um beijinho de bom dia a quem?
3: Olha, um grande beijinho, um bom fim de semana para si, para a sua quininha. E depois para mim, para toda a família. Um beijinho também para a Elizabeth, que deve estar a ouvir. E para uma amiguinha de Oliveira de Zemeis. E para todos aqueles que gostam de mim.
2: E está feito.
3: E um beijinho para si.
2: Ora, e vai um beijinho. Muito obrigado pela companhia. E até à próxima. Até breve. Tá bom, Fadinha?
3: Beijinho.
2: Bom fim de semana. Bom, maltinha, a gente daqui a pouco volta para as despedidas do nosso espaço interativo de hoje das manhãs da Rádio Regional de Iroca e do programa do Ligar para Dedicar. Antes, o Rafael do Gamarão vem também à nossa emissão. Ele dá um forte abraço ao Ricardo Penso, Chiquinho Bombeiro, para o Pedro do Reboque, o Torno BP, o Manel e Toninho da AB Soares Santa Equipa. Um forte abraço para ti também. Excelente fim de semana. Obrigado. Grande abraço ao Rafael e àquela malta lá na AB Soares. E a música, o sucesso. Até às 11. Venha lá tomar um cafecito comigo, Tiago Navarro. Bom dia, bom fim de semana.
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0: o nosso programa desta manhã do Ligar para Dedicar. Hoje é sexta-feira, é o nosso fim de semana. Entrar aí de rompante, porta adentro aqui na Rádio Regional de Arouca. E pronto, vamos lá para as últimas dedicatórias, últimas mensagens do nosso programa. E como habitualmente, vamos também cantar parabéns aos aniversariantes do dia de hoje, sexta-feira. Vamos lá então para a final. Bom dia!
1: Bom dia, Tony.
0: Bom dia! Quem fala?
1: Fafinha de Ilça.
0: Fafinha! E esse beijinho, minha querida, vai para quem?
1: Vai para ti, para a tua esposa e toda a tua família. Vai um beijinho também para a minha família. Vai um beijinho para as amigas e amigos. E vai para todos os ouvintes que ligam para essa maravilhosa rádio, Tony. Um beijinho. Bom fim de semana. E até segunda, se você quiser.
0: Combinado. Uma beijoca. Bom fim de semana, Fatinha. Obrigado pela visita, minha querida. É breve. É a reta final do programa de hoje na Rádio Regional de Arouca. Antes da próxima, mais uma mensagem escrita aqui do programa. E então, diz-nos assim. Ora, bom dia, Tony. Sou Zé Rocha da Aldeia. Quero desejar um bom dia a todos aí de rádio, proprietários do Café São Gonçalo, Gaspar Pereira, esposa Maria da Conceição, para o Neves Pintor, Manuel dos Gueiros e todo o auditório. Um grande abraço, bom fim de semana, amigo Zé Rocha. Vão lá, primeiro aqui no telemóvel. Bom dia!
2: Bom dia, Tony!
0: Viva, Tony da Táxi! Estás bom, Tony?
2: Tudo, Tony?
0: Impecável! Então, e o abraço, amigo, vai para quem?
2: Vai para ti, Tony, vai para o São Nelson, vai para o São Campinas, para o Jorge, para o Miguel, e está fita, Tony.
0: E um abraço, amigo. Muito obrigado. Bom fim de semana. Tchau, Tony. Ora, outra. Bom dia, Tony. Quero desejar um feliz dia de trabalho para si, toda a família, ouvintes, em especial para a minha esposa e filhotes. Um abraço para ti, do Carlos Silva da Feira. Homem Carlinhos, um abraço. Bom fim de semana. Bom dia.
3: Bom dia, toda noite.
0: É o Zé Motoqueiro da Água Levada.
3: Exatamente.
0: A dedicatória, Zé, vai para quem?
3: Tony, olha, vai para este rapaz que parou para o Tony Táxi. Pá, é o dia de vejo para o Tony Táxi. Vai para o Fernão do Lar, vai para a minha madrinha lá da piscina e vai para todos os meus amigos e para todos os meus camaradas. Pá, e para ti e para a tua família, um grande abraço e um bom fim de semana.
0: Bom fim de semana, Zé. Muito obrigado e até breve. Ora, vira, programa nos últimos acordes desta manhã fantástica de sexta-feira, aqui de 9 de outubro. Bom dia, Tony. Quero desejar uma boa sexta-feira para os

0: Meus pais, Margarida, Gaspar Reite de Várzea do Douro, à minha filha Ana de Melinha, à Filipa também de Melinha e à minha amiga Fátima Martins do Torrão, para a minha mãe Maria do Norte e Plantas de Espinho, sim senhora, da Sofia de Várzea do Douro. Oh Sofia, está um bocado confusa a mensagem, mulher, quase que me deixa aqui aos papéis. Um beijinho, bom fim de semana e obrigado, bom dia!
1: Olá, bom dia, Tony.
0: Bom dia, quem fala?
1: É a Saudade da Pérola.
0: A menina Saudade. Então e o beijinho vai para quem, Saudade?
1: O beijinho vai para o Tony e para a sua esposa. Vai para as minhas meninas lá da Pérola. Para toda a minha família. Para o Delmar de São Vicente, que ele diz que é Saudade da Ponte Nova, mas não é Saudade da Ponte Nova, é Saudade da Pérola. E para Adelaide Pesquina, um beijinho grande. E bom fim de semana para todos. E até segunda, se Deus quiser.
0: Estamos combinados. Um beijinho daqui para aí. Bom fim de semana, Saudade. Muito obrigado pela companhia e pela visita. Está bom, meu doce?
1: Sim, senhora. Obrigado.
0: Beijinho, tchau. Vamos terminar a emissão de hoje com o amigo Marcelão. Chega lá na Alvarenga, ele dá o bom dia com um abraço para todo o auditório de rádio, para todos os ouvintes, sem esquecer, claro, lá o mano Zé Roldão, a mãe Isabel, beijinho à dona Isabel. E depois o Nuno, chefe Silva, chefe a Tininha e a Salinha. Um bom dia para toda essa malta, bom fim de semana. E pronto, ficamos por aqui. Primeiro, muito obrigado a si pela sua participação e pela sua companhia. Estamos de volta amanhã com o Manuel António aqui no programa do Despertar de Sábado e o Espaço Interativo. Logo depois das notícias das 9 até às 11 da manhã. Daqui a pouco, às 11, trazemos notícias do país e do mundo. Depois, ficamos com o nosso espaço do Laboratório Lister Mais, do Graviola Mais Original. Vamos terminar assim, a cantar parabéns aos de aniversário, um dia repleto de coisas boas, felicidades, muitos e longos anos de vida. São os votos de toda a equipa das manhãs da Regional. Fechamos a cantar parabéns a vocês.

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1: Está no uso da palavra André Ventura a motivar fortes protestos entre as bancadas do PS e o Chega.
2: E o senhor deputado André Ventura pode continuar.
1: Ruídos de um lado e do outro.
2: A bancada está para... Quando a sua bancada se calar, pode continuar.
1: De facto, quem está a fazer mais barulho são os deputados do Chega.
2: Tem 55 segundos. Deixem o senhor deputado André Ventura falar.
1: Difícil tomar a palavra.
3: Mais uma vez eu tenho que lhe pedir que seja isento neste Parlamento.
1: André Ventura, já vitimizar-se.
2: Não dá, essa já não dá. Faz favor.
1: Ministro dos Assuntos Parlamentares, levantou-se a fazer um sinal ao Presidente da Assembleia. Está em silêncio.
3: Senhor Primeiro-Ministro, 3 mil pensionistas verão a sua pensão reduzida de 93 a 210 euros. E eu quero que nos explique hoje. É verdade. Os senhores não querem saber, é problema vosso. É verdade. Estes pensionistas merecem uma explicação. Porquê é que pelas trapalhadas do governo vão ter a pensão reduzida? Porquê é que vão ter que devolver a parte da pensão que receberam? E porquê é que se para o governo as pensões eram sagradas, agora estão a pedir às pessoas que devolvam pensão? Das duas uma, ou é mentira ou é incompetência, e provavelmente é as duas coisas ao mesmo tempo, dita por este governo. Finalmente, Sr. Primeiro-Ministro, finalmente era importante dar uma explicação ao país também sobre se é verdadeira ou não a informação de que a GNR deu ordens para não se fiscalizarem imigrantes ilegais, porque já não há espaço nas cadeias. E se isto é o exemplo da boa administração interna, que é deixarmos que andem à vontade e como quiserem os imigrantes ilegais, porque o melhor é não termos sítio para eles, que assim não os temos que garantir na nossa própria jurisdição. Se isto é verdade, é mais um falhanço brutal.
1: Agora também André Ventura a ficar sem tempo. Ministro dos Assuntos Parlamentares volta a levantar-se e a fazer sinal ao Presidente da Assembleia. Agora pega no telefone, agora levanta-se também o Primeiro-Ministro.
2: Faz favor, Sr. Primeiro-Ministro.
1: Fazer um sinal, Primeiro-Ministro não tem tempo.
4: Obrigado, Sr. Presidente. Sr. Presidente,
1: mas
4: o
1: foi
4: Governo
1: dois
4: e o Primeiro-Ministro
1: deve ter sido por parte do PSD.
4: Falsamente atacados na sua honra e na veracidade dos seus compromissos, com a afirmação segundo a qual o Governo se prepara para cortar o valor de qualquer pensão. Isso é manifestamente falso. Houve um erro que afetou 2.937 pensões na base de inscrições no sistema que foram feitas há vários anos, há mais de 15 anos. Não é sequer um erro do atual governo, e que fez com que o valor pago em 4 meses fosse superior, numa média de 93 euros, média de 93 euros por pensão. Estamos a falar de pensionistas cujo rendimento é também, em média, estes 2.937, tem um rendimento de pensão mensal, em média, de 2.475,64 euros. Foi-lhes aplicada indevidamente uma pequena vantagem que, por via precisamente do valor das pensões, não tinham direito. Razão pela qual, Sr. Presidente, Srs. Deputados, a decisão do Governo não é cortar nada, é aplicar a lei e um princípio sagrado na democracia. Aquele que paga a mais deve devolver aquilo que recebeu a mais. Como o Governo e o Estado, quando devem, também devem pagar aquilo que devem. Com certeza que há uma responsabilidade social para permitir que estas pessoas possam ter condições para que essa devolução ocorra tranquilamente, sem prejudicar os seus orçamentos. É isso que o Governo está a fazer. Dizer que há um corte é uma falsidade, é falta de seriedade, é não estar à altura da responsabilidade de representar o povo português.
1: resposta de Luís Montenegro à acusação feita há instantes Ventura, por André Ventura, mas André Ventura quer responder, obviamente.
2: Fazer os esclarecimentos, tem dois minutos também, tal como o Sr. Primeiro-Ministro.
3: Obrigado, Sr. Presidente. Eu não percebi, não percebi muito bem qual é que era a defesa da honra do Primeiro-Ministro, sendo uma intervenção de natureza política, mas falei então nos mesmos termos em que o Primeiro-Ministro a fez. A verdade é que a informação que é dada pela Caixa Geral de Aposentações, que eu penso que o Governo tem algum poder de supervisão sobre a entidade, disse que se tratou de um lapso, de um erro, e que este erro vai obrigar, porque se tratou de um erro no cálculo das pensões, diz a Caixa Geral de Aposentações, a não ser que também queiram corrigir a Caixa Geral de Aposentações, e diz que este mesmo erro vai obrigar milhares de pensionistas a devolver entre 93 euros e 210 euros. Isto, Sr. Primeiro-Ministro, isto não é nem fora da linha, nem depois da linha. Isto é na linha, é factual. É isto. Vocês foram incompetentes, fizeram mal o vosso trabalho e agora quem paga são os pensionistas.
1: Que receberam
3: Mas isto, Sr. Primeiro-Ministro, deixe-me dizer-lhe também, que se junta àquilo que tem sido uma brutal incompetência também na devolução dos rendimentos, que o Sr. Primeiro-Ministro disse bem, tal como nós dissemos, 20% das pessoas com mais de 65 anos em Portugal estão em risco de pobreza. 20% da... Querem estar calados durante um minuto só para poderem...
2: Deputado, faz favor de continuar.
1: Obrigado,
3: Sr. Presidente.
1: É o líder parlamentar do Chega quem fala.
3: Sr. Presidente,
1: nesta parte,
3: é importante notar que 20% dos pensionistas em Portugal com mais de 65 anos estão em risco de pobreza. E é da mais elementar justiça notar que a par de atrapalhadas e de incompetências como esta, o Governo pode fazer os anúncios que quiser, continuamos com os pensionistas mais pobres da Europa. E se continuamos com os pensionistas mais pobres da Europa, talvez o Sr. Primeiro-Ministro não deva vir a este Parlamento nem com sorrisos, nem com risos, nem a dizer que está tudo bem, nem a dizer que já fez não sei quantas descidas ou de IRS ou de aumentos. Se tem pensionistas pobres, se tem...
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2: Bem-vindo à sua rádio. 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
2: Não pode ignorar. Senhor Deputado, não pode ignorar que este governo, estas políticas, alcançam bons resultados financeiros

0: com o investimento público todo realizado, 100% do PRR. Nós não temos gavetas para colocar aquilo que é muito bom de anunciar num dia, mas congelar no outro, senhor deputado. Nós não usamos a política fiscal para aumentar os impostos e por via disso, castigar as famílias e as empresas para poder ter brilharetos do ponto de vista orçamental. Senhor deputado, e há um último dado que também não se pode ignorar. A despesa corrente primária está controlada. Está controlada, mesmo com o incremento subjacente à valorização das condições de trabalho na administração pública, porque esse é um elemento de política económica e social fundamental. A competitividade da administração pública é prestar melhores serviços aos cidadãos. Mas está controlada. Agora, há coisas que nós não fazemos. É daquelas medidas que, de um dia para o outro, causam centenas de milhões de custo no orçamento do Estado, nesse e nos seguintes.
1: Tem a palavra o Sr. Deputado Paulo Núncio.
2: Sr. Primeiro-Ministro, em matéria de habitação e depois deste Parlamento ter aprovado na generalidade a nova lei do arrendamento, o país tem assistido ao caso Mari Carmen, que acabou de forma trágica aqui na nossa vizinha Espanha. Infelizmente o caso foi instrumentalizado de forma populista pelo governo socialista espanhol, que usou a Comissão Social para desviar as atenções do caso de Ceuta e dos inúmeros casos de corrupção a afetar o Partido Socialista. O que lhe pergunto, Sr. Primeiro-Ministro, é se, de acordo com a atual lei, uma idosa com mais de 65 anos pode ser despejada em Portugal. Muito obrigado.
1: Para responder, tem a palavra ao Sr. Primeiro-Ministro.
0: Muito obrigado, Sr. Presidente. Sr. Deputado Paulo Núncio, com a atual lei e com aquela que nós também apresentámos ao Parlamento, se quiser para simplificar, com a nova lei, essa situação não era possível ocorrer em Portugal. Há uma proteção absoluta de circunstâncias similares a essas. Agora deixe-me dizer-lhe, eu não vou entrar na discussão relativamente ao que se passa de lado a lado da fronteira, mas quer-me parecer que os partidos à esquerda, mais à esquerda neste Parlamento, querem tentar tudo para ver se conseguem recriar alguns movimentos de indignação social à conta.
3: Também ficou sem tempo. Na resposta. E agora seguem-se os deputados únicos.
1: Vamos passar ao tempo do Bloco de Esquerda. Até 2 minutos tem a palavra o Sr. Deputado Fábio Figueiredo.
4: Obrigado, Sr. Presidente, senhoras
3: e senhores ao Parlamento.
4: Deputados. Sr. Primeiro-Ministro, disse que se um dia tivesse que cortar um cêntimo que fosse uma reforma, se demitia. A sua Ministra do Trabalho disse que as pensões atuais eram absolutamente sagradas. Passaram 3 semanas, ficámos a saber que a Caixa Geral de Aposentações vai cortar 3 mil pensões a pagamento de pessoas que descontaram mais de 40 anos. Professores, médicos, polícias, funcionários públicos. O senhor Primeiro-Ministro ainda hoje referiu o bónus que vai dar em dezembro aos pensionistas entre 100 e 200 euros. O corte que está a impor na CGA é 13 vezes maior todos os anos. O seu governo vai cortar 1.300 euros em média a estes pensionistas e a todos que hoje trabalharem mais 40 anos, muitos deles a pedido do seu governo. Os professores que ficam na escola pública, a aguentar a escola pública e que descontem mais 40 anos, vão levar corte. Os médicos que ficam no Serviço Nacional de Saúde a aguentar o SNS todos os dias, apesar das suas políticas, vão levar corte. E levam corte, não porque a Assembleia da República ou o Governo tenha alterado a lei. Não, muito pelo contrário. Porque mudou o entendimento da lei e, curiosamente, mudou até em relação ao que a CGA defendeu no Supremo Tribunal Administrativo. Portanto, eu pergunto-lhe, Sr. Primeiro-Ministro, vai mesmo manter estes cortes? Vai mesmo obrigar os pensionistas a devolver a pensão para a qual descontaram? É que se o fizer, o Parlamento, todas as bancadas, têm a obrigação, em sede de especialidade do Orçamento, garantir que nenhuma pensão é cortada, que a democracia portuguesa é de confiança. Nesse dia não há abstenções. Ou se está com as pensões, ou se está com o corte.
3: Um
4: e é essa
3: para o PS.
4: Clarificação.

0: que levaremos a voto no Orçamento do Estado.
1: Fica o aviso.
2: Para responder, tem a palavra ao Sr. Primeiro-Ministro.
3: Muito obrigado, Sr. Presidente, Sras. E Srs. Deputados, Sr. Deputado Fábio Figueiredo. É muito simples responder a isso. Eu vou-lhe fazer uma pergunta direta e dou-lhe tempo para responder. O Sr. Deputado tem um rendimento que é mais ou menos equivalente à média destes pensionistas. O Sr. Deputado deve ter um rendimento aqui como deputado à volta de 2.500, 3.000 euros, 3.500 euros. É mais ou menos o que estamos a falar. Se o Sr. Deputado receber indevidamente no pagamento do seu salário mais 93 euros, o Sr. Deputado devolve ou fica com eles?
1: E dá tempo ao deputado para responder. É porque o Governo alega que foi um lapso, um erro, que levou a que estes 3 mil pensionistas tivessem nos últimos 4 meses recebido a mais do que deviam nas suas pensões e que agora vão ter que devolver.
2: Sr. Deputado, aceita a cedência de 30 segundos. São 30 segundos, então. Peço que passem segundos. 30 segundos do Governo para o Bloco de Esquerda.
1: Rodrigo Saraiva, fazer as vezes de Presidente
2: da Sr. Deputado Pedro Pinto, eu acho que vou antecipar aquilo que me está a querer dizer, mas as regras que temos falado é que é neste tempo. Não é nenhum outro grupo parlamentar a ceder tempo a este momento. Não, é uma cedência de tempo no momento que estamos a debater. Certo? Já passaram o tempo, já, tanto para responder, é para perguntar. Tem a palavra o Sr. Deputado Fábio Figueiredo.
1: Seria para responder à pergunta do Primeiro-Ministro.
0: Obrigado, Sr. Presidente. Obrigado, Sr. Primeiro-Ministro, pela cedência do tempo. Queria responder o seguinte: se eu recebesse um cêntimo que seja indevidamente, devolvia-o ao Estado. Acontece que as pensionistas descontaram. E agora devolvo-lhe a pergunta: porquê é que a Caixa Geral de Aposentações, numa sentença, num acordo que saiu há 7 meses, teve um entendimento contrário ao que está a ter agora? É que perante o STA, a CGA não teve este entendimento. Entendeu sempre que contam todos os anos de descontos. Responda-me essa pergunta agora.
1: Voltou a ficar sem tempo. Pronto, fui agora.
2: E para responder, tem a palavra o Sr. Primeiro-Ministro.
3: Muito obrigado, Sr. Presidente. Sr. Deputado Fabián Figueiredo, Sr. Deputado confessou-se. Afinal de contas, o que o Sr. Deputado quer aqui sustentar é uma dúvida de interpretação jurídica. O Sr. Deputado, é muito simples. Se há dúvidas de interpretação jurídica a dirimir, têm de ser dirimidas. Se a conclusão da reflexão a propósito da verificação ou não dos pressupostos jurídicos der o pagamento indevido, ele deve ser devolvido. Em condições socialmente justas. Se não der, com certeza não deve ser devolvido. Agora, Sr. Deputado, não vale a pena. Estamos a falar de 2.937 pensionistas com uma pensão que em média é de 2.475,64 euros. Têm todo o direito ao cumprimento da legalidade como qualquer outro. Mas, Sr. Deputado, não berre, Sr. Deputado. Não faça politiquice com isto. É uma questão de princípio. Quem recebe indevidamente deve repor. Quem não recebe indevidamente, naturalmente não deve repor nada.
1: É esse o argumento do Governo. Houve pagamentos indevidos, ou a mais, se se quiser.
2: Muito obrigado. Vamos passar ao tempo do JPP. Tem a palavra, até 2 minutos, o Sr. Deputado Filipe Sousa.
4: Muito obrigado, Sr. Presidente, Srs. E Srs. Deputados. Sr. Primeiro-Ministro, senhores governantes, o Orçamento de Estado para o ano 2027 tem que melhorar as contas que os portugueses fazem todos os meses para pagar casa, alimentação, energia, enfim, no global, o custo de vida. Reconhecemos as medidas de valorização de rendimentos explanadas no Orçamento de Estado, como também o reforço do complemento solidário para idosos. Mas uma redução do IRS, o Primeiro-Ministro, não chega a quem já não paga esse imposto. É preciso proteger também milhares e milhares de famílias a quem essa redução do imposto não abrange. Por outro lado, entendemos que o Governo deve também aplicar à despesa pública a mesma exigência que aplica a todos os contribuintes. Escrutinar os grandes contratos, incluindo as parcerias público-privadas, e as rendas megalómanas do setor energético.

0: e demonstrar que a partir dessas poupanças terá outra margem orçamental para fazer face ao custo de vida dos portugueses. Mas há uma questão muito particular e, como português residente numa ilha, tenho que confrontar o Sr. Primeiro-Ministro. E neste Orçamento de 2027 não vejo ou não vemos qualquer referência a duas áreas que dizem muito aos portugueses que residem nas ilhas, que é o transporte aéreo e o transporte marítimo. E muito diretamente, Sr. Primeiro-Ministro, pergunto-lhe, de uma forma direta e objetiva, para quando a regulamentação da lei que define ou que clarificou o mecanismo de continuidade territorial e para quando a tão esperada linha férrea de ligação entre o continente e a Madeira. E por último, Sr. Primeiro-Ministro, pergunto se está disponível para rever os grandes contratos do Estado, nomeadamente as rendas do setor energético, nomeadamente da REN e da REN.
1: Muito obrigado, Sr. Deputado. Para responder, tem a palavra o Sr. Primeiro-Ministro.
2: Muito obrigado, Sr. Presidente, Sr. Deputado Filipe Sousa. Sr. Deputado reapresentou aqui um argumento que eu acho que merece uma consideração séria para que o debate possa também ele ser sério. Eu vou repetir aquilo que disse há bocadinho. Isto não envolve nenhum tipo de consideração do ponto de vista social, do ponto de vista da sensibilidade e da empatia que é preciso ter para quem tem mais dificuldade. Envolve apenas a reflexão sobre a fiscalidade em Portugal. O Sr. Deputado diz assim: há medidas de natureza fiscal que não têm aplicação para quem não paga o imposto. É verdade, Sr. Deputado. Mas isso não faz delas injustas só por isso. Se uma pessoa não paga IRS, ela já tem a maior das ajudas do ponto de vista do sistema fiscal, que é não pagar nada. Claro que o Sr. Deputado dir-me-á assim, mas é em função de ter um baixo rendimento. É verdade, mas não está escrito em sítio nenhum que os mais baixos rendimentos paguem zero. É uma decisão do Estado. O Estado decide que até um determinado limiar as pessoas não devem pagar. Não pode desprezar a isenção total. E depois também não deve ignorar que, precisamente pela situação de vulnerabilidade financeira dessas pessoas ou desses agregados familiares, o Estado tem um conjunto de prestações complementares que, em cima disso, oferece. Sr. Deputado, as tarifas sociais para aceder, por exemplo, à energia elétrica. Sr. Deputado, todas as prestações sociais que a Segurança Social paga para combater essa situação de vulnerabilidade. Os senhores deputados parece que querem dizer assim: não, não se pode baixar o IRS de ninguém acima do salário mínimo, não se pode até incrementar o crescimento económico baixando os impostos sobre as empresas, porque há pessoas que vivem no limiar e que pagam zero. Ó senhor deputado, nós temos tratado de todos, e temos tratado de todos na perspectiva de que aqueles que hoje ganham o salário mínimo, amanhã estejam a ganhar um salário acima disso, e quando ganharem um salário acima disso, tenham vantagens fiscais para poderem ser produtivos e para poderem ajudar o país. É que esta discussão é demasiado séria para ser tratada com superficialidade, para pôr uns contra os outros e para tentar dizer ao país que não há uma justiça relativa.
3: Sem tempo, mais uma vez. Luís Montenegro sistematicamente deixa que...
1: Muito obrigado, Sr. Primeiro-Ministro. Chegamos ao fim do ponto 1 da ordem de trabalhos. Cortado. Vamos passar ao ponto 2.
3: Então, e o PAN?
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5: Bem-vindos são estas as notícias que marcam a edição de sexta-feira, dia 9 de outubro do ano 2026. Sejam todos bem-vindos. O Arouca Geoparque recebe hoje, amanhã e domingo a conferência final do projeto europeu InRight Culture is Green. Esta iniciativa reúne em Arouca especialistas de Portugal, Áustria, Eslovénia e Sérvia para apresentar novas formas de valorização do património cultural através do turismo sustentável e do envolvimento das comunidades locais. O programa arranca hoje na Biblioteca Municipal de Arouca, segue-se até à Serra da Freitas. Já para amanhã, sábado, as atividades

cidade de Espinho prepara-se para receber amanhã a 11ª edição do Festival das Sopas. O evento solidário vai decorrer na Escola Básica número 2, com o objetivo de angariar fundos para a cantina social da paróquia de Espinho. A iniciativa é organizada pelo Grupo de Jovens Voluntários Faz Sopa. O projeto apoia uma resposta social com 24 anos de história, que garante atualmente 70 refeições por dia a famílias em situação de vulnerabilidade. O bilhete tem um custo simbólico de acesso a sopas à descrição, bebidas, bifana e até uma opção vegan. A noite vai incluir ainda a animação musical e momentos teatrais. A edição do ano passado reuniu cerca de 400 pessoas. Foram servidos quase 300 litros de sopa e de referir que este ano será para bater o recorde já do ano passado. De referir que tudo acontece então já no dia de amanhã. Estão abertas inscrições para os prémios do Desporto Município de Espinho, referentes à época 25-26. A partir de hoje e até ao dia 19, clubes, associações, órgãos de comunicação social e comunidade geral podem submeter propostas para reconhecimento de atletas, dirigentes e também treinadores da região. Não são aceitas candidaturas autopropostas. No total, a iniciativa vai contemplar 9 categorias que permeiam desde a Associação Desportiva do Ano ao reconhecimento internacional. As propostas podem ser entregues presencialmente nos espaços do Conselho, na nave polivalente de Espinho ou via e-mail para geral@cm-espinho.pt. Jorge Atola, presidente da autarquia espinhense, sublinha a forte tradição desportiva do concelho e destaca a importância de valorizar quem trabalha diariamente pelo desporto local. Os vencedores vão ser conhecidos na Gala do Desporto do Concelho de Espinho, que está marcada para o dia 8 de novembro no Salão Atlântico do Casino de Espinho. A Biblioteca Municipal de Santa Maria da Feira foi o único espaço do país escolhido para receber uma visita temática no âmbito do Encontro Internacional sobre Bibliotecas e Democracia, que decorreu no Porto. O espaço acolheu bibliotecários de 16 países diferentes que ficaram impressionados com a modernidade do espaço. De referir que durante a passagem por Santa Maria da Feira, os participantes integraram também uma dinâmica sobre literacia e democracia para partilha de boas práticas. A iniciativa pertenceu ao Gabinete Europeu de Associações de Bibliotecas de Informação e Documentação e reuniu representantes de países como Espanha, Itália, França ou Portugal para discutir o papel das bibliotecas no reforço da cidadania e nos valores europeus. A freguesia de Cesar, em Oliveira de Azeméias, vai receber este domingo mais uma edição do projeto Sons do Património. A iniciativa convida o público para uma viagem pela história local na Quinta do Monte, com recriações históricas e provas de gastronomia regional. O programa arranca às 16h com um percurso com degustação na Casa da Gastronomia do Nordeste de Terras de Azeméias. O espaço polivalente funcionou no passado como uma antiga padaria na freguesia e está hoje ligado à promoção da cultura e do património agrícola. O ponto alto da tarde acontece às 18h com um concerto do projeto A Cor das Algas. O evento vai juntar a música e a tradição no momento de valorização do património cultural do concelho. Entrada é livre para toda a população. O Parque das Estílias em Sobrado, Castelo de Paiva, recebe este sábado e domingo a edição número 27 da Feira do Século XIX. A iniciativa é promovida pela Associação de Defesa do Património Histórico e Cultural de Castelo de Paiva, pela ADEP, e conta com o apoio do município e de várias outras entidades locais. O evento recria o ambiente rural e as tradições de outrora através de trajes de época, artesanato, produtos agrícolas, gastronomia tradicional, de comércio e até animais domésticos. A grande novidade deste ano é o reforço da programação noturna de sábado com o Real e Baila à Moda Antiga, Magusto e atuação do Grupo Coral dos Mineiros do Bujão. Já no domingo à tarde, o destaque vai para o concerto da Orquestra Tradicional de Nespereira e as rusgas com concertinas locais. Martinho Rocha, o presidente da ADEP, sublinha

a importância da preservação de memória histórica e espera superar as expectativas dos visitantes. O Festival do Ovar Espante está de regresso à Escola de Artes e Ofícios, dias 15, 16 e 17 de outubro. A antiga fábrica do papel vai acolher nomes como Samuel Urias, Sean Riley e os Paus, que trazem ao Ovar a sua digressão de despedida. O cartaz de 2026 tem 8 espetáculos, incluindo ainda atuações de Mafalda, Rei, Homem de Catarse, Rita Cortesão e do artista local Ezequiel. Além da música, o evento promovido pela Câmara Municipal de Ovar integra oficinas artísticas nas escolas e formação para profissionais de espetáculo. O presidente da autarquia, Domingos Silva, destaca o espaço único do festival, centrado na proximidade com o público. Os bilhetes estão já disponíveis para venda para os 3 dias da programação. E vamos projetar o fim de semana desportivo. Está de regresso depois de uma paragem devido ao compromisso da Seleção Nacional. Voltam em pleno os campeonatos a Portugal. Vamos conhecer a jornada número 8 do escalão mais alto do futebol nacional, a Primeira Liga, que arranca precisamente hoje. 18h45, Moreirense, Gil Vicente, às 20h15, Sporting de Braga, Sporting Clube de Portugal. Amanhã, sábado, 15h30, Casa Pia, Santa Clara, às 18h, Marítimo Futebol Clube do Porto, 20h30, Académico de Viseu, Estoril Praia. Domingo, 15h30, Rio Ave Nacional da Madeira, às 18h, Benfica Vitória de Guimarães e às 20h30, o Arouca Estrela da Amadora. A jornada fecha segunda-feira com o Famalicão Alverca, jogo marcado para às 20h15. Segunda Liga, jornada 7, começa hoje, Penafiel, Aves, amanhã, Tondela Torriense, às 11, às 14, Amarante Portimonense, 15h30, Leixões Porto B e Vizela Sporting B, às 20h30. Domingo, 11 da manhã, Lusitânia de Lourosa Chaves, às 14, Farense Feirense, 18 horas, União de Leiria Académica de Coimbra e às 18 horas de segunda-feira, Benfica B Felgueiras fecham as contas desta 7ª jornada da 2ª Liga. Já na Liga 3, jornada 6, Série A, são estes os jogos para o fim de semana. Começa amanhã, 11 da manhã, Leça Marco e às 15, o Vianense Paredes. No domingo, às 14 horas, Guimarães B Passos de Ferreira. Às 15, o São João de Ver Verzim e o Faf Trofense a partir das 16h30. Chegamos aos campeonatos de Aveiro, começamos no escalão mais alto, subsegue jornada número 6 em cartaz. Amanhã, sábado, 15h30, Recreio da Águeda Cesarense e Relâmpago Negreirense, São Vicente de Pereira. Às 15h30, mas de domingo, o Valonguense Morisquense, Fermentel do Zanadia, Vista Alegre, Sporting de Espinho, Lobão, Passos de Brandão, Cargosense Fiães, Estarreja Oliveira de Bairro e São Roque Argoncilha. E arrancam este fim de semana os campeonatos da 1ª e 2ª Divisão da Associação de Futebol de Aveiro. Vamos começar na Zona Norte da 1ª Distrital de Aveiro, na primeira jornada, amanhã, 15h30, Nogueira da Ajudora Macieirense e Real Nogueirense Canedo. No domingo, também às 15h30, Mansores Romariz, o Cocujães Paivense, Mosteiro de Oroca Zanguedo, Ronda São Joanense B e a Rifanenses Moriz. Já na Série Sul, nesta primeira jornada, no domingo às 15h30, a Guinense Calvão, Antes Lac, Avanca Macieira de Cambra, Busto Juvenforce, Alba Macinhatense, Val Cambrense Gafanha e Beira Mar B, Pinheirense. E a 2ª Divisão de Aveiro arranca também o campeonato este fim de semana. Começamos na Zona Norte, jornada 1, começa amanhã, 15h30, com o Fiães B, Cucujães, São Martinho, Alvarenga. No domingo, 15h30, o União Desportiva de Fermedo, União da Mata, Vila Viçosa, Geração Rio de Louros, Milheiroense Terei e o Val Feijões. Série Centro desta 2ª Divisão de Aveiro. No domingo, 15h30, Rocas de Voga, Bom Sucesso, Beira Voga, Bustelo, Marítimo Mortuense, Nege, o Santiago.

Iais, Valga, Alba B, Fidac e Avanca B, São Vicente Pereira. E terminamos na Zona Sul, nesta primeira jornada, amanhã 15h30, Rocas de Voga, Águeda B, e no domingo também 15h30, Águas Boas, Famalicão, Luzo, Mialhada, Suzense, Carquejo e o Nariz, Vaguense. As notícias ficam por aqui, estão de regresso logo mais em atualização. Até lá, vou deixar-lhe votos de uma boa sexta-feira, bom fim de semana, com a sintonia da Rádio Regional de Arouca.

0: 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Bem-vindos a mais um Espaço Informativo da Câmara Municipal de Arouca. O município de Arouca conquistou 8 prémios Excelência Autárquica 2026, uma iniciativa de referência promovida pelo Observatório da Dinâmica das Autarquias Portuguesas, Cidade Social, que reconhece e permeia boas práticas, a inovação e a gestão de excelência desenvolvidas pelas câmaras municipais em prol das suas comunidades. Desporto, ação social, cultura, juventude, saúde e proteção civil foram as 6 áreas de intervenção premiadas, tendo sido distinguidos projetos e eventos como o Arouca Rafting Summit, Sapatilhas Verdes, Voz Amiga, Trus Trus, Leituras ao Domicílio, Vozes da Terra, Festival Jovem, Balcão SNS 24 e a peça de teatro Sopa de Proteção Civil. Estão abertas até 9 de outubro as inscrições para o concurso Melhor Mel de Arouca, que integra a programação do Festival de Castanha. Podem candidatar-se apicultores de Arouca cujos apiários fiquem localizados no concelho. As categorias a concurso são urso, eucalipto e multifloral. A ficha de inscrição deve ser entregue na secção de expediente da Câmara Municipal, acompanhada de cópia de declaração de existência do ano anterior. O mel a concurso deve ser entregue no Gabinete Técnico Florestal na Avenida 25 de Abril, número 2A. O aviso de abertura, regulamento e ficha de inscrição estão disponíveis em www.cm-arouca.pt. O concurso Melhor Mel de Arouca é organizado pelo município de Arouca em parceria com a Associação Florestal do Entredor e Voga. Decorre até 9 de outubro o prazo de inscrição para a exploração dos passos no Pátio dos Petiscos durante o Festival da Castanha, que este ano decorre de 23 a 25 de outubro. Podem candidatar-se as associações culturais, recreativas e desportivas, de âmbito social ou educativo, ou o coletivo do concelho. As candidaturas e respectiva documentação podem ser enviadas por e-mail para o endereço jornal@cm-arouca.pt ou entregues em papel no serviço de expediente da Câmara Municipal de Arouca, sito na Praça do Município. O aviso de abertura, regulamento e ficha de inscrição estão disponíveis em www.cm-arouca.pt. A unidade móvel Balcão SNS 24 está de regresso à estrada. Até 12 de outubro, vai passar nas uniões de freguesias de Cabreiros e Albergaria da Serra, Covelo de Paivós, Janar, Canelas e Espiunca. E na freguesia de Ouro, o Balcão SNS 24 aproxima os cuidados de saúde da população, facilitando o acesso aos serviços digitais do Serviço Nacional de Saúde com o apoio de um mediador digital. No Balcão SNS 24, pode consultar receitas de medicamentos, renovar a medicação habitual, registar dados de saúde, marcar consultas, consultar exames, realizar teleconsultas e aceder e consultar outros serviços na área pessoal do SNS 24. Uma iniciativa do município de Arouca, em parceria com a Unidade Local de Saúde do Entredor e Voga e os serviços partilhados do Ministério da Saúde. Decorre até 12 de outubro o prazo para inscrição na Feira dos Produtos Regionais e Artesanais inserido no Festival da Castanha, que decorre de 23 a 25 de outubro. A inscrição é obrigatória e pode ser feita através do preenchimento da ficha de inscrição e posterior envio para o endereço otilia.vilar@cm-arouca.pt ou entregue pessoalmente no Museu Municipal de Arouca. A ficha de inscrição e condições de participação podem ser consultadas em www.cm-arouca.pt. Particulares e restaurantes já podem inscrever no concurso gastronómico que integra a programação do Festival da Castanha. Podem participar os restaurantes locais e particulares residentes em Arouca, mediante preenchimento da ficha de inscrição e enviar para o endereço geral@cm-arouca.pt ou entregar no serviço de expediente da Câmara Municipal de Arouca até às 17h30 do dia 14 de outubro. Serão avaliadas as categorias sopa, prato principal e doce sobremesa, sendo obrigatório o uso da castanha e ou do cogumelo na confecção dos pratos a concurso e recomendada a utilização de outros produtos sazonais. Consulte as condições de participação e as datas das provas em www.cm-arouca.pt. A Biblioteca Municipal de Iroca acolhe no sábado 10 de outubro pelas 17 horas a apresentação do livro Memorial da Família Alegria, da autoria de João Pedro Alegria, Isaluso Barbosa e Manuel António Aguiar. Trata-se de um trabalho rigoroso sobre uma família estabelecida em Albergaria Velha que, através das suas atividades profissionais, ligações familiares e relações sociais, estendeu as suas ramificações por concelhos vizinhos, entre eles o de Iroca. A entrada é livre. Estão abertas até 16 de outubro as inscrições para o concurso Melhor Castanha de Iroca, que integra a programação do Festival de Castanha. Podem candidatar-se produtores ou produtoras de castanha da variedade Marlal, produzida no concelho de Iroca. A ficha de inscrição deve ser entregue na secção de expediente da Câmara Municipal de Iroca, acompanhada de cópia do parcelário ou declaração de início de atividade, no qual se comprove ser produtores de fruto de casca rija. A entrega da castanha a concurso deve ser efetuada no Gabinete Técnico Florestal, na Avenida 25 de Abril, número 2A. O aviso de abertura, regulamento e ficha de inscrição estão disponíveis em www.cm-iroca.pt. O concurso Melhor Castanha de Iroca é organizado pelo município de Iroca em parceria com a Associação Florestal do Entredouro e Voga.
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6: Um deles, um enorme jogador, e outro, um treinador que admiro muito. Joguei contra ele na Turquia. Tive a oportunidade de o estudar como adversário. Admiro a sua forma de trabalhar, gerir as pessoas. Tira sempre o melhor de todas as equipas em que esteve. Vai fazer o mesmo com a seleção nacional portuguesa.
7: And I think, and I'm sure he will do the same as well with the Portuguese national team.
8: Francesco Farioli em conferência de imprensa no Olival antes do treino e da viagem dos Dragões para a Madeira, onde amanhã defrontam o Marítimo, e com o tema do relvado dos barreiros, igualmente no pensamento do técnico italiano.
7: The pitch has been a topic that has been raised up several times.
6: O relvado é tema já falado várias vezes. Espero que nesta pausa tenham feito tudo para que esteja da melhor forma possível. Penso que eles esperam ter um campo bom para jogar toda a época e esperamos que esteja bom. Se não estiver, não há desculpas e temos de usar outras ferramentas para passar por cima disso.
7: To go over that, and this is what we will try to do.
8: Para esse encontro que está marcado para as 6 da tarde deste sábado, com arbitragem de João Gonçalves e relato aqui na rádio de Duarte Rebolo, Farioli ainda tem vários atletas em treino condicionado, com destaque para Gabri Veiga, Martim Fernandes e Fofaná, para além das dúvidas que subsistem sobre o estado físico dos internacionais emprestados às seleções. Quem já começa a contar, entretanto, é o reforço fora de horas Chris Smalling, central inglês de 36 anos, que assinou a custo zero.
7: The situation about the arrival of Chris,
6: A chegada de Smalling foi ter um jogador com aquela experiência e continuarmos sempre fortes ao longo da temporada. Com ele, ficamos mais completos no setor defensivo. Chegou em excelente forma física, o que demonstra o seu nível de profissionalismo. Acho que vai ter um papel muito importante esta temporada.
7: Chris is going to have an important role in the season.
8: Já quanto à renovação do William Gomes até 2031 e cláusula revista em alta para 100 milhões, um aviso a potenciais interessados.
7: The renovation of Willie.
6: A renovação do William foi um dos exemplos. Estamos a falar de um jogador que está diferente, com mais qualidade, mais maduro. Não é um jogador apenas para competir, mas também a forma como se prepara para competir. Ele exige sempre mais dele. Os números da cláusula de rescisão deixaram-me mais tranquilo. Se alguém o quiser vir buscar, tem de pagar muito. Espero que ninguém venha, que fique connosco muito tempo.
7: Can have our player for a few months more.
8: E no dia em que muito se fala das contas no vermelho da SAD Portista, um exercício de veras sincero de Francesco Farioli.
7: About the numbers of... I have my degree in philosophy because in mathematics, unfortunately, I wasn't really that good.
6: Sobre os números, tenho licenciatura em filosofia, infelizmente. Em matemática não era tão bom. O presidente foi claro e os documentos também. As coisas foram justificadas e o clube está numa melhor posição agora. No último verão fizemos um forte investimento para melhorar a qualidade da equipa.
8: Ora, contas feitas para os lados do Dragão, se os 50 milhões de euros da Roma por Rodrigo Mora entrassem mais cedo nos livros, o balanço do Futebol Clube do Porto passaria facilmente dos 21 milhões de prejuízo para um exercício bastante positivo. Leituras há muitas, mas para o presidente André Villas-Boas, esta é a que vale. Não há qualquer alarme na Invicta.
9: Se fosse a transferência de Rodrigo Mora feita antes do fecho de 30/6, este resultado seria positivo. Portanto, há diferentes maneiras de olhar para o mesmo e diferentes perspectivas, e a partir daí, provavelmente, a percepção das pessoas seria ainda mais positiva.
8: Villas-Boas, durante a apresentação das finanças portistas relativas à última temporada, Villas-Boas que sabe bem da dificuldade de segurar as principais peças do plantel.
9: Queremos continuar a construir sucesso desportivo baseado neste plantel, claro está, sabendo que as receitas financeiras que advêm de transferências de jogadores são fundamentais à sustentabilidade dos clubes portugueses, portanto somos obrigados sempre a estar na Liga dos Campeões e a operar o mercado todos os verões ou todos os invernos quando os mesmos abrem.
8: Portanto, a pressão para vender é constante, mas no horizonte próximo, menos nuvens do que no passado.
9: As perspectivas são boas, principalmente tendo em conta que uma das vendas já aconteceu, que é de Rodrigo Mora, e depois tudo o que está relacionado com a entrada na Liga dos Campeões. Portanto, os indicadores são bons, portanto, se é possível que o mesmo aconteça, é possível. Acaba o Futebol Clube do Porto depois gerar sempre um novo talento, sabendo de antemão que neste momento há uma profundidade enorme de plantel que nos dá máximas garantias.
8: André Villas-Boas, que aproveitou ainda para anunciar um custo na ordem dos 40 milhões para o novo centro de alto rendimento do clube. Voltando às quatro linhas, a jornada 8 da Liga arranca esta sexta-feira com o Moreirense Gil Vicente, já lá vamos, mas igualmente com o clássico mais apetecível da ronda, a colocar frente a frente Braga e Sporting em claro contraciclo face aos objetivos que perseguem. Dois empates consecutivos deixam os Leões de Rui Borges no fio da navalha e é essa a leitura que deixa na Antena 1 Miguel Garcia, antigo defesa dos dois conjuntos.
10: Vai ser um jogo muito desafiante para ambos os treinadores, um jogo muito difícil, tanto para o Braga como para o Sporting. O ano passado empataram os dois jogos. O Sporting precisa de ganhar, o Braga também precisa de pontuar para os seus objetivos. Acredito que será um jogo muito renhido, com o Sporting se calhar um bocadinho mais favorito e à procura da vitória, porque perdeu pontos nos últimos jogos e está um bocadinho atrás na luta do que é o objetivo, que é ser campeão.
8: Mas este será um Sporting sem garantias de que os determinantes Maxi Araújo e Luís Soares possam ir a jogo. O uruguaio e o colombiano regressaram a Portugal somente ontem, depois dos compromissos de seleções, e Miguel Garcia olha com mais apreensão para o caso do lateral esquerdo.
10: No caso do Soares, o Ioni diz que está numa boa forma, acho que até marcou o gol na seleção da Grécia, pode ser por aí. O Maxi é um bocadinho mais complicado a substituir, porque também acho que o Vajanidis também está lesionado, é uma dor de cabeça para o Rui Borges, mas o Sporting tem um plantel com muita qualidade e internamente acredito que o Rui Borges vai conseguir meter o jogador que lhe vai dar mais garantias para este jogo.
8: Miguel Garcia, entrevistado pelo jornalista José Carlos Lopes. Leões garantidamente sem o castigado o De Basters, na listas privados apenas do lesionado de longa duração Niakate. O pontapé de saída está marcado para as 8:15 da noite, com arbitragem de João Pinheiro e relato de Fernando Eurico nas antenas 1, África e Mundo. Antes do encontro da Pedreira, a ronda abre oficialmente com derby minhoto entre Moreirense e Gil Vicente. Na antevisão, troca de elogios entre os treinadores, começamos com Vasco Botelho da Costa, do lado dos cónicos.
11: Um jogo extremamente difícil, um plantel com muita qualidade. Aquilo que trazia de pontos fortes em relação à temporada passada foi mantido e agora uma equipa mais versátil.
8: E a resposta vem de Barcelos pela voz de Luís Pinto.
12: Uma deslocação bastante desafiante, a um campo que por norma é difícil, uma equipa muito bem treinada pelo Vasco, uma equipa que não começou o campeonato da forma que queriam, certamente, mas que tem vindo a crescer nos últimos jogos.
8: Gil, nono classificado, Moreirense, 12º, duelo entre duas equipas igualadas com 8 pontos na tabela, a partir das 6:45 da tarde, para seguir aqui na rádio com informações de Paulo Vidal. Alexandrina Cruz vai recandidatar-se à presidência do Rio Ave, eleições previstas para o próximo mês de novembro e sentimento de projeto ainda por concluir na mente da presidente dos vilacondenses.
13: O trabalho ainda não está acabado. Nos próximos 2-3 anos, o Rio Ave ficará absolutamente absolutamente transformado ao nível do que são as instalações e do que será o seu parque desportivo. E por isso quero muito contribuir para concretizar esse grande objetivo.
8: O ex-libris desse master plan é a nova bancada, há muito aguardada.
13: Nós até 2028 vamos ter a bancada. Tenho a plena consciência que a construção será muito mais rápida do que foi o projeto. É sempre muito bom.
14: Acredita que pode começar a esta época, essa construção?
13: Acredito que iniciará em 2027.
8: Alexandrina Cruz, nesta entrevista à agência Lusa, debruça-se sobre a inesperada contratação do treinador Vasco Seabra, que deixou o Arouca a troco de 1 milhão de euros.
13: Pelas características pessoais, mas também por toda a sua experiência, pelo conhecimento do futebol português, é um treinador que encaixa no que queremos para o futuro do Rio Ave.
14: O que é que lhe pediu?
13: Olha, pedi a primeira coisa para ganhar domingo.
8: E domingo há jogo em casa com o Nacional. Na segunda liga, a jornada 7 arranca esta sexta-feira, com o Penafiel a tentar alcançar o Lourosa na liderança. Os durienses precisam para isso de vencer o Aves em casa a partir das 6 da tarde. Agora, o primeiro dia do resto da candidatura da seleção A feminina a um lugar no Mundial do próximo ano. Em Larne, frente à Irlanda do Norte, primeira mão da ronda inaugural dos play-offs de acesso ao Campeonato do Mundo e uma certeza na cabeça do selecionador Francisco Neto. Há que saber sofrer.
15: Vamos procurar impor o nosso jogo, sabendo que vai ser sempre difícil quando jogamos fora, e isso é normal quando está em causa um apuramento para um campeonato do mundo. Por isso teremos que ser, acima de tudo, muito maduras. É isso que temos vindo a falar também com as jogadoras e perceber que vai haver momentos em que vamos ter que saber sofrer, e a este nível tem que saber sofrer.
8: O repto de Francisco Neto na antevisão do encontro que arranca às 7 da tarde e que é para seguir aqui na rádio com o relato de João Santos Correia. Brasileirão ao rubro. O Palmeiras já está a um ponto do Flamengo depois de o Verdão, sem Abel Ferreira no banco devido a castigo, ter vencido o Bahia por 1-0, ao mesmo tempo que Leonardo Jardim lamentava a toda a linha os erros cometidos no empate do Mengão 2-2 diante do Santos.
16: Perdemos 2 pontos. Até a situação do lance do primeiro penalti, e estávamos a gerir bem o jogo, e depois numa situação mal gerida por nós, acabamos por dar-nos à pressão e provocar um penalti desnecessário, como foi o segundo, também um penalti um pouco desnecessário. Pronto, isto deu a volta ao jogo.
8: E ainda da atualidade do Palmeiras, o defesa GFT foi suspenso provisoriamente na sequência de um controle antidoping positivo, no qual acusou a substância furosemida. Agora, os Mundiais de Judo em Baku. Patrícia Sampaio vai à discussão pela medalha de bronze na categoria de menos 78 quilos, depois de ter sido eliminada na meia-final diante da número 2 do ranking, e Elisaveta Litvinenko dos Emirados Árabes Unidos derrota por Ippon. A judoca portuguesa campeã da Europa em título, bronze olímpica em Paris 2024 e bronze nos Mundiais de Budapeste de 2025, terá combate às 3 da tarde frente à atual quarta do ranking, a japonesa Kurena Ikeda. Já no masculino, na categoria de menos 100 quilos, Jorge Fonseca foi eliminado logo ao primeiro combate e ao cabo de 25 segundos, derrota por Yuko diante do canadiano Kyle Reyes. Primeira vitória no bolso. A seleção feminina de futsal abriu a ronda de elite de apuramento para o europeu com triunfo 2-0 sobre os Países Baixos em Oliveira Dias Mais. Resultado curto, mas objetivo alcançado. Leitura do selecionador Luís Conceição.
17: Conseguimos criar muito volume ofensivo, não conseguimos concretizar em golo. O resultado peca um pouco por escasso. Tivemos oportunidades claras para fazer muito mais golos, não o fizemos. O resultado acaba por ficar mais curto, mas objetivo alcançado, cá nos 3 pontos.
8: Portugal volta a jogar hoje diante da Chequia, a partir das 5 da tarde, que dará acompanhamento aqui na rádio a cargo de Bruno Malveira Marques. A seleção feminina de hóquei em patins está nas meias-finais do Mundial. No Paraguai, a equipa das esquinas arrasou o México por 19-1, e mesmo com a Super Espanha pela frente, a ambição do selecionador Ricardo Barreiros não diminui.
18: Não tenho dúvidas que vamos competir bem e vamos com aspirações a estar presentes no dia a seguir na final, e esperamos estar ao nível daquilo que são as exigências.
8: O duelo ibérico disputa-se às 7 da tarde, hora de Portugal continental, e à meia-noite, também para as meias-finais, mas de juniores masculinos, o encontro entre Portugal e Itália. Handball, o Futebol Clube do Porto perdeu em Berlim frente ao Fuxa por 40-32 para a terceira jornada da Champions. Dragões no terceiro lugar do Grupo A. Já no feminino, o Clube Jovem Almeida Garrete disputa a partir das 9:30 da noite de hoje a primeira mão da primeira eliminatória da Taça Europeia diante das cipriotas do ATNU. Aceleramos para a reta final deste Jornal Mundial de Superbikes. Este fim de semana no circuito do Estoril, e com o português Miguel Oliveira da BMW a concluir a primeira bateria de treinos livres no décimo lugar, bem entendido. Unido. Já no Grande Prémio de Fórmula 1 de Singapura, os primeiros treinos livres foram dominados pelo britânico George Russell. O piloto da Mercedes registou o tempo mais veloz. Ainda nos motores, na tarde desportiva de domingo, escutaremos o engenheiro mecânico português que ajudou Elfyn Evans a ser campeão do mundo de WRC após vários anos no segundo lugar. Rui Soares viveu de perto as últimas curvas da época, absolutamente épicas, com os Toyota do piloto galês e de Oliver Solberg taco a taco, e com o sueco a despistar-se mesmo a acabar para dar o título mundial também a este profissional luso.
19: Eu costumo dizer que os engenheiros são muito polivalentes, portanto o nosso trabalho divide-se por muitas áreas diferentes. Obviamente aquela que é mais conhecida e mais visível é a parte da afinação do carro para o piloto, portanto estabelecer de certa forma, digamos, uma ponte entre os mecânicos, o resto da equipa e o piloto, mas depois também temos muitos outros trabalhos. Nós fazemos o reconhecimento como os pilotos fazem para perceber onde é que nós vamos andar, para criar uma estratégia. Há muita análise, há muita estatística, há muita preparação que é feita em casa, porque depois no rally acontece mesmo tudo muito depressa. E obviamente, estando numa estrutura como a Toyota, que visto de fora até parece que estamos a dominar, não é? Como muita gente diz, a verdade é que há muito trabalho de casa, há muitas noites mal dormidas, e muita gente a trabalhar para que isto aconteça.
8: Escutávamos este registo de Rui Soares sobre essa vida menos romântica, mas ainda assim entusiasmante, de um engenheiro mecânico ao mais alto nível no panorama dos motores. Agora sim, essas emoções das últimas curvas do Mundial de WRC na visão de Rui Soares.
19: Foram 5 minutos de troço que resumiram uma época inteira. O Elfyn fez uma época extremamente consistente este ano, muito forte, sempre a tentar ter os pontos aos domingos. O Oliver mostrou sempre um jogo de velocidade incrível, foi o piloto mais rápido do campeonato, mais vitórias em troços, etc. Mas sempre ali com pequenos erros, digamos assim. Não nos podemos esquecer que era o primeiro ano dele na nossa equipa e com este carro, portanto a categoria máxima. No final, digno de um filme, como disse, acho que era impossível escrever um final destes. Eu confesso que eu sou extremamente otimista, muitas vezes acreditei até ao fim, mas até já eu naquela última curva já estava um bocadinho resignado que, pronto, que iria ser uma vez mais o segundo lugar pela sexta vez.
8: Rui Soares ao jornalista João Gomes Dias, entrevista integral, passa reforço na tarde desportiva, domingo depois das 3 da tarde, sendo que pelos estúdios da Antena 1 passará o português que é o novo campeão do mundo de triatlo, Vasco Vilaça.
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0: Muito obrigada.
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Um fado ao vivo para ouvir aqui na Rádio Regional de Arouca. Hora de fado e neste caso é mesmo ao vivo ao luar, numa noite de luar. Acontece em Trancoso, Alvarenga, e é por aqui que vamos ficar e é por aqui que vamos ouvir o fado.

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1: Que repõe a legalidade e que vai permitir a Rui Pinto pronunciar-se sobre o eventual fim da proteção especial de que tem beneficiado. É assim que Francisco Teixeira da Mota, advogado de Rui Pinto, comenta ao facto do pirata informático e denunciante poder continuar a beneficiar de segurança especial, pelo menos durante mais algum tempo. Luís Montenegro diz que está muito tranquilo com a utilização da base das Lajes pelos Estados Unidos em contexto de ataque ao Irão, assegurando que todas as regras foram cumpridas. É a reação do primeiro-ministro à abertura de um inquérito por parte do Ministério Público a este caso. António Guterres considera a atribuição do Prémio Nobel da Paz deste ano à jurista Navi Pillay uma homenagem a todos aqueles que trabalham para defender e promover o direito internacional.
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1: Afinal, a proteção especial a Rui Pinto não vai terminar agora, como estava previsto. Em comunicado, o Ministério da Justiça esclarece que o programa especial de segurança de que o pirata informático e denunciante tem beneficiado vai continuar em vigor, pelo menos durante mais algum tempo. A decisão que tinha sido tomada foi anulada, Alexandre Sofia Costa, devido a erros procedimentais.
3: Era amanhã que terminava a proteção de Rui Pinto, mas a Ministra da Justiça anulou esta decisão. Em comunicado, o Ministério explica que a Comissão reuniu-se ontem com a Ministra e verificou que Rui Pinto não foi devidamente informado dos fundamentos da decisão, nem teve a oportunidade de exercer o direito ao contraditório, como prevê a Lei de Proteção de Testemunhas. A decisão de encerramento foi tomada no final de setembro e foi agora declarada nula. A Comissão vai notificar novamente Rui Pinto, facultando-lhe o relatório de reavaliação do risco e os elementos relevantes das atas das reuniões. O denunciante terá 10 dias úteis para se pronunciar sobre os fundamentos de uma eventual decisão de encerramento do programa. Só depois de cumprido esse prazo e analisada a resposta, caso seja apresentada por Rui Pinto, será tomada uma nova decisão sobre a manutenção ou o fim da proteção policial ao pirata informático.
1: Francisco Teixeira da Mota, advogado Rui Pinto, mostra-se satisfeito com esta notícia. Ele considera que a intervenção da ministra Rita Júdice repõe a legalidade neste processo.
4: A senhora ministra da Justiça, a intervenção dela, repôs a legalidade, que era aquilo que nos indignava, era um comportamento ilegal e que parecia persecutório, e que entendemos como persecutório, e a senhora ministra da Justiça, com sua intervenção, repôs a legalidade neste processo. Aliás, outra coisa não seria de esperar da senhora ministra da Justiça. Mas, de qualquer maneira, é motivo de satisfação, naturalmente, que seja reposta à legalidade e agora recomeçará o processo da proteção em termos de o Rui Pinto ser notificado do entendimento que a Comissão terá, dos relatórios, e terá o direito a pronunciar-se. Enfim, vivemos num Estado de Direito.
1: Francisco Teixeira da Mota, em declarações esta tarde à Antena 1, o advogado Rui Pinto já tinha pedido ao Ministério da Justiça que reconsiderasse a decisão de terminar o Programa Especial de Proteção de que Rui Pinto beneficia desde 2020. Para além das irregularidades processuais, Francisco Teixeira da Mota considera que Rui Pinto corre riscos de vida sem esta proteção especial. Luís Montenegro garante que não houve qualquer ilegalidade na utilização da base das Lajes por parte dos Estados Unidos para ataques ao Irão. Esta tarde, no debate preparatório do Conselho Europeu da próxima semana, a questão da utilização das Lajes foi de novo levada para a discussão, desta vez pela bancada do PCP. Em resposta, o primeiro-ministro assegurou estar totalmente à vontade com este caso.
5: Estou muito tranquilo, eu vou repetir com toda a solenidade, muito tranquilo quanto à observância de todas as regras jurídicas aplicáveis à concretização dos termos do acordo de utilização da base das Lajes. E, portanto, naturalmente respeitando os procedimentos de investigação que possam estar em curso, tenho a minha convicção absolutamente inabalável e plena de que não haverá nenhuma imputação de desrespeito do ponto de vista legal por aquilo que era naturalmente a nossa responsabilidade.
1: A resposta de Luís Montenegro, depois de, na semana passada, o Ministério Público ter aberto um inquérito para apurar a legalidade da utilização da base das Lajes pelos Estados Unidos, na sequência de uma denúncia apresentada por dirigentes do Bloco de Esquerda. Essa denúncia considera que pode ter havido uma grosseira violação do direito internacional. Neste debate preparatório do Conselho Europeu, Montenegro voltou a apelar a uma solução conjunta por parte dos 27 para fazer face ao aumento do custo de vida e a afirmar que o governo português pode adotar medidas adicionais mais se justificar.
5: Neste momento, ainda que tenhamos de ter alguma margem para medidas imediatas, não devemos desviar-nos daqueles que são os princípios de orientação no médio e no longo prazo, nomeadamente privilegiar as fontes de energia renovável, como temos feito em Portugal, porque essas são formas de criar menos dependência e mais autonomia para não estarmos precisamente tão expostos à vulnerabilidade de funcionamento do mercado, nomeadamente dos combustíveis fósseis. Esta é uma situação absolutamente insensata. Merece uma solução por parte de todos. Também no seio da União Europeia, o diálogo entre o Conselho, a Comissão e o próprio Parlamento Europeu para tomarmos as medidas imediatas, mas também as medidas estruturais.
1: Luís Montenegro, no debate preparatório do Conselho Europeu que está agendado para o final da próxima semana. O PCP e o LIVRE querem ouvir com urgência na Assembleia da República a diretora de informação da Agência Lusa e também o Conselho de Administração. Os dois requerimentos vão dar entrada no Parlamento depois de ontem se saber que Luísa Meireles vai deixar o cargo de diretora de informação da Agência de Notícias. Além do Conselho de Administração e da diretora de informação, o PCP pretende também uma audição parlamentar dos diretores adjuntos, que vão agora ficar como interinos até ao final do mês. Os comunistas falam mesmo em relatos de receios de controlo governamental da Agência Lusa. Entendem que devem ser prestados esclarecimentos sobre a situação da empresa. E o Parlamento aprovou hoje, com a abstenção do PCP e do Bloco de Esquerda, um voto de pesar pelas vítimas dos ataques de 7 de outubro de 2023, ataques lançados pelo Hamas. Já o voto que PCP e Bloco de Esquerda apresentaram, um segundo voto de pesar pelas vítimas inocentes que ocorreram em Gaza depois desse massacre de 7 de outubro, foi chumbado com votos contra de PSD, Chega, Iniciativa Liberal e CDS. Mais de metade dos imigrantes de países fora da União Europeia têm qualificações a mais para os trabalhos que conseguem arranjar em Portugal. É o que revela um estudo do Observatório das Migrações, conhecido esta sexta-feira. Esse estudo refere que há 4 vezes mais imigrantes sobrequalificados em relação às funções que desempenham do que portugueses. A taxa é também superior à média europeia. O diretor do Observatório das Migrações, Pedro Góis, ouvido pela Antena 1, diz que esta situação não se entende numa altura em que o país precisa de mão de obra qualificada.
6: O que significa um desperdício de competências é o país receber licenciados, mestres e doutores e depois colocar estas pessoas a trabalhar em profissões pouco ou nada qualificadas. Precisamos de agilizar quer a entrada no país das qualificações de que necessitamos, incluindo de qualificações superiores, quer de reconhecer essas habilitações o mais rapidamente possível. Neste momento é muito burocrático e muito disperso. Depende da profissão, depende da qualificação, depende do diploma, depende do local onde estão a trabalhar, depende também do país de onde vêm. Portanto, tudo isto junto é de facto bastante complexo e difícil de entender, muito demorado e até muito custoso em termos monetários.
1: O diretor do Observatório das Migrações conta que o problema está relacionado com dificuldades no reconhecimento dos diplomas. Pedro Góis recomenda, por isso, a criação de uma agência dedicada só a essa tarefa.
6: A nossa recomendação maior é que crie uma estrutura dedicada a esta temática. Estamos a falar de dezenas ou centenas de milhares de pessoas e, portanto, que não têm uma agência a que se dirigir para que possa resolver esta questão dos diplomas e do reconhecimento de habilitações. Portanto, gostaríamos que, mesmo que fosse uma agência temporária, que funcionasse durante o tempo que for necessário, que haja um serviço dedicado a corrigir esta dificuldade que os migrantes encontram na chegada ao nosso país.
1: As recomendações do Observatório das Migrações, a Antena 1 já pediu esclarecimentos ao Ministério da Educação e ao Ministério da Presidência sobre este assunto e, nomeadamente, sobre esta sugestão da criação de uma agência dedicada ao reconhecimento dos diplomas dos imigrantes. António Guterres considera a atribuição do Prémio Nobel da Paz deste ano à jurista Navi Pillay uma homenagem a todos aqueles que trabalham para defender e promover o direito internacional. É a mais recente reação ao prémio conhecido hoje. A jurista Navi Pillay foi galardoada este ano com o Nobel da Paz. Foi com ironia que a jurista reagiu à notícia, dizendo que se fosse aplaudida com mais força pelos colegas que nessa altura no Tribunal de Nuremberg a aplaudiam, partilharia o prémio com Donald Trump. Depois, mais a sério, Pillay lembrou o trabalho que realizou à frente da Comissão das Nações Unidas sobre Gaza e as conclusões desse relatório que referem que Israel cometeu genocídio.
7: The last thing I did is the delivery of the report on Gaza, naming...
8: O último trabalho que fiz foi a entrega do relatório sobre Gaza, que diz que o que está a acontecer ali é um genocídio. É um relatório que está a ser elogiado pela minha coragem e, como podem imaginar, fico surpreendida, porque não é preciso coragem para falar a verdade. É só preciso apurar os factos e analisar as leis e chegar a uma decisão imparcial. Eu estou sempre a trabalhar e toda a gente me diz quando é que vais parar. Eu celebrei 85 anos no mês passado e eu não posso simplesmente parar o meu trabalho na defesa dos princípios de Nuremberg. Mas obrigada, eu espero que isto não seja mesmo uma brincadeira.
7: Thank you so much. You know, I hope this is not a joke then.
1: Não é de facto uma brincadeira. Navi Pillay foi distinguida com o Prémio Nobel da Paz de 2026. Israel, em comunicado, classifica a atribuição do prémio a Navi Pillay como uma grotesca instrumentalização de um galardão para legitimar o ódio e o preconceito anti-Israel. O executivo israelita acusa Pillay de demonizar politicamente Israel quando presidiu, à Comissão de Inquérito das Nações Unidas sobre o que aconteceu nos territórios palestinianos ocupados. As Nações Unidas confessam estar a acompanhar com preocupação os incidentes relacionados com os protestos dos alunos do ensino secundário em França e pedem um uso proporcional da força por parte das autoridades. Ideias expressas pela porta-voz do Alto Comissariado da ONU para os Direitos Humanos, Xabia Mantu, esta manhã numa conferência de imprensa em Genebra, na Suíça. Xabia Mantu frisou que o direito a protestos pacíficos deve ser respeitado. A fechar, digo-lhe que a judoca Patrícia Sampaio perdeu o combate da medalha de bronze nos mundiais de judo que estão a decorrer em Baku, no Azerbaijão. Perdeu frente à japonesa Korena Ikeda, fica assim no quinto lugar nestes mundiais de judo. A judoca tentava neste combate ainda conseguir a medalha de bronze, mas acabou por perder e é então a quinta classificada nestes mundiais que estão a decorrer em Baku, no Azerbaijão. Tentava a medalha de bronze na categoria de menos 78 quilos, mas não conseguiu.
2: Edição das 3 da tarde com João Vasco, num simultâneo com a RTP Antena 1 Madeira e também RTP Mundo. 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

Vocês sabem porque é que esta mulher é louca? Por dançar. Divirtam-se! Um para o lado, outro para o outro. Vamos dançar!

música dos DNA, ela quer no regresso de mais um programa das tardes da Regional. Então, muito boa tarde, bem-vindos. Cá chegamos nós para mais um programa das tardes da rádio. É o arranque deste fim de semana, sexta-feira, 9 de outubro, aqui na rádio que todos nós cada vez mais gostamos de ouvir. E que bem, começamos o programa de hoje com Jorge Mateus no seu astral e o Zé Maro no que note não desata. Estamos assim de volta às tardes da rádio, ao melhor da música portuguesa e de expressão portuguesa. Agora com Ana Malhoa, tenho medo de voltar-se a apaixonar. Vamos aproveitar e espreitar os termómetros. Agora 22 graus em Arouca, Vale de Cambra, São João de Madeira e Santa Maria da Feira. 22 também no Porto, Paredes, Penafiel e Aveiro. Estão 25 em Coimbra e 23 em Viseu.

som do reggaeton, música do Jordi, a 20 minutos das 4 da tarde, fim da primeira parte do nosso programa de hoje. Viagem destas 2 horas do melhor da música portuguesa e de expressão portuguesa. E que bem começamos? Primeiro, tenho medo de voltar a apaixonar-me. Trouxemos Ana Malhoa, ainda biquei com João Gomes e bom te encontrar. Agora valeu a pena. É Carlos Miguel que se junta ao palco das tardes da rádio por aqui no ar até às 5. Bem-vindos. Estamos consigo neste arranque de fim de semana. Hoje é sexta-feira, 9 de outubro.

tardes da sua Rádio Regional de Iroca. Atrás quase todo o dia de Zé Neto e Cristiano, lá na abertura, valeu a pena. No tema do Carlos Miguel. Vale, claro, vale sempre a pena ficar na sintonia da Rádio Regional de Iroca, porque cá ficamos em 103.2 em radioregionaldeiroca.com, a sua rádio 24 horas por dia e à distância de um clique. Agora é sim. Espertinho, é a flor que vai abrir a reta final desta primeira hora do programa. Trazemos ainda Bruno e Marrone com Vida Vazia e no que sobrar do tempo, a sogra da minha mulher e o Tiago Manuto. Às quatro trazemos notícias do país e do mundo em simultâneo até onde e vamos estar juntos até às cinco ainda, nas tardes da regional. Boa tarde, boa sexta-feira, já me atrevo a dizer, bom fim de semana.

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2: Cêntimo mais barato, a gasolina sobe cerca de 5 cêntimos por litro. Os Estados Unidos fazem pressão sobre o Tribunal Penal Internacional. O país anunciou sanções contra este tribunal poucas horas depois de a antiga juíza sul-africana Navi Pillay ter sido distinguida com o Prémio Nobel da Paz, nomeadamente pelo trabalho desenvolvido no Tribunal Penal Internacional.
3: Porto e Ponta Delgada a esta hora com 21 graus, Coimbra 23, Funchal 24 e também Lisboa com 24 a esta hora, Faro 27. 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
2: Na próxima semana há mexidas nos preços dos combustíveis, mexidas tímidas. O gasóleo fica mais barato meio cêntimo e a gasolina sobe cerca de 5 cêntimos por litro. As contas são feitas pela vice-presidente da Associação dos Revendedores de Combustíveis, Mafalda Trigo, ela que olha para os preços que podem ser encontrados nos postos de combustível a partir de segunda-feira.
4: Relativamente ao gasóleo, o gasóleo está com uma descida de meio cêntimo e a gasolina está com uma subida de 4,5 cêntimos. São preços contando com as alterações de ISP. Portanto, as companhias, quando agora lançam os preços para partir de segunda-feira, já estão a fazer contas de alteração também da taxa do ISP.
2: Na próxima semana, o gasóleo fica mais barato meio cêntimo e a gasolina sobe cerca de 5 cêntimos por litro. São estas as estimativas feitas pela Associação dos Revendedores de Combustíveis para os preços em vigor a partir de segunda-feira no gasóleo e na gasolina. Rui Pinto vai manter-se sob o programa de proteção especial. Foi anulada a decisão dos tribunais que retirava a Rui Pinto as medidas especiais de segurança depois de a Comissão de Programas Especiais de Segurança ter verificado que Rui Pinto, informático, não foi notificado nos termos previstos na lei, não foi devidamente informado sobre as justificações que levaram à decisão de pôr fim a esta proteção especial de segurança e por isso foi considerada nula a decisão, por isso mantém-se em vigor o Programa Especial de Segurança. O advogado de Rui Pinto, Francisco Teixeira da Mota, assinala a reposição da legalidade.
5: A senhora Ministra da Justiça, a intervenção dela, repôs a legalidade, que era aquilo que nos indignava, era um comportamento ilegal e que parecia persecutório, e que entendemos como persecutório, e a senhora Ministra da Justiça, com sua intervenção, repôs a legalidade deste processo. Aliás, outra coisa não seria de esperar da senhora Ministra da Justiça. Mas, de qualquer maneira, é motivo de satisfação, naturalmente, que seja reposta a legalidade, e agora recomeçará o processo da proteção em termos de o Rui Pinto ser notificado do entendimento que a Comissão terá, dos relatórios, e terá o direito a pronunciar-se. Enfim, vivemos num Estado de Direito.
2: Rui Pinto, que para já vai manter-se sob o Programa de Proteção Especial, ele que foi testemunha no caso Futebol Leaks e que ficou com medidas de segurança especiais, medidas que iriam ser retiradas a Rui Pinto, mas que entretanto foram anuladas. Essa decisão foi anulada depois de a Comissão de Programas Especiais de Segurança ter reunido com a Ministra da Justiça e ter ficado provado que o informático Rui Pinto não foi notificado nos termos previstos na lei sobre as justificações que levaram à decisão de pôr fim a este Programa Especial de Segurança de que beneficiava o hacker Rui Pinto. Um dia depois da apresentação da proposta do Orçamento do Estado, Luís Montenegro volta a insistir que é preciso soluções conjuntas a nível europeu para responder ao aumento dos preços e do custo de vida generalizado. Foi no Parlamento que o Primeiro-Ministro defendeu quais são, nesta altura, as prioridades.
6: Neste momento, ainda que tenhamos de ter alguma margem para medidas imediatas, não devemos desviar-nos daqueles que são os princípios de orientação no médio e no longo prazo, nomeadamente privilegiar as fontes de energia renovável, como temos feito em Portugal, porque essas são formas de criar menos dependência e mais autonomia para não estarmos precisamente tão expostos à vulnerabilidade de funcionamento do mercado, nomeadamente dos combustíveis fósseis. Esta é uma situação absolutamente insensata. Merece uma solução por parte de todos. Também no seio da União Europeia, o diálogo entre o Conselho, a Comissão e o próprio Parlamento Europeu para tomarmos as medidas imediatas, mas também as medidas estruturais.
2: Luís Montenegro, no Parlamento, foi lá que defendeu que é preciso soluções para combater o aumento do custo de vida, o aumento dos preços, mas soluções conjuntas a nível europeu. É isso que defende o Primeiro-Ministro, um dia depois da apresentação da proposta do Orçamento do Estado. Declarações de Luís Montenegro, que voltou a insistir numa ideia de que é preciso soluções a nível europeu para responder ao aumento generalizado do custo de vida. Poucas horas depois de a antiga juíza sul-africana Navi Pillay ter sido distinguida com o Prémio Nobel da Paz, Donald Trump anunciou sanções contra o Tribunal Penal Internacional. Isto horas depois de precisamente esta atribuição que distinguiu nomeadamente o trabalho de Navi Pillay, jurista sul-africana, pelo trabalho que desenvolveu nessa instituição, o Tribunal Penal Internacional. É a primeira reação à decisão do Presidente dos Estados Unidos. O Tribunal Penal já garantiu que vai continuar a fazer o trabalho. Esta decisão foi conhecida horas depois do anúncio do Prémio Nobel, com o Comitê Sérgio Infante a justificar esta escolha com o facto de nunca o direito internacional ter estado sob tanta pressão.
7: Uma justificação que não agradou a Donald Trump e depois o esclarecimento veio do secretário de Estado norte-americano. Marco Rubio explicou que os Estados Unidos vão proibir transações com o tribunal e procurar cortar recursos financeiros à instituição. E porquê? Marco Rubio responde que o presidente Trump nunca permitirá que o Tribunal Penal Internacional processe norte-americanos. A decisão foi conhecida poucas horas depois da antiga juíza deste tribunal, Navi Pillay, ter sido distinguida com o Nobel da Paz, com o Comitê do Nobel norueguês a justificar a decisão com a pressão tremenda em todo o mundo que este tribunal enfrenta e os juízes que fazem parte dele. Ingredientes que estão na base deste novo pacote de sanções da administração Trump, mas de Haia, nos Países Baixos, já veio a reação. A procuradora adjunta do Tribunal Penal Internacional, Nazet Shamen Khan, já garantiu que estas novas sanções não vão parar o trabalho dos juízes.
8: Estas sanções destinam-se a minar o Estado de Direito a nível internacional e o trabalho que uma instituição judicial independente está a realizar, pelo que devem ser condenadas. O nosso trabalho continuará em todas as situações, investigações e processos que temos em curso e estamos determinados a garantir que o trabalho que desenvolvemos, especificamente em nome das vítimas de crimes atrozes em todo o mundo, não seja prejudicado por estas sanções. Não permitiremos que estas medidas impeçam a nossa missão.
7: E ao contrário das sanções anteriores que visavam procuradores ou juízes, estas medidas podem atingir também empresas e entidades que prestem serviços ao Tribunal Penal Internacional, tornando mais difícil o funcionamento diário, com o objetivo, claro, de isolar financeiramente o Tribunal.
2: Aumenta a pressão imposta pelos Estados Unidos ao Tribunal Penal Internacional poucas horas depois de o Prémio Nobel da Paz ter distinguido também trabalho feito precisamente nesse tribunal. Foi distinguida com o prémio a antiga juíza sul-africana Navi Pillay, ela que fez longo trabalho no Tribunal Penal Internacional. Donald Trump, horas depois, anunciou um conjunto de penalizações para este tribunal. Diz que o tribunal é uma ameaça aos Estados Unidos e o país tem de defender a soberania. O tribunal já considerou que estas sanções são uma tentativa de impedir a aplicação da justiça internacional e fez também um apelo aos Estados-membros para que garantam que o tribunal pode continuar a funcionar. é uma primeira reação por parte do Tribunal Penal Internacional às sanções aplicadas esta tarde por Donald Trump. António Guterres já assinalou a atribuição deste Prémio Nobel a esta jurista sul-africana, alta comissária das Nações Unidas, antiga alta comissária das Nações Unidas para os Direitos Humanos. O secretário-geral das Nações Unidas entende esta atribuição como uma homenagem aos que trabalham para defender o direito internacional e também os direitos humanos. Numa mensagem publicada na rede social X, António Guterres, secretário-geral da ONU, diz que Navi Pillay demonstrou que a força da lei deve prevalecer sobre a lei da força, uma mensagem deixada pelo secretário-geral das Nações Unidas, Navi Pillay, o nome a que este ano é atribuído o Nobel da Paz.
3: Rita Fernandes, nesta edição das 4, no programa da tarde, na Antena 1, também em simultâneo com a RTP Mundo e sempre em notícias.rtp.pt.

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0: Simone Regis!
1: Obrigado, Manu!
0: Samanu!
1: Tchau, gente! Obrigada!

Nossa Senhora de Portugal, música de Luís Brandão no programa das Tardes da Regional. Começamos com Daqui para a Frente, Manu e Simona Mendes, e pela abertura Onde Está os Diapasão. A música é por aqui, até às 5 voltamos, Tardes da Regional, 103.2, Rádio Regional de Europa.

Sozinho não estou. Música do Marante aqui no programa. Ele que trouxe às tardes da Regional mais um grande sucesso da nossa música portuguesa. E por falar em sucesso, assim foi lá atrás ainda também com Cristiano e Ralph, o Entre Ela e Eu, e pela abertura Baila Para Mim com o Xavier. Até às 5 da tarde no ar o programa das tardes da Regional. E veio mais uma grande série. Começamos com o Coração de Férias. Vamos trazer ainda as 400 primaveras e é bom demais. É bom demais estar consigo neste arranque de fim de semana na rádio que todos nós cada vez mais gostamos de ouvir.

muito mais música da Tuxa no programa das tardes da Original e a deixar-nos encostados quase ao fim da sessão desta sexta-feira, dia 9 de outubro. E que bem começamos ao som de Fernando de Sorocaba com as 400 primaveras e o coração de férias do Sérgio Rossi. Agora clássico é Clemente, a canção dos teus.

que nos encostamos ao fim desta sessão do programa das tardes do Regional. Sexta-feira, 9 de outubro, caminho do fim de semana. Trouxemos ainda música e o sucesso Tu Deixas-me Louco ao som do Cláudio Rocha e aqui, lá pelo meio, Para Tudo com a Adriana Lima. É na Banda Cristal que nos encostamos até ao fim. Não vás embora. Às 5 há notícias do País e Mundo com simultâneo antena 1, depois do essencial da informação, leva até às 7 o regresso a casa. Este mais especial de todos, do fim de semana. Embarque nessa viagem de 103,2 km. Muito boa tarde, bom fim de semana.

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2: Cinco cêntimos por litro são as contas das mexidas a partir de segunda-feira. Donald Trump quer aplicar sanções ao Tribunal Internacional, que julga crimes de guerra ou crimes contra a humanidade, penalizações que podem colocar em causa o trabalho feito pelo Tribunal Penal Internacional.
3: Porto e Ponta Delgada a esta hora com 21 graus, Coimbra 23, Funchal 24, Lisboa 25 e Faro 27. 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A edição é de Rita Fernandes.
2: Aos poucos, os ministros dos negócios estrangeiros, um pouco por todo o mundo, estão a juntar-se para mostrar ajuda ao Tribunal Penal Internacional. Ministros dos negócios estrangeiros da Europa, do Canadá, também já do Japão, eles que reafirmam ajuda inabalável ao Tribunal Penal Internacional numa declaração conjunta, depois de Donald Trump ter anunciado que quer aplicar sanções a este tribunal que julga crimes de guerra, genocídios, crimes contra a humanidade. É um anúncio feito por Donald Trump, horas depois de o Prémio Nobel da Paz ter reconhecido o trabalho feito precisamente neste tribunal, através da distinção da jurista Navi Pillay, antiga juíza do Tribunal Penal Internacional. A atribuição do Nobel foi precisamente justificada, Sérgio Infante, com esta pressão internacional que tem sido feita sobre este tribunal que julga crimes de guerra ou crimes contra a humanidade.
4: Argumentos que não agradaram à administração norte-americana, e foi o secretário de Estado Marco Rubio a explicar os objetivos destas novas sanções: proibir as transações com o tribunal e tentar cortar os recursos financeiros à instituição. Nas justificações, lembrou que o presidente dos Estados Unidos não permitirá que o Tribunal Penal Internacional processe cidadãos americanos. Estes são os esclarecimentos oficiais, mas depois existem as entrelinhas. As novas sanções foram conhecidas a seguir ao anúncio hoje do Prémio Nobel da Paz, que distinguiu uma antiga juíza deste tribunal, Navi Pillay, e a seguir o presidente do Comitê Nobel norueguês, Jürgen Friedens, assumiu que a escolha está relacionada com a pressão sobre este tribunal feita por vários líderes internacionais.
5: Unfortunately, I think we're pointing finger as too many.
6: Bem, infelizmente creio que estamos a apontar o dedo a demasiadas pessoas. Se fosse apenas uma, seria mais fácil. Existe uma pressão enorme em todo o mundo sobre estas instituições e sobre os juízes que guardam a ténue linha vermelha que separa a ordem do caos. Por isso, esta é uma mensagem para o mundo e para os líderes mundiais.
4: O nome de Donald Trump não é mencionado, mas a mensagem do presidente do Comitê Nobel norueguês é clara, até porque desde 2022 que o presidente norte-americano tem vindo a sancionar o Tribunal Penal Internacional. Entretanto, a procuradora adjunta deste Tribunal Internacional já garantiu que estas novas sanções não vão parar o trabalho, mas Nazet Samen Khan deixa um aviso.
7: Estas sanções destinam-se a minar o Estado de Direito a nível internacional e o trabalho que uma instituição judicial independente está a realizar, pelo que devem ser condenadas. O nosso trabalho continuará em todas as situações, investigações e processos que temos em curso. Estamos determinados a garantir que o trabalho que desenvolvemos, especificamente em nome das vítimas de crimes atrozes em todo o mundo, não seja prejudicado por estas sanções. Não permitiremos que estas medidas impeçam a nossa missão.
4: Entretanto, estas palavras já mereceram um apoio, com os ministros dos negócios estrangeiros de vários países europeus, bem como o Canadá e o Japão, a reafirmarem esta tarde o apoio inabalável ao Tribunal Penal Internacional numa declaração conjunta.
2: A Bélgica apela mesmo à ativação do mecanismo de bloqueio da União Europeia para proteger o Tribunal Penal Internacional depois de Donald Trump ter anunciado sanções contra este tribunal que julga crimes de guerra, crimes contra a humanidade. O ministro dos Negócios Estrangeiros condena estas sanções anunciadas pelos Estados Unidos e pede mesmo à União Europeia que seja ativado um mecanismo de bloqueio europeu para proteger o Tribunal Penal Internacional. Há já vários ministros dos negócios estrangeiros que afirmam que se as medidas, as sanções norte-americanas avançarem, forem postas em prática, isso vai perturbar, ter um grande impacto no trabalho deste tribunal, também de todos os trabalhadores que contribuem para julgar crimes de guerra, crimes contra a humanidade. Este anúncio por parte de Donald Trump foi feito horas depois de o Nobel da Paz ter sido atribuído a Navi Pillay, antiga juíza do Tribunal Penal Internacional. António Guterres já assinalou esta atribuição e entende que é uma homenagem aos que trabalham para defender o direito internacional e os direitos humanos. É o que escreve numa mensagem publicada nas redes sociais. Na próxima semana há uma mexida no preço dos combustíveis. O gasóleo fica meio cêntimo mais barato. A gasolina vai subir, sobe cerca de 5 cêntimos por litro. As contas são feitas por Mafalda Trigo, a vice-presidente da Associação dos Revendedores de Combustíveis, que faz as contas que vamos ver nos postos de combustível a partir de segunda-feira.
8: Relativamente ao gasóleo, está com uma descida de meio cêntimo e a gasolina está com uma subida de 4,5 cêntimos. São preços contando com as alterações de ISP. Portanto, as companhias, quando agora lançam os preços para partir de segunda-feira, já estão a fazer contas de alteração também da taxa do ISP.
2: A partir de segunda-feira, o gasóleo fica mais barato, mas apenas meio cêntimo. A gasolina sobe cerca de 5 cêntimos por litro, são as contas feitas pela Associação dos Revendedores de Combustíveis. A União Europeia vai receber menos automóveis elétricos da China. É o resultado do acordo feito em Pequim, na China, pelo Comissário Europeu para o Comércio. A correspondente em Bruxelas, Andréa Neves, explica que, para a Comissão Europeia, o corte no comércio de automóveis elétricos com a China é um primeiro passo para equilibrar o comércio com a União Europeia.
9: A China comprometeu-se a exportar menos carros elétricos e híbridos para a Europa. É um dos pontos do acordo alcançado pela Comissão Europeia em Pequim, depois de meses de negociações para diminuir o déficit comercial da União com a China.
10: Chegámos a um entendimento comum para moderar a exportação chinesa de veículos híbridos e híbridos plug-in para a União Europeia. Isto abre a perspectiva de reduzir a exportação da China em mais de metade. Provavelmente já viram que houve uma reação positiva por parte da indústria automóvel na Europa. Pelas afirmações, vejo claramente que o acordo que alcançámos supera as expectativas.
9: Maro Sefcovic diz que foi ainda possível alcançar novos acordos sobre matérias-primas e terras raras.
11: Vai melhorar
10: o acesso ao mercado chinês para uma série de produtos da União Europeia. Estes produtos variam desde peças de automóveis, a azeite e alimentos, totalizando quase 4 mil milhões de euros em valor de exportação atual, o que trará pelo menos 225 milhões de euros em poupança fiscal. E também chegámos a um entendimento comum para facilitar ainda mais o licenciamento de exportação da China de terras raras e ímãs permanentes.
9: O comissário garante ainda que há muito para fazer e negociar, porque o déficit comercial com a China é um enorme desafio para a União Europeia, sentido em todos os Estados-membros, insustentável e que exige um caminho credível para o reequilíbrio.
2: O comissário europeu para o comércio fechou um acordo em Pequim, na China, que vai fazer com que a União Europeia receba menos automóveis elétricos por parte da China. É um primeiro passo para a Comissão Europeia equilibrar o comércio entre a União Europeia e a China. A Mercedes considera este um acordo positivo para o comércio europeu. A fabricante alemã de automóveis diz que este acordo de comércio com a China traz mais previsibilidade às empresas europeias e ajuda a esfumar a incerteza vivida até agora, criada também pelas taxas alfandegárias que têm sido aplicadas aos carros chineses. Ajuda também a acalmar o clima de tensão comercial entre Bruxelas e Pequim. Rui Pinto vai manter-se sob o programa de proteção especial depois de ter sido anulada a decisão dos tribunais que retirava a Rui Pinto medidas especiais de segurança. Houve uma reunião com a Ministra da Justiça e com a Comissão de Programas Especiais de Segurança, e dessa reunião saiu a informação de que Rui Pinto, o hacker, testemunha no caso Futebol Leaks, não foi notificado nos termos previstos na lei, não foi devidamente informado sobre as justificações que levaram a essa decisão de pôr fim à proteção especial que tinha até agora. O advogado de Rui Pinto, Francisco Teixeira da Mota, assinala esta reposição da lei.
11: A senhora Ministra da Justiça, a intervenção dela, repôs a legalidade, que era aquilo que nos indignava, era um comportamento ilegal e que parecia persecutório, e que entendemos como persecutório, e a senhora Ministra da Justiça, com sua intervenção, repôs a legalidade neste processo. Aliás, outra coisa não seria de esperar da senhora Ministra da Justiça. Mas, de qualquer maneira, é motivo de satisfação, naturalmente, que seja reposta a legalidade, e agora recomeçará o processo da proteção, em termos de o Rui Pinto ser notificado do entendimento que a Comissão terá, dos relatórios, e terá o direito a pronunciar-se. Enfim, vivemos num Estado de Direito.
2: E, por enquanto, continua com medidas especiais de segurança. Rui Pinto, hacker informático ligado ao caso Futebol Leaks. No futsal feminino, depois da vitória da seleção portuguesa frente aos Países Baixos, Portugal volta a entrar em campo. É a segunda jornada da Ronda de Elite, qualificação para o Campeonato da Europa de Futsal Feminino. Está a acontecer em Oliveira de Azemais, no pavilhão Doutor Salvador Machado. É lá que está o Bruno Malveira Marques. Boa tarde, Bruno. Estás a acompanhar este Portugal-Chequia. O jogo começou há pouco, às 5 da tarde. Como é que está o resultado?
12: Para já 0-0 no marcador entre portuguesas e chequias, numa altura em que Portugal vai sendo melhor na partida, ainda sem oportunidades, quer para uma, quer para outra seleção. Portugal alinha com Ana Catarina, Beatriz Sanheiro, Helena Nunes, Kika e Ana Azevedo. A seleção nacional entrou com o pé direito, venceu os Países Baixos ontem por 2-0 na estreia e procura agora somar a segunda vitória consecutiva num percurso em que cada ponto conta para chegar à fase final da competição. A equipa de Luís Conceição quer dar mais um passo rumo ao objetivo de estar presente no Campeonato da Europa do próximo ano na Croácia. Para já, 7 minutos da primeira parte, 0 para Portugal, 0 para a Chequia.
2: Jogo que começou às 5 da tarde, é a segunda jornada da qualificação para o Campeonato da Europa de Futsal Feminino.
3: Rita Fernandes, nesta edição das 5 na Antena 1, também em simultâneo com a RTP Antena 1 Madeira e RTP Mundo, e sempre online, já sabem, notícias.rtp.pt.

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O Tiago Bittencourt no Não Queres Mais de Mim marca regresso no programa do Regresso a Casa. Acabamos nós de viagem até às 7 da tarde. Trazemos o melhor da música portuguesa e do mundo nesta sessão de sexta-feira, dia 9 de outubro, rumo ao fim de semana aqui na sua rádio regional. Dirou que a Zainara trouxe o Perfume de Bola. Lá na abertura do programa, ainda o Rubel com a Marina Sena e a Carta de Maria lá pelo meio. A trazer aí Battleship com Lutless. E é contigo para sempre. Vamos em frente com Chiaro e Miguel Moura. Até às 7 da tarde está no ar o programa do Regresso a Casa 103.2, Rádio Regional de Iroca.com, a sua rádio 24 horas por dia em direto para um

no programa de Regresso a Casa. Hoje é sexta-feira. É sexta-feira. E é isso, bom fim de semana. Até às 7 da tarde vou levá-lo nesta viagem pelos 103.2 km da sua rádio regional. Aqui começamos também Deacon Lynch e do nada trouxemos também atrás Alexander com Leon. Don't Wait Up. Abrimos com Chiaro e Miguel Moura e Contigo para Sempre. Agora é Tom Odell que se junta a nós, versão do produtor Tiesto e chama-se Another Love. Ainda vi então, e tanto mais por vir até às 7 da tarde, está convidado a entrar nesta viagem de 2 horas de rádio na Rádio Regional de Iroquém. Regresso cá.

juntou Maninho com Marisa Liz no programa de hoje. É no Regresso a Casa, que está quase no fim desta primeira hora da emissão de sexta-feira, 9 de outubro. Atrás também, Tom Adele com Another Love, a versão do DJ Tiesto, pelo meio, Vitão e Luísa Sonza e as flores. Fechamos assim, primeiros, é Catarina Rocha, começa num fado tic-tic, ainda os garotinhos para ouvir no calor do momento. E se sobrar tempo, vamos ouvir Salem com Perdido. Às 6 trazemos notícias do país e do mundo com simultâneo RDP Antena 1. Depois, até às 7, ainda mais uma hora do Regresso a Casa da Regional de Arouca.

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2: Quando avançarem as penalizações anunciadas pelos Estados Unidos, a PSP tem um novo diretor nacional. Vamos conhecer o percurso do novo diretor.
3: Neste momento, 21 graus no Porto, também em Ponta Delgada, 22 em Coimbra, 23 no Funchal, 24 em Lisboa e 26 em Faro. 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A edição é de Rita Fernandes.
2: O ministro dos Negócios Estrangeiros junta-se à mensagem de preocupação que chega da Europa, mas também de países como o Canadá ou o Japão. Preocupação com o golpe que vai ser para o Tribunal Penal Internacional quando avançarem as penalizações anunciadas pelos Estados Unidos. Donald Trump quer impor sanções a este tribunal que julga crimes contra a humanidade, horas depois de o Prémio Nobel da Paz ter reconhecido o trabalho feito neste tribunal através da distinção da jurista Navi Pillay, antiga juíza do tribunal. O ministro português, Paulo Rangel, admite que as sanções norte-americanas comprometem o combate aos crimes mais graves, isto horas depois de ter sido anunciado esse Nobel da Paz, que escolheu o nome deste ano, Sérgio Infante, precisamente por causa da pressão a que tem sido sujeito este Tribunal Internacional.
4: Tem sido uma escolha que tem provocado uma enorme crítica na comunidade internacional. Portugal está preocupado com o facto destas novas sanções comprometerem o exercício independente da justiça internacional. A União Europeia já fez saber que agora pretende trabalhar de perto com o Tribunal Penal Internacional para assegurar o funcionamento. E diz mesmo que está pronto a tomar as medidas necessárias para que o TPI continue a funcionar. E o governo belga já apresentou mesmo uma proposta, a ativação do Estatuto de Bloqueio da União Europeia. Canadá e Japão juntam-se às críticas e a Amnistia Internacional pede ao mundo para resistir. As sanções anunciadas hoje são as mais duras contra o TPI. O secretário de Estado norte-americano, Marco Rubio, já explicou que os objetivos são proibir as transações com o tribunal e tentar, desta forma, cortar os recursos financeiros à instituição, lembrando a promessa do presidente dos Estados Unidos de não permitir que o Tribunal Penal Internacional processe cidadãos americanos. Estes são os esclarecimentos oficiais, mas depois existem as entrelinhas. As novas sanções foram conhecidas hoje, a seguir ao anúncio do Prémio Nobel da Paz, que distinguiu justamente uma antiga juíza do TPI, Navi Pillay, e a seguir ao presidente do Comitê Nobel norueguês assumir que a escolha está relacionada com a pressão sobre este tribunal feita por vários líderes internacionais. Não mencionou o nome de Donald Trump, mas a mensagem foi clara, até porque desde 2022 que o presidente norte-americano tem vindo a sancionar o TPI. Agora, o cerco aperta, mas a procuradora adjunta do Tribunal Penal Internacional já garantiu esta tarde que o trabalho continua, mas Nazat Samen Khan deixou um aviso sobre o objetivo real destas sanções.
5: Estas sanções destinam-se a minar o Estado de Direito a nível internacional e o trabalho que uma instituição judicial independente está a realizar, pelo que devem ser condenadas. O nosso trabalho continuará em todas as situações, investigações e processos que temos em curso e estamos determinados a garantir que o trabalho que desenvolvemos, especificamente em nome das vítimas de crimes atrozes em todo o mundo, não seja prejudicado por estas sanções. Não permitiremos que estas medidas impeçam a nossa missão.
4: O trabalho continua, garante a Procuradora Adjunta do Tribunal Penal Internacional, apesar deste novo pacote de sanções dos Estados Unidos. E porquê é que Donald Trump se irrita tanto com este tribunal? Os mandatos de captura emitidos contra dirigentes israelitas fizeram a diferença, mandatos de captura que incluíram o primeiro-ministro Benjamin Netanyahu e depois as investigações sobre o comportamento dos militares norte-americanos no Afeganistão.
2: São os últimos desenvolvimentos e reações depois desse anúncio feito por Donald Trump, ele que quer aplicar sanções ao Tribunal Penal Internacional. Portugal já se juntou à mensagem de preocupação dos ministros dos Negócios Estrangeiros Europeus, que dizem que este vai ser um duro golpe para o Tribunal quando estas sanções avançarem. A Amnistia Internacional enaltece a entrega entrega do Nobel da Paz. A antiga presidente, também juíza do tribunal, diz que é uma forma de destapar a hipocrisia internacional. É isso que explica Miguel Marujo, porta-voz da Amnistia em Portugal.
6: Não admira, portanto, que hoje os Estados Unidos tenham anunciado sanções contra o Tribunal Penal Internacional, porque este prémio lembra que, de facto, os líderes mundiais devem reconhecer ao Tribunal Penal Internacional um papel vital. E outros tribunais de justiça internacionais também têm um papel importantíssimo a desempenhar na busca da justiça, da verdade e da reparação pelos crimes que estão a ser cometidos em muitas partes do mundo ao abrigo do direito internacional. Estamos a constatar isso todos os dias, desde a Palestina ao Sudão, de Myanmar à Ucrânia. Portanto, este prémio vem mesmo destapar toda a hipocrisia daquilo que tem sido muita atuação de muitos Estados, nomeadamente Estados Unidos e Israel, na linha da frente.
2: Miguel Marujo, porta-voz da Amnistia Internacional, que enaltece a entrega deste Prémio Nobel à antiga presidente do Tribunal Penal Internacional. Tribunal que, horas depois, recebeu essa notícia por parte dos Estados Unidos. Donald Trump quer aplicar sanções a este tribunal que julga crimes contra a humanidade. Os juízes que trabalham em tribunais onde os direitos humanos são uma pedra fundamental já admitem há algum tempo que estes tribunais estão sob ataque. Há cerca de uma semana, a juíza portuguesa do Tribunal Europeu dos Direitos do Homem referia isso mesmo numa conversa com a correspondente em Bruxelas. Ela, Ana Maria Guedes Martins, confessa que todos os dias os populismos e os extremismos tentam minar a autoridade destes tribunais.
7: Há cerca de uma semana, numa entrevista com a RTP Antena 1, a juíza do Tribunal Europeu dos Direitos do Homem já dizia que estes tribunais estão sob ataque.
8: Este tribunal, como todos os outros tribunais atualmente, está sob ataque. Todos os tribunais que defendem direitos humanos atualmente, veja o caso do Tribunal Internacional Criminal, portanto há uma tendência cada vez maior de atacarem os tribunais, sobretudo os populismos, os extremismos, etc, etc. E na realidade, quando os tribunais deixam de atuar independente e imparcialmente, é importante que se tenha consciência que as pessoas têm menos hipóteses de fazer valer os seus direitos.
7: Ana Maria Guerra Martins diz que os juízes travam todos os dias uma batalha pela imparcialidade, apesar de saberem que são cada vez mais alvo de comentários negativos e destrutivos.
8: Uma das nossas grandes batalhas é, no fundo, apesar de todas as pressões que vêm de todos os lados, das redes sociais também, por exemplo, quando houve um caso contra a Roménia, o Elon Musk veio dizer, mas quem é esse tribunal para dizer não sei o quê? Nós temos, de facto, que estar muito cientes de tudo isto e temos que ter um sangue frio e uma cabeça fria, não é? Para continuarmos a ser independentes.
7: A decisão de hoje de Donald Trump contra o Tribunal Penal Internacional vem na linha daquilo que a juíza portuguesa do Tribunal Europeu dos Direitos do Homem já tinha alertado em conversa com a RTP Antena 1.
2: E é também uma mensagem deixada na atribuição de hoje no Nobel da Paz de que o Tribunal Penal Internacional e outros tribunais que tratam de questões sobre os direitos humanos e crimes contra a humanidade têm estado sob pressão. Essa foi precisamente uma das justificações que deram hoje o Prémio Nobel da Paz a uma antiga juíza do Tribunal Penal Internacional. A PSP tem um novo diretor. É Pedro Moura, até agora era coordenador-geral da Unidade de Coordenação de Fronteiras e Estrangeiros do Sistema de Segurança Interna. Ele vai substituir Luís Carrilho, que estava no cargo de diretor nacional da PSP desde 2024. Agora entra Pedro Moura. Isabel Cunha, conta-nos quem é e que percurso tem Pedro Moura, que agora vai assumir a liderança da PSP.
5: Pedro Moura, o novo diretor nacional da PSP, um gabinete que conhece bem, pois foi durante um ano chefe de gabinete do diretor nacional da PSP, quando o lugar era ocupado por José Barros Correia. Pedro Moura, 59 anos, é formado em Ciências Policiais pela Escola Superior de Polícia e pós-graduado em Gestão de Crises. Há dois anos que coordena a Unidade de Fronteiras e Estrangeiros do Sistema de Segurança Interna. Pedro Moura é natural de Coimbra, começou a carreira na PSP de Santarém. No ano passado foi promovido a superintendente-chefe. Durante 7 anos dirigiu o Departamento de Armas e Explosivos da PSP, integrou vários grupos de especialistas em armas de fogo da União Europeia e representou a PSP na Europol. Chega agora com 12 louvores e várias condecorações a diretor nacional da PSP, sucede a Luís Carrilho. Pedro Moura toma posse na próxima terça-feira.
2: Terça-feira à tarde é quando toma posse Pedro Moura, que é o novo diretor nacional da PSP, ele que substitui Luís Carrilho, que estava no cargo desde 2024. Na próxima semana há uma mexida nos preços dos combustíveis, o gasóleo fica meio cêntimo mais barato e a gasolina sobe cerca de 5 cêntimos por litro. As contas são feitas por Mafalda Trigo, vice-presidente da Associação dos Revendedores de Combustíveis.
9: Relativamente ao gasóleo, está com uma descida de meio cêntimo e a gasolina está com uma subida de 4,5 cêntimos. São preços contando com as alterações de ISP. Portanto, as companhias, quando agora lançam os preços para a partir de segunda-feira, já estão a fazer contas de alteração também da taxa do ISP.
2: Mafalda Trigo, vice-presidente da Associação dos Revendedores de Combustíveis, ela que faz as contas ao que podemos esperar na próxima semana, quando abastecermos o carro. O gasóleo fica meio cêntimo mais barato, a gasolina sobe cerca de 5 cêntimos por litro.
3: Obrigada, Rita. Bom fim de semana.
2: Bom fim de semana.
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são estas as notícias que marcam a edição de sexta-feira, dia 9 de outubro do ano 2026. Sejam todos bem-vindos. O Arouca Geoparque recebe hoje, amanhã e domingo a conferência final do projeto europeu InRight Cultures Green. Esta iniciativa reúne em Arouca especialistas de Portugal, Áustria, Eslovénia e Sérvia para apresentar novas formas de valorização do património cultural através do turismo sustentável e do envolvimento das comunidades locais. O programa arranca hoje na Biblioteca Municipal de Arouca, segue-se até à Serra da Freita. Já para amanhã, sábado, as atividades vão concentrar-se no Vale do Paiva. O evento termina no domingo, dia 11, com uma visita ao Centro Histórico de Arouca. O projeto foi financiado pelo programa Europa Criativa, contou com o trabalho da Associação Geoparque Arouca na capacitação de operadores turísticos e agentes locais, participação gratuita de inscrição obrigatória. Hoje, amanhã, sábado e domingo, o InRight Cultures Green que acontece em Arouca. A cidade de Espinho prepara-se para receber amanhã a 11ª edição do Festival das Sopas. O evento solidário vai decorrer na Escola Básica número 2, com o objetivo de angariar fundos para a cantina social da paróquia de Espinho. A iniciativa é organizada pelo Grupo de Jovens Voluntários Faz Sopa. O projeto apoia uma resposta social com 24 anos de história, que garante atualmente 70 refeições por dia a famílias em situação de vulnerabilidade. O bilhete tem um custo simbólico de acesso a sopas à descrição, bebidas, bifana e até uma opção vegan. A noite vai incluir ainda animação musical e momentos teatrais. A edição do ano passado reuniu cerca de 400 pessoas. Foram servidos quase 300 litros de sopa e de referir que este ano será para bater o recorde já do ano passado. De referir que tudo acontece então já no dia de amanhã. Estão abertas inscrições para os prémios do Desporto do Município de Espinho, referentes à época 25-26. A partir de hoje e até ao dia 19, clubes, associações, órgãos de comunicação social e comunidade geral podem submeter propostas para reconhecimento de atletas, dirigentes e também treinadores da região. Não são aceitas candidaturas autopropostas. No total, a iniciativa vai contemplar 9 categorias que permeiam desde a Associação Desportiva do Ano ao reconhecimento internacional. As propostas podem ser entregues presencialmente nos espaços do Conselho, na nave polivalente de Espinho ou via e-mail para geral@cm-espinho.pt. Jorge Atolo, presidente da autarquia espinhense, sublinha a forte tradição desportiva do concelho e destaca a importância de valorizar quem trabalha diariamente pelo desporto local. Os vencedores vão ser conhecidos na Gala do Desporto do Concelho de Espinho, que está marcada para o dia 8 de novembro no Salão Atlântico do Casino de Espinho. A Biblioteca Municipal de Santa Maria da Feira foi o único espaço do país escolhido para receber uma visita temática no âmbito do Encontro Internacional sobre Bibliotecas e Democracia, que decorreu no Porto. O espaço acolheu bibliotecários de 16 países diferentes que ficaram impressionados com a modernidade do espaço. Ou de referir que durante a passagem por Santa Maria da Feira, os participantes integraram também uma dinâmica sobre literacia e democracia para partilha de boas práticas. A iniciativa pertenceu ao Gabinete Europeu de Associações de Bibliotecas de Informação e Documentação e reuniu representantes de países como Espanha, Itália, França ou Portugal para discutir o papel das bibliotecas no reforço da cidadania e nos valores europeus.
A freguesia de Cesar, em Oliveira de Azemães, vai receber este domingo mais uma edição do projeto Sons do Património. A iniciativa convida o público para uma viagem pela história local na Quinta do Monte, com recriações históricas e provas de gastronomia regional. O programa arranca às 16h com um percurso com degustação na Casa da Gastronomia do Nordeste de Terras de Azemães. O espaço polivalente funcionou no passado como uma antiga padaria na freguesia e está hoje ligado à promoção da cultura e do património agrícola. O ponto alto da tarde acontece às 18h com um concerto do projeto A Cor das Algas. O evento vai juntar a música e a tradição no momento de valorização do património cultural do concelho. Entrada é livre para toda a população. O Parque das Tílias, em Sobrado, Castelo de Paiva, recebe este sábado e domingo a edição número 27 da Feira do Século XIX. A iniciativa é promovida pela Associação de Defesa do Património Histórico e Cultural de Castelo de Paiva, pela ADEP, e conta com o apoio do município e de várias outras entidades locais. O evento recria o ambiente rural e as tradições de outrora através de trajes de época, artesanato, produtos agrícolas, gastronomia tradicional, de comércio e até animais domésticos. A grande novidade deste ano é o reforço da programação noturna de sábado com o Real e Baila à Moda Antiga, Magusto e atuação do Grupo Coral dos Mineiros do Bujão. Já no domingo à tarde, o destaque vai para o concerto da Orquestra Tradicional de Nunes Pereira e as rusgas com concertinas locais. Martinho Rocha, o presidente da ADEP, sublinha a importância da preservação de memória histórica e espera superar as expectativas dos visitantes. O Festival de Ovar Espante está de regresso à Escola de Artes e Ofícios, dias 15, 16 e 17 de outubro. A antiga fábrica do papel vai acolher nomes como Samuel Urias, Sean Riley e os Paus, que trazem ao Ovar a sua digressão de despedida. O cartaz 2026 tem 8 espetáculos, incluindo ainda atuações de Mafalda, Rei, Homem

os 3 dias da programação. E vamos projetar o fim de semana desportivo. Está de regresso depois de uma paragem devido ao compromisso da Seleção Nacional. Voltam em pleno os campeonatos a Portugal. Vamos conhecer a jornada número 8 do escalão mais alto do futebol nacional, a Primeira Liga, que arranca precisamente hoje. 18h45, Moreirense Gil Vicente. Às 20h15, Sporting de Braga, Sporting Clube de Portugal. Amanhã, sábado, 15h30, Casa Pia Santa Clara. Às 18h, Marítimo Futebol Clube do Porto. 20h30, Académico de Viseu Estoril Praia. Domingo, 15h30, Rio Ave Nacional da Madeira. Às 18h, Benfica Vitória de Guimarães. E às 20h30, o Arouca Estrela da Amadora. A jornada fecha segunda-feira com o Famalicão Alverca, jogo marcado para às 20h15. Segunda Liga, jornada 7, começa hoje. Penafiel, Aves, amanhã. Tondela, Torriense, às 11. Às 14h, Amarante, Portimonense. 15h30, Leixões, Porto B. E Vizela, Sporting B, às 20h30. Domingo, 11 da manhã, Lusitânia de Lourosa, Chaves. Às 14h, Farense, Feirense. 18h, União de Leiria Académica de Coimbra. E às 18h de segunda-feira, Benfica, Bifelgueiras, fecham as contas desta 7ª jornada da Segunda Liga. Já na Liga 3, jornada 6, Série A, são estes os jogos para o fim de semana. Começa amanhã, 11 da manhã, Leça Marco, e às 15, o Vianense Paredes. No domingo, às 14h, Guimarães B, Passos de Ferreira. Às 15, o São João de Ver, Verzim, e o Faf, Trofense, a partir das 16h30. Chegamos aos campeonatos de Aveiro, começamos no escalão mais alto, subsegue, jornada número 6 em cartaz. Amanhã, sábado, 15h30, Recreio da Águeda Cesarense e Relâmpago Nogueirense São Vicente de Pereira. Às 15h30, mas de domingo, o Valonguense Morisquense, Fermentel Luzana Dia, Vista Alegre Sporting de Espinho, Lubão Passos de Brandão, Carregosense Fiães, Estarreja Oliveira de Bairro e São Roque Argoncilha. E arrancam este fim de semana os campeonatos da 1ª e 2ª Divisão da Associação de Futebol de Aveiro. Vamos começar na Zona Norte da 1ª Distrital de Aveiro, na primeira jornada, amanhã, 15h30, Nogueira da Ajudora Macieirense e Real Nogueirense Canedo. No domingo, também às 15h30, Mansores Romariz, o Cucujéis Paivense, Mosteiro de Iroca Zanguedo, Ronda São Joanense B e a Rifanenses Moriz. Já na Série Sul, nesta primeira jornada, no domingo às 15h30, a Guinense Calvão, Antes Lac, Avanca Macieira de Cambra, Busto Juvenforce, Alba Macinhatense, Valcambrense Gafanha e Beira-Mar B, Pinheirense. E a segunda divisão de Aveiro arranca também o campeonato este fim de semana. Começamos na Zona Norte, jornada 1, começa amanhã, 15h30, com o Fiães B, Cucujens, São Martinho, Alvarenga. No domingo, 15h30, o União Desportiva de Fermedo, União da Mata, Vila Viçosa, Geração Rio de Louros, Milheiroense Terei e o Val Feijões. Série Centro desta 2ª Divisão de Aveiro. No domingo, 15h30, Rocas de Voga, Bom Sucesso, Beira Voga, Bustelo, Marítimo Mortuense, Nege, o Santiais Valga, Alba B, Fidec e a Vanca B, São Vicente Pereira. E terminamos na Zona Sul, nesta primeira jornada, amanhã, 15h30, Rocas de Voga, Águeda B, e no domingo, também, 15h30, Águas Boas, Famalicão, Luso Mialhada, Suzense Carquejo e o Nariz Vaguense. As notícias ficam por aqui, estão de regresso logo mais em atualização. Até lá, vou deixar-lhe votos de uma boa sexta-feira, bom fim de semana, com a sintonia da Rádio Regional de Arouca.

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0: É no meio delas, um pouquinho apenas, deste tema dos quatro menos. São agora 6:30 da tarde. Está na hora do Jornal do Desporto. Trazemos, como habitualmente a esta hora, em simultâneo com a RDP Antena.
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3: Limitar as exportações chinesas de automóveis, o acordo com Pequim prevê uma diminuição das importações de veículos híbridos para a União Europeia e prevê também que seja facilitado o acesso a terras raras. O objetivo é tentar equilibrar o desequilíbrio comercial entre China e União Europeia. Na próxima semana, o gasóleo desce e a gasolina sobe. A nova mexida nos combustíveis traduz-se numa descida de apenas 0,5 cêntimo no gasóleo. A gasolina, por sua vez, vai subir 4,5 cêntimos. São alterações que contam já com o acerto do ISP, segundo a ANAREC.
4: Viramos a página, vamos ao desporto. David Carvalho, no dia em que regressa à Liga Portuguesa de Futebol, começamos antes pelo futsal feminino.
5: Precisamente, ronda de elite, um apuramento da seleção feminina para o próximo europeu. Portugal-República Checa já terminou em Oliveira das Meias e Bruno Malveira Martins, boa tarde de novo, deu goleada para a seleção nacional que tem o apuramento à vista.
6: Bem próximo do apuramento, Portugal somou a segunda vitória na ronda de elite de qualificação para o Campeonato da Europa de Futsal Feminino de 2027. A seleção nacional venceu a Chequia por 5-0 e mantém o percurso vitorioso nesta fase de apuramento. Janice Silva e Maria Pereira marcaram na primeira parte. Ana Oliveira e Fifó com um bis fecharam as contas no segundo tempo, confirmando o triunfo português. Depois da vitória por 2-0 frente aos Países Baixos, Portugal voltou a ganhar sem sofrer golos e reforça a candidatura ao apuramento para o europeu. A seleção da esquina volta agora às atenções para o próximo desafio, no domingo, com a Finlândia, com o objetivo de garantir a liderança do grupo e o passaporte para a Croácia. Resultado final, Portugal 5, Chequia 0.
5: Obrigado, Bruno Malveira Marques, em direto de Oliveira de Azeméis. Queixas do Benfica após o clássico com o Futebol Clube do Porto valem a abertura de processo de inquérito no Conselho de Disciplina da Federação Portuguesa de Futebol. Em análise vão estar o momento em que Samu atingiu Bá nas costas, o pisão de Gabri Veiga a Bá e o lance entre Alberto Costa e Prestiani que deixou o argentino a sangrar do rosto. Não houve qualquer menção no documento publicado pela secção não profissional do Conselho de Disciplina da Federação Portuguesa de Futebol, eventual processo a Cristiano Ronaldo. Continuamos na jornada 8 da Liga Portuguesa. O Porto viaja até à Ilha da Madeira para defrontar o Marítimo amanhã. Martim Fernandes, Seco Fofaná e Gabri Veiga treinaram sem limitações, estão totalmente aptos. O reforço Chris Smalling também está pronto para dar o contributo à equipa de Francesco Farioli, que espera um jogo complicado.
7: É uma equipa que historicamente cria problemas ao Futebol Clube do Porto. As estatísticas mostram que é o quarto estádio fora onde é mais difícil ter bons resultados. É um número que tem de estar na nossa cabeça. É uma equipa que está bem desde que voltou, graças ao trabalho do treinador e ao que são capazes em campo. Nunca desistem. Recuperaram 3 vezes nos últimos minutos.
5: Mitchell van der Gaag, treinador dos madeirenses, quer pontuar frente ao Porto.
8: E espero bem que nós aprendemos também as nossas lições, que, por exemplo, o jogo contra o Benfica, porque também o Benfica é uma equipa grande, também é diferente, e por isso também acho que é importante para nós para evoluir neste jogo, e pronto, vamos ver. Mas pronto, o objetivo é sempre pontuar nestes jogos.
5: Marítimo Porto, amanhã, 18 horas, arbitragem de João Gonçalves, relato aqui na rádio de Duarte Rebolo. Passado do Porto apresentou um resultado consolidado com prejuízos na ordem dos 21 milhões de euros potenciado pelo investimento no plantel, pela ausência na Liga dos Campeões e também porque a venda de Rodrigo Mora por 50 milhões não entrou no exercício, tal como esclareceu o presidente André Villas-Boas.
9: Fosse a transferência de Rodrigo Mora feita antes do fecho de 30/6, este resultado seria positivo. Portanto, há diferentes maneiras de olhar para o mesmo e diferentes perspectivas e a partir daí, provavelmente, a percepção das pessoas seria ainda mais positiva.
5: André Villas-Boas e as contas negativas do Porto, que prometeu recuperar em breve. Prato forte desta jornada 8 da Liga é o Braga Sporting, de mais logo. Leões já com Ibrahima Bá disponível, garantidamente sem o castigado De Bast. Encontro com início às 20:15. A Pita João Pinheiro relata o Fernando Eurico aqui na rádio. A jornada 8 que abre daqui a pouco, 18:45, com o Moreirense Gil Vicente, para seguir também com informações de Paulo Vidal na na Antena 1. No domingo, em destaque, vai estar o Benfica Vitória Sport Clube às 18 horas no Estádio da Luz. A alteração do horário no encontro da 8ª jornada do Casa Pia Santa Clara de amanhã, que será jogado no Municipal de Rio Maior a partir das 20h30, por cancelamento do voo da equipa açoriana. Liga 2, abertura da jornada 7, Penafiel 0, Aves Sade 2, primeira parte, 35 minutos de jogo. Ainda no futebol internacional, depois de ter abandonado o estágio da Seleção Nacional durante a Liga das Nações, Cristiano Ronaldo regressa hoje à competição na Liga Saudita pelo Al Nassr, frente ao Al Diriyah, treinado por Bruno Lage. É titular Cristiano Ronaldo. O encontro, que começa daqui a pouco às 19 horas. Daqui a pouco também há futebol feminino aqui na rádio. Irlanda do Norte, Portugal, em Larne, arranca às 19 horas, playoff de acesso ao Mundial. Esta tarde, Patrícia Sampaio perdeu o combate da medalha de bronze frente à japonesa Kurena Ikeda no Mundial de Judo, que decorre em Baku, no Azerbaijão. A judoca portuguesa não disfarçou a desilusão ao ser derrotada por Yuko e ficou no quinto lugar na categoria de menos 78 quilos.
10: Sim, não gosto de me agarrar a histórias tristes. Sempre, como disse, eu sempre superei tudo isso. Mas tem sido difícil e hoje eu só preciso de respirar a fundo e não... E amanhã é um novo dia, amanhã vou acordar, vou treinar outra vez, vou preparar os próximos objetivos. Porque o meu maior objetivo é daqui a 2 anos. Mas hoje eu só preciso não pensar em nada disso e de respirar um bocadinho de fundo.
5: Patrícia Sampaio, Mundial de Hóquei em Patins Feminino, hoje há meias-finais, Portugal-Espanha, em Assunção, Paraguai, às 19 horas, à meia-noite, Lisboa, meias-finais de sub-19 masculinos, Portugal-Itália.
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0: à hora certa, 19 horas em Portugal Continental e na Madeira, menos uma hora nos Açores. Espera-se pela autorização para o apito inicial, tudo muito demorado. Os jogadores portugueses vão fazendo alguns exercícios para não arrefecerem e a partir de agora está a contar Irlanda do Norte. Portugal é jogo do play-off, um caminho, dois para chegar ao Mundial 2027 no Brasil. Joga a seleção portuguesa com bola no meio campo defensivo. Diana Gomes a projetar na frente à procura da velocidade. Jéssica Silva consegue afastar a seleção da Irlanda do Norte. Tenta manter posse de bola a seleção do Nacional sem possibilidade para tal. Afasta a equipa da casa. Recupera de imediato a seleção portuguesa com Fátima Pinto a atrasar no meio campo defensivo para agora. Jogadora da Fiorentina Itália, Carolina Correia, recebe junto do grande círculo e toca para a jogadora do Benfica, Diana Gomes. Dois toques na bola para devolver a Carolina Correia, ex-torrense. Abre na esquerda para Joana Marchão. Marchão mais homem para Fátima Pinto, a jogadora do Futebol Clube do Porto, a tocar para Joana Marchão. Joana Marchão já larga as épocas na Suíça, quarta temporada ao serviço do Servette.
1: E João, já funcionou o marcador no hóquei em patins, isto porque a esta hora Carlos Rui Abreu, no Paraguai, joga-se a meia final em femininos. Portugal está a jogar com a Espanha. O jogo arrancou há pouquíssimo tempo e Portugal está em desvantagem.
2: Portugal não tem uma tarefa fácil para ultrapassar esta seleção espanhola, que é a atual campeã do mundo e campeã da Europa, e venceu as duas últimas finais precisamente frente à formação portuguesa. A final do último Mundial há 2 anos em Novara, as espanholas venceram por 2-0, e há pouco mais de um ano em Portugal, ainda paredes no pavilhão Rota dos Móveis em Lordelo, na final do Europeu, aí o resultado foi mais expressivo, a Espanha venceu por 7-2. Ora, Portugal está a jogar esta meia-final diante da Espanha porque ficou em segundo lugar no grupo que terminou ontem. Portugal acabou por não conseguir ficar em primeiro lugar depois de ter perdido com a Itália e terem sido as transalpinas a ficarem no primeiro lugar. Vão jogar a meia-final de logo mais frente à Argentina. Portugal que, tirando essa derrota com a Itália, fez uma fase de grupos verdadeiramente avassaladora. Se não, notem, 28-0 à Índia, 5-0 à Colômbia, 16-1 ao Brasil e ontem 19-1 ao México. Foi mesmo esse resultado negativo com a Itália que faz com que Portugal tenha de enfrentar esta meia-final frente à equipa que é a favorita a vencer este campeonato do mundo, e já está a vencer por 1-0, golo logo no minuto inicial por Marta Piquer, uma recuperação de bola a apanhar desprevenida na equipa portuguesa, depois um contra-ataque 2-1, uma tabela perfeita e a capitã Marta Piquer a picar a bola sobre a guarda-redes Sandra Coelho e a fazer o 1-0.
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0: No seu país, a outra é Aimé Kerr, que joga no Glentoram, que esteve até no acesso à Liga dos Campeões. Espera-se pela decisão da árbitra. Decisão essa que virá da comunicação do vídeo ao árbitro. Muitas conversas ali com as jogadoras da Irlanda do Norte e parece que está confirmado o penalti. É penalti para Portugal, vai bater Telma Encarnação. Está confirmado então, bola já colocada na marca dos 11 metros. Telma Encarnação, a madeirense do Sporting de 25 anos, no frente a frente com a guarda-redes do Burnley, Jackie Burns. A árbitra vai certificar-se que está toda a gente à distância. Telma Encarnação já sorri, leva 6 golos esta temporada ao serviço do Sporting. Está preparada então no frente a frente com o guarda-redes Jackie Burns. Burnley que está na segunda liga inglesa. Vai tentar evitar o primeiro golo de Portugal. Telma autorizada, partiu, calibrou, pé direito, atirou. Golo, golo, golo! Telma Encarnação de Portugal!

0: penalti clássico por parte da jogadora do Sporting a enganar a Jackie Burns e a adiantar a seleção portuguesa. No marcador, 8 minutos, Luís Cristóvão, e Portugal faz 1-0.
1: Portugal faz 1-0 num jogo que até agora só tinha marca da equipa lusa, mas num lance que teria discussão se discutisse a arbitragem neste nível do futebol feminino. Não há penalti, não há aqui qualquer razão para ter sido assinalado penalti. Portugal aproveita, coloca-se na frente. Se dizíamos que havia aqui um jogo sem grande história, essa não história começa já nestes primeiros instantes. O que merece aqui acabar por ficar registado é o erro de Iuliana Demetrescu, confirmado por Yulan Dima, o VAR do encontro.
2: Deixa-me dar conta, João, também está em andamento um jogo da Liga 2. O Aves está a vencer fora o Penafiel por 2-0. Estamos quase a chegar ao final desta primeira parte.
0: E Walter Madureira, 9 minutos então, Portugal em vantagem, aproveitamos para carimbar 9 minutos em Larne, 36 km da capital da Irlanda do Norte, Belfast, Irlanda do Norte 0, agora Portugal 1.
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2: Conferimos tempo, marcador e tendência de jogo no Moreirense Gil Vicente com o Paulo Vidal.
4: Ainda empate a zero neste derby minuto entre Moreirense e Gil Vicente. Estão nesta altura decorridos 24 minutos. Há pouco ameaçou marcar a equipa da casa por intermédio de Guilherme Liberato após pontapé livre. Grande confusão na área gilista e Guilherme Liberato a aparecer para finalizar com perigo. A bola esteve prestes a entrar. É de resto o único lance de algum frisson nesta partida aqui no Comendador Joaquim de Almeida Freitas, em Moreira de Cónegos, com 24 minutos na primeira parte. Mantém-se o nulo entre Moreirense e
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2: No Portugal, Espanha, com Carlos Rui Abreu, dificuldades para a equipa de Portugal.
7: Foi pena aquele golo sofrido muito cedo no primeiro minuto, que está a dar vantagem à Espanha. Portugal tenta reequilibrar, já tem conseguido estar algum tempo na meia pista adversária a tentar alvejar a baliza da guarda-redes Ana Ferrer, mas a verdade é que a Espanha continua a acumular oportunidades e já poderia, por mais de uma vez, chegar ao segundo golo. Portugal vai aguentando esta desvantagem mínima para tentar ainda discutir este jogo, como fez agora num contra-ataque rápido, mas que foi mal finalizado por intermédio de Ana Beatriz Silva. Primeira parte, estamos a 17 minutos e 10 do intervalo. Continua a Espanha a vencer por 1-0.
2: Voltamos a fixar no Irlanda do Norte 0, Portugal 1, com o relato do João Santos Correia.
0: Com Portugal em vantagem, vale esse golo da Telma Encarnação aos 8 minutos de penalti. Posse de bola para Portugal. No interior do grande círculo recebe Tatiana Pinto, a jogadora da Juventus e agora capitã da seleção, porque Carol Costa está no banco de suplentes, bem como Dolores Silva. Posse de bola para Inês Pereira, a guarda-redes ao serviço Deportivo pela terceira temporada, a primeira como oficialmente jogadora do Clube da Corunha. Depois de duas épocas emprestada pelo Everton, vai trocando Portugal no seu meio-campo defensivo. Carolina Correia a deixar de novo para Inês Pereira. Joga a equipa portuguesa. Portugal, lugar 22 do ranking FIFA. Atenção à próxima. À próxima ronda de jogos no segundo play-off, porque a Croácia está no lugar 63 do ranking. Mas a Islândia está no lugar de 16. E vem Luís Cristóvão da Liga A, tendo ficado no terceiro lugar, atrás de Espanha e de Inglaterra. Promete ser a melhor seleção deste conjunto.
1: Sim, sem dúvida nenhuma, porque lá está, esta sucessão de encontros acaba por castigar bastante uma equipa portuguesa que desceu para a Liga B. Estando na Liga B, teve uma fase de qualificação, uma fase de grupos muito facilitada, ainda assim encontrou a Finlândia, que deu alguma luta, mas a generalidade das seleções deste nível B são muito frágeis. está a jogar este playoff com outra equipa muito frágil e depois vai encontrar a Islândia, que já está a vencer por 2-0 a Croácia fora, com 60 minutos jogados na primeira mão, e portanto não há quaisquer dúvidas de que vamos ter um Portugal e Islândia na ronda seguinte. E olhando para a valia dessa equipa, uma equipa muito mais difícil de defrontar, mas acima de tudo uma grande diferença de nível entre os 8 jogos que Portugal vai fazer até chegar a esse momento e depois os jogos que terá contra a Islândia. A nível de calendário, esta é a prova que está mais mal entregue na UEFA, porque olha a quantidade de jogos e não olha a qualidade dos jogos. E infelizmente no futebol feminino não tem havido o cuidado de organizar o calendário de modo a prestar partidas competitivas e partidas que promovam a evolução destas equipas que estão aqui numa segunda linha, como está Portugal, que tem andado entre a divisão A e a divisão B e precisava de um outro enquadramento para poder fazer a sua evolução.
0: E não esquecer, Luís Cristóvão, que Portugal, como disseste, vem de uma Liga B onde grande parte das equipas são muito frágeis. A Croácia vem da Liga C, onde nem sequer venceu o seu grupo. Foi o melhor segundo lugar atrás do Kosovo e por isso tem acesso também a este playoff. E também não esquecer que Portugal no segundo playoff não é cabeça de série, vai jogar o segundo jogo na condição de visitante e, ao que tudo indica, numa noite de dezembro na Islândia.
1: Sim, Portugal já fez história no passado e já conseguiu ultrapassar equipas desse nível. É mais difícil fazê-lo vindo de um ano em que os jogos são todos de um nível bastante, bastante baixo. E eu creio que, como já tinha acontecido no passado, na última passagem da seleção portuguesa por esta divisão B, eu creio que a qualidade coletiva da seleção acaba por regredir. Porque olhamos para o 11 português e vemos muitas jogadoras que jogam na Liga dos Campeões, portanto estão com um nível bastante alto no seu futebol de clubes, mas depois na seleção não há aqui grande incentivo. Estes jogos frente à Letónia, frente à Eslováquia, agora mesmo frente à Irlanda do Norte, não há aqui um grande incentivo competitivo para a maior parte das jogadoras da equipa portuguesa, e Portugal tem regredido nestes anos em que passa na divisão B. Também por aí creio que haveria um forte incentivo para que também Portugal pudesse encontrar, propor um outro tipo de solução para esta competição. Mas olhando para o quadro geral deste playoff, o que tu dizes, estão aqui conjugadas equipas que acabaram por não ter a sorte, digamos assim, na divisão A, mas equipas completamente profissionais e de um nível altíssimo. Temos nos playoffs os Países Baixos, temos a Inglaterra, depois também seleções como a Bélgica, como a Escócia, como a Itália, a Suécia, portanto, uma série de seleções de um nível bastante alto a competir contra equipas que nem sequer são profissionais. Eu olho para a seleção da Croácia e uma boa parte daquelas jogadoras não são profissionais, como algumas destas jogadoras na Irlanda do Norte também não serão profissionais. É uma despromoção, digamos assim, infelizmente, para uma seleção como a portuguesa. No fundo, andar aqui a simular competição. E depois, como já tinha acontecido também na passagem anterior por esta divisão B, não há da parte do selecionador o entendimento do contexto onde a equipa está a competir. Continua a utilizar sempre as mesmas jogadoras, quando, não digo que hoje no playoff isso fosse o mais apropriado, mas ao longo dos 6 jogos da fase de grupos teria que ter encontrado maneira de dar mais minutos a mais jogadoras, para se calhar hoje podermos também ter aqui uma seleção que pudesse apontar mais ao futuro. E eu creio que este ano, este caminho, tem que ser um caminho a pensar mais no futuro do que propriamente a estarmos aqui a somar internacionalizações num quadro em que, lá está, se isto não é aproveitado para evoluir a seleção para o futuro, não dá para perceber bem porque é que se compete neste tipo de jogos.
0: Ora bem, o tempo passa, estamos com 18 minutos, pouco ou nada aconteceu nesta Irlanda do Norte, Portugal, e o placar continua o mesmo, Irlanda do Norte 0, Portugal 1.
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2: Estamos já a menos de uma hora do arranque do jogo grande desta jornada 8 da Liga Portuguesa. É a retoma do campeonato. O Sporting Clube de Braga recebe o Sporting Clube de Portugal. Vamos, Ariana Azevedo, boa tarde ou boa noite. Estamos aqui neste intermédio. Boa tarde ou boa noite. Vamos conhecer as escolhas dos dois treinadores, de Carlos Vicens e também de Rui Borges, para este encontro.
5: No caso da cidade dos Arcebispos, podemos dizer um bom final de tarde, já começa a cair a noite na pedreira. Olhamos para o 11 de Carlos Vicens, lança Bernardo Fontes na baliza, depois Sérgio Bárcia, Vítor Carvalho e Bairami são os centrais, à direita joga Victor Gomes, à esquerda presumivelmente Jean-Baptiste Gorbi, meio campo com João Moutinho e Denis Usain Basic, trio de ataque entrega Gabriel Silva, ao capitão de equipa Ricardo Horta e a Paulo Victor lá na frente. Já a formação de Rui Borges com Rui Silva na baliza, quarteto defensivo com Vaianides, Gonçalo Inácio, Eduardo Quaresma e Ivan Fresneda, meio campo com Sérgio Altimira, Silas Anderson e Issa Dumbiá, trio de ataque com Iran Kunda, Jenny Catamo no apoio a Fotis e Ioannidis. Um clube, uma cidade, é o que se consegue ver no círculo central, uma repetição da polémica tarja que não foi erguida num derby domingo entre Braga e Vitória. Já começam a entrar adeptos a conta-gotas, muita confusão nas imediações do Estádio Municipal de Braga, apito inicial de João Pinheiro marcado para as 8:15 da noite.
2: E voltamos já de noite.
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2: 7 da tarde, mais 20 minutos, menos uma hora nos

0: Defensivo consegue ganhar a equipa portuguesa. A bola salpica, ganha Telma. Encarnação vai encaminhar para o lado esquerdo do ataque português, onde aparece o corte depois de Joana Marchão encaminhar a bola pela linha lateral. O lançamento é para a seleção da casa. Irlanda do Norte, que está no lugar 50 do ranking FIFA e tem vindo a descer, desceu nas últimas duas atualizações. É o oitavo duelo entre a Irlanda do Norte e Portugal. Portugal venceu 5 dos 7 anteriores. A última vez que se defrontou foi na qualificação para o Campeonato da Europa em 2025. Portugal venceu por 4-0 no jogo em solo nacional e na Irlanda do Norte bateu por 2-1 esta seleção agora de Michael McArdle. Bola na grande área portuguesa, agarra Inês Pereira, vai tentar sair à procura de soluções, colocando bola já no tapete neste relvado sintético do Inverpark em Larne. Posse de bola para Inês Pereira no interior da grande área, movimenta na meia esquerda para Carolina Correia. Portugal, que está no lugar 22 do ranking e que tenta regressar ao top 20, onde esteve pela última vez em agosto de 2023, na altura do Campeonato do Mundo da Nova Zelândia. Estivemos lá e agora a seleção portuguesa quer estar novamente e a Antena 1 estará lá se as navegadoras assim alcançarem esse grande certame, para onde já estão qualificadas muitas, muitas seleções. Já lá vamos. Portugal ataca, Encarnação cruzou, golo, golo, golo! Jéssica Silva de Portugal! Gol! Cruzou Telmo à esquerda! Jéssica de primeira desviou a bola, ainda bateu na barra antes de se aninhar no fundo da baliza. E 22 minutos, Portugal dobra a vantagem!
1: Pois é, uma equipa portuguesa a aproveitar mais uma situação de superioridade, as suas duas jogadoras mais adiantadas com espaço para combinar, a Telma a partir da esquerda e a Jéssica Silva a aparecer na zona de finalização e a fazer o 0-2. O jogo segue o plano, digamos assim, que tínhamos antecipado muito. Portugal, superioridade total em relação à equipa da Irlanda do Norte, que teve apenas uma chegada à área com mais perigo e depois um remate, mas Portugal muito superior a estas adversárias, a fazer o seu jogo e a encontrar com facilidade o caminho para o 0-2.
0: Walter Madureira, 20 RTP Antenão, 23 minutos na Irlanda do Norte e Portugal vence. Irlanda do Norte 0, Portugal 2.
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3: Passagem por Moreira de Cónegos, jornada 8 em andamento. O Moreirense Gil Vicente, Paulo Vidal, o marcador teima em não funcionar.
4: E muito pouco para contar aqui desde Moreira de Cónegos nesta partida. Mantém-se o 0-0. Estamos já com 38 minutos na primeira parte, portanto, a caminhar para o intervalo neste encontro que abre a jornada 8 da Liga, na retoma do campeonato. Muito pouco para contar, dizia apenas esse lance aos 23 minutos com Guilherme Liberato. De lá para cá não há qualquer ocasião flagrante de golo. Equipas muito encaixadas, jogo muito dividido no relvado do comendador Joaquim de Almeida Freitas. Mantém-se por isso o nulo entre Moreirense e Gil Vicente.
3: Partida para acompanharmos com a reportagem do Paulo Vidal, já no Paraguai. Carlos Rui Abreu, no setor feminino, no hóquei em patins, no Campeonato do Mundo, à procura de um lugar na final da competição. Portugal tem hoje um obstáculo extremamente difícil para ultrapassar, a Espanha, e não está a correr bem.
5: Não está a correr bem, mas a verdade é que as jogadoras portuguesas têm conseguido em muito tempo desta na primeira parte equilibrar o jogo. É verdade que a Espanha tem tido mais tempo na posse de bola, tem tido mais despesa ofensiva, por assim dizer, e já enviou ainda há pouco uma bola ao ferro. A guarda-redes portuguesa Sandra Coelho também tem feito uma excelente exibição, mas Portugal tem tentado e tem conseguido, de quando em vez, chegar com perigo à baliza da guarda-redes Ana Ferreira. O tempo vai correndo. e esta, este resultado, enquanto for uma margem mínima, Portugal vai acreditando que é possível.

0: Arrancar mais desta meia-final, sofreu o gol do primeiro minuto por Marta Piquero. Está o jogo nesta altura a 6 minutos e 43 do intervalo e a Espanha vai continuando a vencer por 1-0.
1: E nesta altura na Arábia marca o Al Nassr e Cristiano Ronaldo volta também aos golos. Frente ao Diriá de Bruno Lage, marcou Cristiano Ronaldo em cima do minuto 25. Al Nassr 1, Diriá 0.
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1: Retomamos os caminhos do futebol feminino, Irlanda do Norte, Portugal.
3: Luís Cristóvão, com Portugal, eu diria a jogar de pantufas no Inver Park.
4: Sim, com a vantagem construída tão cedo, a equipa portuguesa vai fazendo o seu jogo, vai gerindo a vantagem, acima de tudo, lá está, vai não pondo o pé no acelerador, que é algo que temos visto muito nestes últimos jogos da seleção, é o sentir que não há necessidade de pôr o pé no acelerador quando os jogos se resolvem de forma tão fácil. E este castelo defensivo da Irlanda do Norte é um castelo que se desmorona com alguma facilidade, portanto a capacidade de passe e de controle em posse da equipa portuguesa vai permitindo que aqui e ali existam espaços para entrar na área, e a partir desse momento Portugal pode também ainda continuar a aumentar a sua vantagem. Agora, vê-se que mesmo a perder por 0-2 não há da parte das irlandesas nenhum esboço de reação, nem procurando pressionar, nem tentando subir as suas linhas. Por isso é um jogo que cumpre o seu lugar no calendário, mas arrisca-se a não ter mesmo grande história.
3: Até porque, do lado da equipa da Irlanda do Norte, já aqui falámos que há apenas duas jogadoras, a Amy Carey e Sarah McMaster, que jogam na Irlanda do Norte. Depois há a Lauren Wade, que joga na Liga Escocesa, tal como Finuala Morgan, uma no Hearts, a outra no Celtic. E as restantes jogam no futebol inglês, mas na segunda e na terceira, à exceção de três jogadoras que jogam efetivamente na Super League, e atenção que agora é golo de Portugal, é um autogolo da Irlanda do Norte, é golo de Portugal. Portugal chega ao terceiro aos 28 minutos e a ideia que começa a ficar, Luís Cristóvão, é que sempre que Portugal acelerar, provavelmente ou marca ou ficará muito perto disso.
4: Sim, é exatamente aquilo que estávamos a falar há pouco. É uma seleção portuguesa que vê a sua adversária desmoronar-se à sua frente e, portanto, vai encontrando maneira de chegar ao golo. Uma excelente abertura para a chegada de Catarina Amado já dentro da área. Esta faz o cruzamento para a zona de finalização.
3: Estão três jogadoras da Irlanda do Norte completamente à vontade, sem qualquer pressão portuguesa.
4: É Holloway, que até é uma das jogadoras que
3: joga na Super Liga,
4: está num plantel da Super Liga inglesa, a acabar por enganar a sua guarda-redes e a fazer o autogol. Portanto, 3-0 para Portugal, com uma vantagem que de facto é imensa frente à Irlanda do Norte.
3: Ainda não chegámos sequer à meia hora de jogo, e para o ouvinte ter uma ideia, as três jogadoras que jogam ou que estão em plantéis da Superliga Inglaterra estão, uma está no Charlton, que é Ellie Mason, é o último classificado, tem 0 pontos ao fim de 5 jogos, e depois é Rebecca McKenna e Holloway, que estão no Birmingham, que é o penúltimo classificado, e portanto está aqui o ponto mais alto da pirâmide do nível desta seleção norte-irlandesa.
4: Sim, quando há pouco te dizia que a seleção portuguesa tem aqui um conjunto de jogadoras, só no 11 inicial estão 4 jogadoras que estão na fase de liga da Liga dos Campeões, e depois mais um conjunto de outras jogadoras que passaram pelas qualificações. Olhamos para o banco e há ainda também no banco mais jogadoras que estão na Liga dos Campeões, jogadoras a atuar em níveis altos, como é o caso de Stefania Ribeiro, que é suplente da seleção portuguesa, a jogar na Liga Mexicana, que é uma das ligas onde está um conjunto muito alargado de, de jogadoras importantes no futebol mundial. Mais uma série de jogadoras a atuar na Liga Espanhola. Jogadoras que jogam no Sporting e no Torriense nas competições europeias. Ou seja, não há aqui um mínimo de comparação em termos de níveis, não é? Portanto, estamos a falar de três jogadoras que estão nas piores equipas, nos piores plantéis e nas piores equipas da Liga Inglesa, que é uma liga forte, mas são jogadoras inclusive sem expressão, ou sem grande expressão nessas equipas. Portanto, não há a mínima comparação do nível das jogadoras portuguesas para o nível das jogadoras da Irlanda do Norte. E também se percebe que desde que pegou na equipa o Michael McArdle, um técnico escocês que lidera a seleção da Irlanda do Norte desde março, tem havido aqui uma tentativa de algum rejuvenescimento também desta equipa, e percebe-se a vontade de trazer uma série de jogadoras muito jovens que, acredito, no plano seja, possam ir ganhando experiência até poderem estar num nível mais competitivo. Porque a realidade do futebol norte-irlandês neste momento está, obviamente, muito aquém dos outros países das ilhas britânicas, e muito aquém da realidade da equipa portuguesa. É de facto uma equipa dos confins desta Liga B da Liga das Nações Feminina, e isso está-se a sentir neste jogo com a facilidade com que Portugal está a chegar aos golos. Eu diria que até olhando para esta série de encontros que Portugal fez nos últimos meses, a Irlanda do Norte se calhar está mais perto do nível da Letónia do que da Eslováquia, que foram quarta e terceira classificada do grupo português. E como lembro mais uma vez, apenas venceu os jogos frente à seleção de Malta, uma equipa completamente amadora. Percebe-se a diferença que aqui existe, e percebe-se também a incapacidade que vão demonstrando para fazer qualquer tipo de frente à equipa portuguesa.
3: Posse de bola para a equipa da Irlanda do Norte, já perdida, é lançamento
0: João,
3: para Portugal.
0: Permite-me apenas aqui do Paraguai, de Assunção, para assinalar uma grande defesa da guarda-redes portuguesa Sandra Coelho num penalti que o árbitro não marcou numa primeira instância. Depois a equipa espanhola pediu o auxílio da intervenção, neste caso da videoarbitragem, e é uma das novidades neste Mundial, tanto sénior como, aliás, tanto masculino como feminino, a introdução do sistema de videoarbitragem. Os treinadores têm 10 segundos para pedirem essa intervenção, e depois os árbitros foram ver as imagens e acabaram por assinalar o penalti a favor da Espanha. Ora, na cobrança, Marta Piquer permitiu uma grande defesa à guarda-redes portuguesa Sandra Coelho. Nesta altura estamos a 3.55, mantém-se a vantagem de Espanha, mas é mínima, 1-0.
1: Já voltamos daqui a pouco ao Irlanda do Norte-Portugal, passagem novamente por Moreira de Cónegos, porque Paulo Vidal, estamos pertíssimo do tempo de descanso.
5: Termina nesta altura, precisamente na MUS, a tua chamada aqui para Moreira de Cónegos. Apita pela última vez na primeira parte Miguel Nogueira, o árbitro que dirige este derby do Minho entre Moreirense e Gil Vicente. Uma primeira parte, disse há pouco, mantém-se sem muito para contar. Primeira parte monótona entre estas duas equipas que repartem a pontuação na tabela classificativa, muito embora o Gil Vicente já que o disse, tenha um jogo ainda para acertar frente ao Sporting de Braga, mas direi que este resultado penaliza a falta de criatividade, quer de uma, quer de outra equipa. Muito encaixados os jogadores no relvado do comendador Joaquim de Almeida Freitas, apenas dois registros aos 23 minutos, Guilherme Liberato perto do golo, depois também aos 40 um remate de Manuel Mendonça a rematar por cima da baliza à entrada da área do Gil Vicente, numa primeira parte em que foi mostrado apenas um amarelo a Ricardo Gaio, lateral gilista, que hoje, aliás, dois amarelos, um deles para Ricardo Gaio, que hoje cumpre o jogo 150 na Primeira Liga. Estamos, por isso, Walter Madureira, em tempo de descanso aqui na vila de Moreira de Cónegos, no Conselho de Guimarães. Mantém-se o nulo entre Moreirense e Gil Vicente.
1: Na Liga 2, o Penafiel está a perder em casa com o Aves por 2-1. Na Europa do Futebol, na Bundesliga, Dortmund 0, Bremen também 0. Na La Liga teremos ainda o Málaga espanhol. Também em França, o próximo adversário do Sporting, o Lens, recebe o Lyon. São estes alguns dos destaques. Nesta altura, na Arábia Saudita, o Al Nassr vai vencendo por 1-0. Marcou Cristiano Ronaldo.
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1: Portugal está, João Santos Correia, com alguma facilidade a vencer na Irlanda do Norte, mas deixa-me dar conta de mais um golo do Al Nassr, 2-0. Parece-me agora com festejos novamente portugueses. Não marcou Cristiano Ronaldo, marcou o médio Samu. Hoje os portugueses estão em destaque no Al Nassr. Falta ainda marcar João Félix a um canto batido à direita e depois a finalização de cima para baixo de cabeça Samu a ampliar a contagem para o Al Nassr. Dizia eu que Portugal no futebol feminino está com alguma facilidade ou com muita facilidade a vencer com 36 minutos. Irlanda do Norte se por 3-0.
3: Será pro forma o jogo de terça-feira em Portimão, esse Portugal-Irlanda do Norte, jogo da segunda mão para carimbar a passagem à próxima fase. Recordo que o outro encontro que interessa às navegadoras é o Croácia-Islândia, com a Islândia a vencer por 4-0 na Croácia. E por isso também a Islândia a abrir caminho para chegar ao segundo playoff. Posse de bola para a Irlanda do Norte em meio campo ofensivo, que é uma equipa, Luís, mais atrevida, depois da meia hora.
4: Sim, a equipa portuguesa baixou bastante o seu ritmo e neste momento a Irlanda do Norte consegue também ter um pouco de bola, sem criar perigo, mas tendo um pouco de bola. Isso obviamente também pode depois redundar em algum espaço para Portugal nos momentos de contra-ataque, nos momentos de transição ofensiva, poder ter superioridades. Mas tendo mais bola, eu creio que a Irlanda do Norte está mais a beneficiar de um baixar de velocidade da equipa portuguesa do que propriamente de uma demonstração de outro tipo de capacidades que até aqui ainda estavam invisíveis aos nossos olhos.
3: Posse bola para a equipa da Irlanda do Norte junto à grande área portuguesa. Consegue fechar Fátima Pinto. Não esquecer que esta seleção da Irlanda do Norte só não foi despromovida à Liga D pela diferença de golos, porque os dois melhores terceiros da Liga B conseguiam a manutenção. Ora, foi a Albânia com 7 pontos no grupo B1 e a Irlanda do Norte com 6 pontos no grupo B2, porque tinha uma diferença de golos positiva. Faz os mesmos 6 pontos que a Eslováquia no grupo de Portugal e os mesmos 6 pontos que Israel no grupo B4. Todos os grupos tiveram em comum o facto do último classificado não ter vencido qualquer jogo. Só no grupo B1, Montenegro conseguiu um empate. De resto, Malta, Letónia e Luxemburgo, todos com 0 pontos. Bola para a equipa portuguesa. Vai jogando Diana Gomes no meio-campo defensivo. Passa agora para Andreia Jacinto. No Real Madrid, depois das temporadas no País Basco, ao serviço da Real Sociedad, está agora no gigante espanhol, que continua mesmo assim a ser pequenino perante o Barcelona. E o primeiro El Clásico no feminino da temporada ditou isso mesmo em Espanha, com o Barcelona a ser absolutamente esmagador no arranque de campeonato da Liga F e a vencer o Real Madrid por 7-0. É este o nível que está o Barcelona em Espanha, ou melhor, é este o nível que estão todos os outros na Liga Espanhola. Ataca Portugal pela direita. Catarina Amado no cruzamento, sai remate contra o corpo de uma jogadora norte-irlandesa, sai depois a guarda-redes Jackie Burns para evitar males maiores para a sua baliza, onde já entraram 3 golos de Portugal.
0: Deixa-me assinalar aqui o intervalo em Assunção, no Paraguai, nesta meia-final do Mundial Feminino de Hóquei em Patins. Espanha a vencer por 1-0, o golo que foi apontado logo no minuto inicial por Marta Piquero. Marta Piquero que depois, nesta primeira parte, desperdiçou um penalti defendido superiormente por Sandra Coelho, que há instantes voltou a brilhar, livre-direto. Portugal chegou à décima falta, a Espanha beneficiou de um livre-direto e a mesma protagonista, a capitã Marta Piquero, no frente-a-frente com Sandra Coelho, voltou a não conseguir levar a melhor. A Espanha, que nesta primeira parte desperdiçou então um penalti, um livre direto, já enviou duas bolas ao ferro da baliza portuguesa, vence por 1-0. Portugal vai tentando fazer o possível para ainda discutir um lugar na final de amanhã.
1: A reportagem do Carlos Rui Abreu em Assunção, no Paraguai, para acompanhar o setor masculino, também os sub-19 que jogam à meia-noite, Portugal, Itália, e agora com as atenções focadas neste Portugal-Espanha.
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1: João Santos Correia.
3: Lançamento para a Irlanda do Norte, já perto da grande área portuguesa, lançamento efetuado, tenta jogar a zona de cruzamento, corta a defensiva portuguesa, vamos ter o primeiro ponta pé de canto para a Irlanda do Norte no encontro. Será do lado direito, da forma como ataca a seleção de Michael McArdle. Jogada desenhada pelo corredor direito e a Irlanda do Norte a conseguir ganhar um ponta pé de canto. Muita gente ao redor de Inês Pereira. Ponta pé de canto para ser levantado do lado destro, da forma como ataca o conjunto norte-irlandês. Junto à bola, Rebecca McKenna, jogadora do Birmingham, para levantar na direção da grande área portuguesa. Defende com praticamente toda a gente dentro da pequena área. Está a Jéssica Silva pronta. A Irlanda do Norte também coloca todas as suas jogadoras ofensivas dentro da pequena área, estratégia montada por esta seleção para tentar, na bola parada, tirar algum proveito. Já muito demorado o batimento do canto, agora sim, pé direito, bola levantada, segundo posto, cabeceamento por cima da barra. Há uma falta assinalada pela árbitra sobre Telma Encarnação, parece-me. É livre para Portugal no interior da sua grande área, praticamente um pontapé de baliza, mas sai um cartão amarelo das mãos da árbitra romena para ser mostrado a uma das jogadoras norte-irlandesas pela ação perante Telma Encarnação. Entendo que houve um uso excessivo dos braços e amarelo então para Fionnuala Morgan, jogadora do Celtic. Ela quem faz o cabeceamento. Depois de ganhar posição ao segundo posto, a bola passou sem perigo para a baliza de Inês Pereira. Posse de bola para a seleção portuguesa, tenta jogar pelo corredor esquerdo, já entrou no meio campo ofensivo, vai rodar ali o toque de André Faria. André Faria, que ainda não fez qualquer jogo esta temporada, é hoje titular nas navegadoras, a jogadora do Al Nassr. Joga Diana Gomes, a bola para André Jacinto. Jacinto atrás para a Carolina Correia. Carolina Correia entra no meio campo ofensivo, abre na esquerda para Joana Marchão, tentava colocar um pouco mais à frente, é desarmada, mas mesmo assim ganha lançamento para a equipa das esquinas. Lançamento para ser efetuado do lado como ataca, do lado esquerdo, da forma como ataca a equipa de Francisco Neto. Recupera a Irlanda do Norte, bola despachada para o meio campo ofensivo. Vai Carolina Correia deixar correr para receber no seu pé direito. Pisou bola, procura apoio, deixa para Diana Gomes. Diana Gomes na segunda temporada ao serviço do Benfica, a jogadora natural de Passos de Ferreira. Agora Inês Pereira. Diana Gomes novamente. Portugal que com a derrota no último jogo viu ser interrompida uma série de 5 vitórias consecutivas. Mais um golo e Portugal ficava fora de ser cabeça de série. E ter a segunda mão em casa, entre outras regalias mais importantes, até porque caso não fosse líder do grupo, Portugal teria de jogar contra um dos quartos classificados da Liga A ou contra um dos primeiros da Liga B. Já neste primeiro playoff, o caminho seria bem mais complicado para a seleção de Francisco Neto, que mesmo assim se pode dar por feliz com o sorteio que teve para o segundo playoff. Já lá vamos, cruzamento de Portugal, sai remate, primeira simulação, agora sim o pontapé por cima. Jéssica Silva de primeira, Bola passa com muita altura perante a baliza de Jackie Burns. Depois da assistência de Tatiana Pinto, bela simulação. A colocar a bola nos pés da sua companheira, Jéssica, com tempo e espaço para fazer bem melhor. Diziam que Portugal teve alguma felicidade no sorteio porque vai defrontar a Islândia, poderia ter calhado a Noruega, os Países Baixos, Itália, Inglaterra e até a Áustria, tudo seleções que poderiam ser muito complicadas para a seleção portuguesa, até mais do que pode ser talvez a seleção islandesa, se bem que jogar em dezembro na Islândia não será nada fácil. Posse de bola para a Irlanda do Norte, tenta desenhar um lance de ataque, para já uma falta é livre. A árbitra atribuir mais 3 minutos para se jogar no Invar Park. É o tempo deixado pela equipa de arbitragem para estes primeiros 45 minutos. É livre para a Irlanda do Norte, muito longe da grande área de Inês Pereira. Bola no tapete, no relvado sintético. Bola para ser levantada para o interior da grande área. Parece estar decidida esta seleção pelo jogo direto. Vamos ver se é assim mesmo. Para já um braço levantado, bola pontapeada com muita força para o interior da área, zona de penalti, afasta Fátima Pinto. A bola vai sobrar ainda para as jogadoras norte-irlandesas. Recebeu McPartland a deixar mais atrás, bola devolvida ao corredor canhoto. McPartland a levantar, vai ganhar a defensiva portuguesa. A bola salpica ainda no meio-campo nacional, ganha Fátima Pinto. Deu para Jéssica Silva, tentou adornar o lance, saiu mal. Recupera a seleção da Irlanda do Norte, mas é só de pouca dura a posse de bola. E recupera Portugal com Telma Encarnação a baixar para a relva. Dá para Jacinto, e Jacinto para Telma Encarnação. Portugal esconde a bola para estes minutos finais do primeiro tempo. Joga Carolina Correia a movimentar a bola para a sua companheira deste defensivo, Diana Gomes. Bola para Inês Pereira. Carolina Correia recebe na meia-direita. Ela que faz a sua nona internacionalização. Procura ainda o seu primeiro golo com a camisola das esquinas. Bola para Diana Gomes. Baixa Fátima Pinto para dar uma linha de passe, mas prefere a central colocar na guarda-redes. Inês Pereira, pé esquerdo, a movimentar para Carolina Correia. Transporta agora para a frente Lisboeta. De cabeça levantada, entrega em Catarina Amado. Catarina Amado a tirar uma adversária do caminho, vem da direita à zona central, faz a variação de costa a costa na esquerda, onde Joana Marchão tenta acelerar agora pelo corredor, olha para a grande área, pensa no cruzamento, joga curto com Tatiana Pinto, devolvida a bola até Joana Marchão e Portugal a jogar em meio campo ofensivo com Diana Gomes do lado esquerdo, agora ao meio para Carolina Correia, acelera o jogo, abre na direita para Catarina Amado, recebe no pé destro, dois toques, tocou para Jacinto que devolve na mesma moeda, e Catarina Amado para Carolina Correia. Joga Portugal ainda no seu meio campo defensivo à procura das soluções, pisa sobre a linha divisória. Carolina Correia a deixar para Diana Gomes. Estamos no último dos 3 minutos de compensação. Portugal joga fora da sua grande área com Inês Pereira. Inês Pereira para Carolina Correia, 25 anos, cabeça levantada à procura, vai aqui fazendo papel de Carol Costa, dá para Telma Encarnação, tocou atrás para Catarina Amado e de novo Carolina Correia. Portugal é isto, para os lados, para trás e para os lados, vence por 3-0, conforto de alto nível no jogo. Bola para André Jacinto e Jacinto para Carolina Correia, que entra no meio campo ofensivo, dá agora para Tatiana Pinto. Tatiana Pinto tenta acelerar, abre no corredor para Catarina Amado, na simulação tira a primeira adversária do caminho, mas é novamente marcada. Deixa agora para a recepção de André Faria, Fátima Pinto, a bola para Diana Gomes, agora Carolina Correia, Portugal para trás, já no meio campo defensivo, agora sim acelerou André Faria, desarmada na recepção de bola, chegamos ao fim dos 3 minutos, a árbitra para já deixa correr mais um pouco, posse de bola para a Irlanda do Norte, vai pelo corredor direito, já entrou no meio campo ofensivo, tenta ali a variação, grande confusão, recupera Portugal, a árbitra olha para o relógio, agora sim apita para enviar toda a gente para os balneários. Portugal, Luís Cristóvão, vai em vantagem e muito, muito, muito confortável no jogo.
4: Sem dizer nenhuma, grande demonstração de superioridade da equipa portuguesa na Irlanda do Norte. Começou cedo em vantagem com o penalti concretizado por Telma Encarnação. Chega ao 3-0 e não tem mais golos porque acabou por baixar um pouco o seu ritmo nesta partida, onde Portugal está a confirmar não só o favoritismo, mas também alguma facilidade na forma como se demonstra superior a esta adversária.
3: Ora bem, Walter Madureira, ouvinte RTP Antenão, estamos em tempo de intervalo, cai o pano, fim do primeiro ato na Irlanda Norte, Irlanda Norte 0, Portugal 3.
1: Relato do João Santos Correia, aos comentários do Luís Cristóvão, recordo que daqui a pouco vamos também centrar atenções no Sporting Clube de Braga Sporting.
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1: Agora faltam 10 minutos para as 8 da noite, menos uma hora nos Açores. Vamos conferir os outros dados que marcam a atualidade numa síntese com a Rita Fernandes.
6: Sismo no Panamá, forte sismo de 7.6 que já colocou em alerta partes da costa da Colômbia, Costa Rica, do Equador e também do México. Alerta para ondas de tsunami nestes países, depois de um sismo de 7.6 numa escala que, quando chega a 8, já é de uma destruição muito grave. São informações que têm chegado aos poucos através das agências internacionais de notícias. 7.6, sismo de 7.6 no Panamá, agora com alerta de tsunami para partes da costa da Colômbia, da Costa Rica, do Equador ou do México. O governo comprou mais participação na REN, a Rede Energéticas Nacionais. A compra foi feita à Fidelidade e assim o governo fica com cerca de 19% da REN. A PSP tem um novo diretor nacional, é Pedro Moura. Até agora era coordenador-geral da Unidade de Coordenação de Fronteiras e Estrangeiros no Sistema de Segurança Interna. O novo diretor da PSP toma posse na próxima terça-feira. A Associação Sindical dos Profissionais da Polícia, que representa os polícias da PSP, destaca um homem que conhece bem a polícia e para já parecem agradados com esta escolha feita pelo Ministro da Administração Interna, o nome de Pedro Moura, que é o novo diretor nacional da PSP.
1: Sinto-se com Rita Fernandes, voltamos a atualizar as notícias depois das 9 da noite. 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Vamos agora saber como é que circula nas estradas portuguesas com o Paulo Galvão. Uma vez mais,
7: olá,
1: Paulo, boa noite.
7: Madureira. Boa noite. Estamos parados em Lisboa com um acidente no início do IC19 com várias viaturas envolvidas. O trânsito está parado a partir do Terminal 2 do aeroporto em direção ao IC19, mas também na Radial Benfica, que está completamente preenchida. O IC19 tem um outro acidente já depois da curva do Palácio de Queluz, no sentido Lisboa-Sintra, com trânsito parado a partir do Estado-Maior da Força Aérea, e em direção a Lisboa tem também um outro acidente à chegada a Rio de Moura, com filas compactas na zona de Meio Martins. A ponte 25 de Abril está também agora a complicar, com um acidente já do lado da Almada, na A2, junto ao nó da Baixa da Almada, com trânsito a parar para sair de Lisboa para a Sul, mas também está preenchido o tabuleiro de Sul para Norte, com uma ocorrência junto à entrada da A5 em direção a Cascais, a deixar trânsito parado no tabuleiro. Final do eixo Norte-Sul também sujeito a demora para a zona do túnel do Grilo. Há um acidente na zona do Rio Trancão, na A1, e o trânsito está a parar já com alguma demora nos dois sentidos. Entrada na Grilo sujeita à demora também no nó de Sacavém. Mais a norte temos a cidade do Porto com um acidente na A4 em São Mamede em Festa. Está com demora em direção a Matosinhos, na Avenida IP também preenchida do Porto para Matosinhos. A VCI apenas lenta do Estádio do Dragão para A3. Temos também em Braga as filas habituais na circular urbana. Hoje com maior demora porque há jogo grande, temos filas compactas nos dois sentidos em direção à saída para o Estádio Municipal de Braga. Uma nota final, voltamos a Lisboa para um acidente na Cril, já depois dos túneis Benfica em direção a Algés, a pedir muita atenção, está mal sinalizado na via central com o trânsito ali mais condicionado na zona de Alfragide. É tudo, bom fim de semana, bom jogo e até segunda-feira.
1: Boa noite e bom fim de semana. O Paulo Galvão com as últimas do trânsito.
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1: Vamos começar a receber o som cuidado pelo Fábio Abreu em Braga. Vamos acompanhar o Sporting Clube de Braga Sporting com a reportagem da Ariana Azevedo, os comentários do Nuno Coelho, a narração do Fernando Eurico. Antes, porém, vamos ficar com alguns dados de lançamento para este encontro com o Carlos Manuel Santos.
8: Clássico 71 no Minho. Braga não vence em casa ao Sporting há 6 anos e meio. Nos últimos 6 confrontos, 3 empates e 3 vitórias do Sporting. Atualmente, o Braga nas últimas 3 jornadas, uma vitória, um empate e uma derrota. O Sporting ainda sem perder no campeonato, mas vem de 2 empates consecutivos. 3 notas. O Braga não perde em casa há 7 meses. O Sporting não perde fora há quase 2 anos. E nos últimos 5 confrontos no Minho, sempre golos para ambas as equipas.
1: Estão lançados aqui alguns dados do jogo grande desta jornada 8.
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1: Fábio Abreu, Ariana Azevedo, Nuno Coelho e o Fernando Eurico, abrimos o palco do jogo. Boa noite, Fernando.
9: Um abraço, boa noite. Walter Madureira, ouvinte Antena 1, a partir aqui da famosa Pedreira, o Estádio Municipal de Braga, para acolher este regresso do campeonato 3 semanas depois, ronda 8 do campeonato principal e logo com Braga Sporting, é um dos jogos de cartaz sempre do campeonato português, até porque o Sporting está no 3º lugar com 15 pontos somados, o Braga é 6º com 11, mas os bracarenses têm menos um jogo com o Gil Vicente, que vão realizar ainda durante este mês de outubro, e portanto a equipa bracarense pode aproximar-se dos lugares mais da frente da tabela classificativa. Ora, há alterações, claro, como se esperava, de uma parte e de outra em relação à última aparição, até porque muitos jogadores estiveram envolvidos em competições internacionais, sobretudo o Sporting tem 4 mexidas em relação ao último jogo. Já o Braga tem menos, tem 3, ainda assim não deixam de ser alterações consideráveis para esta partida. Ariana, antes de irmos aos nomes, a tua leitura a partir do relvado deste Estádio Municipal de Braga, num jogo que é sempre apetecível no campeonato português.
10: Boa noite, estão reunidos todos os ingredientes para um grande jogo, ainda agora um dos atletas do Braga que já marcou ao Sporting, falo de Jean-Baptiste Corbi, estava a rematar a baliza, a fazer exercícios de aquecimento, é João Carvalho que está na baliza da Pedreira, onde o Braga realiza os seus exercícios de aquecimento, o Sporting também já está a fazer esses exercícios de finalização na baliza do lado contrário. Os suplentes de um lado e do outro estão num círculo maior a fazer algumas trocas de bola, relevado muito povoado nesta altura, está a preparar-se também uma coreografia com cartolinas, os adeptos arsenalistas já foram avisados para não tirarem as cartolinas dos respectivos locais para que essa coreografia possa estar impecável no apito final. O bom tempo também veio ao futebol, esse é um bom dado, a expectativa é de termos aqui a maior assistência da época, não está assim uma noite de verão, mas quase, ainda se está bem sem casaco, há quem venha aqui à procura de um bom espetáculo de futebol. Um pormenor que me salta à vista é que os bancos de suplentes na Pedreira são novos, parecem-me bem mais confortáveis, antes eram cinza como os bancos de todo o Estádio Municipal, agora são vermelhos, envergam também os bancos as cores do Sporting Clube de Braga. Toda a gente tem exercícios de aquecimento, estão a ficar bem povoadas as bancadas nascente e poente do Estádio Municipal de Braga. Nesta altura a equipa arsenalista termina os exercícios de aquecimento, também sob o olhar atento dos perto de 2 mil adeptos do Sporting que estão na bancada poente superior a observar atentamente esses exercícios de aquecimento.
9: Uma nota para João Pinheiro, o árbitro desta partida, também anda ali às voltinhas, está a terminar o aquecimento nesta partida. Ora, a equipa do Braga, que já regressou aos balneários, vai ter Bernardo Silva, aliás Bernardo Fontes na baliza, Bernardo 31, depois Sérgio Bárcia, Vítor Carvalho e Bairami, Victor Gomes, também Gorbi, Moutinho e Gabriel Silva, Uzen Bazitos, Ricardo Horta e Paul Victor. É este o 11 inicial da formação arsenalista. O Sporting vai jogar com Rui Silva, depois vai Anidis, Quaresma, ainda Gonçalo Inácio e Fresneda, também Altimira, Anderson, Catamo, Dombiá, Ira Ancunda e Ioannidis. É este o 11 inicial do Sporting. No banco, a equipa da casa tem Arreim Bi, João Carvalho, guarda-redes, Dorgelés, Lager Bilk, Marques Martínez, Gabri Martínez, Milosevic Navarro, também Rodrigues Ticnas, Travassos e Wind são os suplentes da formação orientada por Carlos Vicente. Já Rui Borges tem Maxi Araújo e o Sporting, atenção, tem um banco aqui de luxo. Gaúcho, Ibrahim Ba, Derry, Felicíssimo Gonçalves, Caique Pereira, guarda-redes suplente, depois Luís Guilherme, Rafael Nel, Pedro Lima, João Simões e Luís Soares, ainda o Rodrigo Salazar, que está de regresso a uma casa que bem conhece, o Sporting Clube de Braga. Nuno Coelho é o comentador da Antena 1 para esta partida. Nuno, um abraço. Vamos lá olhar as escolhas dos dois treinadores. 3 semanas depois do último jogo de campeonato, há de facto aqui um hiato muito importante, mas que é fundamental para as duas equipas. O Braga, na aproximação aos primeiros lugares, como sempre tem acontecido todas as épocas, e o Sporting sabendo que não tem aqui muita margem de manobra, porque os que estão à frente estão um bocadinho mais acima, sobretudo o Futebol Clube do Porto, que é o líder do campeonato. E este jogo é sempre muito, muito importante.
11: É verdade. Boa noite, Fernando, e boa noite a todos os ouvintes da Antena 1. Sem dúvida, um jogo, podemos considerar já desde há alguns anos, um jogo grande do nosso campeonato, desde esse crescimento forte que o Braga tem tido de forma sustentada, claramente tornou-se sempre, quando defronta os três grandes, ele mesmo mais um desses grandes, e por isso o jogo aqui é mesmo um grande jogo aqui na Pedreira. E por isso, depois de várias semanas de ausência, com os compromissos para as seleções, há na verdade aqui nas duas equipas várias mexidas. E como tu dizias, e até podemos começar já pelo Sporting, com um banco realmente de luxo, com vários jogadores que são habitualmente titulares, como é o caso do Soares, o Maxi Araújo, o próprio Salazar, o próprio Flávio Gonçalves, que tem e foi muito importante no início da campanha deste ano do Rui Borges, também não está, mas há mais, na verdade, Luís Guilherme, que também está no banco. Ou seja, o Sporting tem na verdade aqui um grande banco. Isso, a maior parte deles, o Salazar, o Soares e o Maxi, claramente pelas questões das seleções.
9: E sobretudo porque chegaram mais cansaço, tarde que os outros,
11: exatamente,
9: não é?
11: Exatamente, cansaço e por terem chegado mais tarde. Por isso é um Sporting que se apresenta aqui com 2 laterais direitos à partida, e por aquilo que eu pude observar no aquecimento, será o Vaianidis que irá descair para a esquerda, Fresneda encosta à direita. Um meio campo diferente, porque Altimira e Silas Anderson são 2 jogadores muito parecidos, de características mais de médio defensivo. Dombiá poderá também aqui hoje soltar-se um pouco mais para se juntar aos 3 da frente. Neste caso, Irancunda jogará à esquerda, Fotis e Ioannidis com ponta de lança, e o Eugénio Katam na direita. E depois, da parte do Braga, o Carlos Vicens, que cada vez mais vem tendo a equipa à sua imagem. A temporada passada, início difícil, o Braga perdeu logo muitos pontos, mas depois na fase final conseguiu recuperar, praticar um futebol bonito, a equipa com mais posse de bola da Primeira Liga, e ainda assim tem aqui também, na verdade, vários jogadores que são habituais titulares, ou que jogam pelo menos muitas vezes como titular no banco, nomeadamente o Gabri Martínez, e hoje quem joga à esquerda é o Gorbi. O Carlos Vicens faz muito isto nos jogos contra as equipas grandes, que é colocar um jogador com características um pouquinho mais defensivas a jogar na esquerda. Fez isso várias vezes com o Diego Rodrigues, que é um dos jogadores que está no banco. O Diego, o Gabri, Tiquenaz, ou seja, a RMB também, todos jogadores que habitualmente jogavam muitas vezes como titulares e hoje não estão. E o Braga apresenta-se aqui com o seu tridente centrais, como é habitual no sistema de Carlos Vicens, o Vítor Gomes à direita e o Gorbi à partida mais sobre a esquerda. O João Moutinho, titular, e está como ouvindo o Porto, de ano para ano sempre melhor. E depois 3 jogadores rápidos e fortes, com qualidade na frente, para o Vítor, o Gabriel Silva e o Ricardo Horta. Por isso, perspectiva um jogo muito difícil para o Sporting, com o Braga a jogar em casa e a querer cada vez mais, como dizias, juntar-se aos grandes de cima e poder encostar lá na frente.
9: À 8ª jornada ninguém é campeão, ninguém decide nada. Sim. Mas naturalmente todos querem estar próximos da primeira posição, e é isso que Sporting e Braga, porque são duas das melhores equipas do futebol português, e não só, obviamente o Sporting mais, porque é tradicional desde a história inicial, mas o Braga, vá lá, desde os últimos 20, 25 anos, é habitualmente equipa que dá luta aos grandes, e é para já a única que consegue fazer isso. Portanto, temos aqui um jogo grande em perspectiva, Ariana, com a animação sonora, visual espetacular.
10: Cada vez mais há luzes que vão acendendo e apagando na nas laterais do estendal da Pedreira, se é que lhe podemos chamar assim. Os holofotes vão piscando à medida que o speaker do Municipal de Braga vai dizendo o 11 inicial que está no ecrã gigante da Pedreira. Ouvimos agora um grande coro porque foi anunciado o nome de Ricardo Horta. As luzes vão alternando entre o branco e o vermelho e nos dois topos da Pedreira, também na lateral da bancada nascente, vão sendo erguidos os fogos à medida que o 11 inicial vai sendo lançado. Portanto, há também esse espetáculo audiovisual antes do início do encontro.
9: É isso, estamos na contagem dos minutos para o início desta partida que vai inaugurar a Ronda 8 do Campeonato Principal. Aqui na Antena 1, todos os holofotes estão virados para o túnel de acesso a este excelente relvado que continua a ser regado aqui no Estádio Municipal de Braga, um estádio Ariana que está para ser vendido, pelo menos é essa a intenção. O município está aqui a pedir muitos milhões para... Bom, isto é política, obviamente, mas vamos lá ver se isto é execuível ou não. O Braga também tem outras opções, mas há aqui um imbróglio para a cidade e para o clube.
10: É um imbróglio que já dura há muitos anos, há muito tempo, já do mandato anterior havia essa discussão. Agora, e ontem mesmo na reunião do Executivo Municipal, o Presidente da Câmara Municipal de Braga, João Rodrigues, foi questionado sobre esse tema, porque António Salvador veio à Praça Pública dizer que tinha intenções de investir 50 milhões de euros no Municipal de Braga. Se os ouvintes da Antena 1 bem se recordam, há também aqui uma discussão antiga em torno do Estádio 1º de Maio, onde o Braga morou durante largos anos. O autocarro da Carense diz que, caso haja essa venda, todo o investimento será com um destino apenas, é a recuperação do Estádio 1º de Maio, que está neste momento numas condições muitíssimo degradadas.
9: É isso, muito degradadas mesmo, e até fico arrepiado porque lembro há muitos, muitos anos, não consigo contabilizá-los, estava lá com Augusto Inácio ao meu lado como comentador da Antena 1. O Sporting apanhou 4-2 do Sporting de Braga, Sporting que tinha João Vieira Pinto e Mário Jardel. A verdade é que Inácio, 3 dias depois de ser comentador da Antena 1, foi treinador do Sporting. O Sporting tornou-se campeão nacional nessa temporada e foi a imagem de marca que me fica até agora desse estádio municipal, porque também em rigor nunca mais lá voltei, mas é um estádio mítico, é um estádio bonito, é um estádio à antiga, tem história, história que vem até do tempo da outra senhora, mas é de facto uma imagem de marca desta cidade, já que este estádio Ariana é bonito, toda a gente gosta, mas não é nada prático.
10: Não é funcional. Inaugurado a 30 de dezembro de 2003, na altura com um Braga-Celta de Vigo, já é velho esse problema do tempo de Mesquita Machado. É um estádio muitíssimo bonito, que ganhou vários prémios de arquitetura, inclusive é o seu arquiteto Souto Moura, recebeu vários prémios alusivos a esse projeto do Municipal de Braga. O que é certo é que em termos de acessibilidade, de funcionalidade, acaba por não existir em muitos dos casos. É isso que o presidente arsenalista quer melhorar. Vamos ver daqui a quanto tempo, porque é já uma história antiga entre os bracarenses e os braguistas.
9: É isso, vamos ter que esperar pelos próximos desenvolvimentos. Nuno Coelho, o Sporting joga, tal como o Braga, primeiro que Porto, que amanhã vai atuar no Funchal frente ao Marítimo, e o Benfica recebe no domingo o Vitória Sport Clube. São os jogos grandes desta Ronda 8. É aqui importante ou não começar a marcar posição nesta reabertura, eu diria reabertura do campeonato, porque 3 semanas e tu foste jogador, é muito tempo, não é? Sem jogar, sem ter os colegas ao perto.
11: Sim, é muito tempo, na verdade, e eu acredito obviamente que as equipas tenham feito jogos amigáveis, mas não é igual, não há como replicar aquilo que é a competição, e ainda por cima quer Sporting Braga estão habituados a, num determinado momento da época, a fazer jogos de 3 em 3 dias, 4 em 4 dias, e por isso naturalmente tanto tempo sem treinar foge um pouco daquilo que é a rotina normal de uma equipa, e por isso em relação à pontuação não há como fugir, ou seja, Braga neste momento está já a 10 pontos do foco equipa do Porto. É verdade que tem menos um jogo, mas são muitos pontos de desvantagem já.
9: Vai ter que o ganhar, não é?
11: Sim, é isso.
9: E é com o Gil Vicente, que não é nada fácil.
11: É isso. Por isso são 10 pontos já, à condição, obviamente, faltando esse jogo. E o Sporting tem hoje aqui, como eu dizia no lançamento da partida, um jogo muito difícil. E se o Sporting empatar ou perder com a vitória, com a possível vitória, obviamente, do Futebol Clube do Porto, o Sporting poderá ficar a 8 ou a 9 pontos. E por isso, à 8ª jornada, sabendo, obviamente, que o Porto é uma equipa muito regular, muito consistente, que sofre poucos golos e que tem perdido muitos poucos pontos desde o comando de Francesco Farioli, acho que claramente hoje, em termos daquilo que é a luta pelo título, o Sporting é obrigado a ganhar hoje aqui em Braga, e em relação ao Braga, para se lançar para cima e também de uma vez por todas, e porque vem sendo sempre conversa essa situação e é uma realidade, o Braga tem de andar sempre na luta com os grandes, por isso já está longe. E é após uma grande ausência, como referias, e com tantas ausências também individuais em termos de jogadores, um desafio acho que bastante interessante para as duas equipas.
1: Já voltamos, Fernando, sim. Aí para assinalarmos inclusivamente o arranque da partida. Deixa-me só passar pelos vários palcos onde estamos também desde esta tarde-noite. Começo pelo João Santos Correia. Já começou, João, a segunda parte do Irlanda do Norte-Portugal.
3: Exatamente 5 minutos já decorridos na Irlanda do Norte, com Portugal a vencer por 3-0, resultado que já se verificava ao intervalo, com golos de Telmo Encarnação aos 8 minutos, Jéssica Silva aos 22 e o autogolo de Holloway aos 28. Mexeu a Irlanda do Norte, McMaster e Kassab saíram, Casey Howe e Cass Elmore entraram na equipa de Michael McArdle. 51 minutos de jogo, Irlanda do Norte 0, Portugal 3.
1: Já está também em andamento a segunda parte do Moreirense Gil Vicente. É jogo da jornada 8 da Liga Portuguesa e permanece Paulo Vidal 0-0.
5: Nesta altura, com 65 minutos de jogo aqui em Moreira de Cónegos, mantém-se o nulo nesta partida, sendo que as equipas parecem terem regressado com outra disposição para esta segunda parte, logo a abrir o segundo tempo, grande ocasião de golo para a equipa do Gil Vicente, Andreas Lawson, que entretanto há pouco saiu, sendo substituído, rematou com perigo junto ao poste esquerdo da baliza defendida por André Pereira, respondeu, aliás, André Ferreira. Respondeu depois aos 58 minutos a equipa da casa, com o capitão Diniz Pinto a cabecear por cima da baliza após pontapé de canto cobrado na direita. Mantém-se, no entanto, o empate a zero neste encontro entre Moreirense e Gil Vicente. Leva já 65 minutos.
1: Nesta noite dividimos ainda atenções com o Hockey Patins, Campeonato do Mundo em Assunción, Paraguai, Portugal, Espanha. É o jogo que Carlos Rui Abreu dá acesso à final da competição no setor feminino.
0: E para já está bem encaminhado esse acesso para a equipa espanhola, já vence por 2-0, depois de uma primeira parte onde a Espanha foi superior, onde a Espanha estava a vencer por 1-0, nesta segunda metade Portugal até entrou bem, logo no início contra-ataque bem desenhado, Leonor Coelho falhou praticamente em cima da baliza, depois houve um livre direto porque a Espanha chegou à décima falta, mas Raquel Santos desperdiçou, permitiu a defesa à guarda-redes Ana Ferrer, agora mais um desperdício de Portugal, entretanto a surgir a 15 minutos e 44 do final, o 2-0 por parte de Maria Sanjurjo e entretanto também há instantes Sandra Coelho voltou a defender um penalti desta feita, Vicky Porta não conseguiu desfeitear a guarda-redes portuguesa, é já o segundo penalti que defende e também defendeu um livre-direto, está a fazer uma grande exibição na número 1 da seleção portuguesa. Estamos nesta altura pouco mais de 10 minutos 11 minutos e 40 do final, Espanha 2, Portugal 0.
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1: Dentro de instantes, os protagonistas estão de regresso ao relvado da Pedreira para o jogo grande Sporting Clube de Braga, Sporting Fábio Abreu, Ariana Azevedo, Nuno Coelho e Fernando Eurico.
9: Estamos a 1 minuto e 45 do início desta partida. Mas Ariana, os jogadores, os protagonistas parecem um pouquinho atrasados.
10: Estão os corners lá no sítio, também as duas mascotes do Braga, o Brácaro e a Augusta, observando atentamente o túnel de acesso à espera que os jogadores se encaminhem. Confesso que não consigo ver daqui nem sequer o árbitro da partida, João Pinheiro. Está ali a bola de jogo, pelo menos aquela na qual o juiz do encontro pegará para dar início ao jogo. Tem um palanque todo destinado a ela, com um ecrã que vai mostrando também aquela que será a taça da competição, a taça da Primeira Liga. Os adeptos do Braga já vão erguendo as tais cartolinas de que falava, são vermelhas e brancas e estão espalhadas, sobretudo pelas bancadas inferiores da Nascente e da Ponte.
9: Ora, vamos aos nomes: Bernardo, Sérgio Bárcia, Vítor Carvalho, Ibarami, Victor Gomes, Gorbi, Moutinho e Gabriel Silva, Zeyn Bazic, Ricardo Horta e Paul Victor. 11 inicial do Sporting de Braga, a equipa do Sporting Clube de Portugal, com Rui Silva, Vaianidis, Quaresma, Inácio e Frenjeda, Altimir e Anderson, depois Catamo, Dombiá e Irancunda. O ponta-lança é Ioannidis, o grego que está num grande momento de forma, pelo menos por aquilo que tem emprestado à seleção grega, que está num grande momento também nesta altura, sobretudo na participação da Liga das Nações. O árbitro João Pinheiro vai apitar esta partida. O Nuno, ia perguntar-te se esta questão dos bancos e sobretudo lá do Sporting, alguns dos bons jogadores que estão hoje no banco, têm a ver ou não com a próxima janela europeia, que o Sporting vai jogar já terça-feira em Lens, junto a Paris, para a Liga dos Campeões. O Braga só joga na quinta-feira em Copenhaga, frente ao conjunto dinamarquês, naquela que é a primeira partida da Liga Conferência.
11: É sim, Fernando, eu acho que as equipas portuguesas, e na temporada passada foi bem patente aquilo que foi a importância que as equipas dão ao campeonato, nomeadamente o Futebol Clube do Porto, num determinado momento parece-me que abdicou ali um pouco daquilo que foi a Liga Europa para dar tudo no campeonato. Em relação ao Sporting, tem dois grandes jogos agora na Liga dos Campeões seguidos, o Lens e o Lasse, para poder fazer, por que não, 9 pontos na fase de liga da Liga dos Campeões. Por isso, não acho que haja aqui uma gestão a pensar nisso. Acho que sim, que o Rui Borges poupa alguns dos seus melhores jogadores em função daquilo que foi os compromissos das seleções e de terem chegado mais tarde, e por isso jogam outros que na verdade também à partida estarão bem. Dumbiá jogou relativamente pouco na Itália, o Ioannidis vem com essa confiança, mas estava aqui mais perto do que o Soares e jogou menos minutos. Por isso acho que é um conjunto de situações, não a pensar na Liga dos Campeões, mas sim a pensar naquilo que é o disputar este jogo.
9: Ariana, a Real Minhoto, bom, espetacular, uau!
10: Sai fogo de artifício por trás do ecrã gigante da Pedreira, algumas girândulas vermelhas, também uns espirros de luz, se é que lhes podemos chamar assim, também fumos brancos a sair, quer da bancada nascente, quer da poente, e ainda os fogos na vertical em ambos os topos e na lateral da bancada nascente. Ouvimos agora o hino do Sporting Clube Braga, numa altura em que os 22 jogadores de campo já se vão alinhando. No meio está o árbitro do encontro.
9: Voltam as luzes sobre o relvado, equipas alinhadas, enquanto entoa o hino do Sporting Clube de Braga. Caro ouvinte, venha daí até aqui ao Municipal para a abertura da Ronda 8 do campeonato entre Braga e Sporting, numa noite que naturalmente se vai prolongar até ao fim de semana, com esse Porto, ou melhor, Marítimo Porto amanhã nos Barreiros, e depois no domingo esse Benfica Vitória, claro, com a tarde desportiva sempre atenta a tudo o que vai acontecer. A não perder este fim de semana a Antena 1, a Rádio Pública Portuguesa, sempre em cima dos acontecimentos, e claro, não só ligados ao futebol, mas a todas as modalidades, a todos os protagonistas que no fundo também transportam o nome de Portugal. Aí estão as equipas já preparadas, Ariana, para as poses fotográficas.
10: Há uma campanha relacionada, creio que, com a Liga Portugal, isto porque os jogadores do Braga, que vão sendo acompanhados pelo seu capitão de equipa, Ricardo Horda, têm ainda uma t-shirt alusiva a essa mesma campanha, numa altura em que estão a tirar a fotografia do 11 inicial. No caso dos jogadores do Sporting, já estão com o seu equipamento, envergam o traje de gala, jogam de verde e branco, com listas na horizontal, um equipamento que tem um dorsal dourado e cujos números já saltam bastante à vista. O Braga também enverga o seu traje de gala, jogará de vermelho e branco. O árbitro do encontro, João Pinheiro, já está junto dos capitães de equipa. Do lado do Braga, Ricardo Horta. Do lado do Sporting, é Gonçalo Inácio.
9: Para já tudo preparado, escolha de campo e bola por parte dos capitães de equipa. No lado do Sporting de Braga, Ricardo Horta. No lado do Sporting Clube de Portugal, Gonçalo Inácio. Tudo preparado, Ariana, para que a bola possa rolar dentro de instantes. Mas claro, vamos ter, não. Eu já não tenho idade para isso, mas alguém vai ter que tirar aqueles painéis publicitários, não é?
10: Ah, sim, ainda há esse momento. Eu creio que o pontapé de saída no encontro vai ser dado por uma pessoa com deficiência. Há aqui um exercício de ativação, se é que o podemos dizer.
9: É uma menina de cadeira de rodas.
10: É uma menina de cadeira de rodas, exatamente. Está ali a ser acompanhada, inclusive, pelo árbitro do encontro, João Pinheiro, junto à linha de meio campo. Vai por ali fora, tem uma cadeira de rodas com as rodas cor-de-rosa, está muito sorridente, é uma menina jovem ainda, tem ali a bola na mão. É um momento também muito bonito que se está a viver aqui no Estádio Municipal de Braga. Ela deu a bola a Ricardo Horta, ao capitão de equipa do Sporting Clube de Braga. Resta-me acrescentar que o Sporting atacará para a baliza da Pedreira nesta primeira parte. Já a formação do Sporting Clube Braga apita o árbitro, jogará no sentido contrário, rumo à baliza de Rui Silva.
9: Oriana, mas aquela alegria daquela menina que foi esbracejando, bom, é contagiante, que espetáculo.
10: É sim, o futebol também se vive destas coisas. Ela foi entregar a bola a Ricardo Horta, que por sua vez a deu para o Victor, é ele quem vai dar o pontapé de saída.
9: Aí está, caro ouvinte, vamos lá, arrancou a jornada 8. A bola está no João Montinho, dá a bola já para trás, aí vem a equipa do Sporting de Braga, a bola para Gorbi, vai pela zona central, a equipa arsenalista metendo a bola já para o lado esquerdo, vem a bola na direção do Bairro.

0: Aí vem a equipa verde e branca, pontapé lá para a frente, sobra a bola para a equipa do Sporting, vai dominando o Dombiá, Dombiá mete a bola para a frente, corta o Braga, e a bola vem para trás, aí está a equipa bracarense, vai tentando avançar, já para o meio campo contrário, a bola a ser dominada pelo camisola 6 da equipa bracarense, Vítor Carvalho, a meter a bola para João Montinho, dá a bola já para o espaço onde está a dominar o Gorbi, Gorbi para trás, e o Braga joga como o caranguejo, bola para o guarda-redes, o gigante Gigantão Bernardo Fontes, vai dominando camisola amarela, está o brasileiro que veio do Tondela, grande guarda-redes, vai tentar avançar lá para o meio campo contrário, mas vai devagar, devagarinho, vai penteando a bola, não é, Ariane? Bom, tanta cerimónia.
1: Pentear não a penteia muito, ele está ali com ela debaixo do seu pé esquerdo, está lá à procura de uma linha de passe grande, até eufemístico no que diz respeito a Bernardo Fontes, quase 2 metros de gente, mede 1,96 m.
0: É um homem zarrão, a bola está na equipa do Sporting, atenção, pode vir para o ataque, a bola já está no lado direito, vem a bola para o espaço do Catamo, tenta avançar a bola para fora do Sporting Clube de Portugal.
1: Quem lá estava era Gabriel Silva a apertar a formação do Sporting, arremessou rapidamente Ivan Fresneda.
0: Aí está a bola já lançada para a zona do meio, a bola para Gonçalo Inácio, bate a bola já para o lado contrário, vem a bola para o lado esquerdo, vem a bola para o conjunto leonino, ainda não dão via, mete a bola para trás, aí está Gonçalo Inácio, deixa a bola para o companheiro, a bola vem para o espaço onde está o Altimira, Altimira dá a bola para o lado direito, o Sporting agora com o Fresneda a dar uma voltinha, a meter a bola para o companheiro, a bola para Fresneda, vai perder a bola, atenção ao Sporting de Braga, mas há falta, indica João Pinheiro.
1: Estava lá João Moutinho, caiu Ivan Fresneda, abriu os braços, o quarentão da formação do Sporting Clube de Braga, também Ricardo Horta vai protestando, o que é certo é que a posse é para o Sporting, é Eduardo Quaresma que vai movimentar a falta.
0: Quaresma para Inácio, aí está Inácio, capitão da equipa, vai levando a bola, o Internacional Português avança para o meio campo contrário, bate com a bola, já na profundidade, a bola para o espaço do Catamo, dominou bem, vai para a linha de fundo, vai tentar a finta, perde a bola para o adversário, a bola para fora, bem no corte, o Gabriel Silva.
1: É, mas belíssima recepção de Jani Catamo com a parte externa do pé direito, depois Gabriel Silva foi lá, foi rato, conseguiu enviar a bola para fora e tirar a posse ao Sporting, ainda assim continua a tentar construir a partir de trás com o Gonçalo.
0: Aí está Inácio, vai dominando na zona central do relevado, meio campo ofensivo, dá a bola já para Quaresma, Eduardo Quaresma mete a bola para Fresneda, Fresneda bate a bola lá para a frente, a bola para Catamo, vai para relevado, há falta, é livre, livre para a equipa do Sporting.
1: Sim, está caído junto à zona onde estão os treinadores, vai erguendo o polegar a direito a Rui Borges, tenta conversar, dar ali algum recado, parece-me que a Silas Anderson já se ergueu, o jogador leonino, protestou muito Gabriel Silva, mas segue o jogo e a posse é para o Sporting.
0: Aí está a bola para o espaço leonino, bola já lançada para o guarda-redes Rui Silva, domina a bola já próxima da marca do pontapé de penalti, dá a bola já para fora da área, aí está o Sporting, bola batida para o meio campo contrário, corta o Braga, a bola vai para o espaço onde está a dominar o Anderson, a bola vem para junto ao lateral e a bola despachada outra vez para Rui Silva, vai dominando, vestido de negro, ao guardião da formação do Sporting, o Internacional Português, bate a bola já para o lado esquerdo para Inácio, mete a bola na profundidade, bola para o lado esquerdo, vai sair a lançamento para o Sporting Clube de Braga.
1: Irán Kunda bem ergueu a cabeça, mas não conseguia lá chegar de forma alguma, a bola já vinha muito alta e portanto o lançamento é para a formação da casa, para os arsenalistas, está lá Sérgio Bárcia, mas deixa naturalmente para o dono da lateral direita, para Victor Gomes.
0: Aí está Gomes, vai agitando, dá a bola para trás, aí está a equipa de Braga, três homens bem recuados na linha defensiva, pode agora tentar organizar é o Bárcia, vai levando a bola, olha em frente, a bola para trás, a bola vem para Vítor Carvalho, Carvalho tem Moutinho, Moutinho vai receber a bola, vai avançar para o campo contrário, aí está a equipa arsenalista, primeiros instantes da primeira parte, 0-0, estamos com quase 5 minutos jogados e a bola está no Vítor Carvalho, pelo simples não, dá a bola para Bernardo, e o Bernardo vai à linha limite da grande área do Braga, todo vestido em amarelo, vai levando a bola para trás, aí está Bernardo ali a irritar os jogadores do Sporting, está estático Ariana.
1: Está, já está a deixar os jogadores do Sporting com essa irritação, já estão a ferver porque só agora é que vai enviar a bola na profundidade lá para a frente.
0: E atenção, a bola lançada lá para a frente para o Gabriel Silva. Rui Silva.
1: Foi de cabeça Gabriel Silva, ia como um fuso no corredor central, foi por ali fora, a bola ainda bateu no relvado. Rui Silva conseguiu segurar e há ali agora um lance dividido. entre Ivan Fresneda e o jogador do Braga.
0: É exatamente, Fresneda faz falta, é o árbitro que indica este pontapé livre, mas

0: A asneira inicial foi do Anderson e, portanto, ele perdeu a bola e permitiu todo este momento que vai dar pontapé livre para o Braga. É Moutinho, exatamente, está a levantar-se este... Eu vou dizer...
1: Este jovem.
0: Este jovem, número 8 da equipa do Sporting de Braga. Bom, ele quando tiver 60 anos ainda vai jogar seguramente aí alguns. Porque é de facto um jogador extraordinário, sempre com grande rendimento, e a pontapé livre para ser batido pela equipa do Braga. Horta e Moutinho, os mais experientes, os mais maduros. Horta vai abandonando, é Moutinho quem vai levantar. Atenção, a equipa do Sporting perfilada defensivamente. Vai levantar a equipa do Sporting de Braga. 0 a 0 do marcador, estamos na ronda 8. E é o 8 do Braga quem vai levantar a bola para o interior da área. Aí está Moutinho, ergue o braço direito, vai partir, pé direito na bola, bola lançada. Corta o Sporting, corta a bola para fora da área, vai carregar o Sporting de Braga, a bola do Barcia, dá a bola para trás, ainda a devolver para o lado direito, pode a equipa minhota aproximar-se da área, a bola a ser dominada perante um adversário, bola já para o meio, a bola vem para o espaço do Paulo Victor, dá a bola para trás, aí está o Braga, a bola para Moutinho, sempre ele a orquestrar a equipa arsenalista, a bola vai mais para trás para o Gorbi, e o Gorbi vai levando a bola para Moutinho, Moutinho dá a bola para Gorbi, apertado, apertadinho, dá bola para trás para Bernardo Fontes. Cá está o guarda-redes bracarense, sempre muito calmo, próximo da linha limitária para movimentar desta altura. Aí está Bernardo. Bom, ele tira a Ariana, a paciência qualquer
1: tira um. Tira qualquer um do sério. Oi. Até, aliás, está ali o Ioannidis cheio de reclamar com ele. Também o Jenny Catamo se aproximou para ver se o homem acelerava o passe.
0: É isso, mas é o papel do guarda-redes. Aí está Bernardo, vai dominando, olha para a frente, lá vai ele caminhando com a bola para a grande área, sempre devagar, devagarinho, olhou, vai quase estático, agora está parado mesmo, olhou, lançou a bola vem para a equipa do Braga, atenção, vai lançar para o ataque, bola metida para o lado direito, para Vítor Gomes, dá a bola para o companheiro, a bola já para Gorbi, dá a bola mais para trás, joga o Braga, a bola vem para Vítor Carvalho, vai dominando, tem Moutinho lado esquerdo, a bola para o Moutinho, vai lá, vai dominar a bola, entra no meio campo contrário, lança a bola para as costas de Freixenda, atenção, para a equipa do Braga, bola metida para a área, pode haver perigo, a bola está no Ricardo Horta, pode haver remate, ainda não aconteceu, atenção a Braga, corta o Sporting a não conseguir o Gabriel Silva, e a bola vem já para a equipa do Sporting, ao homem no chão Catamo, e o árbitro Ariana dá bola para a equipa do Braga.
1: Sim, e é lançamento rapidamente para ser efetuado, estava lá Ricardo Horta, mas vai acabar por sobrar para Gabriel Silva. Ainda assim vale a pena recuperar a jogada, belíssima jogada pela meia esquerda, foi João Moutinho na combinação com Gabriel Silva e Ricardo Horta, depois não conseguiram levar a melhor sobre Ivan Fresneda.
0: Atenção, bola está no Horta, bateu a garra, Rui Silva, Ariana, fácil para o guardião leonino.
1: De primeira estava a descair para a esquerda, fez um remate ao ângulo, mas Rui Silva estava atento, não vinha com força suficiente, veio mais para o meio da baliza e o Maiato conseguiu segurar com relativa tranquilidade.
0: Estamos quase com
2: marca
0: 9
2: Portugal, atenção Fernando, marca Portugal a 2 minutos e 3 do final, ainda com esperança de igualar pelo menos esta meia final. Catarina Costa bem, depois da 15ª falta de Espanha, encarar a guarda-redes espanhola Ana Ferrer, que tem feito uma excelente exibição, foi no 1 para 1 e faz o golo, reduz a desvantagem, faltam 2 minutos e 3 segundos. Espanha 2, Portugal 1.
3: É o tudo por tudo de Portugal. Temos via aberta a partir do Paraguai para o Carlos Rui Abreu nos dar conta de alterações de marcador nesta partida. Passagem também rápida por Moreira de Cornos. Tempo, resultado e tendência de jogo, Paulo Vidal.
4: Sucedem-se as alterações, quer de um lado, quer do outro. A tendência é de 0-0, claramente, nesta partida. Muito embora há pouco esteve perto o Ricardo Gaio de fazer o golo para a equipa do Gil Vicente, com defesa de André Ferreira. Ricardo Gaio, que cumpre hoje então o jogo 250 na Primeira Liga. Estamos já nos minutos finais, 84 do jogo. Aí Moreira de Cornos mantém-se. Moreirense 0, Gil Vicente 0.
3: João Santos Correia, no Irlanda do Norte, Portugal, em futebol feminino, no caminho para o Mundial de 2027. Portugal continua a vencer por 3-0.
5: Mas agora a jogar com 10 unidades. Catarina Amado foi expulsa, viu o segundo cartão amarelo num lance algo confuso. Não sei, Walter, se é possível passarmos pelo Luís Cristóvão, porque Catarina Amado vê o cartão amarelo pela falta e parece-me ver o segundo amarelo pelos protestos.
6: Exatamente.
5: É isso, não é?
6: É, exatamente. É essa também a versão confirmada no site da UEFA. Um cartão amarelo pela falta. Depois, sinceramente, não parece haver da parte da Catarina Amado nenhuma demonstração de grande exaltação, mas ela está a falar com a árbitra da partida, que decide mostrar-lhe o segundo amarelo, e por isso alguma coisa terá dito que desagradou a árbitra do encontro, a ter uma situação de jogo em que eventualmente até poderia ser ela a jogadora que ia sair, porque a Luciola já estava ali pronta para entrar, mas obriga Portugal a adaptar um pouco a sua arrumação, e agora com lance de perigo.
5: Com a Irlanda do Norte muito perto de marcar, grande defesa de Inês Pereira. Portugal continua com vantagem confortável, 73 minutos de jogo. Irlanda do Norte 0, Portugal 3.
3: Estamos mais perto do final. Carlos Rui Abreu, no Portugal-Espanha, meia-final do Hockey Patins Feminino.
2: E com a seleção portuguesa a jogar agora sem guarda-redes, as 5 jogadoras na pista adversária para tentar ganhar com essa vantagem a igualdade, mas a verdade é que agora acaba por perder a bola e vai para o ataque à Espanha. Entretanto, há uma falta cometida sobre Aina Florenza e reentra a guarda-redes Sandra Coelho, a guarda-redes portuguesa, que está a ser realmente a melhor jogadora em campo, a guarda-redes do Vila Sana, que é a equipa atual campeã de Espanha, onde joga a guarda-redes de Portugal, Sandra Coelho. Que exibição está a fazer a número 1 das redes portuguesas. Estamos a 28 segundos. A partida está nesta altura interrompida. Vai beneficiar de posse de bola a equipa espanhola. Vai congelar, tem 45 segundos de posse, tem 45 segundos para poder atacar a baliza adversária, e por isso, com a inteligência, Mariona Colomer a levar a bola para a tabela final, recuperar Portugal, pode dar ainda o último ataque, são 15 segundos para tentar chegar ao empate. Mau passe, pode ampliar a Espanha, o remate, mais uma defesa espetacular, mais uma defesa extraordinária de Sandra Coelho. 4 segundos, último ataque de Portugal, meia pista, Moncóvio não vai conseguir rematar, ainda consegue rematar, mas a guarda-redes espanhola Ana Ferrar faz uma defesa também, ela muito, muito boa e importante, é agora abraçada pelas companheiras. Está fechado o jogo, está fechada esta meia final, Portugal vai falhar a final de amanhã, vai-se contentar por jogar o jogo de terceiro e quarto lugar frente a Argentina ou a Itália. Ficaremos a saber mais tarde neste dia de Mundial aqui no Paraguai. É outra meia-final que falta. Portugal acaba por dar uma excelente resposta. Ainda não foi desta que Portugal bateu a Espanha. Tem sido a besta negra da seleção feminina portuguesa. Perdeu a final do último europeu, perdeu a final do último Mundial e agora cai nas meias-finais. É o desalento da turma orientada por Ricardo Barreiros. Do outro lado, o contraste, a festa da Armada Espanhola aqui no Paraguai. A Espanha vai poder amanhã defender o título mundial conquistado há 2 anos em Novara, em Itália.
3: Mas há ainda uma possibilidade de Portugal chegar à final, é dos sub-19. Hoje, a partir da meia-noite, Portugal joga com a seleção italiana.
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3: Fixamos em Braga, 0-0 no jogo grande da jornada.
0: 14 minutos de...
4: Walter, deixa-me só dar conta. Há penaltis. Penalti para o Gil Vicente aos 88 minutos. Ora, isto no seguimento de uma jogada em que o Moreirense, aliás, esteve perto de marcar, com Landerson a falhar a interseção após cruzamento da direita. No contra-ataque seguinte, o Gil Vicente a beneficiar de um penalti. Está confirmado, já saiu cartão amarelo. Ora, grande ocasião para a equipa gilista poder chegar à vantagem. Já vou dar conta desse momento daí a pouco. Vamos, entretanto, de novo para Braga.
3: Vai demorar ainda muito tempo, Paulo Vidal, para a marcação desse penalti?
4: Vamos ver, creio que a decisão está confirmada por parte de Miguel Nogueira. O jogador do Gil está já com a bola nas mãos, é na circunstância o número 99, Sansi, está com a bola nas mãos, mas creio que ainda irá demorar um pouco, Walter. Portanto, sugiro que voltemos a Braga. Quando for o momento para bater, chamarei de novo aqui de Moreira de Cotos.
3: Dou conta também de alterações de marcador na La Liga em Espanha, Málaga 0, Espanhol 1, na Bundesliga em tempo de intervalo, Dortmund 0, Bremen também 0, em França o Lens, próximo adversário do Sporting, está a bater em tempo de intervalo o Lyon de Paulo Fonseca, e é também resultado final da Liga 2, Penafiel 1, Aves 2, jogo realizado esta tarde.
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3: Paulo Vidal
4: vai marcar-se nesta altura, ou pelo menos vai tentar converter a equipa gilista. O penalti, o Wallace França é o número 9, quem está nesta altura preparado para bater da marca dos 11 metros. Estamos no último minuto do tempo regulamentar, entre os postos André Ferreira, o Gil Vicente, com uma grande ocasião para poder vencer o jogo, este derby minuto, bateu, pé esquerdo, golo, marca o Gil Vicente aos 90 minutos em Moreira de Cónegos, penalti convertido por Wallace França, remate do pé esquerdo, a bola para o lado direito de André Ferreira, passa por baixo do corpo do guarda-redes Cónego, e o Gil Vicente então a chegar à vantagem no último minuto do tempo regulamentar, derby do Minho em Moreira de Cónegos, vantagem para a equipa dos Galos nesta altura, marcou de penalti Wallace França.
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3: Braga.
0: Em Braga estamos com 17 minutos da primeira parte. Ariana, a tua leitura a partir aí do relvado.
1: Houve uma bela ocasião para o Braga, uma arrancada de Paulo Victor pela direita, Sérgio Altimira não conseguiu acompanhá-lo, no cruzamento procurou Ricardo Horta, não o encontrou, houve ainda uma recarga, o Zé Bacites acabou por rematar contra o adversário Silas Anderson a fazer um corte providencial, na resposta Jani Catamo arrancou pela meia direita, procurou o remate ao poste mais distante, mas também não conseguiu chegar à baliza de Bernardo Fontes.
0: Ora, Nuno Coelho, estamos já a caminho da primeira vintena de minutos, como diria Quinito, está entretido o jogo, mas nada mais do que isso.
8: Sim, nada mais do que isso, e essencialmente porque as equipas têm olhado muito pouco para a baliza, ou seja, o Braga muito ao seu estilo e ao estilo do seu treinador, Carlos Vicens, com muita bola, a chamar o Sporting na verdade também a não querer dar essa bola ao Braga, e por isso vai tentando muitas das vezes fazer quase uma marcação homem a homem.
0: Atenção, Sporting, grande defesa de Bernardo, é ponta, é pé de canto à esquerda, Ariana.
1: Vai Anidis a aparecer na linha de fundo a tentar enganar o guarda-redes, procurou o remate, também não tinha grande ângulo, Bernardo acaba por dar o corpo à bola junto ao seu poste direito. Vamos ter o primeiro pontapé de canto do encontro, é para Jani Catamo converter à esquerda do ataque dos Leões de Alvalade.
0: Aí está o gênio moçambicano Jani Catamo para bater, já vamos ao Nuno Coelho, para já pontapé de canto. Atenção que há bola parada e o Sporting tem muitas unidades na zona,
1: Fernando,
0: de finalização.
1: E se perceberes, o Eduardo, o treinador de guarda-redes, parece o treinador principal, não se cala um minuto, está ali na zona onde costuma estar Carlos Vicente.
0: É a experiência de quem conhece bem os cantos à casa, bola lançada, corta o Braga, Nuno, a tua leitura, quando estamos a caminho, como disse, da primeira vintena de minutos.
8: Aquilo que falava, bom jogo, duas equipas a quererem se condicionar uma à outra, mais bola parece-me para o Sporting de Braga, que tem muito esse estilo, o Sporting a tentar pressionar, e o Braga na verdade tem usado muitas vezes o Bernardo Fontes, que tem criado ali essa dificuldade no Sporting na maneira como quer pressionar. Agora o Rui Silva a fazer precisamente o mesmo, ou seja, os guarda-redes à partida serão os jogadores que estão livres, e numa tentativa, e porque as duas equipas estão a tentar abordar o jogo mais ou menos da mesma maneira, que é tentar pressionar alto, há muito espaço nas costas e por isso as grandes oportunidades para já têm sido nessas bolas à profundidade, e por isso os guarda-redes importantes nesse momento, quer com bola, quer naquilo que também é a defesa das costas dos seus defensores, e por isso, como dizias, o jogo está entretido, mas na verdade com poucas ocasiões de gol.
0: Atenção, Gabriel Silva vai, o ex-Santa Clara tenta levantar-se, vai perder a bola já para o adversário, recupera ainda João Moutinho, o Bravo, dá a bola para o companheiro, atenção à equipa do Braga, corta a formação do Sporting, a bola está na zona central, aí vai Altimira, vai levando a bola pela zona do meio, vai serpenteando, dá a bola para o Anderson, tenta meter à frente, vai para o relvado, o árbitro manda seguir, a bola está no Gorbi, recebe o francês, vai meter a bola já para a esquerda, está o Braga, corta o Sporting, aí vem Catamo, vai rodando, vai para o relvado, há falta do homem do Braga, pontapé livre ainda no meio campo ofensivo dos Leões.
1: que Silas Anderson há pouco foi puxado, prosseguiu o jogo. Agora Jenny Cátamo levou ali um toque, está lá o árbitro do encontro, João Pinheiro, é ainda no meio campo defensivo do Sporting, do lado direito. Vai protestando muito o internacional moçambicano perante o olhar atento do seu treinador Rui Borges. Ele não está muito longe dessa zona e portanto vamos ter uma falta a ser movimentada pelos Leões de Alvalade. Está lá o Vaiani, diz exatamente.
0: A levantar a bola lá para a frente, corta a equipa do Braga, bola para fora, lançamento já para ser efetuado com Ioannidis. Agradecer aos companheiros, bola para ser lançada à direita. Atenção que é um lançamento já na projeção da área do Sporting de Braga. Bola já no espaço onde está a dominar o 22 do Sporting, Fresneda, a meter a bola para Quaresma. Quaresma dá a bola para trás, vem a bola já para Gonçalo Inácio, mete a bola para a esquerda, mas mal, fica a bola na posse do Victor Gomes, mete a bola para a frente, a bola para o Zeno Basitos, a devoção para a equipa do Braga, bola para trás, vem para Gorbi, mete a bola para o Moutinho, zona do meio, aí está o Braga, aí vai Moutinho, vai furando, mete bola para a direita, pontapé, já para a ponta, cruzamento, atenção, Horta dá para trás, não há ninguém, está lá primeiro o Anderson, e a bater a bola para a frente, atenção ao Sporting, a bola vai para Ioannidis.
5: Golo! Marca Portugal ao minuto 83, um autêntico pontapé no marasmo da seleção portuguesa ao longo deste segundo tempo, um remate de muito, muito longe de Fátima Pinto, fica mal na fotografia, Luís Cristóvão, a guarda-redes da Irlanda do Norte, mas Portugal chega ao quarto na partida.
6: Um grande golo de Fátima Pinto, porque vê a oportunidade, vê que a guarda-redes está distraída, a dormir com o que se queira dizer, porque está completamente mal posicionada na baliza. Também tenho a ideia que ao longo destes últimos minutos ficou muito mais vento no Inver Park e o remate de Fátima Pinto também beneficia disso. Jackie Burns, quando percebe que a bola vai na direção da sua baliza, já nada poderia fazer. Ela chega claramente atrasada ao lance e Portugal festeja o 4-0 num jogo que estava também ele adormecido e portanto se calhar não há que culpar muito a guarda-redes de também ela estar a dormir. O jogo estava completamente adormecido, sem grandes situações, e Portugal a conseguir fazer o 4-0 já perto do final, o que confirma a superioridade nesta eliminatória e tornará o jogo da segunda mão apenas num pro forma para Portugal garantir que estará na próxima ronda do playoff.
3: Paulo Vidal, estamos
4: termina
3: perto.
4: O jogo, termina nesta altura. Walter Pita, Miguel Nogueira, final de partida em Moreira de Cónegos, vitória do Gil Vicente, golo de penalti aos 90 minutos, convertido por Wallace França, foi o 22º penalti do Gil Vicente neste campeonato, 20 marcados, 2 sofridos. O Gil Vicente vence o derby do Minho em Moreira de Cónegos, soma 11 pontos, a equipa gilista tem ainda um jogo em atraso frente ao Sporting de Braga. Termina o jogo que abre a jornada 8, Moreirense 0, Gil Vicente 1.
3: Um jogo que ficou decidido com uma grande penalidade. Até ao momento já tivemos 22 grandes penalidades, convertido o 20º penalti. Este 1-0 é o resultado mais repetido até ao momento neste campeonato. Em 63 jogos já realizados, 12 terminaram com 1-0.
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3: Fernando Eurico.
0: Aqui em Braga, 0-0, e Ariana, dois momentos ofensivos do Sporting, com Dombiá a ter a possibilidade no momento final de inaugurar o marcador. Foi a melhor situação de toda a primeira parte.
1: Que momento inacreditável de Jenny Cátamo, a passar por 3 ou 4 adversários, um autêntico chocolate, e eu vou-vos dizer, eu nunca vi outra, não sei como é que aquela bola não entrou, porque ele ao cruzar junto à linha de fundo, estava descaído para a direita, a bola embate no corpo, no peito de Vítor Carvalho, e faz uma espécie de um boomerang, bate na trave, vai para fora, depois Irã Kunda tenta o remate de ressaca, é uma ocasião soberana para a equipa do Sporting.
0: E agora a resposta do Braga, está Moutinho, Moutinho vai levantar a bola para a esquerda para Gabriel Silva, Gabi vai dominando na quina da área, dá a bola para o Gorbi, estava a dormir, perde a bola no entanto para Moutinho, Moutinho vai dominar, zona do meio outra vez, vai agora simulando para um lado, para o outro, está o Barbaças de Portimão, a meter a bola para o companheiro, a bola vem já para o espaço onde está a dominar o Bairami, dá a bola para a zona do meio, para Vítor Carvalho, entrega à frente para Horta, Horta à linha para Gabriel Silva, corta a equipa do Sporting com Quaresma, a bola para fora é da equipa leonina.
1: Vai reclamando Gabriel Silva, diz que não, está ali no meio de Rui Borges, o treinador que também gesticula muito nesta altura, o treinador do Braga Carlos Vicens afasta-se daquela zona, o que é certo é que o lançamento já foi para os leões.
0: É, o Sporting vem de dois empates consecutivos no campeonato, não é uma boa performance nesta altura e na reabertura tenta aqui regressar aos triunfos, tal como o Braga que vem do empate na última jornada em que realizou neste campeonato principal e portanto são duas equipas em busca do melhor. A bola batida pelo Rui Silva, levantada para Ioannidis, corta o Braga, atenção, bola lançada para Gabriel, ele é bom de bola, está o camisola onde vai, 11 vai levando a bola já para trás, a bola para Moutinho, Moutinho outra vez no domínio, zona do meio, vai picar para a frente, corta Quaresma, a bola já para o Anderson, vai dominar, aí está a meta, a bola para a frente, o Nordi corta ainda o Catam, mas a bola vem para a equipa do Braga, falta no entanto Ariana assinalada a favor dos Leões.
1: Já está lá também um atleta que vai se encaminhando para a bola, é Irã Kunda, e coxeando um pouco o jogador do Sporting, entretanto já atrasou para Ivan Fresneda.
0: Aí está a bola na formação leonina, ainda numa campo ofensivo, bola já batida pelo camisola 5 do Sporting, Altimira a meter a bola para o lado esquerdo, vem a bola já para Gonçalo Inácio, dá para Altimira, recebe Altimira, vai dominando a bola, pode meter a bola já para o Quaresma, recebe Quaresma, dá a bola para trás para Rui Silva, fora da área, pata a bola já para Inácio, bem, sai da área, vai agora tentar sacudir esta pressão, bate a bola para a frente para Ioannidis, recebe o grego para um lado para o outro, vai levando a bola, mete a bola já para o lado esquerdo para o Irã Kunda, vai tentar avançar, corta o Braga, bola fora, é lançamento à esquerda para os Leões
1: junto à linha de meio campo, um pouquinho mais à frente para Ioannidis, já lançou entretanto,
0: a bola vem para Inácio, Inácio dá a bola para Quaresma, recebe Eduardo Quaresma, dá a bola para o lado direito, a bola já para Fresneda, mete a bola para Catamo, entra no meio campo contrário, vai levando a bola de pé esquerdo, está Catamo, rasga o passe, vem para Fresneda, linha de fundo, vai cruzar, prensado, corta o Braga, a bola para Gabriel Silva, faz o balão, a bola despachada lá para a frente, corta Quaresma, bate a bola para onde estava virada, a bola sobra no entanto para a equipa do Braga, para Paul Victor, a bola vai sobrar para o espanhol, corta primeiro o Sporting e a bola vai para o ataque para Irã Kunda, atenção, vai dominando o lado esquerdo, vai na projeção da área, vai levando a bola para a zona do meio, dá a bola já para o Anderson, Anderson vai rodar a bola para trás, vem a bola para Quaresma, bate à direita, a bola na direção já do Catamo, foge o adversário, vai para o relvado à falta do Gabriel Silva.
1: Gabriel Silva estava nas costas de Jani Catamo, caiu o moçambicano, acerca-se agora o árbitro do encontro, João Pinheiro, uma falta que parece-me que pode vir a ser movimentada ou por Jani Catamo ou por Ivan Fresneda, junto à quina da área do lado direito do ataque do Sporting, a menos de um metro e meio, diria eu, dessa quina da área do lado direito.
0: Catamo, 10 nas costas, mãos nas ancas. Aí está o internacional dos Mambas, da seleção moçambicana de futebol. É um craque, sem dúvida alguma. Aí está Catamo, 2 homens à barreira do Sporting de Braga, 0-0 aqui na Pedreira. É a jornada 8 do campeonato. É o primeiro grande jogo desta ronda. Aí está para bater Catamo. Vai olhar para a área, atenção de Bernardo Fontes. Aí está Catamo, vai levantar, pé esquerdo, levantou, fora! É ponto! Pontapé de baliza para o guarda-redes brasileiro.
1: Renta ao posto direito de Bernardo Fontes, estava lá Ioannidis para tentar completar esse lance, mas a bola também já vinha muito tensa, com muita força, e por isso há reposição para o guarda-redes.
0: Quase 30 minutos desta primeira parte, Nuno Coelho, foi aquela a melhor situação do Sporting, bola na área por dois momentos, mas o Leão não conseguiu desfeitear o conjunto bracarense.
9: Sim, não conseguiu, da parte do Braga também a ideia vai se mantendo nestes quase 30 minutos, que é muita posse de bola, tentar chamar a equipa leonina para tentar depois encontrar o caminho da baliza, muito trabalhar da bola, ou seja, o Braga é muito forte nesse momento, mas acaba muitas vezes por ser um pouco inconsequente, e a verdade é que já esteve mais trabalho o Bernardo Fontes do que propriamente o Rui Silva. O jogo vai ficando muito igual da maneira como começou, que é com muita bola para o Braga, e o Sporting tem, neste caso, já as melhores oportunidades, com boas arrancadas também do Jenny Katam, que tem sido, acredito eu, o principal desequilibrador da parte do Sporting. Parece-me algo desconfortável a equipa leonina com este tridente de médios, Altimira, Silas Anderson e Dumbiá, e por isso o jogo vai estando equilibrado, na verdade, com essa ligeira superioridade do Sporting em termos dessa oportunidade que teve.
0: A bola está na formação bracarense, 0-0 do marcador, ronda 8 do campeonato, que começou com a vitória gilista em Moreira de Cónegos, mas claro, amanhã vamos ter esse Marítimo Futebol Clube do Porto e no domingo Benfica Vitória Sport Clube, como jogos grandes desta ronda 8 na retoma do campeonato. A bola está no João Moutinho, vai dominando na grande roda, vai meter a bola para a zona do meio, a bola para Gorbi, e o Gorbi vai dar a bola para trás, a bola vem outra vez para o Moutinho, para Gorbi, foge Anderson, bem, mete para o meio, a bola vai ainda para o Zene Basic, bate a bola para a direita, atenção à equipa do Braga, Vítor Gomes vai tentar fugir um adversário, bate a bola para o Zene Basic, para o meio, para Gorbi, Gorbi olhou, dá a bola já na passada para um companheiro, bola para a ponta para Gabriel Silva, vai dominando, puxa para o pé direito, tem que fugir à marcação de Fresneda, dá a bola para o companheiro, a bola outra vez devolvida para o Gabriel, Gabriel muito marcado, vai perder a bola, pois claro, aí está o Sporting, Fresneda tenta avançar, a bola sobra para Ioannidis, vai pela zona do meio, aí está o grego, vai fintar Ioannidis para um lado, para o outro, também para Fresneda, embrulhou-se Ariane e não consegue o remate.
1: É um belo trabalho de Ioannidis da direita para o meio, Poçante conseguiu driblar quer Sérgio Bárcia, quer Vítor Carvalho, depois entregou o curtinho para Ivan Fresneda, que acaba por perder o controlo da situação, estava em posição frontal, um pouco descaído para o lado direito para conseguir o remate, mas perde-se aqui mais um bom desenho ofensivo para os Leões.
0: A resposta do Sporting Clube de Braga, a bola já lançada pelo Bairami para trás, a bola para Bernardo, aí está Bernardo para movimentar, sempre muito calmo, ao guarda-redes brasileiro, vai fora da área, abre os braços, vai agora bater a bola de pé esquerdo, já para a zona central, em busca de um companheiro, bola para a frente, há falta que o árbitro manda seguir. Apareceu Mariana, falta sobre o Vítor Gomes.
1: Fiquei também com essa sensação, protestam e muito, quer os jogadores dentro das quatro linhas, quer os adeptos nas bancadas do Municipal de Braga. Entretanto, é o Sporting que vai trocando a bola no seu primeiro terço através do guarda-redes, Rui Silva.
0: Aí está Rui Silva, depois do passe do Eduardo Quaresma, mete a bola já para o lado esquerdo. Vem a bola para Gonçalo Inácio, bate a bola à flor da relva para Ioannidis, recebe o grego, vai para a relvada e agora apita. O árbitro é livre para a equipa sportinguista, debaixo de muitos subir.
1: Está ainda no seu meio campo defensivo, o jogador do Sporting descaído, está caído mesmo junto ao círculo central, vai apontando para a zona onde terá sofrido essa falta, já virou as costas João Pinheiro, a bola está ali junto de Sérgio Altimira, o atleta estava a dizer a João Pinheiro onde é que tinha sido a falta, está lá também Paul Victor e há ali um pequeno compasso de espera para que o árbitro apite.
0: Aí está João Pinheiro, vai olhando, camisola azul do bebê, Altimira mete a bola já para o espaço do Quaresma. Quaresma pode meter a bola para trás, é o que faz, a bola vem para Rui Silva, vai em fora da área, está na meia lua, Rui Silva todo vestido de negro, recebe a internacional português, levanta a bola lá para frente para Catão, vai cortar para o primeiro Vítor Carvalho, a bola já para Moutinho, dá a bola já para o lado esquerdo para Barame, recebe o jogador formado pelo Benfica, a bola vem para trás para Bernardo Fontes, recebe o perna longa, guarda-redes da equipa minhota, vai levando a bola sempre de forma muito pachorrenta, bom, até enerva aqueles que são mais calmos, aí está Bernardo, vai levando a bola, o público impaciente, Bernardo, lá olhou, bateu, bola para a frente, vem a bola já para a corta, a equipa do Sporting, bola já para Catamo, tenta dominar sobre a divisória, embrulha-se com dois contras, vai lá o Anderson, a bola sobra já para a Fresneda, bate a bola na ponta, atenção, Ioannidis está como extremo, olha para a área, pode haver cruzamento, dá a bola para Catamo, vai na área, cruzou, corta, Vítor Carvalho. meio e a bola já para junto à lateral, tenta insistir o Sporting, vai cortar primeiro Ricardo Horta, recebe Ricardo Matos, a bola para a companheira, a bola vem já para a zona do meio, para o homem solto o Vítor Carvalho, pode avançar mas vai devagar, devagarinho, o jogo está com 34 minutos, quase 35 da primeira parte, 0-0, a bola lá para a frente para o Paul Victor, vai para relevado e o árbitro vai dar pontapé livre, Ariana.
5: Fernando, deixa-me só assinalar o fim do jogo no Invar Park, Portugal vence por 4-0 na Irlanda do Norte, golos de Telma Encarnação, Jéssica Silva, Olway e também Fátima Pinto. Recordo que a seleção portuguesa ficou reduzida a 10 unidades ao minuto 65, vermelho para Catarina Amado. Aconteceu o mesmo à seleção norte-irlandesa, mas aos 90 mais 5, vermelho para Chambers por puxar o cabelo a Carolina Correia. No Invan Park, Portugal leva uma vantagem larga para o jogo de terça-feira em Portimão. Irlanda do Norte 0, Portugal 4.
3: João, podemos avançar já com o Luís Cristóvão para um rápido sublinhado a este encontro.
5: Luís, Portugal vence por 4-0 e está com pé e meio. Só falta o calcanhar para estar já no segundo playoff.
6: Sim, tínhamos a ideia de que Portugal era grande favorita a passar esta eliminatória e isso fica já confirmado no jogo da primeira mão, vantagem a toda a linha, com tempo para até gerir um pouco o esforço das jogadoras. Nota negativa apenas a expulsão de Catarina Amado, que acaba por ver um segundo amarelo por palavras, depois de ter visto o primeiro amarelo numa falta, mas de resto a superioridade da equipa portuguesa ficou bem patente. A segunda mão será eventualmente para rodar a equipa e para confirmar a passagem à segunda ronda.
0: Passa o gol do Braga, Gabriel Silva falhou! Falhou Fresneda! A evitar claramente o primeiro da partida. Como é possível, Ariana Azevedo? Já vamos naturalmente a Larne para o complemento do Luís Cristóvão, mas é um golo cantado para Gabriel Silva.
1: Ele veio da esquerda para o meio, Fresneda é perentório, taxativo, determinante a conseguir fazer esse corte para que Gabriel Silva não remate à baliza. Ele estava em posição frontal para fazer esse remate no cara a cara com o Rui Silva, mas Ivan Fresneda acaba por conseguir cortar a bola para pontapé de canto. Belo momento do Braga, mas belo momento também do lateral direito dos Leões.
0: É a melhor situação de toda esta partida e para a equipa do Sporting de Braga, Luís Cristóvão, vais complementar naturalmente essa goleada de Portugal no futebol feminino.
6: É só para dizer, melhor em campo, Telma Encarnação, com um golo, com uma assistência, acabou por ser a jogadora em destaque num encontro onde Portugal confirma a qualidade da sua equipa em relação à Irlanda do Norte.
3: Fecho de trabalho no Irlanda do Norte 0, Portugal 4, está tudo muito bem encaminhado para o jogo do próximo dia 13 em Portimão, no Algarve. Voltam a jogar estas duas seleções. Fixamos em Braga.
0: Paul Victor na área, vai para o relvado, perde a bola e Ariana perde também. Ali um enquadramento para um melhor remate. O Braga está a ameaçar.
1: Está a ameaçar, vai se aproximando da baliza de Rui Silva com mais perigo. O árbitro do encontro, João Pinheiro, assinalou agora ali uma falta de Usain Bacic sobre o Eduardo Quaresma. Está a conversar agora com o juiz da partida. Sai o jogador do Sporting daquela zona. Mas o Braga vai se aproximando cada vez com mais perigo do último terço da baliza ali.
0: E essa nota, Nuno Coelho, o Braga a ter aqui várias situações, vários ameaços à baliza de Rui Silva.
9: Sim, Fernando, essencialmente porque o Braga, eu acho que demorou a perceber que... E o Braga tem muito isto já da temporada passada. O Braga é uma equipa que trabalha muito bem a bola, mas depois, se não olhar para a frente, se não for uma equipa agressiva, se não tentar atacar a área adversária, torna-se numa equipa inconsequente, como eu já tinha referido. E estes dois, três lances que colocam o Braga muito perto de fazer o golo são lances relativamente simples. O Sporting muito atraído àquilo que são as marcações individuais do Braga, e o Braga, que na verdade não tem jogadores muito rápidos na frente para atacar o espaço, mas a usar o Gabriel Silva, que é provavelmente o mais rápido dos três, e o Braga criou realmente perigo com esses movimentos de ataque à profundidade, difíceis de defender, e a colocar a equipa numa possibilidade de ter aberto aqui o marcador, com muito mérito para quem serve, para quem faz o movimento, e neste caso e no lance específico com o Fresneda não atacou a bola, deixou a bola bater, mas depois na verdade recuperou bem porque o Gabriel Silva demorou muito tempo.
0: e a bola está no Pão Victor a meter a bola para trás. É o Braga para já na mão de cima nestes instantes finais da primeira parte. Caro ouvinte, estamos com 39 aqui na Pedreira, 0-0. Aí está Moutinho a dar a bola para trás para o Bernardo, e o Bernardo vai meter a bola já para fora da área, vem a bola já para o espaço onde está o Bairami, mete a bola para a frente para o Ricardo Horta, outra vez a devolução para Bairami, dá para meio para Moutinho, vai tentar avançar no relvado. Estamos já a escutar os traços sonoros indicativos das 21 horas em Portugal Continental e no Madeira. São 8 da noite nos Açores. Aí vai Gabriel Silva, é jogador do Santa Clara de Ponta Delgada, deixa a bola já na direção do Ricardo Horta, dá para meio para Moutinho, roda, aí vai o Zenbazic, bateu, a bola vai entrar, entrou!

0: a bater em Rui Silva, a ir para o fundo, para lá de ter chegado ao posto direito Ariana. Grande festa no conjunto arsenalista, toma a dianteira à beirinha do intervalo.
1: Mas é um golaço de Denis Hussein Bacic, estava em posição frontal, ainda a alguma distância da baliza guardada por Rui Silva, e foi mesmo, vai daqui. O guarda-redes ainda se atirou, a bola aí bateu, foi ao posto direito e não teve qualquer hipótese senão ir até ao fundo das redes. Um jogador que nasceu na Alemanha, mas é internacional pela Bósnia e Herzegovina, está a ter sobretudo utilização europeia, mas acabou por justificar agora esta titularidade. Ainda não tinha sido titular na Primeira Liga, marca o seu primeiro golo ao serviço do Sporting Clube Braga.
0: 25 anos, tal como disse a Ariana, nasceu na Alemanha, mas tem a nacionalidade bósnia. Hussein Bacic, antigo jogador, e veio do Colónia da Bundesliga para Portugal, aqui a conseguir com alguma sorte, é verdade, mas a sorte faz parte do jogo. Atirou e é Rui Silva quem introduz depois a bola no fundo da baliza. Nuno Coelho, está aberto o marcador para o Braga. Já vínhamos anunciando algum crescendo, algum ascendente do Sporting de Braga, agora materializado por este gol do Hussein Bacic.
2: Sim, aquilo que tínhamos falado é essencialmente um Braga a olhar mais para a baliza, e quando o Braga assim o faz, torna-se perigoso, e por isso mais uma vez a trabalhar bem a bola, a circular a bola de um lado ao outro, muito forte nesse tipo de situações de jogo entre linhas, entre o Gabriel Silva, o Paulo Vítor, Ricardo Horta, João Moutinho, Gordi, e muita gente a envolver-se nesse processo de trabalhar a bola, e depois é encontrado ali o Zé Bacic bem à entrada da área. Mérito para um médio do Braga que tem um remate forte, e o Rui Silva claramente acaba por ser traído ali com a bola a bater no poste direito e a bater nas suas pernas e ir para dentro da baliza. Acredito que seja um golo dado, ou seja, um autogolo ao Rui Silva. Acredito.
1: É atribuído ao Rui Silva.
0: E é o quinto, deste campeonato.
2: E por isso, mérito para o Braga, que percebe que o jogo não é só trabalhar a bola atrás, que as passes é preciso ir olhando para a baliza do adversário, e fez muito isso nestes 10 minutos, nestes últimos 10 minutos, ou seja, sensivelmente a partir do minuto 30.
0: O Zen Bacic a marcar com a ajuda de Rui Silva, e por isso, caro ouvinte, mexe o marcador aqui no Estádio Municipal em Braga, na capital minhota. Estamos com 43, quase 44 da primeira metade. Vamos lá aumentar o volume à telefonia, porque agora o marcador indica Braga 1, Sporting 0.
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4: É o quinto autogolo deste campeonato. Fernando Érico.
0: É isso mesmo, mas quem não remata não pode ter sorte. O Zen Bacic bateu a bola para o lado do Sporting, foi de facto azarado esse momento, bateu em Rui Silva, acabou por entrar, e portanto o lançamento Ariana é para o Sporting. A tua leitura sobre os bancos depois deste momento tão importante?
1: Festejaram como loucos os jogadores suplentes do Braga, toda a gente se levantou como uma mola para ir celebrar este jogo, este golo. Aliás, agora Rui Borges vai conversando muito com os seus treinadores adjuntos, a ver o que poderá já tentar tirar do jogo. Olha, Jenny Catam.
0: Atenção na área, tentou fintar, mas perde a bola para Bernardo Fontes. É do Sporting de Braga.
1: É que este ui foi porque Adriano Bairami está chateadíssimo com Gabriel Silva na sequência deste lance, e de Jenny Catam ter conseguido fugir dali.
0: É, Catamos teve alguma liberdade para poder fintar na área. Vá lá, não conseguiu fazer mais do que isto. A bola é de Bernardo. Aí está Bernardo, vai levantar a bola de pé esquerdo, levantou a bola lá para a frente, vem a bola para o Zen Bacic, para já o homem do golo, a bola para Vítor Gomes, corta o Sporting com Irancunda. A bola vai sobrar já para fora, a bola para lá da lateral. Vamos ter lançamento para a equipa do Sporting Clube de Braga, Ariana, com tempo de compensação anunciado.
1: 2 minutos.
0: Bola tirada por Dombiá para lá da lateral. Bem, a bola no entanto para a equipa do Sporting. 2 minutos, tempo extra. A bola já para o espaço do Braga. Corta o Sporting. Atenção, zona do meio. E vai Dombiá. Aproxima-se da área. Vai olhando. Picou a bola para Catama. Ainda Dombiá. Pode cruzar. Já cruzou a bola na área. Corta o Braga. A bola para fora para Quaresma. Dá a bola para o Anderson. Corta
1: Bairami.
0: O Bairami. E a bola vai no entanto para a equipa leonina. É o Sporting a não tirar o pé do acelerador. Lado esquerdo. Atenção à equipa do Sporting. A bola já está no Vaianidis, mete a bola já para o meio, vem a bola para o espaço onde está a dominar o Frejeda, mete a bola já para Catama, devolução para Frejeda, olha para a área e vai o Capicua, 22, dá a bola para o meio, a bola já para o espaço onde está o Altimira, Altimira mete a bola para Inácio, Inácio dá a bola já para o Irã Cunda, vai andando em frente, mas vai devagar, devagarinho, dá a bola para trás, a bola para Gonçalo Inácio, e o Inácio quase se atrapalha, a bola para o Altimira, Altimira mete a bola para Quaresma, pode ser aqui o canto, o Cisne para o Sporting nesta primeira metade, bola lançada para a zona do meio, vai Anídis, tenta dominar, perde o camisola 7, a bola vem no entanto para Gonçalo Inácio, vai dominando a entrada do meio campo contrário, vai numa simulação, bate a bola para a esquerda, a bola já para o espaço onde está o vai Anídis mete a bola para Inácio, e o Inácio roda a bola, vai para Quaresma, Quaresma olha, entra no meio campo adversário, no meio campo do Braga, picou a bola para a entrada da área, corta o Braga, e vai limpar, ainda tenta chegar lá um homem do Sporting que é o Irã Cunda, vai meter a bola para trás, atenção Altimira, olhou zona do meio, vai meter a bola para o espaço onde está a dominar o Frejeda, dá para o Catamo, tenta a finta, passa para um adversário, corta Ricardo Horta.
1: Ricardo Horta, em missão defensiva para este lançamento de Frejeda, já na projeção da área adversária, está a mandar acabar o jogo um dos adjuntos de Vicente.
0: E acaba.
1: Acaba mesmo.
0: Acaba a primeira parte aqui no Estádio Municipal Ariana. A tua leitura à saída dos protagonistas, vantagem do Braga.
1: Para já parece-me estar tudo relativamente controlado. O Adrian Bairami, que há pouco teve uma pequena altercação com o seu companheiro de equipa, Gabriel Silva, estava ajoelhado a apertar o atacador de uma das chuteiras. Bernardo Fontes também já se vai encaminhando na direção do túnel de acesso. Eu estou na baliza da Pedreira, para a qual atacou a equipa do Sporting nesta primeira parte e na qual estará depois o ataque do Sporting Clube Braga e também o guarda-redes Rui Silva. Tudo relativamente tranquilo, ali alguém que está a conversar muito com Fotis Ioannidis, que foi um dos homens escolhidos para a frente de ataque. Estava aqui a tentar perceber se do lado dos Leões poderia eventualmente ficar alguém em exercícios de aquecimento. Para já não vislumbro nada disso, são apenas os jogadores suplentes do Braga que estão a fazer exercícios de troca de bola, a Raimo B, também Gustav Lagerbil, que até são homens habitualmente titulares na formação arsenalista, no eixo, também Jonas Wind e Diego Rodrigues são alguns dos que ficaram a fazer exercícios recreativos com bola. Entram também em cena os tratadores de relva, os adeptos aproveitam para saírem e refrescar um pouco ao interior do Municipal de Braga, e por falar em refrescar, é certo que a noite está a ficar mais fresquinha, mas não está nada mal à flor da relva na Pedreira.
0: É, está para já agradável o jogo, Nuno Coelho, em termos de sublinhado, esta primeira parte não foi assim tão interessante, as equipas quiseram mas criaram muito pouco, o Braga aproveitou o momento de infortúnio para Rui Silva, mas quem não remata também não tem sorte, e o Zen Basic acaba por fazer toda a diferença.
2: Sim, parece quase um jogo de início de campeonato, com relativamente pouco ritmo, as equipas nota-se que tiveram algum tempo paradas, e por isso é um jogo que tem tido poucas oportunidades nas balizas das duas equipas. Nota-se claramente aquilo que é a intenção do Braga, que é ter a bola, o Sporting a tentar condicionar e a pressionar alto, muitas vezes na tal condição do homem a homem, o Braga vai usando isso bem, os espaços, mas em termos de oportunidades foram muito escassas, e foram essencialmente quando as equipas, as duas, conseguiram atacar as costas do adversário, e por isso já poderia ter dado um gol também para o Sporting, numa bola à barra com o Jenny Catamo a meias com o Silas Anderson, e por isso 1-0 para o Braga, infortúnio para o Rui Silva, que foi ali traído pelo poste, mas é um jogo interessante, mas na verdade com poucas oportunidades.
0: E pela primeira vez neste campeonato, o Sporting chega ao intervalo, ao tempo de descanso, a perder. Vamos ver o que dá a segunda metade aqui no Estádio Municipal de Braga, meu caro Walter Madureira. O resultado é este: Braga 1, Usain Basic, Sporting 0.
4: Já voltamos daqui a pouco para a segunda parte deste Sporting de Braga. Sporting, eu recordo que a jornada 8 arrancou com o Moreirense 0, Gil Vicente 1. Ainda na Europa do futebol, nesta altura, destaque para a vitória do Lance, próximo adversário do Sporting na Liga Francesa. Está a bater o Lyon de Paulo Fonseca por 1-0. Na Alemanha, vai dando empate 0 entre Dortmund e Bremen. Na La Liga Espanhola, o Málaga vai perdendo em casa com o espanhol Barcelona por 1-0.
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4: 9 da noite, 11 minutos, menos uma hora nos Açores. Vamos conferir os outros dados que marcam a atualidade numa síntese com Camila Vidal.
5: O governo comprou mais uma parte da REN, desta vez mais 5,3% do capital da empresa, que era detida pelo grupo Fidelidade. O governo tem agora 19% de participação na REN, Redes Energéticas Nacionais. A par pública foi mandatada a comprar até 20% do capital da empresa energética, alcançou agora acordo com a Fidelidade, depois de um acordo anterior com a Ponte Guédia, do dono da Zara. O negócio ainda está dependente do visto do Tribunal de Contas. O Ministério das Finanças diz em comunicado que neste momento o objetivo da REN está cumprido, o objetivo na REN está cumprido, assim é que é. O Estado vai deter 19% da empresa, que o Governo justifica ser estratégica para Portugal. O Presidente da República já promulgou o decreto com as regras de utilização das bandeiras em edifícios públicos. Depois de o Parlamento aprovar uma nova proposta com a abstenção do Chega e do CDS. De recordar que em junho, António José Seguro tinha vetado e devolvido ao Parlamento o decreto sobre as regras de utilização de bandeiras, que tinha sido aprovado em abril com os votos do PSD, Chega e CDS. Agora, numa nota publicada na página da Presidência da República, António José Seguro registra que as alterações feitas na Assembleia da República respondem significativamente às objeções que tinham sido levantadas. No entender do Presidente, o novo texto deixa claro que é permitido o hastear de bandeiras que simbolizem causas humanitárias, que correspondam a compromissos internacionais do Estado português e que assegurem maior segurança jurídica a cidadãos e instituições. O Ministro da Presidência não vê razões para que Portugal sofra o efeito de contágio das manifestações europeias em Espanha, França ou na Bélgica. Leitão Amaro acusa, no entanto, a esquerda parlamentar de querer ver por cá o mesmo cenário.
6: Nós, de facto, ouvimos ainda hoje no Parlamento os apelos de alguns partidos da esquerda para que essa situação pudesse acontecer cá. Mas nós estamos a fazer tudo para que isso não aconteça.
5: Ministro da Presidência está esta noite em entrevista na RTP. Mais de uma centena de pessoas foram detidas em Bruxelas num protesto contra os cortes orçamentais. São acusadas de participar em incidentes que aconteceram durante estes protestos de sexta-feira e onde participaram mais de 30 mil pessoas. Registam-se confrontos antes e depois do evento, sobretudo nos arredores da Estação Central e noutras zonas centrais da capital belga. Os protestos acontecem numa altura em que está a ser negociado o orçamento do Estado para o próximo ano na Bélgica. Terremoto de magnitude 7.2 na escala de Richter sacudiu o Panamá. Foi ao final da tarde desta sexta-feira, 1 da tarde, na hora local, de acordo com informações preliminares divulgadas pelo Instituto de Geociências da Universidade do Panamá. Sentiu-se com especial intensidade perto da província de Los Santos. Ainda há poucas informações sobre o impacto deste sismo, mas vários territórios da América Central estão em alerta e sentiu-se o chão a tremer também na Costa Rica. O tráfego marítimo não foi interrompido no canal do Panamá.
4: Esta e outras notícias em destaque, noticias.rtp.pt, sinta-se com Camila Vidal. Às 23 voltamos a atualizar as notícias. São 9 da noite, mais 15 minutos. Emissão de Desporto até às 23.
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4: Daqui a pouco regressamos ao desporto e ao futebol.
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4: Estamos de regresso ao desporto. Emissão que arrancou às 6h50 para o acompanhamento do futebol feminino. Irlanda do Norte 0, Portugal 4 na caminhada para o Mundial de 2027. Também atentos ao Hockey Patins, com reportagem no Paraguai, a reportagem do Carlos Rui Abreu. Na derrota da equipa feminina, Portugal perdeu frente à Espanha, falha o acesso à final. E depois destaque também para a jornada 8 da Liga Portuguesa. Arranca em Moreira de Cónegos, onde o Gil Vicente venceu por 1-0, a reportagem do Paulo Vidal. E agora estamos a centrar as atenções num jogo grande desta jornada. O Sporting Clube de Braga vai para já vencendo o Sporting por 1-0. Está em andamento a jornada 8 da Liga Portuguesa, que este sábado contempla o Marítimo Porto às 18h, Académico Estoril e Casa Pia Santa Clara às 20h30. Os casapianos que recebem a formação açoriana à noite, só às 20h30. O jogo estava marcado para as 15h30. No entanto, devido a um atraso no voo da formação açoriana, este jogo foi reagendado para a noite deste sábado. Depois, no domingo, à tarde, Rio Ave Nacional às 15h30. O Benfica recebe o Vitória às 18h. Arouca, Estrela da Amadora, às 20h30. E a jornada fecha na segunda-feira com Famalicão, Alverca, a partir das 8h15.
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4: Já lhe disse há pouco que a seleção feminina de Portugal em hóquei patins perdeu na meia-final frente à Espanha. A Antena 1 está a acompanhar esta fase final do campeonato feminino e há pouco também, já ouvido pelo Carlos Rui Abreu, Ricardo Barreiros, o selecionador de Portugal, assume que falta ainda um pouco a esta seleção para conseguir ser mais fatal no momento decisivo, mas ainda assim a seleção portuguesa esteve muito próxima.
20: Este foi o momento para o qual nós estivemos a trabalhar durante 5 semanas. Uma fase da competição até ao final do dia de ontem, que sabíamos que tinha a particularidade que tinha, de encontrarmos o tipo de jogos que encontramos. Tivemos um momento no meio do percurso que foi um momento menos positivo. Eu não acho que tenha sido uma coisa, aliás, e a prova dada é o dia de hoje, não acho que tenha sido uma coisa assim tão importante, para além do resultado que o foi. Mas eu tenho que dar os parabéns às minhas atletas, porque apesar de muita dúvida que legitimamente pudesse haver, conseguiram, num dia importante como o de hoje, agarrarem-se àquilo que nós trabalhamos. Apesar de os resultados, as sensações que vínhamos dos dias anteriores não eram as melhores. É a única forma que nós temos de competir, é trabalhar bem como elas trabalharam, e eu acho que estivemos muito próximo e vamos continuar a estar próximo e algum dia a tocar.
4: Portugal continua sem conseguir vencer a Espanha no hóquei feminino, derrota hoje por 2-1. Ainda no setor feminino, mas no futsal, Portugal aplicou chapa 5 à República Checa esta tarde em Oliveira de Azeméis. O selecionador de Portugal, Luís Conceição, ouvido por Bruno Malveira Marques, faz as contas depois de 2 vitórias em 2 jogos. Nesta ronda de elite.
21: Não olhamos bem para isso. O nosso pensamento é conseguir o primeiro lugar. Claro que depois os 2 primeiros segundos classificados de cada grupo apuram diretamente, mas pronto, só o nosso pensamento para não haver dúvidas para ninguém, não andamos fazendo contas à portuguesa, é fazermos os 9 pontos, ganharmos domingo e garantirmos o primeiro lugar do grupo, estarmos tranquilos depois.
1: E para já, a seleção portuguesa soma 2 vitórias em 2 jogos, consegue também o objetivo de não sofrer golos até este momento. Mais adiante nesta emissão, vamos ouvir a reportagem do Paulo Vidal no Moreirense 0, Gil Vicente 1. Agora vamos fixar de novo em Braga.
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1: Cuidados técnicos do Fábio Abreu, a reportagem da Ariana Azevedo, os comentários do Nuno Coelho, o relato é do Fernando Eurico, uma vez mais. Boa noite, Fernando.
0: Muito boa noite, uma vez mais. Estamos em tempo de descanso aqui no Estádio Municipal de Braga.

0: costas e aí não há hipótese, foi para dentro da baliza. Rui Silva está desculpabilizado nesse momento, mas o mérito é de Husein Bazidis, porque rematou, e quem remata e tentou petiscar a sorte, conseguiu, o jogador do Sporting de Braga. O Braga que, e isto é apenas um resultado ainda, digamos que intermédio, é um resultado que não é definitivo, mas o Braga com esta vitória parcial sobre o Sporting, com o jogo que tem atraso frente ao Gil Vicente, que não será fácil aqui neste mesmo estádio. A verdade é que o Braga, se o vencer, está em segundo lugar do campeonato, atrás do Futebol do Clube do Porto. Claro que me vão dizer, falta uma segunda parte, o Sporting pode reverter, claro que pode, tem capacidade para isso, mas Nuno Coelho, até em termos anímicos, claro que vão dizer que ninguém olha para a classificação, mas a verdade é que o Braga, para já com este resultado, se vencer aqui o Gil Vicente, está no segundo lugar, isolado da classificação.
1: Sim, é verdade, Fernando. Há a questão do Braga, animicamente, querer segurar este resultado, porque, como já disseste e bem, se ganhar depois ao Gil Vicente, poderá ficar ali um ponto à frente do Benfica. E depois puxar aqui um pouquinho a cassete atrás, que é o Sporting, vem de dois empates para a Liga, em Famalicão, e com o Arouca em casa, depois de estar a ganhar 2-0. Por isso, é verdade que já passou algum tempo e muito se falou nessa semana. A verdade é que depois, com a pausa para as seleções, deu tempo para o adepto leonino esfriar um pouco a cabeça. A verdade é que a equipa comandada pelo Rui Borges não está propriamente num momento de grande confiança, e por isso é verdade que há soluções neste momento e neste jogo especificamente para o Sporting e para o Rui Borges poder mexer com o jogo, e eu acredito que entretanto...
0: No banco, não é?
1: Sim, no banco, exatamente.
0: Com a certeza isso vai acontecer.
1: Sim, por isso vamos ver, se não será mesmo já ao intervalo, apesar de não ter aparentemente ficado ninguém a aquecer. Mas o Sporting hoje tem essa possibilidade de mexer, mas o Braga também tem, e por isso o Braga também poderá dar essa resposta, e por isso será agora também aquele jogo de treinadores, do intervalo, com tudo aquilo que os dois treinadores foram para o balneário tentar ajustar. Mas especificamente em relação à tua pergunta, é verdade, o Braga neste momento está numa posição favorável para poder levar os 3 pontos, já tem um golo. E por isso vamos ver o que é que o Sporting consegue fazer. Eu acredito que possa ser uma segunda parte com golos aberta, mais aberta do que aquilo que foi a primeira parte, até porque já há essa desvantagem no marcador para uma equipa, neste caso para o Sporting. Vamos ver também como é que o Braga, porque os últimos 5 minutos e o golo do Zé Mbacites, ou do autogol do Rui Silva, foi sensivelmente aos 40 minutos, mas os 5 minutos finais foram do Sporting a tentar logo tudo para conseguir o empate. Vamos ver como é que as duas equipas voltam, porque pelo estilo de jogo de Carlos Vicens não estou a ver o Braga a colocar-se lá atrás em momento defensivo. Por isso vamos ver o que é que os dois treinadores trazem e tentaram incutir às suas equipas no intervalo.
0: A equipa do Braga está a regressar, Ariana. Vá lá, parece-me que não há alterações na equipa minhota.
2: Os jogadores que estiveram aqui a fazer as tal exercícios de recriação com bola, não foi ninguém chamado na direção do túnel de acesso. Estava, por exemplo, Demir Tiknaz, ele que na paragem internacional esteve ao serviço da seleção da Turquia, um pouco mais impaciente, a rematar rumo aos placares publicitários. Do lado do Sporting ainda vamos ver, há ali bastantes jogadores dos que estão no banco de suplentes com os coletes vestidos, mas os jogadores de campo ainda não regressaram ao terreno do estádio municipal.
0: Vamos ter que esperar pelo regresso da equipa do Sporting. Deve ter havido falatório ao intervalo. Rui Borges quer mais desta equipa, evidentemente. Este Sporting não foi tão eficaz como costuma ser, não foi tão perigoso como costuma ser, e foi muito, muito pouco para quem quer chegar à primeira posição do campeonato. Aí estão, Ariana, os jogadores do Sporting no regresso, e também me parece que não há alterações.
2: Creio que vão entrar os mesmos 11 no terreno de jogo.
0: Estou a ver o Irán Kunda, tinha algumas dúvidas, Dombiá também. Katamo
2: e o Anidis também,
0: e portanto não há alterações.
2: Vai Anidis também, portanto está cá toda a gente.
0: É isso, Nuno, não há alterações, vão acontecer com toda a certeza, mas vão a jogo as mesmas equipas que terminaram a primeira parte.
1: Sim, e aqui e lá está também, em nada nos surpreendem os dois treinadores, não ficou ninguém a aquecer, por isso

0: Já tínhamos lançado essa possibilidade. Acredito que o Rui Borges, neste caso falo do Rui Borges porque é o treinador que está a perder. Acredito que queira dar aqui mais 5, 10 minutos, é o habitual. Aproveitar esse tempo para quem está no banco ir aquecer, e a não ser que haja aqui, claro, grandes condicionalismos físicos, pelo menos dos três que falámos, Alazar, Maxi e o próprio Soares, mas eu acredito que não demore muito, sinceramente, para o jogo de bancos começar a rolar.
1: A bola está na formação do Sporting, bola já lançada do Altimira para trás, vem a bola na direção de Quaresma, dá a bola para o lado direito, é o Sporting a tentar avançar do relvado, a bola vai para trás, para o guardião Rui Silva, próximo da marca de pontapé de penalti, dá a bola para o companheiro, para Quaresma, foge a marcação do adversário, do Ricardo Horta, bate a bola já para Gonçalo Inácio, mete na profundidade e Nankunda não chega, lançamento para a equipa do Sporting Clube de Braga.
2: Já está lá em frente ao banco de suplentes, onde se encontra Rui Borges, Victor Gomes pronto a arremessar a bola.
1: Aí está o espanhol, vai lançar, bom jogador este número 2 da formação bracarense, dá a bola para Moutinho, bate a bola lá para meio campo contrário, corta a formação do Sporting por Dombiá, Moutinho mete a bola para Corbi, vai lá o Pão Victor, tenta dominar, dá a bola para trás, bem para Moutinho, mete a bola para Vítor Carvalho, recebe o centralão da equipa do Braga, vai dominando, bate a bola para trás, a bola para Bernardo Fontes, recebe o brasileiro, vai picar, a bola já para meio campo contrário, agora mais Scheller, bate a bola lá na frente, atenção à equipa do Braga, a bola vem já para o espaço do Gabriel, atenção, a bola para a posta na área, vai fintar, rematou, prensado, não entra. Pô, Victor teve o segundo, Ariana, mas a bola foi pim, pim, pim, pim, não entrou.
2: Descaído para a esquerda, primordial a aparecer na baliza, na área adversária, conseguiu passar por Eduardo Quaresma, que ia fazendo um autogol, porque a bola embateu no central do Sporting. Quaresma ficou com um ar muitíssimo apreensivo, veio devagar, devagarinho até à linha de fundo e por isso à ponta, pé de canto, para ser movimentado pelo eixo Sporting, fez 259 jogos ao serviço dos Leões. Falo de João Moutinho.
1: Aí está João Moutinho, enche o peito, notabilizou-se o Sporting, está aqui a ser imortal na equipa do Sporting de Braga, a bola já para a Horta, esse não é imortal, já merecia uma estátua, a bola para Moutinho, pé esquerdo, vai levantar, bola na área, atenção ao Braga, pontapé, canto à esquerda, Ariana.
2: Primeiro penteou a Gonçalo Inácio, não conseguiu completar esse alívio, a bola ainda sobra para Ricardo Horta, junto à linha de fundo, e vai a Nides, tem de fazer o corte, e por isso há novo pontapé de canto, desta vez do lado canhoto do ataque. João Pinheiro tem de apitar a João Moutinho que se despache, porque ia devagar, devagarinho na direção do quarto círculo, e agora sim vai bater a bola parada.
1: Aí está Moutinho, ajeita a bola com todo o carinho, olha para a área, vai levantar a bola, esta é o camisola 8, braços bem erguidos, atenção ao Braga, vence por 1-0, vai ter bola parada, aí está Moutinho à maneira curta, dá a bola para trás, pontapé do Horta, corta o Sporting, ainda ressaca, a bola vai para o Braga, corta o Sporting e reclama-se um penalti, Ariana.
2: Reclama-se um braço da bola de um jogador do Sporting e fico com a mesma sensação, não consegui perceber foi quem foi, mas depois daquele remate dos embacidos estava ali uma grande confusão e pareceu-me que a bola terá embatido ali no braço de alguém.
1: É do Quaresma, parece,
2: é ele,
1: no Eduardo Quaresma, e portanto vamos ver se o vídeo-árbitro vai ter interferência ou não. Mas é um momento de grande aparato, Nuno Coelho, para a equipa do Sporting.
0: Sim, completamente. E é um momento, ou seja, é uma entrada no jogo onde, na verdade, o Braga consegue passar a sua superioridade para o meio campo ofensivo. Vários cantos trabalhados, o Braga é muito forte neste tipo de situações, raramente coloca um canto direto na área, e há um canto inicial à direita que é cobrado pelo João Moutinho, que dá o tal segundo canto, e depois é um canto também trabalhado para uma bola ao primeiro poste, passa atrasado para o Ricardo Horta bater de primeira de pé esquerdo, e depois dá-se o tal lance duvidoso, parece-me que o João Pinheiro já
1: nada
0: a seguir para esse possível penalti, que sinceramente ainda não consegui ver também aqui nas imagens.
1: Ariana, nada, Nicolas, segue o jogo, a bola do Sporting Clube de Braga.
2: Pode até ter sido um lance casual, a bola o braço estaria junto ao corpo, e por isso o vídeo-árbitro Manuel Mota mandou seguir, o vídeo-árbitro que pertence também aos quadros da AS Braga.
3: Mas eu tenho dúvidas, é o Dumbiá? Não sei não.
2: Pois, eu no meio da manhã
3: eles são
2: fiquei...
3: soberanos.
2: Fiquei com essa sensação, mas não tive repetição, portanto, não sei o que vos diga.
1: É, nós também não, embora as imagens cheguem aqui com muito atraso e por isso a rádio é rainha e senhora. Atenção, Sporting pode empatar, bola na área. Aí está Katama, ajeitou o pé direito para fora. Que oportunidade! Gianni, não foi gênio, atirou para lá da baliza ariana, tinha um empate no pé direito.
2: Remate rasteiro, já perto da linha de fundo, no sentido do poste contrário, foi com velocidade, mas sem perigo para a baliza guardada por Rui Fontes, que está ali junto ao seu poste esquerdo.
1: Que oportunidade, Nuno Coelho, Gianni! Teve aqui um a um à mercê, mas não conseguiu, obviamente queria mais, mas a bola foi colocada junto ao poste contrário.
0: Sim, já tínhamos dito que esta segunda parte, à partida, seria bem mais aberta que a primeira, oportunidade já para o Braga, oportunidade de resposta já também para o Sporting pelo Gianni. O Gianni tem sido o jogador mais ativo na frente do Sporting. O Ioannidis tem aparecido bem também a espaços, mas em termos daquilo que é as oportunidades, em termos daquilo que é o um para um, claramente o Gianni Katamo em evidência, e aqui puxou a bola para o seu pior pé, para o pé direito, e depois o remate acabou por sair cruzado, mas nem sequer conseguiu acertar com a baliza.
1: Ariana, estou aqui mesmo no nosso lado esquerdo, mas os adeptos do Sporting estão insuperáveis. Que apoio fantástico, apesar deste desaire para já.
2: São muitas as bandeiras gigantes que as claques leoninas trouxeram rumo à cidade dos arcebispos. Têm cantado muito e têm tentado puxar pela equipa. Olha o Braga.
1: Atenção, grande parada, o remate cortou! Fresneda a evitar o golo do Gabriel Silva numa ação envolvente o Sporting de Braga na área do Sporting Clube de Portugal. Ariana, nada deu, mas foi tão, tão perigoso.
2: Mas que grande jogada, foi o chapéu de Ricardo Horta na direção de Paul Victor, já no centro da pequena área. Paul Victor tinha tudo para encostar para o golo, defende Rui Silva e depois há uma segunda leva, um segundo ataque para Gabriel Silva. Perde-se um lance claríssimo e vital para o Braga fazer o 2-0.
1: Bola para fora, lançamento para a equipa do Sporting. Agora Nuno Coelho, no meu tempo, quando era jovem, havia um anúncio publicitário em que alguém dizia nha, nha, nha, nha, nha, nha, e eu a vê-los passar. Foi assim na primeira parte, mas esta segunda eles não passam, eles vão lá para a frente.
0: Sim, lá está, as duas equipas têm muita qualidade na frente, e aqui especificamente falando do Braga, porque foi mais uma oportunidade da equipa comandada pelo Carlos Vicens, quando o Paulo Vítor, o Horta, o Gabriel Silva, quando esses jogadores começam a deixar de tratar a bola e de fazer a tal circulação inconsequente e começam a olhar para a frente, criam muito perigo, e foi isso que o Braga tem feito nestes 7, 8 minutos da segunda parte. Com oportunidades claras para o Braga, neste caso, com a tal resposta também do Gianni Katam para o Sporting, e o jogo está muito melhor do que na primeira parte, muito mais competitivo, muito mais rápido, com muito mais oportunidades. Voltou muito melhor este jogo nesta segunda parte.
1: E Ariana, Anderson agora meteu complicador e o Sporting perde uma boa oportunidade de alvejar a baliza contrária.
2: Sim, acaba por dar a posse de bola ali agora à formação do Braga. O Sporting, que poderia ter espaço no corredor direito, o Silas Anderson meteu água, a posse a sobrar para a equipa arsenalista, que poderia agora ter saído em contra-ataque.
1: Está no espetáculo da Rádio Pública Portuguesa, Antena 1, a jornada 8 do campeonato, com este primeiro ponto de emoção, este primeiro grande pico de emoção, que amanhã vai continuar nos Barreiros com o Marítimo Futebol Clube do Porto, e no domingo no Estádio da Luz com o Benfica Vitória Sport Clube. Toda a jornada para seguir na Rádio Pública Portuguesa, claro, domingo à tarde esportiva, a não perder. Já vamos ter um campeão mundial em estúdio, Vasco Vilaça, campeão do mundo de triatlo. Para já o Braga está na frente a vencer por 1-0. Estamos no início da segunda parte, bem melhor esta segunda parte, bola lançada, atenção, Irancunda corta, Bernardo Fontes agora não estava a dormir, já não tomou os comprimidos, a bola vem para o meio campo contrário, bola para fora, lançamento para o Sporting.
2: é para Vaianidi, já vai cobrar, está junto ao túnel de acesso, lado esquerdo do ataque dos Leões.
1: A lançar a bola já para o espaço do Gonçalo Inácio, mete a bola para Rui Silva, na meia-lua da grande área do Sporting, bate a bola para Eduardo Quaresma, e o Quaresma vai olhando, dá a bola para a direita, aí está a equipa do Sporting, com Frejeda a tentar dominar, dá a bola para trás para Rui Silva, a pressão do homem do Braga, a bola já para o espaço onde está o Anderson, bola para trás, outra vez para o Guardião, Sporting para já sem grande progressão nesta altura, ponta, pé, bola na frente, corta o Braga, a bola vem para Moutinho, recebe Moutinho, zona do meio, bate a bola para trás para Vítor Carvalho, recebe o brasileiro, vai dominando a bola, dá para trás, vem a bola já para o espaço do companheiro, para o Sérgio Bárcia, mete a bola para o espaço onde está Gorbi, recebe o francês, pode avançar, dá a bola para o lado esquerdo, bola metida lá para o meio campo contrário, atenção ao Braga, perda de bola, a bola vem já para a equipa do Sporting, atenção, bola metida para a zona do meio, perde a formação leonina, recupera ainda a bola, já para o lado esquerdo, bola metida para o espaço onde está a dominar o camisola 13 do Leão, que é o Vaianidis, a meter a bola já para o meio, vem a bola para a equipa leonina, pontapé já do Sporting por parte do Anderson, e a bola vem para o lado direito, atenção à equipa do Leão, bola para junto lateral para Catamo, recebe Catamo, já perdeu uma grande possibilidade, a bola para a área para o Anderson, vai cortar o Braga, a bola para a zona do meio, vai recuperar ainda o Altimira, Altimira dá a bola para junto, a divisória do relvado, mete a bola já para trás, vem a bola para Gonçalo Inácio, bate a bola para a esquerda, aí vem a equipa do Leão, vai tentar dominar, vem a Anidis, recebe o Gregos, dá a bola para trás, vem a bola outra vez para o Altimira, rodou bem, mete a bola para o companheiro, bola metida para o Dombiá, corta o Braga, falta sobre o homem do Braga, falta cometida por Vaianidis.
2: Está caído o Sérgio Bárcia, um dos três centrais da formação arsenalista, dá-lhe a bola Victor Gomes, mas acaba mesmo por dar, é para o terreno do jogo, porque é o próprio Victor Gomes que movimenta a falta.
1: E a bola vem para o Bárcia, recebe a Bárcia, dá a bola para trás, vem a bola já para o Vítor Carvalho, indica o caminho, mas dá a bola para trás, a bola vem para Bernardo, recebe bem fora da pequena área, agora adianta, bate a bola do pé esquerdo, bola na frente, à procura do Gabriel, vai tentar dominar, recebe o brasileiro, bate a bola bem para trás, vem a bola para Vítor Gomes, entra no meio campo contrário, aí está a equipa arsenalista, a equipa do Braga, a vencer por 1-0, a bola está no espaço do Gorbi, a meter a bola já para a companheira, a bola para o homem que fez o golo na formação do Sporting de Braga, precisamente o Zeno Basic, mas a bola está no lado direito, bola metida para trás, vem a bola para Carvalho, Carvalho dá a bola para Moutinho, vira-se para o meio campo contrário, fora! É lançamento para a equipa verde e branca.
2: Salazar e Maxi Araújo preparados para entrar na equipa do Sporting.
1: São as primeiras alterações, Nuno Coelho, nada a objetar, são dois, aliás, são três.
0: São três. É os três que nós falámos.
1: É, exatamente. Nada a objetar porque são de facto titulares, não é?
0: Sim. Sim, é os três, ou seja, 10 minutos, 12 minutos de jogo desta segunda parte. O Rui Jorge parou um pouco, deu mais alguns minutos aos que estavam e retirou também aos que vão entrar agora. E são os três que já tínhamos falado, Alazar, Luís Soares e o Maxi Araújo. Vamos ver quem é que irá sair. Um deles
2: é o Silas Anderson. Vamos já ver.
0: Penso que o Vaianidis também já foi.
2: O Vaianidis também já saiu.
0: E é o Ioannidis.
1: É, exatamente, e o Anidis, e portanto, digamos, Nuno, obviamente temos aqui três peças importantes, a artilharia pesada do Sporting já em campo.
0: Sim, a artilharia pesada, Maxi para a esquerda, para o seu lugar habitual, como lateral esquerdo, mas obviamente a dar muita profundidade, algo que faltou obviamente ao corredor esquerdo do Sporting, porque praticamente o Vaianidis não passou do meio campo. Zalazar atrás do Soares. E o próprio Soares como ponta de lança aqui não arrisca nada, o Rui Borges, porque e parecia-me que o Ioannidis saía ali um pouco chateado, porque na verdade a equipa está a perder, mas é as trocas habituais, ou seja, o Rui Borges mantém o mesmo sistema tático.
1: Agora uma falta do Maxi sobre o jogador do Braga, fica a revelar o Vítor Gomes.
2: É, sobre o Vítor Gomes, fica caído, bastante queixoso, num dos primeiros lances em que esteve envolvido, o Maxi Araújo acaba por ser um bocadinho mais intempestivo também ali com o árbitro da partida, vai reclamando Luís Suárez. Continua caído o Internacional Jovem Espanhol, o número 2 do Sporting Clube Braga.
1: Está em dificuldades, Maxi entrou com tudo, ou não facilita o Uruguai sul-americano, tem ali o sangue na galera, levanta-se o jogador do Braga, vai prosseguir a partida, a Ariana pontapé livre a meio do meio campo de ataque.
2: Está lá a Ricardo Horta, está lá também a João Moutinho, são os dois homens do Braga que estão prontos para este lance de bola parada, um pouquinho de descaída para a esquerda, é Moutinho que põe ali a bola a jeito, creio que será mesmo para ele esta bola parada.
1: Era uma faixa mais clara do relvado, ergue os braços João Moutinho, vai levantar a bola para a próxima área, o árbitro João Pinheiro está a chamar Vítor Gomes, também Maxi, está ali a fazer um sermãozinho, Ariana, a dizer... Ou se comportam,
2: entendo-se.
1: Então há problemas.
2: É entre Victor Gomes e Maxi Araújo que estiveram envolvidos no lance de há pouco.
1: Eles falam o mesmo idioma, portanto entendem-se perfeitamente. Hombre, que passa, não passa nada.
2: Eu acho que deve ser um bocadinho mais intempestivo do que isso.
1: Pronto, não vamos entrar em pormenores. Bola lançada, bola para a área, corta o Sporting, ponta é pé do Braga, atenção! Reclama Vítor Carvalho, um toque com o braço, a bola está na formação do Sporting, aí vai Jenny Catamo, vai fintar o adversário, aí está a pé esquerdo maravilhoso, mete a bola para a frente, atenção, a bola para Irã Cunda, sai Bernardo e é atingido por Irã Cunda, acredito Ariana que sem intenção, mas tocou no guarda-redes do Braga.
2: Foram a Bernardo Fontes, ia por ali fora para tentar controlar o lance e depois Irã Cunda estava ali por perto, mas seguiu o jogo. Há pouco foi um cabeceamento de Vítor Carvalho, a bola a embater no braço de Fresneda e portanto a considerar depois que era casual o árbitro do encontro, parece-me que bem e o jogo prosseguiu.
1: A bola está no Inácio, vai meter a bola para o lado direito, atenção Sporting, a bola já metida do Fresneda a meter a bola para o lado direito, atenção, e vai Catamo, passou, vai para a área, já cruzou Fresneda, bateu contra a malha de fora, é pontapé de baliza para o Braga.
2: Junto ao posto esquerdo de Bernardo Fontes, numa altura em que já se conhece a assistência oficial, eu diria que fica um pouco aquém do expectável, 20.265 adeptos, fica até abaixo da melhor casa da temporada, menos 497 para ser muito precisa, do que no derby com o Vitória Sport Clube, que reuniu 20.762.
1: Esse é um jogo especial e de facto fica essa nota, eu também esperava quando aqui começou o jogo que estivesse mais cheio, não está, não deixa de ser uma boa casa habitual, diria, na média para o Sporting de Braga. Agora, caro ouvinte, vamos lá conferir. 62 minutos entramos já na parte decisiva do encontro aqui no Estádio Municipal, a jornada 8 do campeonato. Braga 1, Sporting 0.
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4: Já terminou na Alemanha, Dortmund 2, Bremen 2, está quase a terminar o Lens 2, Lyon 1.
1: E agora vamos ter dupla mexida na formação bracarense.
2: Mário Dorgelés e Gabri Martínez também se preparam para entrar no encontro. Vai responder à tripla alteração de Rui Borges, Carlos Vicens.
1: Para já a bola está na formação bracarense, vai dominando zona central. A bola vem para trás, já para o espaço do Vítor Carvalho. Agora apertado, atenção para o Soares. A bola fica na equipa do Sporting, para Catamo. Atenção, 3 para 1, pode ser um empate. Bola para Soares, vai lá Fontes. Magnífico guarda-redes, bom, Soares abre os braços, mas Ariana, não se faz aquele passe, é muito mal efetuado, Soares em condições normais faria o empate.
2: E depois Bernardo Fontes foi lá tentar completar a emenda com coragem, o guarda-redes do Braga a conseguir sair da sua baliza e da sua zona habitual, da sua zona de jurisdição, mas o Sporting continua a carregar, está praticamente toda a equipa instalada no meio campo contrário.
1: Aí vai a equipa do Leão, vai tentar avançar, aí está a Cunda, aí vai Aliante, dá a bola, cruzamento de Maxi, primeiro Bernardo a dominar, mas Nuno, bom, há pouco grande oportunidade, o Sporting teve 3 contra 1,
0: sim.
1: Mas o passe é mal feito para Soares.
0: Sem dúvida, má definição, penso que foi do Jenny Catamo ali, num 3 para 1, obrigatoriamente tinha de decidir melhor, é um momento onde o Vítor Carvalho facilita ali inicialmente, o Soares acaba por o condicionar bem e por lhe roubar a bola e a jogada desenrola com o Irã Cunda à esquerda, o Soares à direita e o Jenny Catamo no meio, apenas contra o Sérgio Barcia, e tinha de fazer muito melhor a definição do 10 do Sporting. Ainda assim, muito corajoso o Bernardo Fontes e muito rápido na saída aos pés do Soares. O Bernardo Fontes muito seguro hoje, a jogar muitas vezes, a ser muito solicitado com os pés. E sempre que tem sido chamado a intervir, muito, muito concentrado.
2: Eu não sei se vocês se recordam, no ano passado, por esta altura, até foi em outubro, houve um Tondela 0, Sporting 3. O Bernardo Fontes estava no Tondela, esse jogo o Sporting ganha 3-0, mas o Bernardo Fontes faz 13 defesas e muitas delas foram de golo. Podia ter sido uma goleada histórica para o Sporting, só não o foi porque estava lá Bernardo Fontes naquela baliza.
1: É, e foi eleito o melhor guarda-redes da segunda liga, de facto fez estupendas exibições, ele parece muito calmo, sempre entre os postos, mas é uma fera. Atenção, Sporting à procura do empate, bola para a zona do meio, corta bem Vítor Gomes, olhou, bateu, mas a bola vem para o Leão, vai recuperar Vítor Carvalho, dá para fora da área, aí vem a equipa do Braga, mas vai recuperar o Sporting. O jogo está interessante, o Leão em cima do Braga, nesta altura em busca da igualdade. O Sporting está a perder por 1-0, vem de dois empates consecutivos, a coisa não está fácil para Rui Borges, o transmontano da equipa do Sporting. A bola já lançada lá para frente para o espaço do Maxi, a bola metida para o lado esquerdo, aí vai Irancunda, vai levando a bola na lateral da área, vai cruzar, cruzou, Soares, golo! El Cafetero! Sporting! O colombiano é outra loiça.
2: Mas belo cruzamento de Nestori Irancunda. Deixa-me só dar conta das alterações, porque neste momento há uma dupla alteração no Braga. Saem os Embacites e Gabriel Silva para as entradas de Torgelense e de Gabriel Martínez, recuperando a história do golo. Irancunda a cruzar e Luís Soares a cabecear como manda a Real Zapatilha. Estava junto ao posto esquerdo de Bernardo Fontes, com conta, peso e medida, com todo o espaço e tempo do mundo, o colombiano a conseguir chegar ao oitavo golo da temporada. Ele tem tido uma média de um golo a cada 76,5 minutos e acaba por corresponder a essa chamada de Rui Borges para substituir Ioannidis. Eu dizia que Irancunda tem uma bela história, porque ele nasceu num campo de refugiados em Kigoma, é filho de pais do Burundi, mudou-se para a Austrália com apenas 3 meses, é internacional australiano, estava a fazer um bom jogo e acaba por fazer a assistência para o gol.
1: É, de facto, uma grande assistência, mas Nuno Coelho, Soares é matador. E, portanto, era fatal aquela bola. A verdade é que havia uma cratera entre os centrais do Braga e Bernardo desta vez não conseguiu.
0: Sim, completamente. Eu acho que há sempre muita a tendência de olharmos para aquilo que é o mérito ofensivamente, mas é impensável que, ainda por cima, o Braga joga com três centrais. E não podia nunca na vida deixar o Soares, que é mortífero naquela zona, completamente sozinho. O Braga, na verdade, os momentos em que tem defendido pior tem sido quando expõe os seus centrais das laterais, o Bairam e o Sérgio Barcia, a um para um com os extremos do Sporting, e isso aconteceu precisamente agora com o Irancunda aí para cima do Sérgio Barcia, ou seja, faltava um dos centrais na zona central para defender o espaço aéreo. Nem o Vítor Carvalho nem o Bairami fizeram marcação ao ponta-lança do Sporting. Está empatado o jogo, já o tínhamos dito, a segunda parte certamente haveria golos, mais aberta, com o Sporting nesta fase do encontro também me parece ter alguma superioridade.
1: É isso, vamos ver o que dá ainda à partida, ainda falta tanto, 23 minutos para o tempo de compensação. A equipa do Braga agora a tremelicar depois do empate. Soares, o matador, a empatar de cabeça. Aí está o Sporting, vai jogando, a bola já para ser perdida por Quaresma, recupera o Braga, bola já lançada, atenção lá para a frente, bola metida do Paul Victor para o companheiro, vai arrancar o Martínez, Gabri corta, excelente o Sporting, bola para a cabeceira, mas não. Ariane pontapé de baliza.
2: É, Gabriel Martínez queixava-se, dizia que a bola tinha tocado no jogador do Sporting, vai tocar agora, mas é para Rui Silva entregar a Gonçalo Inácio.
1: Aí está a bola na formação leonina, a sair da zona defensiva. Grande festa dos adeptos do Sporting aqui na bancada do encontro. A bola vem para a formação do Braga. A bola já para João Moutinho, vai receber Moutinho, olha para o meio campo contrário. A equipa do Braga a tentar recuperar o ânimo depois do empate sofrido. A bola para trás, mais para trás ainda para Bernardo Fontes. Recebe Bernardo, vai dominando o guarda-redes brasileiro nesta ronda 8. Começou com o Moreirense 0, Gil Vicente 1. E amanhã vai ter às 6 da tarde o Marítimo Futebol Clube do Porto. É o próximo jogo para já. A Braga 1, Sporting 1. A bola metida. Atenção para Vítor Gomes. E vai o jovem internacional espanhol a meter a bola para trás para Dorgelés. Recebe mais para trás. Vem a bola metida para Vítor, para Moutinho. Atenção, bola metida para a área. Corta o Sporting. A bola está no Maxi. Ajeitou. Mete a bola já para o Inancunda. Vai tentar avançar. Sobra a bola. Vai lá. Dombiá. Bola fora. É do Braga.
2: É do Braga. É do Braga, sim. Dorgelés levantou a mão direita. É para Vítor Gomes. Também outra vez na ala direita. Está em frente ao banco de suplentes do Braga. E lança para João Moutinho.
1: Moutinho lança a bola. Zona de tiro. Atenção para o Vítor. Faz a geneira. A bola vai tranquilamente para Rui Silva.
2: E o seu capitão de equipa, Ricardo Horta, manda vir com o Pau Victor. Ele domina com o pé esquerdo, depois com o pé direito, mas dá um chuto na bola incaracterístico e por isso vai parar direitinha aos pés de Rui Silva sem qualquer perigo.
1: E olha, Ariana, se ainda mudam esta música, atirei o pau ao Victor em vez do gato, que é. Aí está a bola na formação do Sporting. A bola lançada para a direita. Aí vai o Leão. Pode criar perigo. Zalazar passa. O ex-Braga vai na área, vai bater, golo! Zalazar! Não festejo os colegas e os adeptos é que celebram. Zalazar a erguer os braços, mas bateu no fundo. Grita! Grita que é remontada e reviravolta do Leão. Gol! Sporting! Que momento mágico de Zalazar, uruguaio, a provocar a festa nas bancadas, a ir por ali fora, asa direita, e Ariana, como quem não queria a coisa, lá tirou para o fundo, a bola entrou.
2: Zalazar, que se reencontra pela primeira vez com o Sporting Clube Braga. Ele tinha marcado os penaltis aos 97 e 96, que tinham dado ao Braga dois empates com o Sporting na época passada. Regressou como adversário, foi muito assobiado pelos adeptos do Braga à medida que ia tocando na bola. Acaba por respeitar os seus agora adversários. Eu não sei se a bola não terá embatido num jogador do Sporting, isso não
4: bateu
2: é também autogolo.
4: É autogolo do Bernardo Fontes também.
2: Pois.
4: A bola bate num dos defesas e depois bate também no Bernardo Fontes. É o último a tocar na bola.
1: É o Vítor Carvalho.
2: São dois autogolos e os dois de guarda-redes, não é?
1: É exatamente. Vítor Carvalho ali a meias, ele toca na bola, a bola bate no Bernardo Fontes e vai para o fundo da baliza. Zalazar tem o mérito porque forçou.
2: Sim.
1: Mas é o Braga que mete na própria baliza. E Nuno Coelho, antes de olharmos para o relógio e marcador aqui no Braga, bom, segunda parte espetacular, o Leão está de volta.
0: Sem dúvida, grande resposta do Sporting a uma desvantagem, a uma boa entrada do Braga também nesta segunda parte. A verdade é que a equipa leonina consegue passar para a frente do marcador com jogadores que saíram do banco, ou seja, Soares fez o primeiro golo e depois é uma arrancada espetacular do Zalazar à direita.
1: É outra loiça, não?
0: Sim,
1: é outra loiça.
0: Obviamente sim, por isso é que jogam mais que os outros e por isso é uma grande arrancada do Zalazar à direita. O Gabri Martínez, que até é um jogador que entrou há pouco tempo a não ter pernas para acompanhar ali o uruguaio, e depois obviamente infelicidade quer para o Vítor Carvalho, quer para o Bernardo Fontes, mas também foi assim no primeiro gol do Braga, na verdade, e por isso 2-1 para o Sporting. E eu acredito que tenhamos novamente nestes últimos 20 minutos resposta do Braga àquilo que é a desvantagem neste momento.
1: E alteração, Ariana, dupla na equipa do Braga, com alguns assobios, porque pois, saiu Moutinho.
2: É, os assobios eram para João Moutinho, por parte dos adeptos do Sporting, saíram Moutinho e também Paul Victor, e há aqui agora cânticos dos adeptos do Sporting dirigidos a Moutinho, mas dizia eu, então sai também Paul Victor, entram o Jonas Wind e também o Tommy Marques. Wind, que tem um golo em 23 minutos de liga, decidiu a última recepção frente ao Estoril, poucos segundos depois de ter entrado. Entra também um jovem que veio da cantera do Barcelona, fez lá toda a formação, tem apenas 19 anos, o menino Tommy Marques.
1: Aí está a bola na formação do Braga, há jogo aqui na Pedreira, a bola está no Vítor Gomes, perde a bola vem para Soares, aí está o Sporting, zona central, bola metida de Trivela para a ponta, para Catam, recebe Catam, já marcado para um adversário, vai tentar passar, aí está Catam, com a marcação do Bairami, Catam dá para trás, atenção ao Sporting, Zé Lazar, corta a equipa do Braga, e a bola vem para fora da área, pontapé contra o Marques, a bola sobra ainda para a formação do Sporting, e vai o Catamo, puxa para o pé direito, cruzou, é canto, Ariana, para o Sporting.
2: A bola embateu em Gabriel Martínez, por isso vamos ter nova bola parada, o Sporting já meteu a quinta, está lá Jenny Catamo, pronto para efetuar o pontapé de canto, lado direito do ataque dos Leões.
1: Onde estava este Leão? Na primeira parte é a pergunta que se coloca, a festa verde e branca aqui no coração do Minho. Sporting vai vencendo por 2-1. Lança jogo, estamos a entrar nos 15 minutos finais. Aí está a bola para ser batida. Pontapé de canto, bola na área. Há um desvio, atenção. Corta o Braga, a bola já para o pontapé de Maxi para fora. É pontapé de baliza para o Braga.
2: Há vários jogadores de parte a parte em exercícios de aquecimento. Creio que daqui a pouco poderemos vir a ter novas alterações. Estamos a 15 minutos do final do tempo regulamentar.
1: É isso, é o último naco desta partida. Depois o tempo de compensação do árbitro João Pinheiro, da Associação de Futebol de Braga. Vamos ter o pontapé do Bernardo a meter a bola lá para a frente, na busca de um companheiro do Gabri. Vai cortar o Sporting. A bola vem para Rui Silva. Ele que já fez um autogolo. Também Bernardo e Ariana estão bem um para o outro, vão ficar claramente na história deste desafio.
2: Por acaso, não sei se depois o Carlos Manuel Santos com as suas estatísticas nos poderá ajudar, mas é algo bastante raro de acontecer, dois autogolos e os dois atribuídos aos guarda-redes no mesmo jogo, naturalmente.
1: Eu acho que ele está atento e daqui a pouco já vamos ter a resposta. A bola está na formação do Sporting de Braga, zona central, vem a bola para o guardião, a Bernardo fora da área, mete a bola para Gorbi, recebe Gorbi, Jean-Baptiste Gorbi, vai a meter a bola já para o espaço onde são companheiro, a equipa do Sporting de Braga tenta avançar para o meio campo contrário. O Braga agora ficou atrantado com esta reviravolta do Braga, bola para a frente, vai lá, atenção, a equipa do Braga, a bola já para Gomes, dá para Dorgelés a meter a bola para um companheiro, aí vem a formação do Braga, tenta avançar, a bola já para Gorbi olha em frente, tenta passar por Soares, consegue, aí vai, zona central para a grande roda, mete a bola já para o companheiro, bola batida do Vítor Carvalho, cai o homem do Braga, reclama João Pinheiro, Ariana diz que não há nada.
2: Pedia a falta de Jonas Wind depois de um lance em que se envolveu com o Sérgio Altimira. João Pinheiro estava bem perto, já se cumprimentaram e já se terão desculpado um ao outro.
1: Rui Silva para movimentar quando o Sporting daqui a pouco vai voltar a mexer nesta partida, porque já vejo mais um jogador leonino preparado para entrar, será o Flávio Gonçalves. Para já
2: é ele mesmo.
1: É ele, não é, Ariana?
2: É.
1: Aí está a bola na formação do Braga, a bola no Dorgelés, olha em frente, vai tentar avançar, o conjunto bracarense está agora a tentar retocar a face depois desta reviravolta do Sporting, a bola metida para a esquerda para Gabri, a Gabri vai dominando, vai levando a bola, dá para trás, a bola para Vítor Carvalho, recebe zona central do relvado, marcado à distância por Soares, bate a bola para o meio, corta o Sporting, a bola vem no entanto, ainda para o Wind vai meter a bola para Gabri, a Gabri vai levando a bola, junta a lateral, vai tentar a finta em simulações, bate para trás, a bola vem para a equipa bracarense ainda no lado esquerdo, mas com grande dificuldade, a bola já metida para Marques, dá a bola para o espaço interior, a bola já para o Gorbi, mete a bola na ala, atenção ao Braga, está Gabri, estonteante para o Wind. O Wind faz um passo picado, vai cortar Maxi Araújo e a bater a bola para onde estava, virando a bola para fora. Ariana, lançamento à esquerda.
2: Não inventou, Maxi Araújo estava junto à meia lua com muita força, enviou a bola na direção da bancada nascente. Ricardo Horta não está bem, não sei se não precisará de pedir mesmo substituição. Está a fazer um agachamento o capitão da equipa arsenalista e agora há alteração. Sai Irán Kunda e é rendido, como já tínhamos antevisto, por Flávio Gonçalves, um menino de 19 anos que chegou ao Sporting com 12, passou também pela formação do Rio Ave, campeão nacional sub-15 em 21-22, passou pelos sub-17, equipa B e agora equipa principal. Ricardo Horta não me parece estar nas melhores condições, por isso daqui a pouco provavelmente poderá ser rendido.
1: Para já a equipa do Braga vai para o ataque, bola metida para próximo da área, para o Endo, mete a bola para o companheiro, pontapé, atenção, bola na ressaca, não chega a Dorgelês, vai lá ainda o Vítor Gomes, olhou, dá a bola para o Gorbi, mete à direita para Mário Dorgelês, lá vai camisola 20, vai puxando a bola para o interior, a bola já para Gorbi, olha para o lado direito, mete a bola para Vítor Gomes, vai cruzar, prensado, bola fora contra Maxi, e o lançamento já para o espanhol, está a lançar rapidamente a bola na área, atenção ao Braga, corta Catamo e vai lançar já o contra, a fugir, perde a bola para Marques, atenção ao Braga, a bola vai na sobra já para Gorbi, vai rapidamente meter a bola para o lado direito, a bola para Dorgelês, vai pinteando, dá a bola para a direita, para Vítor Gomes, já marcado por Maxi, vai puxando a bola já para a frontal da área, tenta o Braga com o Indo ali, espara a bola já para o Vítor Gomes, dá a bola para trás e o Braga vai retemperando, 79 quase 80, estamos nos 10 minutos finais antes da compensação, há 2-1 para o Sporting, aí está a bola no Gorbi, bate a bola já para a entrada da área, para Gabri, vai puxar para o cruzamento, cruzou contra o adversário, vai ganhar o ressalto, bola fora, lançamento à esquerda.
2: É para o Braga novamente porque a bola bateu em Ivan Fresneda já na projeção da área de Rui Silva.
1: Bola lançada, picada, bola na área, agarra à vontade, ou melhor, nem agarra, domina com o pé esquerdo, agora sim Ariana, Rui Silva.
2: Ao primeiro cabeceamento de Gorbi, depois Jonas Wins tentou também de cabeça, mas a bola foi fracota e por isso a Rui Silva tranquilamente vai lateralizar para o defesa direito Ivan Fresneda.
1: Aí está a bola na formação leonina. Ora, aí está, sexto autogolo do campeonato para esta partida, mas o Carlos Santos ainda não nos disse se este é um jogo especial por ter dois autogolos de guarda-redes ou não, mas ele deve estar lá nos catrapásios ali à procura. Aí está a bola no Braga, atenção, pode haver perigo, a bola na entrada da área, atenção, corta a equipa do Sporting, vai lá Ricardo Horta de calcanhar, mas entrega a bola para Catamo, vai meter a bola para a frente, atenção Sporting, Soares bem jogado, a bola para Zalazar, 3 do Sporting para 1 do Braga, pode ser mais um, Zalazar olhou, cruzou, vai dominar Flávio, a dominar, corta Bernardo, tão terrinho foi o Flávio agora, Ariana.
2: Mas fez tudo bem, Salazar, depois rasteiro a variar o flanco para Flávio Gonçalves, acabou por ser mais esperto, Bernardo Fontes, e conseguiu-lhe tirar a bola, vai entrar El Toro, vai entrar Fran Navarro na equipa do Braga.
1: Atenção Gabri, mas Nuno está partida esta partida.
0: Completamente.
1: No final do encontro.
0: Sim, parece que estamos já no minuto 90 com neste caso uma equipa que é o Braga a tentar o tudo por tudo. A verdade é que o jogo está muito partido e há pouco o Flávio teve claramente essa oportunidade.
2: Olha,
1: gol!
2: Salazar!
1: Salazar! Tinha espaço para atirar e o uruguaio marcou. Não festeja porque é jogador do Braga. Que petardo lá para o fundo, o Sporting vai ganhar. Grita! Grita que é vitória! É do Leão, é do Sporting!

0: Sporting! Uruguaio a marcar por duas vezes a antiga equipa. É um jogador belíssimo. É, enfim, uma pluma sobre a relvada ariana. A verdade é que tinha espaço. Avançou e vai disto para o 3-1.
1: Conseguiu passar por toda a gente, Rodrigo Salazar. Ele, melhor que ninguém no Sporting, conhecerá as medidas deste relvado. Marcou muitas vezes ao serviço do Sporting Clube Braga e agora, com as vestes contrárias, a conseguir marcar também. Tinha todo o espaço do mundo, tinha todo o tempo do mundo no mesmo sítio, mais ou menos onde tinha feito o cruzamento há pouco para Flávio Gonçalves. Desta vez foi mesmo, vai daqui, de pé direito, mandou o petardo rumo ao posto mais distante de Bernardo Fontes. Rodrigo Salazar, que, como disse, regressa à pedreira depois de já ter marcado ao serviço do Braga contra o Sporting, representou os arsenalistas entre 2023 e 2026, tem 39 gols ao serviço do Braga, faz o terceiro com a camisola dos Leões, tinha marcado na remoleira para o campeonato frente ao Estrela da Amadora e também de livre direto ao Galatasaray. Há a nova alteração na formação.
0: Ora, e sai o Zalazar, pois, não é? Ele lesionou-se após...
1: Lesiona-se na sequência do golo. Do golo.
0: Ele esteve ali aninhado, a ser reconfortado. Nuno marca dois golos, sai. Não é aparentemente uma lesão grave, mas é uma lesão vinda do esforço da viagem da América do Sul. Entra na história do jogo, mas foi assim uma espécie de relâmpago que passou aqui por Braga.
2: É, entrou 20 minutinhos, resolveu, fez o seu.
1: E parece, foi à vida dele.
2: É, e foi à vida dele. Parece-me que sofreu ali um ligeiro toque no isquio, porque a maneira como fazia ali alongamentos com o departamento médico do Sporting indicava precisamente isso. Mas sim, é uma grande arrancada do Zalazar, a colocar um pouco a nu aquilo que são talvez a maior debilidade deste Braga, que é um momento defensivo, coloca muita gente na frente e depois, quando apanha equipas com esta qualidade e com esta capacidade, lá está, de atacar o espaço, algo que o Sporting fez pouco na primeira parte. O Zalazar veio e para 20 minutos, em duas arrancadas, praticamente acabou com a partida. Sai lesionado, mais algumas alterações entretanto que o Carlos Vicente já fez.
1: Deixa-me só dar conta disso, Nuno, porque entrou o João Simões para o lugar,
2: sim,
1: do Salazar,
2: é,
1: e entrou o Fran Navarro para o lugar do Bairami.
2: É isso, ou seja, em relação ao Braga, abdica de um central e coloca mais um ponta de lança, neste caso o Fran Navarro, para poder jogar ao lado do Jonas Wind. Em relação ao Sporting, e com a vantagem de dois golos, o Rui Borges opta por colocar um médio mais com características de luta, de capacidade de choque, como é o João Simões, e retira o Zalazar, que sai lesionado.
0: São as tendências dos dois bancos. Claro, o Sporting tenta agora resguardar este resultado. A equipa do Braga vai tentar tudo por tudo na parte final. Para já, Ariana, a bola a sair é do Sporting de Braga à esquerda.
1: E depois daquele golo de Salazar, foi quase automático, porque muitos dos adeptos arsenalistas que estão sobretudo nas bancadas inferiores levantaram-se e foram saindo para fugir à confusão habitual do final do jogo.
0: Aí está a bola lançada, vem a bola para Vítor Gomes, vai tentar dominar Gomes, vai a bola para fora, lançamento para a formação arsenalista, está Gomes para lançar. O Braga ainda mais atordoado do que no segundo golo, bola para a linha de fundo, cruzamento para fora, para lá da baliza do Rui Silva.
1: Foi Jonas Wind que ainda tentou o remate, já vinha em queda e ia sendo acompanhado por Eduardo Quaresma e por Maxi Araújo, estava já junto à linha de fundo do lado direito e acaba por rematar à malha lateral.
0: Bola para fora, o Sporting que nesta altura vai para o segundo lugar com 18 pontos, tem 2 a maior sobre o Benfica, que só vai jogar amanhã. O Porto também tem 21, é o líder da classificação, mas os 3 principais aqui a marcarem também posição nesta ronda 8. Aí vai Jenny Catamo, o Sporting pode regressar nas vitórias depois de 2 empates consecutivos. Aí está a bola já lançada, aí vai João Simões, vai conduzindo a bola, vai puxar para a linha de fundo, vai tentar o cruzamento, ainda a bailar, dá a bola para fora para Catamo, Catamo vai dominando, aí está Catamo, mete a bola mais para trás, a equipa do Sporting vai rodando a bola, ponta pé já do Altimira, dá a bola para a ponta direita. O Sporting agora com muita calma vai temporizando, vai ganhando todos os segundos que pode. Estamos com 87 da partida, daqui a pouco o tempo de compensação. Aí está Catamo a meter a bola para trás, aí vem o Sporting, bola para a linha de fundo, cruzamento tirado, corta o Braga, corre a dar bola fora, lançamento à direita.
1: Foi de cabeça que Jean-Baptiste Corbi tirou aquela bola. Há aqui agora um aviso no estádio, não consigo perceber o que é, provavelmente até para os adeptos do Sporting ficarem no mesmo sítio, é também já habitual, mas o Sporting ainda vai tentando e continua a tentar carregar rumo à baliza de Bernardo Fontes.
0: Eu, Ariana, o speaker, aquele famoso speaker que não deixava ouvir ninguém, já passou à história, porque agora está tudo muito mais mansinho aqui no estádio municipal.
1: Estamos todos a ficar sem voz, até porque é preciso falar um pouquinho mais alto quando a discoteca está em plenos pulmões.
0: Aí está a bola na formação do Sporting, bola lançada já para o espaço leonino, vai dominar, bola para trás para o Gonçalo Inácio, é o Leão aqui a reinar sobre a cidade de Braga, está a vencer por 3-1 e vai ter os 3 pontos nesta partida. A bola já para Catamo, vai deixar a bola para o companheiro, a bola para João Simões, vai levando a bola, camisola 8, para um lado, para o outro, vai para a linha de fundo, tenta ganhar, perde a bola, lançamento, ou melhor, é pontapé de baliza para a equipa do Braga.
1: Para Bernardo Fontes, que veste todo de amarelo e que agora está com mais pressa, até porque está com 2 golos de desvantagem, e se quiser tirar algo mais deste jogo, tem de se despachar, porque estamos com 88.
0: A bola já lançada lá para a frente, corta a equipa do Sporting, mas há falta. A falta de Eduardo Quaresma, pontapé livre para a equipa arsenalista. Bom, e agora Soares, não é o Soares. Bom, estava ali.
1: É o Maxi Araújo, há ali um amarelo.
0: É o Araújo, deixa-me cá ver.
1: Há 2 amarelos.
0: É o Araújo.
2: É para o Flávio, é para o Flávio.
0: E o Sérgio Bárcia.
1: Para o Sérgio Bárcia, sim, para o 22 do Braga.
0: Exatamente. Pegaram-se ali e o árbitro foi.
1: O Araújo estava lá no meio.
0: Está sempre, não é? Mas o árbitro foi lá e resolveu a coisa com um cartão amarelo duplo. Está a valer a equipa bracarense, 89, quase a finalizar esta partida. A bola já para Vítor Gomes, vai levantar a bola lá para a frente, aí vai o Fran Navarro, recebe o Navarro, vai tentar avançar, aninhou-se, falta da equipa do Sporting, falta cometida por Quaresma, ponta, pé livre para Mário Dorgeles.
1: Tem a bola já junto ao seu pé esquerdo, está lá o árbitro do encontro, a João Pinheiro, a colocar o spray, está ali a uns 3, 4 metros daqui na da área do lado direito, agora acompanham Ricardo Horta, já está mais recuperado depois de um momento mais difícil, estava em alguma dificuldade para ser muscular, mas já se afasta Ricardo Horta com uma ordem do seu treinador Carlos Vicente, fica Dorgelé sozinho para bater esta bola parada.
2: Só dizer, Fernando, que isto é a fase negra, ou tem sido a fase negra para o Sporting em relação àquilo que é o sofrer bem perto do fim, por isso a equipa quererá também afastar de uma vez por todas esses fantasmas, porque muito tem sido tema de conversa, quer do jogo da Roca, o jogo de Famalicão e de muitos jogos já de Rui Borges em que a equipa sofre bem perto do fim.
0: E Ariana, vamos ter agora a placa indicativa do tempo extra.
1: 5 minutos.
0: 5 minutos, parece-te bem, Nuno?
2: Sim, acho que em função daquilo que foram golos, substituições, sim, acho que se ajusta 5 minutos perfeitamente.
0: Pontapé para Rui Silva. O Sporting tem os 3 pontos no bolso. Vamos ver o que resta ainda à partida. Bola lançada, tic-tac, antenum. A bola vem para Soares, bate a bola lá para a frente. Aliás, foi o Simões a meter a bola lá para o espaço do Ombiá. Tenta dominar, corta o Sporting. A bola vem para o Vítor Carvalho, mete a bola já para a zona do meio, para o Ricardo Horta. Abre a bola para Dorgelés, vai perder para uma adversário, a bola para fora, lançamento à direita. Foi o Soares, Luís Soares, já marcou nesta partida o colombiano. E a bola para o meio, festa verde e branca aqui no estádio principal. A bola já para o lado esquerdo, é o Braga a tentar avançar, a bola para Ricardo Horta. Bate a bola já para o lado esquerdo, a bola para Gabri. A Gabri mete a bola para o espaço do Fran. A Fran devolve para Gabri, ele é rápido, vai tentar avançar, vai para a lateral da área. Aí está Gabri, 2 na marcação, bateu Trivela para fora.
1: Ui.
0: Era quase alto o golo da equipa do Sporting e do Maxi.
1: A bola a sobrar para Mário Dorgelês, mesmo junto à pequena área, deu-lhe um toquezinho a mais e Maxi Araújo quase a punha na baliza adversária, tocou junto à linha de fundo, à pontapé de canto para Dorgelês cobrar.
0: Bem-vindo ao jogo dos autogolos, 2 e agora ia acontecendo o terceiro, à pontapé de canto, aí está a bola para Dorgelês, atenção, tic-tac, antena 1, é o Braga a tentar tudo por tudo, a bola lançada, a primeira poste, corta o Sporting, a bola vem já para contra, para Catamo, vai ganhar posição sobre o adversário, aí está Catamo a olhar para todos os lados, pede o apoio, ainda Catamo rasga o passe, atenção à equipa do Sporting, pode haver o cruzamento tirado, a bola já metida do Flávio para o lado contrário, para para João Simões, vai dominar Simões, vai agora a temporizar perante a marcação do contrário, está João Simões, vai levando a bola já para a linha de fundo, vai tentar o cruzamento, agora a inventar a perder, bola fora, ainda assim Adriana ganhou o lançamento.
1: E há pouco, belo momento do Jani Catamo, que parece que tem as pilhas do coelhinho cor-de-rosa, porque ele conseguiu passar pelo atleta do Braga com muita velocidade, lançar Flávio Gonçalves, que depois operou esse cruzamento para o flanco contrário, para João Simões. Há agora esse lançamento na direção de Issa Dumbiá.
0: E a bola vem para trás, para a extrema defensiva. Aí está Inácio, a meter a bola para Max, entrou na segunda parte do uruguaio. Agora já apertado para dois contrários, vai furar, consegue passar, vai para o meio campo contrário, dá a bola para Luís Soares, entrega a bola já para a companheira, bola metida, atenção para o Dumbiá, pode marcar, atirou, golo! Fora de jogo. Está assinalado fora de jogo Ariana, mas Dumbiá foi por ali fora e atirou para lá de Bernardo. Não vale, não valeu para o Sporting.
1: Mesmo assim percebe-se já alguma desconcentração na equipa do Sporting Clube de Braga, depois de sofrer o terceiro golo, não mais acabou por incomodar verdadeiramente a baliza guardada por Rui Silva, e agora foi mais um momento de descompensação defensiva dos arsenalistas, aproveitada pelo Sporting, mas Gabriel Martínez não desiste, vai pela esquerda.
0: Atenção, bola recuada, pontapé, defende, ainda Dorgelês para fora. Rui Silva a safar o Sporting a canto para o Braga.
1: Junta à zona de penalti, Jonas Wind remata, defende de forma apertada Rui Silva, defesa incompleta, Mário Dorgelês tenta o alívio, valeu outra vez Rui Silva, vamos ter pontapé de canto para ser batido por Victor Gomes. Rui Silva está agora caído na sua pequena área, vai-se queixando da perna esquerda, é acompanhado por Sérgio Altimira, também por Eduardo Quaresma, e depois é o próprio Sérgio Bárcia que ajuda o seu adversário a levantar-se, como quem diz, anda lá, vamos lá bater o canto.
0: É isso, canto para o Braga, a bola para Dorgelés, vai levantar a bola já para a entrada da área. Estamos no finalzinho da partida, cara ouvinte, o Sporting vence por 3-1, mas o Braga ameaça, bola lançada, bola na área, vai lá Ricardo Horta, ponta, pé para fora. Vítor Gomes a desperdiçar a redução, Ariana.
1: E é um jogo que está a estourar os jogadores, porque o Vítor Gomes, depois de bater aquele pontapé com toda a força do mundo, até porque a bola foi na direção do ecrã gigante, fez logo uma espécie de alongamento com a ponta da bota direita, porque também já está em dificuldade.
0: Está a terminar esta partida, ou melhor, o tempo de compensação, Soares e Vítor Gomes ali, ombro com ombro, a ver quem é mais forte. Soares, bom, está com uma trunfa, tem que ir ao cabeleireiro, o colombiano.
1: É moda, é moda.
0: É moda. Então não estou na moda.
1: O que acaba por tranquilizar ali um bocadinho os ânimos, que já havia mosquitos por corda junto à área técnica de Rui Borges. O Victor Gomes foi encarando a bola e terminou o jogo.
0: Acabou! Sporting volta às vitórias no Campeonato Nacional. Vitória na Pedreira por 3-1. Grande vitória do Leão. Depois de dois empates, Rui Borges, bom, está ali a cumprimentar Carlos Vicente, mas naturalmente muito satisfeito a abraçar-se aos outros elementos da equipa técnica. Rui Borges e o Sporting vencem aqui no Estádio Municipal Ariana. A tua leitura, festa verde e branca, desalento dos adeptos do Braga.
1: Sim, e Rui Silva festejou amplamente. O primeiro jogador a cumprimentá-lo, curiosamente, até foi o adversário, foi Jonas Wind, mas Rui Silva de punhos no ar, porque apesar de ser uma vitória do Sporting com dois golos de diferença, esteve a perder. O Braga deu água pela barba a esta equipa e só depois belíssimo Sporting na segunda parte com, e voltando a citar o célebre Quinito, com a carne toda no assador, acaba por conseguir chegar a este 3-1. Percebo que há ali também uma animada conversa entre dois espanhóis que bem se conhecem, Pau Víctor e Sérgio Altimira, deram um abraço apertado, depois estão a fazer aquele gesto de tapar a boca com a mão para que não se perceba aquilo que estão a dizer. Há ali também um abraço forte de dois conterrâneos, mas eles não são só conterrâneos, são também amigos de infância. Falo de Eduardo e também de Rui Borges, treinador de guarda-redes e treinador principal, treinador de guarda-redes do Braga, naturalmente, e treinador principal do Sporting. Eles começaram a jogar à bola juntos. O Eduardo já confidenciou até aqui aos microfones da Antena 1, na altura em que o Braga jogou com o Benfica e que o Sporting foi campeão num outro jogo. O Eduardo dizia-nos que foi ele que convenceu o Rui Borges a ir com a bola debaixo do braço e a irem jogar. Portanto, há essa amizade profunda. Rui Borges agora afasta-se do seu amigo e vai cumprimentar entusiasticamente alguns dos seus atletas, também o mítico roupeiro Paulinho, está ali a cumprimentar efusivamente os jogadores que se vão encaminhando para a bancada poente, para a zona onde estão os adeptos leoninos em grande número. Há esse festejo mais entusiasmado do lado do Braga. Há muitos lenços brancos, há também esse dado, e vocês daí da tribuna também conseguem perceber certamente. Muita contestação, muitos assobios dos adeptos, poucos são os que estão a aplaudir nesta altura. Percebe-se também o ar mais cabisbaixo, mais agastado dos atletas do Braga, mais triste até. Mário Dorgeles deu um pontapé numa bola há pouco, claramente insatisfeito. Veja ali, por exemplo, o Gorbi de mãos nas ancas. Há esses aplausos aos adeptos do Braga a tentar, naturalmente, serenar os ânimos. Já se vão encaminhando na direção do túnel de acesso os jogadores da casa, enquanto os vencedores, o Sporting consegue os três pontos, vão fazendo a coreografia habitual, mãos por cima da cabeça, e vão celebrando e agradecendo, e muito, aos adeptos que, em boa verdade, foram também incansáveis no apoio aos Leões de Alvalade. Acredito que daqui a pouco teremos as primeiras reações a este encontro. Os jogadores ainda não se encaminharam para o túnel de acesso, estou aqui a fazer um pequeno compasso de espera. Rui Borges ergue o punho da mão direita para celebrar ainda uma última vez junto dos adeptos do Sporting. Junto não, porque ele ainda está algo longe, mas como dizia, percebo que há ali um jogador do Braga que está a ouvir um briefing do diretor de comunicação, Alexandre Carvalho, e por isso em breve o Walter Madureira terá certamente as primeiras reações a este encontro. Já recolheu João Pinheiro, o árbitro da partida, também a equipa do Braga e do Sporting já vão na direção do Balneário.
3: A qualquer instante vamos ter as declarações do jogo. Vamos ouvir primeiro que tudo o jogador do Sporting Clube de Braga, Yusen Vasic.
4: Good form for us. It was 1-0 in front. The second half we started very good.
3: Na primeira parte a equipa esteve muito bem, mas na segunda parte a equipa foi um pouco abaixo, até principalmente com o segundo golo que sofreu. Isso foi determinante para o resultado final.
5: The team felt the first goal of Sporting.
4: No, I don't think.

0: de 25 anos.
1: We want to win every game, but I'm in a good thought that we concede now and we do a good game and we win.
0: É preciso fazer um bom jogo, bons jogos para conseguir vencer. Denis Usenbasic, jogador de 25 anos, médio, ele que foi titular na equipa do Sporting Clube de Braga, agora eleito homem do jogo. Ele que esteve em campo, entrou para... não foi titular, entrou no decorrer da partida, depois acabou até por ser substituído, mas acabou por ser decisivo. Falamos de Rodrigo Zalazar, uruguaio, que regressou à Pedreira a ser entrevistado nesta altura.
2: Era um partido muito especial para mim, por lo que Braga ha significado para mim, por lo feliz que he sido neste lugar, por los compañeros que me he llevado, por la gente que siempre me apoyó desde el primer día. Es un lugar muy especial para mí, que lo voy a llevar en el corazón. Y bueno, la verdad que muy contento por el partido del equipo. Es muy difícil jugar aquí siempre. La manera en la que ellos juegan es muy complicada. Y bueno, hemos sabido llevar el partido, que era lo importante, y gracias a Dios nos hemos llevado la victoria, que era lo que veníamos.
3: ¿Dos goles de su parte?
2: Sí, al final eso es el trabajo de todo el equipo. Al final uno tiene que hacer los goles y hoy me ha tocado a mí, pero el trabajo de todos los compañeros, pues la verdad que ha sido enorme. Estoy muy orgulloso de todos ellos y bueno, ahora a descansar, que se nos vienen cosas bonitas.
3: Obrigado, Rodrigo.
0: Rodrigo Zalazar, aqui falar-se em dois golos, o que é certo é que a Liga, e bem, parece-me, está a atribuir o golo, o primeiro golo a Bernardo, o autogolo do guarda-redes, e depois, sim, as palavras de Zalazar. Vamos ouvir agora Fresneda, o jogador do Sporting, ele que tem na primeira parte um corte sensacional a evitar um golo. Na altura, se a memória não me traiçou, seria o primeiro dos arsenalistas.
4: Eu acho que fizemos um grande jogo em termos gerais. Eu acho que a primeira parte acabamos por fazer uma grande primeira parte, boa pressão, acabamos por recuperar muitas bolas. Eu acho que na primeira parte tivemos um bocado de azar, porque acabamos por receber duas bolas longas, uma bola onde eu deixo botar a bola e o jogador acaba por puxar a minha frente, mas reajo bem e consigo cortar aquela bola. E depois é o golo que temos azar, bate no poste e bate nas costas do Rui. É verdade que nós podíamos encurtar um bocadinho mais, mas eu acho que acabamos por fazer uma primeira parte boa, onde eles têm azar e conseguem marcar o gol. Pois na segunda parte é normal, estamos a falar de uma grande equipa, o Braga é uma grande equipa, tem grandes jogadores. Acabamos por sofrer nos primeiros minutos até voltar a entrar no jogo, mas eu acho que também as mudanças, todos os jogadores que entraram, os jogadores que tiveram desde o início, estivemos muito bem no jogo todo em termos gerais, e eu acho que é merecido, a vitória é merecida.
3: É um regresso ao campeonato com aquilo que o Sporting queria vencer, e depois de um momento particular para o Ivan, exterior-se na sua seleção, imagino que esteja, enfim, nas nuvens.
4: Sim, a verdade que são momentos muito, muito bonitos para mim. Eu acho que individualmente consigo estar a um bom nível. Acho que ainda posso melhorar mais, a equipa também pode melhorar mais, estamos a fazê-lo. Vínhamos do empate, de uns resultados que não estavam a favorecer a equipa. Acho que nós estávamos todos com uma grande mentalidade, uma mentalidade positiva para dar a volta a isto. Acho que durante estas duas semanas eu na seleção, os meus colegas nas seleções e os colegas que ficaram cá a trabalhar com o míster e o staff, acho que deram tudo para voltar na melhor forma. É verdade que tivemos pouco tempo, acho que chegámos mais tarde, mas sim, é verdade que merecíamos isto. O staff merece, o treinador merece, os nossos adeptos que vieram hoje a apoiar cá em Braga merecem, a equipa merece, e acho que temos de continuar aqui nesta forma.
3: E a vitamina ideal para viajar à França e retomar também a Liga dos Campeões com um bom resultado?
4: Sim, claro, claro que sim. É um bom resultado para nós, tem de nos servir para continuar na frente a fazer bons jogos. Acho que temos equipa para isso e vamos continuar a lutar no campeonato. Agora temos muito daqui para frente para melhorar. Acho que agora vem um jogo difícil na Champions e vamos para frente com tudo.
3: Obrigado, Ivan.
0: As palavras de Ivan Fresneda, ele que veio da seleção espanhola, nos vários jogos que a equipa fez, ele jogou os 90 minutos frente à Chequia, não foi depois utilizado contra a Croácia, quer na Croácia, quer em Espanha, e ele aqui a falar e bem português.
5: Foi quase um portunhol mais português do que espanhol, mas nota-se aqui uma progressão, o que é bom.

0: Porque a comunicação é fundamental e nota-se esse esforço em Fresneda, que ajudou o Sporting a estar pela 31ª jornada consecutiva sem perder fora de casa. Desde 5 de dezembro de 2024 que o Sporting não perde fora de Alvalade. Zalazar foi eleito pela primeira vez esta temporada o homem do jogo, e segundo o Carlos Santos, também nos deixa aqui esta nota: o último jogo com dois autogolos na Liga Portuguesa foi no Estoril 4 Alverca 1, em dezembro de 2025, e aqui marcou o mesmo jogador, Mepieu, do Alverca. Desta vez foram os dois guarda-redes que ajudaram à festa, mas desde 1994 até agora, pelo menos pela contabilidade do Carlos, não aconteceu uma situação similar. Ora, Nuno Coelho, para ti quem é o homem do jogo? É Zalazar ou outro diferente?
1: Não, tem de ser o Zalazar, obviamente, e apesar de ter estado relativamente pouco tempo em campo, a partir do momento que decide e que define o jogo da maneira que ele o faz, tem de ser Zalazar, obviamente. 20 minutos de pura intensidade, rapidez, intensidade, velocidade sobre o corredor direito, explosão, culminaram em duas arrancadas, uma que deu o autogolo do Bernardo, e a outra que deu o seu próprio golo. Por isso, Zalazar, obviamente, o homem do jogo.
0: Jogador que se notabilizou aqui ao serviço do Sporting de Braga, foi para Alvalade, de facto um grande jogador, este uruguaio, que não festejou, e no fim eu tive essa percepção, teve o cuidado de, mais do que festejar este triunfo do Sporting, porque é o regresso do Leão às vitórias. Nuno, foi acarinhar os antigos companheiros, teve ali gestos, sim, de muito carinho para com alguns jogadores do Braga.
1: Sim, e algo que não tiveram com ele, na verdade, porque acho que Portugal também tem de uma vez por todas de mudar a sua mentalidade e de ultrapassar aquilo que são, ou seja, o Zalazar teve um período bonito em Braga, deu muito a este clube, deixou aqui, acho eu, 30 milhões de euros ou 25, por isso mudou a sua vida, mudou a sua carreira, o Braga foi compensado por isso, ou seja, nem sequer é uma daquelas típicas transferências onde os jogadores se portaram mal com o clube, ou seja, foi tudo feito dentro da normalidade. E acho que por tudo aquilo que o Zalazar deu ao Braga, não merecia hoje chegar aqui e cada vez que tocava na bola ser assobiado. Não merecia. E eu acho que também é tempo do adepto que vem ao estádio mudar essa mentalidade. O Zalazar teve aquele comportamento que um profissional e que um amigo, porque acredito que tenha aqui alguns amigos dentro do balneário do Braga, depois de tantos anos a representar este clube, teve. O Zalazar foi cumprimentar as pessoas que lhe deram um carinho, foi cumprimentar o departamento médico, vi isso antes de...
0: Oh, Nuno, há menos de 3 meses estava aqui, não é?
1: Sim, não faz sentido, não faz qualquer tipo de sentido a recepção que o Zalazar teve aqui, quando o seu nome foi anunciado.
2: Nuno, levar com já voltamos às tuas ideias, para já vamos ouvir as ideias de Rui Borges, o treinador do Sporting, após esta vitória com viragem no marcador, depois de ter estado a perder por 1-0. Vamos ouvir.
3: Um bocado especial depois de 2 empates.
4: Boa noite. Não, igual aos outros. Festejei como festejo sempre com os jogadores. É claro que eles estavam mais emotivos, leva a que a gente também entre na emotividade que eles estão, na intensidade e emotividade que eles têm. Por isso, apenas e só isso. Feliz pela vitória, feliz pela atitude competitiva de todos eles, os que jogaram, os que entraram. Foi tudo muito importante. O espírito de grupo foi importantíssimo hoje aqui.
3: Então, pegando nessa nota emotiva, a primeira parte foi com pouca emoção, muito calculada de uma parte e de outra. Houve alguns momentos em que... equilíbrio, a primeira parte, creio. Mas houve alguns momentos em que sentiu que a equipa estava demasiado preocupada com o Braga?
4: Não, penso que não. Não concordo com a sua análise. Acho que foi um jogo equilibrado. É uma primeira parte equilibrada, é certo. O Braga acaba por ser feliz no remate que tem à baliza do Sporting, acaba por fazer golo. Nós tentamos sempre em alguns momentos aqui ou ali, poderíamos ter mantido a pressão mais alta em alguns momentos, e era isso que nós queríamos. Mas mesmo assim a equipa foi audaz, tentou sempre ir muito homem a homem. Sabíamos que o Braga dá muita mobilidade à sua equipa, trocam muitas posições, e nós tínhamos de ter uma capacidade física e mental para acompanhar esse desafio, acima de tudo, essa exigência que ia dar ao jogo, para sermos também audazes nesse sentido. Não deixarmos o Braga entrar naquele jogo de posse, às vezes que até em alguns momentos, por não ser tão objetiva, acaba por adormecer um bocadinho o adversário, e nós não queríamos isso. Fomos conseguindo aqui ou ali manter esse bloco alto, quando baixámos o Braga andou uma ou outra vez perto da nossa baliza e o único remate que tem acaba por fazer golo. Eu acho que acaba por ser injusto o resultado ao intervalo, até pelas situações que nós temos também perto da baliza do Braga para poder finalizar e fazer golo. Mas depois na segunda parte, onde não entramos muito bem nos primeiros 5 minutos, não entramos muito bem, o Braga tem duas aproximações perigosas na nossa baliza, e depois sim, depois acho que fomos melhores, fomos intensos, competitivos, aumentámos essa exigência e esse nível físico de ir acompanhar referências, não deixar o Braga entrar em muitas posses, em posses longas, ganhámos muitas bolas e acabamos por a qualidade individual e coletiva da equipa chegar à vitória.
5: E esse momento coincide com a entrada de Maxi, com a entrada de Zalazar e com a entrada de Luís Soares. Podiam jogar meia hora, era esse o plano?
4: Não estava estipulado os minutos, estava assim que o Soares veio direto para estágio, não treinou, o Rodrigo e o Maxi também não treinaram. Os jogadores que nós sabemos que não tinham condições, foi falado, falámos entre todos, falo muito com os jogadores, gosto de entendê-los, percebê-los, queria, e a equipa que entrasse de início tinha que estar a 100% naquilo que era o limite da exigência, e dentro daquilo que foi o espírito de todos, a estratégia funcionou e era o que tínhamos delineado para o
5: jogo. Havia uma estratégia, uma intenção, uma abordagem para este jogo, mas com protagonistas diferentes a equipa pareceu ter outro tipo de comportamento.
4: É óbvio que são jogadores diferentes e estamos a falar de jogadores diferenciados, claramente não fugimos a isso, sabemos que a qualidade coletiva e mesmo individual aumenta. Agora, nós queríamos era acima de tudo, eu confio em todos, jogadores diferentes, jogadores que chegaram, que estão à espera também de oportunidades, dentro das suas características, iam ajudar a equipa a 100%, que era isso que era importante. Aqui, claramente, toda a gente é igual, merece as suas oportunidades, tem que as agarrar, e dentro daquilo que era o espírito de equipa, como eu disse, e dentro daquilo que era a exigência do jogo, os jogadores não estavam preparados para ser titulares da equipa.
5: São pequenos detalhes e podem ou não significar alguma coisa para si, é isso que questiono. A equipa ganha pela primeira vez ao Braga e em Braga consigo, a equipa não sofre nos últimos minutos, consegue dar a volta a um resultado negativo diante de um adversário de alto nível de dificuldade. Podem ser estes pequenos detalhes, estes pequenos pormenores que poderão dar a consciência que o Sporting teve consigo e que quer que tenha esta temporada?
4: Isso, vocês têm que arranjar outras narrativas, essa já não pode pegar, não podem pegar nessas narrativas, vão ter que arranjar outras, vão arranjar outras com toda a certeza. O meu foco não é esse, o meu foco é ser o melhor, fazer o melhor pelo Sporting, querer ganhar todos os jogos. Às vezes vamos conseguir, outras vezes infelizmente não vamos conseguir. Agora sei muito bem daquilo que é a exigência de Sporting e faço tudo o que posso e tenho ao meu alcance para sermos melhores sempre que os adversários. Por isso, feliz pela vitória, uma vitória importante numa deslocação difícil contra uma grande equipa. Agora é descansar ao máximo e preparar o jogo da Liga dos Campeões.
5: E poderia sair a 9, sai a 3 neste momento do líder.
4: Sim, é como eu disse, estou preocupado com aquilo que nós podemos fazer e que nós controlamos, que é os nossos jogos, as minhas semanas de trabalho, e isso nós estamos focados e concentrados. Depois, no fim, logo sobrado aquilo que já dizia isso na época passada, não fomos capazes, o Porto foi mais capaz que nós, esta época é exatamente igual. Depois, no fim, veremos daquilo que fomos capazes. Sabemos que já perdemos pontos que não queríamos e não devíamos, e não fugimos a isso, porque a exigência do Sporting é essa, é nossa, mesmo minha também, individual. E temos que ir atrás do prejuízo, mas com este espírito e com esta atitude competitiva, com toda a certeza que iremos fazer grandes jogos.
5: Obrigado.
2: As palavras de Rui Borges e grande parte desta narrativa se prende com o facto de, nesta altura, o Sporting é verdade que ainda não perdeu, mas já tem 3 empates.
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2: Há 2 resultados finais nesta jornada 8, Moreirense 0, Gil Vicente 1, e o Braga perdeu em casa frente ao Sporting por 3-1. Carlos Vicenço, o técnico da equipa arsenalista, já está a reagir na Sport TV?
7: O equipo demonstrou desde o princípio que queria sair a ganhar. Con una presión alta de Sporting, el equipo no le quemó la bola y trató de siempre encontrar soluciones y atacar. 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
3: Fico com a sensação de que houve muito respeito de lado a lado, e o Sporting a tentar controlar muito a saída de jogo do Braga, obrigando até muitas vezes a saídas longas, a um esticar de jogo que muitas vezes não pretende que a equipa faça. No entanto, acabou por ajustar-se bem, e no encadeamento desta ideia, o Braga poderia ter resolvido o jogo naqueles primeiros 10 minutos da segunda parte?
7: Sim, sí, é o que te decía anteriormente, ¿no? Esos primeros minutos onde tu vas a por el segundo gol y ajustamos cosas al descanso en ese casi home-home de Sporting en la primera parte, le sacamos beneficio a unas cuantas jugadas, pero como yo creo que es un poco de momento la historia que hemos ido viviendo esta temporada, que nos falta concretizar esa cantidad de llegadas al área rival en más goles. Pero bueno, me preocuparía más no tener esas llegadas, me preocuparía más no tener 15 remates a 9 y no tener más toques en el área rival que el rival, ¿no? Cuando tú estás generando eso, yo creo que antes o después nuestros jugadores de ataque se van a encontrar con el gol, y cuando lo hagan creo que el equipo obtendrá mejores resultados.
3: ¿Qué impacto tuvo el efecto Zalazar en el juego?
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3: Son individualidades de estas que pueden resolver juegos que están tan empatados y equiparados.
7: Seguro, pero bueno, nosotros trabajaremos para que en los siguientes partidos son nuestras individualidades las que hacen la diferencia y nos dan las victorias que queremos.
3: Carlos, a equipa crece relativamente àquilo que foi a última jornada, más solidez, oportunidades claras y teve-as, a pesar de ser desperdiçado, mas sai derrotada. Houve alguma contestação agora no final? Como é que reage a esta reação de alguns adeptos do Sporting Braga?
7: Não, nosotros al final, obviamente, os adeptos não querem perder e estão decepcionados quando o equipo perde. Nosotros temos que enfocarnos em seguir melhorando, em seguir puliendo detalhes. Estaria preocupado se viera o equipo não darlo todo e não creer em nosso processo e não ir a por as victorias. 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
3: Obrigado,
2: Carlos Vicens, o técnico da equipa do Sporting Clube de Braga, confiante ainda assim no processo e nas melhorias da equipa para os próximos jogos. Eu recordo que a formação do Sporting Clube de Braga, e provisoriamente, está no grupo de equipas com 11 pontos, a par do Académico, o Arouca, também o Gil que ganhou hoje no terreno do Moreirense por 1-0, um golo já marcado na parte final e de grande penalidade.
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2: Regressamos a Braga.
0: Ora, estávamos, antes de escutarmos os protagonistas, Nuno Coelho a eleger o homem do jogo, já aqui também falou o técnico bracarense, que conhece bem Zalazar, é ele o escolhido como o grande herói desta partida.
1: Sim, e falávamos um pouco sobre a questão da recepção que o próprio Zalazar teve aqui em Braga, na minha opinião, completamente sem sentido. E falámos um pouco sobre isso, sobre essas mentalidades que têm também de ser quebradas e mudadas no nosso futebol, porque não faz qualquer tipo de sentido um jogador que deu tudo a esta equipa e que depois obviamente vem defender aqui a sua equipa, e por acaso até teve a sorte para ele e para a sua equipa de decidir a partida. Mas ainda antes disso acontecer, já no aquecimento, já no lançamento dos nomes aqui pelo speaker, foi sempre assobiado, e não faz qualquer tipo de sentido. Foi um jogador que deu tudo pelo Braga, que teve grandes épocas aqui, com golos, assistências, foi capitão de equipa, inclusive também em alguns momentos, deu títulos, inclusive também ao Braga, e por isso há que mudar também, há que crescer no geral nessa mentalidade desportiva.
0: Outra coisa a mudar é aquilo que vimos também no final, os adeptos aproveitaram umas cartolinas brancas para mostrar uma espécie de lenços brancos simbólicos ao treinador. Mas os adeptos de Braga querem o quê? Nesta altura, uma equipa que mexeu tanto no plantel, que está a tentar reconstruir-se, que vende jogadores com muito poucos, também compra, é verdade, mas neste momento, à oitava jornada, o Braga não está diferente, por exemplo, da última temporada.
1: Não, eu acho que na verdade estas duas últimas épocas com o Carlos Vicens e até mesmo a temporada passada, eu acho que houve aqui uma mudança em relação àquilo que foi durante algum tempo a maneira como Salvador geriu o clube. Ou seja, o Braga, com alguns maus resultados, com alguma contestação, o presidente acabava por mudar. E na temporada passada acho que ficou bem vincado, após uma eliminação frente a uma equipa, salvo erro, do terceiro escalão ou mesmo do Campeonato de Portugal. O Braga foi eliminado, ou seja, perde a Taça da Liga frente ao Vitória, é eliminado na semana a seguir da Taça de Portugal, e o Salvador,
0: o FAF, da Liga 3,
1: exatamente,
0: Liga 3,
1: é isso mesmo,
0: o Carlos Rui Abreu, que não ouça, senão
1: e acaba, de certa forma, o Salvador por dizer que o treinador não ia sair. E por isso acho que há muita coisa que o Braga faz bem, há outra que tem de ajustar. Concordo contigo, obviamente, que o Braga também se tornou um clube cada vez mais vendedor e vai perdendo os seus melhores jogadores. O Braga é uma equipa que joga quase sempre bem, ou seja, acho que o estilo de jogo do Braga, quem vem ao estádio gosta de ver a maneira como o Braga trata a bola, como trabalha a bola. E depois, na verdade, se olharmos às estatísticas de hoje, o Braga tem muitos mais remates no total, tem mais remates à baliza, tem mais cantos, tem mais posse de bola, ou seja, e perde o jogo. E por isso o futebol muitas das vezes é injusto. É verdade que estamos à oitava jornada e o Braga poderá ficar a 13 pontos do Futebol Clube do Porto, e eu acho que não há essa diferença tão grande assim de qualitativa em termos de equipas, e por isso é um Braga que eu percebo essa contestação, mas por outro lado há que ter também um pouquinho os pés bem assentes na terra, porque eu acho que já muito também vai fazendo o Carlos Vicens.
0: É, exatamente, até porque o Braga vai começar a caminhada na Liga Conferência, que é menor do que a Liga Europa e a Liga dos Campeões, tem menos dois jogos nesta primeira fase, e olhando até para os nomes, o Braga é claramente uma equipa que pode claramente vencer essa competição, e se calhar os que hoje a pouparam vão aplaudir, mas isso é o futebol, não é?
2: E Fernando e Nuno, deixem-me só passar um bocadinho pela sala de imprensa para ouvirmos as duas, três primeiras perguntas ao Rui Borges e já voltamos a vocês.
9: E vamos ouvir uma primeira questão para o treinador do Sporting, a questão da Sporting TV sobre este regresso do Sporting às vitórias, vinha de um empate com o Famalicão e com o Arouca, e portanto vamos ouvir agora a primeira resposta ao Rui Borges.
10: Obrigado. Boa noite. Uma primeira parte algo equilibrada até, mas dentro desse equilíbrio acho que tivemos várias situações para poder fazer golo, não fizemos. Muita demora na finalização, más decisões, mas algumas boas aproximações perto da baliza do Braga. O Braga acaba por ter, penso que, dois remates, e num deles acaba por fazer golo, acaba por ser feliz no golo. Acho que acabava por ser um resultado bastante injusto ao intervalo, na minha perspectiva, daquilo que tinha sido o jogo. Acho que haver alguém a ganhar que tinha sido o Sporting nessa primeira parte, apesar do equilíbrio, penso que ao longo desses primeiros 45 minutos. Uma segunda parte onde entramos mal, os primeiros 5 minutos, 5, 10 minutos, não entramos muito bem. O Braga tem duas situações de golo perto da nossa baliza, claras, duas situações de perigo. E depois disso sim, crescemos, melhorámos, aumentámos a intensidade dos duelos, aumentámos a intensidade de encurtamentos, tentámos sempre desde o início, na primeira parte em alguns momentos até poderíamos ter sido mais pressionantes, não o fomos. Na segunda parte fomos, também por estarmos a perder, fomos ainda mais pressionantes, tentámos que o Braga não tivesse posses muito longas. Sabíamos naquilo que eles são fortes, apesar de às vezes ser uma posse que não é muito objetiva, mas é uma posse que massa o adversário, que tira momentos de pressão do adversário, e então nós sabíamos que para ganhar aqui tínhamos de ser audazes, tínhamos de ser competitivos, tínhamos de ter muita capacidade física e mental para acompanhar os jogadores, porque tem muita mobilidade, e fomos capazes na segunda parte, acho que acabamos.
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Duvido que aqui nesse povo todo tenha algum homem que nunca marcou com a mulher no bar. Sabe o que aconteceu? Ela não apareceu. É fato, é fato. E duvido também que aqui tenha uma mulher que nunca marcou com um cabra safado do homem no bar e ele também não apareceu. Quando isso acontece, sabe o que dá vontade de fazer? Chamar o dono do bar e dizer: olha, vê o que é que eu vou fazer com o teu bar.

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0: Continuamos com sucessos musicais, programa de Adelino Pinho. Boa noite, na companhia da Rádio Regional de Arouca. 23 horas e 45 minutos.
1: Saudade da Jovem Pan. O rei, Roberto.

Para si que está na sintonia da Rádio Regional Arouca, continuamos a ouvir as boas músicas, não dá para desligar. Agora vamos ouvir Carlos Guilherme, Quando um Coração Chora.

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3: Está no ar mais um Top 12 Portugal. Seja, pois, bem-vindo nesta sua rádio de eleição a mais um programa onde vamos conhecer os artistas mais votados esta semana. Pode também participar na eleição do seu artista favorito através do e-mail top12portugal@sapo.pt.
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3: Vamos à contagem decrescente desta semana.
2: Número 12.
4: Número 12, Clemente, 4 semanas de amor.

0: Número 11.
1: Número 11. Rui Bandeira, cuida de mim.

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1: 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Número 9.
2: Número 9, Nuno Ribeiro, Imagina.

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2: Número 4.
3: Número 4, Dama, Terra da Maria.

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0: 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Número 1.
2: Número 1, Bárbara Bandeira, marcha.

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1: Novidade número 3. Vizinhos com À Toa e Atitude 67 na próxima vida.

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1: Está no fim mais um Top 12 Portugal. Estamos de regresso de hoje a 8 dias, neste mesmo horário, na sua rádio de eleição. Até lá, fique bem, boa semana.
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